0: 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As notícias do governo federal que movimentaram o país no dia de hoje.
1: Olá, boa noite.
2: Boa noite para você que nos acompanha em todo o país.
1: Terça-feira, 21 de julho de 2026.
2: Vamos aos destaques na Voz do Brasil.
1: Brasil continua fora do mapa da fome, segundo o relatório divulgado hoje pelas Nações Unidas.
2: Documento aponta ainda que país reduziu a insegurança alimentar severa. Márcia Fernandes.
3: A proporção da população brasileira que não tem renda suficiente para consumir a quantidade mínima de calorias para uma vida saudável se manteve abaixo de 2,5%. Indicador é utilizado para apontar se o país está no mapa da fome.
1: Portaria regulamenta o trabalho no comércio durante os feriados.
2: Norma estabelece que o funcionamento nesses dias vai depender de negociação coletiva. Gabriela Noronha.
4: Na prática, o acordo impede que as empresas escalem funcionários nos feriados por decisão unilateral.
1: E vamos falar também do Julho Amarelo, mês de conscientização sobre hepatites virais.
2: Saiba mais sobre a doença, a importância do diagnóstico precoce e o tratamento oferecido pelo SUS. Graziele Bezerra.
5: Todos os anos, mais de 1 milhão e 300 mil pessoas morrem por complicações causadas por algum tipo de hepatite.
1: Hoje, na apresentação da Voz do Brasil, Luciana Vasconcelos e Nazi Brum.
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1: Relatório da Organização das Nações Unidas para a Alimentação e Agricultura, divulgado hoje, estima uma queda da fome no mundo.
2: Em 2025, eram 645 milhões de pessoas, quase 14 milhões a menos quando comparado ao triênio encerrado em 2024.
1: E de acordo com o documento, o Brasil registrou redução da insegurança alimentar severa e continua fora do mapa da fome.
2: Isso significa que o país manteve abaixo de 2,5% a proporção de quem não tem renda suficiente para consumir a quantidade mínima de calorias para uma vida saudável.
3: Segundo o relatório O Estado da Segurança Alimentar e Nutrição no Mundo 2026, o Brasil segue fora do mapa da fome. O documento, elaborado em conjunto pela Organização das Nações Unidas para a Alimentação e Agricultura, Organização Mundial de Saúde, Fundo das Nações Unidas para a Infância e outros órgãos ligados às Nações Unidas, foi divulgado nesta terça-feira. A proporção da população brasileira que não tem renda suficiente para consumir a quantidade mínima de calorias para uma vida saudável se manteve abaixo de 2,5%. Esse indicador, chamado de prevalência de subnutrição, é utilizado para apontar se o país está ou não no mapa da fome. O relatório também apontou a diminuição da insegurança alimentar severa, que chegou a 0,6%. O ministro do Desenvolvimento e Assistência Social, Família e Combate à Fome, Wellington Dias, explicou esse percentual.
6: O Brasil continua fora do mapa da fome. Dentro do Brasil, tivemos redução na insegurança alimentar severa de 1,2% para 0,6%. Isso significa que aproximadamente 1 milhão e 200 mil pessoas que estavam naquela situação mais grave, aquela que coloca em risco a vida, ficaram agora fora do mapa da fome.
3: Os dados divulgados são relativos ao período entre 2023 e 2025. De acordo com o relatório, o custo da dieta saudável no Brasil foi de US$ 4,89, em paridade do poder de compra por pessoa ao dia. Isso equivale a cerca de R$ 12,13 em poder de compra local. O relatório estima que 7,8% da população mundial enfrentou a fome, o que representa 645 milhões de pessoas, uma redução de quase 14 milhões de pessoas em todo o planeta em comparação com o triênio encerrado em 2024. Para chegar aos números do relatório sobre segurança alimentar e nutrição, foram utilizados indicadores como tamanho da população, perfil de renda e custo médio de uma cesta de alimentos saudável. Reportagem, Márcia Fernandes.
1: O funcionamento do comércio em feriados, de forma geral, vai depender de negociação coletiva.
2: É o que estabelece uma norma regulamentada por meio de portaria do Ministério do Trabalho e Emprego.
1: O texto também define exceções, como postos de combustíveis, hotéis, restaurantes, entre outros serviços.
4: O acordo assinado nesta terça-feira, que formaliza regras sobre o funcionamento do comércio em feriados, é resultado da negociação entre representantes de trabalhadores e de empregadores. O documento condiciona a abertura de determinados tipos de atividades à autorização prévia, a ser definida por convenção coletiva de trabalho, entre elas supermercados, lojas e comércio varejista em geral. De acordo com Luiz Marinho, ministro do Trabalho e Emprego, a medida é um instrumento de equilíbrio entre as partes.
7: O diálogo permanente é a ferramenta mais eficiente para evitar conflitos. O que a gente espera é que tenha maturidade das lideranças sindicais, trabalhadores, empregadores, para em torno de uma mesa, um café, um chá, né, vocês possam encontrar soluções de problemas que parece que não tinha solução. Né? E quanto mais se conversa, pode-se ir aproximando essa possibilidade.
4: Na prática, o acordo impede que as empresas escalem funcionários nos feriados por decisão unilateral. Questões como pagamento adicional, folgas e compensação de jornada também deverão ser definidas em negociação coletiva. Para Ivo Dall'Acqua, diretor da Confederação Nacional do Comércio de Bens, Serviços e Turismo, o debate deve continuar.
8: A coisa não para por aqui, nós temos absoluta consciência disso, mesmo porque novas formas, novos mecanismos, novas ferramentas vêm sendo incorporadas ao mundo do trabalho. Então, eu creio que hoje nós estamos celebrando um acordo muito bem discutido, foi consensuado, mas o nosso diálogo tem que ser permanente.
4: As novas regras não se aplicam, no entanto, às atividades que já possuem autorização permanente para funcionar em feriados, como hospitais, hotéis, postos de combustíveis e outros serviços considerados essenciais. As empresas que descumprirem o acordo ficam sujeitas à fiscalização e à aplicação de multas administrativas. Reportagem Gabriela Noronha.
2: A regra se aplica exclusivamente aos feriados. O funcionamento do comércio aos domingos permanece regulamentado por lei.
1: Julho é o mês de conscientização sobre as hepatites virais.
2: A campanha Julho Amarelo chama atenção para a prevenção, o diagnóstico precoce e o tratamento da doença, que muitas vezes evolui de forma silenciosa.
1: Confira na reportagem quais são os sinais de alerta e como o SUS atua no combate às hepatites.
9: A manicure Tabata Nepomuceno contraiu hepatite D quando criança e a tipo B depois de adulta. A doença provocou uma cirrose hepática e há 11 anos ela passou por um transplante de fígado. Hoje, ela se dedica a alertar sobre os perigos da doença.
10: Hoje, os maiores índices de transplante hepático no Brasil são por conta do vírus da hepatite B, hepatite C e hepatite D. O tratamento precoce evita a evolução da doença.
9: Os principais sintomas da hepatite são cansaço intenso, febre, náuseas e vômitos, dor abdominal, pele e olhos amarelados, urina escura e fezes claras. Mas isso já na fase inflamatória do fígado. O hepatologista Henrique Carvalho Rocha, do Hospital Universitário de Brasília, explica que na fase inicial da doença, os sintomas são silenciosos. Por isso, é preciso estar atento.
11: A grande maioria das pessoas não vão ter nenhum sinal e sintoma de que está infectado com algum vírus de hepatite. O ideal é aquela pessoa ou aquele paciente que tem alguns riscos, que tem essa preocupação e procure. E quem que são esses pacientes, né? Então, profissionais de saúde, sempre é importante ter essa avaliação, porque tem um risco aumentado, principalmente de infecção pela hepatite B, né, o modo de transmissão, pessoas que têm relação sexual desprotegida, usuários de drogas. Então, esses pacientes que tenham um risco maior, esses realmente têm que ficar vigiando.
9: Segundo a Organização Mundial da Saúde, as hepatites virais matam mais que o vírus da AIDS. Todos os anos, mais de 1 milhão e 300 mil pessoas morrem por complicações causadas por algum tipo de hepatite. A campanha Julho Amarelo reforça a importância do diagnóstico precoce e o tratamento dessas doenças, como explica Tieme Arakawa, coordenadora-geral de Vigilância das Hepatites Virais do Ministério da Saúde.
12: É durante esse mês que a gente tem uma série de atividades sendo realizadas para mobilização em relação à testagem, em relação à vacinação, em relação à educação em saúde, para que a gente realmente possa dar visibilidade a essas doenças que ainda são um grave problema de saúde pública.
9: Ainda de acordo com Arakawa, o SUS oferece diagnóstico e tratamento gratuitos.
12: Então, vacina de hepatite A e vacina de hepatite B estão disponíveis no SUS. A queda dos casos de hepatite A se deu muito por causa da vacinação. Em relação ao diagnóstico, a gente tem testes rápidos de hepatite B e hepatite C. São testes que são realizados dentro da unidade básica de saúde ou em qualquer outro tipo de serviço e tem um resultado em até 30 minutos.
9: Existem 5 tipos de hepatites virais. No Brasil, as mais comuns são causadas pelos vírus A, B e C. O tipo D é mais comum na região norte do país e a hepatite E, menos frequente em solo brasileiro, ocorre com maior facilidade na África e na Ásia. As hepatites A e E são transmitidas por ingestão de água ou alimentos contaminados, falta de saneamento básico e higiene inadequada. Já as hepatites B, C e D são transmitidas por contato com sangue contaminado, relações sexuais desprotegidas, compartilhamento de agulhas, seringas ou objetos pérfuro-cortantes e da mãe para o bebê, a chamada transmissão vertical. Reportagem Graziele Bezerra.
2: Agricultoras rurais podem participar da chamada pública voltada ao fortalecimento da autonomia e da geração de renda das mulheres no campo.
1: Serão destinados cerca de 49 milhões de reais a 67 projetos.
13: A chamada pública vai contemplar mulheres em todas as regiões do país. É destinada, por exemplo, a agricultoras familiares, assentadas da reforma agrária, quilombolas, indígenas e extrativistas. Os projetos selecionados vão contar com profissionais na assistência técnica para apoiar as produtoras rurais na organização da produção, no acesso às políticas públicas, na adoção de práticas agroecológicas, na comercialização e no fortalecimento das organizações coletivas. Quem explica é a presidente da Agência Nacional de Assistência Técnica e Extensão Rural, ANATER, Loroana Coutinho de Santana.
14: Eles estarão realizando um acompanhamento desde a produção, passando pelo processamento, pela gestão das organizações, né, sejam elas individuais ou coletivas, até a comercialização dos produtos. Então, esse profissional é justamente a espinha dorsal para o fortalecimento dessas mulheres, né? Para que elas possam, a exemplo, vislumbrar ações no âmbito da sua produção, para que elas possam gerar renda, possam ter organização na sua unidade.
13: A agricultora familiar Ilneia Barros participou de um curso de assistência técnica e extensão rural e conta como foi o acompanhamento.
15: Fiz extensão rural para que eu pudesse beneficiar os meus produtos através de as nutricionistas, o pessoal, e deram todo suporte para que eu viesse até um desempenho legal no campo e poder vender a minha mercadoria.
13: Os projetos deverão atender, no mínimo, 50% de mulheres negras, 30% de mulheres jovens e 30% de mulheres de povos e comunidades tradicionais, com prioridade para quilombolas e indígenas. Também terão preferência propostas voltadas a mulheres em situação de maior vulnerabilidade social, como vítimas de violência e responsáveis pelo cuidado de pessoas com deficiência. As entidades credenciadas na ANATER poderão apresentar propostas entre os dias 16 e 31 de julho de 2026 por meio do portal anater.org/chamada-pública. Reportagem Thaís de Araújo.
2: A garantia de que insumos essenciais cheguem a regiões remotas cortadas por rios depende das condições de navegabilidade.
1: Para evitar desabastecimento, especialmente no norte do país, o Departamento Nacional de Infraestrutura de Transportes, o DENIT, reforçou o monitoramento hidroviário.
2: O levantamento feito em tempo real permite o planejamento da navegação em tempos de cheias ou seca dos rios.
16: As condições de navegabilidade dos rios brasileiros são monitoradas de forma contínua. Elas servem para orientar o transporte hidroviário, o deslocamento de pessoas e o abastecimento de cidades com combustíveis, alimentos, medicamentos e outros insumos essenciais, especialmente na região norte. Para isso, o Departamento Nacional de Infraestrutura de Transportes, o DENIT, desenvolveu o Plano de Monitoramento Hidroviário. O levantamento considera informações como nível das águas, vazão dos rios, profundidade dos canais e outros parâmetros hidrológicos. Os dados são usados para identificar trechos com possível restrição à passagem de embarcações e para orientar o planejamento das ações de manutenção. Na região norte, o sistema acompanha essas informações em tempo real e também considera os efeitos de fenômenos climáticos, como o El Niño, que podem alterar o regime dos rios. Segundo o Ministério dos Portos e Aeroportos, as condições dos rios variam ao longo do ano por causa das chuvas e da dinâmica natural das águas. Na estiagem, o nível dos rios pode limitar a navegação em alguns trechos. Já no período de cheia, o aumento da correnteza e as mudanças no leito dos rios também podem interferir na circulação de embarcações. Com base nos dados, é possível planejar a segurança da navegação, a continuidade do transporte de passageiros e cargas e a maior confiabilidade das hidrovias brasileiras. Reportagem Edinaldo Júnior.
1: Há 36 anos, o Estatuto da Criança e do Adolescente, o ECA, transformou a proteção da infância e da juventude em uma rede integrada de ações.
2: E garantiu a implantação do Sistema de Garantia dos Direitos da Criança e do Adolescente.
1: O sistema reúne conselhos tutelares, delegacias, Ministério Público, Poder Judiciário.
2: E integra diversas áreas, como assistência social, saúde, educação, cultura e lazer, além dos canais de denúncia e fiscalização.
1: Vamos saber como funciona com o repórter Pablo Mundim.
17: O Estatuto da Criança e do Adolescente mudou a forma como o Brasil protege a infância. Com o marco legal criado em 1990, crianças e adolescentes deixaram de ser vistos apenas como pessoas que precisavam de assistência e passaram a ser reconhecidos como sujeitos de direitos. Ao longo desses 36 anos de atuação, o Estatuto estruturou uma rede de proteção composta por diferentes instituições, como explica a socióloga Enide Rocha.
18: Antes do ECA, as crianças e adolescentes não eram vistos como sujeitos de direitos. A gente naturalizava o envolvimento de crianças no trabalho doméstico. Hoje, com o ECA, eles passaram a ser vistos como pessoa em desenvolvimento. E a Constituição é muito clara, no artigo 227, quando ela coloca a prioridade absoluta e diz assim que o Estado, a família e a sociedade têm o dever de proteger crianças e adolescentes.
17: A proteção integral que prevê o Estatuto é feita pelo Sistema de Garantia dos Direitos da Criança e do Adolescente, que reúne conselhos tutelares, delegacias especializadas, Ministério Público, Judiciário, Assistência Social, Saúde, Educação e canais de denúncia. Fábio Meirelles, diretor de proteção da criança e do adolescente, destaca que cada órgão tem uma função específica, mas todos trabalham de forma integrada para proteger vítimas e interromper ciclos de violência.
19: A rede de proteção é um conjunto de instituições, serviços, que atuam de forma integrada para garantir os direitos de crianças e adolescentes e protegê-los de qualquer forma de violência, negligência, exploração ou violação de direitos. Então, nenhuma instituição atua sozinha. A proteção, ela vai depender da articulação entre diferentes políticas públicas.
17: Em muitos casos, o primeiro atendimento é feito pelo Conselho Tutelar. É ele quem recebe denúncias, aplica medidas de proteção e aciona os demais serviços sempre que há ameaça ou violação de direitos. O presidente do Colegiado dos Conselheiros Tutelares de Goiânia, Rondinelli Ná Barbosa, explica qual é o papel do Conselho.
20: Quando essas denúncias chegam até o Conselho Tutelar, a nossa primeira preocupação é em acolher, para que nós possamos fazer o encaminhamento correto, tratar essa criança ou adolescente de forma adequada e enquadrar eles no programa ou no serviço que melhor vai assistir à demanda que ele necessita.
17: Quando há indícios de crime, entram em ação as delegacias de proteção à criança e ao adolescente. As investigações comandadas pelas unidades especializadas buscam responsabilizar os autores e garantir que as vítimas sejam acolhidas, evitando a revitimização durante o processo, como defende a delegada Valéria Martirena.
0: A gente trabalha com os casos de violência contra essa criança e adolescente, que geralmente são os crimes sexuais e crimes de maus tratos. Tem muitos policiais capacitados nas unidades circunscricionais também que podem ouvir essa criança, esse adolescente vítima de violência, em depoimento especial.
17: O Estatuto da Criança e do Adolescente é um marco legal que criou uma rede de proteção com atuação integrada. Uma responsabilidade compartilhada entre o poder público e toda a sociedade para garantir que cada criança e cada adolescente cresçam com segurança, dignidade e seus direitos respeitados. E qualquer pessoa pode ajudar. Ao presenciar ou suspeitar de violência física, psicológica, sexual, casos de negligência, abandono ou exploração de crianças e adolescentes, a orientação é denunciar. O Disque 100 funciona gratuitamente todos os dias e atende casos de violação de direitos humanos. Os conselhos tutelares, delegacias especializadas e da Polícia Militar também podem ser acionadas em situações de emergência. Reportagem Pablo Mundim.
2: Atenção, estudantes e pesquisadores! Já está aberto o prazo de inscrição para uma das principais premiações científicas do país.
1: O Prêmio Jovem Cientista, neste ano, busca incentivar projetos de inovação tecnológica voltados para o desenvolvimento social e sustentável.
2: Saiba mais com Cláudio Mário Carvalho.
21: As inscrições para o Prêmio Jovem Cientista 2026 seguem abertas até 14 de agosto. O tema deste ano é o uso da inteligência artificial para reduzir desigualdades e promover o desenvolvimento sustentável. A premiação contempla 5 categorias: mestre e doutor, estudante do ensino superior, estudante do ensino médio e mérito institucional, que reconhece uma universidade e uma escola pelo destaque na participação. Podem concorrer estudantes e pesquisadores que atendam aos critérios de idade e formação previstos no regulamento. Os vencedores vão receber laptops e bolsas de pesquisa do Conselho Nacional de Desenvolvimento Científico e Tecnológico, com valores entre R$ 5.000 e R$ 40.000. As inscrições podem ser feitas pelo site jovemcientista.cnpq.br. Cláudio Mário Carvalho, para a Voz do Brasil.
1: O Ministério da Educação informou que a plataforma MEC Livros já registrou mais de 618 mil empréstimos virtuais.
2: Saiba quais as obras mais procuradas e como acessar com Raquel Mariano.
22: Segundo o Ministério da Educação, a plataforma MEC Livros reúne mais de 1 milhão de usuários e acumula 384 mil horas de leitura. São Paulo lidera o número de cadastros, seguido por Rio de Janeiro, Minas Gerais, Bahia e Ceará. O catálogo reúne cerca de 25 mil obras e permite leitura imediata pela internet. Nos últimos 30 dias, entre os 4 títulos mais emprestados, 2 são de brasileiros. O primeiro lugar foi Torto Arado, escrito pelo baiano Itamar Vieira Júnior. O romance narra a história de duas irmãs, Bibiana e Belonísia, que, marcadas por um acidente de infância, desenvolvem uma relação profunda de dependência. A obra ainda trata da escravidão contemporânea. E em quarto lugar está A Cabeça do Santo, de Socorro Acioli, publicado em 2014, que mistura realismo mágico e cultura nordestina. A história acompanha Samuel. Ele descobre que consegue ouvir as preces secretas das mulheres para Santo Antônio ao se abrigar dentro da cabeça oca e gigantesca de uma estátua inacabada do santo. Os outros livros mais emprestados estão em segundo lugar: Noites Brancas, do russo Dostoiévski, que explora a solidão, o amor não correspondido e a ilusão. Já em terceiro lugar está A Vegetariana, de Han Kang, escritora sul-coreana, vencedora do Prêmio Nobel da Literatura. O livro conta a história de uma mulher comum que, após ter um pesadelo violento, decide parar radicalmente de consumir e cozinhar carne. Os acessos ao MEC Livros são feitos pela versão para internet e por aplicativo para dispositivos móveis. A versão web concentra 52% do tempo de uso. Mais informações em meclivros.mec.gov.br. Raquel Mariano, para a Voz do Brasil.
1: E essas foram as notícias do Governo Federal.
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2: Fique agora com as notícias do Poder Judiciário do Congresso Nacional. Boa noite.
1: Boa noite para você e até amanhã.
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6: Em Angola, presidente do STF e do CNJ defende independência do judiciário.
23: Painel Justiça em Números reúne dados do Poder Judiciário brasileiro e pode ser acessado por todos os cidadãos.
6: Estão abertas as inscrições para a 16ª semana da execução trabalhista.
23: Boa noite, eu sou Marcela Luiz.
6: E eu sou Walter Lima.
23: Presidente do Supremo Tribunal Federal e do Conselho Nacional de Justiça, ministro Edson Fachin, defende independência do judiciário e o diálogo entre os poderes de países democráticos.
6: A fala ocorreu em uma aula magna em Luanda, capital de Angola, na África. Judite Aragão.
24: Fachin disse que essa independência existe para proteger o cidadão. Isso porque o juiz tem que decidir com imparcialidade e sem ceder a pressões políticas, econômicas ou sociais.
25: A independência judicial não pertence ao juiz, pertence ao cidadão. Não existe para proteger magistradas e magistrados. Existe para proteger quem será julgado por eles.
24: O presidente do STF e do CNJ, Edson Fachin, também deixou claro que a democracia constitucional exige diálogo constante entre os poderes.
23: O relatório Justiça em Números 2026, principal publicação estatística do Poder Judiciário brasileiro, é feito a partir do DataJude, que é a Base Nacional de Dados da Justiça.
6: Além do relatório anual, o painel Justiça em Números também é feito com dados do DataJude. Marcelo Della Libera.
26: O painel Justiça em Números é disponibilizado pelo Conselho Nacional de Justiça de forma online. Ele apresenta os indicadores do relatório Justiça em Números e é atualizado mensalmente. A ferramenta disponibiliza painéis de temas como direito à saúde, violência contra a mulher, crime organizado e sobre a gestão processual dos tribunais. A pesquisadora Isabelle Mota, do Departamento de Pesquisas Judiciárias, destaca um dado histórico sobre o trabalho do Poder Judiciário em 2025.
27: Mesmo recebendo o maior número de novos processos desde o início da série histórica em 2009, conseguimos reduzir o estoque do número de processos pendentes. E 2026 já aponta um novo recorde. Até o momento, nosso painel registra mais de 17 milhões de novos processos, acima dos 16 milhões registrados no mesmo período do ano passado.
26: Esse dado está disponível no painel e pode ser acessado em justiça-em-números.cnj.jus.br.
23: Partidos, coligações e federações já podem realizar as convenções partidárias.
6: As convenções vão até 5 de agosto. Estevão Furtado.
28: O período das convenções partidárias começou ontem, 20 de julho. A data também marcou o início do prazo para exercício do direito de resposta contra ofensas, com prazos de 24 a 72 horas, conforme o veículo de comunicação.
23: Estão abertas as inscrições para a 16ª semana da execução trabalhista.
6: Pessoas e empresas com processos em fase de execução podem inscrever ações na campanha. Larissa Batista.
29: Com o slogan Seu Direito por Inteiro, a iniciativa, marcada para o período de 14 a 18 de setembro em todo o país, é um esforço concentrado para localizar bens de devedores, incentivar acordos e dar mais celeridade ao pagamento dos créditos trabalhistas. Para outras informações sobre a 16ª Semana Nacional da Execução Trabalhista, acesse csjt.jus.br.
23: STJ suspende liminar que havia determinado paralisação da construção da ponte do Abial, no município amazonense de Tefé.
6: Com a decisão, foi autorizada a imediata retomada da obra. Fátima Uchoa.
4: Ao conceder liminar em ação popular para paralisar a construção, o TRF1 entendeu haver indícios de irregularidades na licitação para a contratação da empresa responsável pela obra. Contudo, ao atender pedido do município de Tefé, o vice-presidente do STJ, ministro Luiz Felipe Salomão, no exercício da presidência, destacou que a construção da ponte do Abial busca assegurar a prestação regular de serviços públicos essenciais aos mais de 15 mil moradores da região. E é evidente o risco na demora, porque a obra depende da estiagem dos rios amazônicos para a execução.
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23: Uma boa noite.
6: E até amanhã.
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7: Eu sou Humberto Pinheiro e estes são os destaques de hoje do Jornal do Senado, que começa agora. Plano de educação, licença paternidade e segurança marcam o semestre no Senado. Senado vai discutir tratamento para pacientes com doenças raras. Proposta que estabelece regras para profissionais da saúde estética será discutida no Senado. Boa noite. A Comissão de Segurança Pública aprovou neste primeiro semestre uma série de projetos de lei que aumenta as penas para vários tipos de crimes, como roubo de câmeras de vigilância, combustíveis e de celulares, e para o uso de menores de idade para a prática de delitos. A comissão também votou propostas que reduzem benefícios para condenados por crimes violentos e aumentam o tempo de internação de menores infratores. Repórter Bruno Lourenço.
8: A Comissão de Segurança Pública aprovou o aumento das penas para crimes de furto, roubo e receptação de câmeras de vigilância e sistemas de monitoramento eletrônico. Outro projeto votado no semestre tipifica e endurece as penas para os crimes de furto e roubo de petróleo, combustíveis e derivados. Numa tentativa de conter as perfurações clandestinas e o avanço de facções criminosas sobre o mercado de distribuição, o colegiado aprovou ainda a proposta que prevê punição maior para furto de celular para a prática de fraudes e outra que dobra a pena para o furto de aparelhos celulares e aumenta a penalidade para o roubo, que é a subtração do telefone com o emprego de violência. Dois projetos relacionados a menores de idade passaram pela CSP. Um deles acrescenta nova agravante genérica ao Código Penal para punir adultos que utilizam crianças ou adolescentes para cometer crimes. Outro admite até 10 anos de internação para adolescentes infratores, como defendeu o senador Fabiano Contarato, do PT do Espírito Santo.
9: Eu não acho razoável você explicar para uma mãe que teve a filha vítima de estupro, para um rapaz de 17 anos, que após estuprar, matou e ocultou o cadáver, ele vai ficar internado até 3 anos.
8: A Comissão de Segurança Pública também aprovou no semestre iniciativas que proíbem a concessão de liberdade provisória a réus acusados de crimes que resultem em morte dolosa, ou seja, cometidos com intenção, e de liberdade provisória ou medidas cautelares alternativas a presos em flagrante por crimes hediondos ou equiparados. O relator, senador Wilder Moraes, do PL de Goiás, diz que a impunidade e a soltura reiterada de criminosos perigosos alimentam os índices de violência.
10: Indivíduos que pratiquem delitos de tal natureza não devem ser agraciados com liberdade provisória. Criminosos que praticam crimes hediondos devem permanecer presos.
8: A Comissão de Segurança Pública ainda aprovou o projeto de lei que põe fim à soltura automática de presos caso a justiça atrase a revisão periódica da prisão preventiva.
7: O acesso a diagnóstico, medicamentos e tratamentos para pessoas com doenças raras estará em debate na Comissão de Direitos Humanos do Senado. A audiência pública vai reunir especialistas, representantes de pacientes e autoridades para discutir os desafios enfrentados por essa população. Um dos principais temas será a situação do Elevides, medicamento indicado para pacientes com distrofia muscular de Duchenne. A reportagem é de Patrícia Oliveira.
11: O debate sobre o acesso
0: a terapias avançadas para doenças raras também vai tratar da situação regulatória do medicamento Elevides, usado no tratamento da distrofia muscular de Duchenne, uma doença que provoca a perda progressiva da força muscular. A comercialização do remédio foi suspensa temporariamente devido a efeitos colaterais graves. A audiência deve reunir representantes da Anvisa, do Ministério da Saúde, da indústria farmacêutica, especialistas e familiares de pacientes. Para o senador Hermes Klan, do PL de Santa Catarina, a rapidez no acesso ao tratamento é fundamental para quem convive com a doença.
11: E é muito grave, é doído, a gente sente muito. Então, é para ontem, essa gente não pode esperar.
0: Devem ser discutidas também as políticas públicas voltadas a pessoas com doenças raras. A data da audiência ainda será definida.
7: O Senado deve analisar um projeto que define quais profissionais estão habilitados a atuar na área da saúde estética. A proposta busca estabelecer regras mais claras para o setor e evitar insegurança jurídica. A intenção é dar mais segurança tanto aos profissionais que prestam esses serviços quanto aos consumidores que buscam procedimentos estéticos. As informações com o repórter Douglas Castilho.
12: O texto limita a atuação profissional no setor àqueles que detêm formação superior específica, como biólogos, biomédicos, enfermeiros, farmacêuticos, fonoaudiólogos ou fisioterapeutas. A medida, porém, não modifica as atividades que, por legislação específica, sejam reservadas aos formados em medicina ou odontologia. O autor do projeto, o senador Isalci Lucas, do PL do Distrito Federal, explicou o que muda caso a proposta seja aprovada.
13: O que é a competência de um médico, odontólogo, é só eles. Esses demais profissionais só podem fazer aquilo que é ligado à atividade deles. Então, a gente garante, inclusive na lei, que haja fiscalização dos conselhos regionais, tenham realmente registro do conselho de todas as atividades, para poder ter legitimidade para atuar no mercado. Mas cada um dentro do seu quadradinho, vamos dizer.
12: Segundo a Sociedade Brasileira de cirurgia plástica, mais de 1 milhão e 500 mil procedimentos estéticos são realizados por ano no Brasil. Na justificativa do projeto, o autor afirma que a segurança jurídica trazida pela proposta, que ainda aguarda distribuição para a comissão responsável, deve impulsionar ainda mais o crescimento do setor.
7: A senadora Damares Alves, do Republicanos do Distrito Federal, apresentou um balanço das atividades da Comissão de Direitos Humanos no primeiro semestre de 2026. Como presidente da comissão, Damares ressaltou que o colegiado manteve uma agenda voltada à análise de projetos de lei, ao recebimento de denúncias de violações de direitos humanos e à realização de audiências públicas. Segundo a parlamentar, os trabalhos resultaram na aprovação de propostas relacionadas à proteção das mulheres, da juventude e ao enfrentamento da violência.
14: A nossa comissão no Senado virou uma central de recebimento de denúncias de violações de direitos humanos. E toda denúncia, toda demanda que chega gera um processo interno dentro da comissão. Às vezes uma denúncia tem 6, 7 encaminhamentos. Então nós estamos dando resposta para o povo lá na ponta.
7: O plenário do Senado encerrou o primeiro semestre legislativo com a votação de propostas nas áreas de educação, direitos sociais e segurança pública. Entre os destaques estão o novo Plano Nacional de Educação, a ampliação da licença paternidade e o endurecimento de penas para diversos crimes. As matérias aprovadas buscam modernizar políticas públicas, ampliar direitos e reforçar o combate à criminalidade. Algumas propostas já seguiram para análise da Câmara dos Deputados, enquanto outras aguardam sanção presidencial. Os detalhes com o repórter Pedro Pincer.
15: O primeiro semestre de 2026 foi marcado por uma intensa agenda legislativa no Senado, com a aprovação de projetos importantes para o país. Na educação, o principal destaque foi o novo Plano Nacional de Educação, que define as diretrizes para as políticas públicas do setor até 2036. Entre as prioridades estão a ampliação do acesso à escola, a melhoria da qualidade do ensino e a redução das desigualdades. A senadora Tereza Leitão, do PT de Pernambuco, destacou o foco na qualidade.
16: Do ponto de vista dos objetivos gerais do PNE, é afirmativo em relação ao direito à educação, da educação
1: básica à pós-graduação, estabelecendo a qualidade como foco, tal como demarcando desafios atinentes à redução de desigualdades, à erradicação do analfabetismo, à valorização profissional, com um modelo de financiamento que faça o plano vivo e não apenas uma carta de intenções.
15: Entrada no mercado de trabalho, conciliação entre família e emprego, autonomia econômica de mulheres e proteção de trabalhadores vulneráveis também foram temas discutidos no Senado no primeiro semestre deste ano. Parte dessas propostas já foi transformada em lei. Uma delas é a ampliação da licença paternidade, tema debatido há quase 20 anos no Congresso Nacional. Entre as contribuições do Senado na segurança pública no primeiro semestre de 2026, está uma ampla reformulação da Lei Penal Brasileira com o objetivo de frear crimes patrimoniais e fraudes eletrônicas. Entre as principais mudanças, a pena máxima para furto simples passou de 4 para 6 anos. O furto de celular passou a ter tipificação qualificada. E a pena mínima para roubo com resultado de lesão corporal grave subiu para 10 anos.
7: Com trabalhos técnicos de João Lira, o Jornal do Senado fica por aqui. Acompanhe agora as notícias da Câmara dos Deputados. Boa noite e até amanhã.
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3: Câmara aprova que agressor pague pelo tratamento de saúde da vítima.
17: Deputados proíbem uso da substância bisfenol A em produtos infantis.
3: Política de apoio ao transporte rodoviário profissional avança na casa.
17: Boa noite. A Câmara começou a analisar a proposta que cria a política de apoio ao transporte rodoviário profissional. O texto foi aprovado pela CCJ e agora será debatido por uma comissão especial. A reportagem é de Paula Bittar.
18: A Comissão de Constituição e Justiça da Câmara aprovou uma proposta de emenda à Constituição que cria a Política Nacional de Apoio à Atividade de Transporte Rodoviário Profissional. A política tem o objetivo de assegurar infraestrutura mínima para o cumprimento das normas de segurança viária e trabalhista aplicáveis aos motoristas do transporte de cargas e de passageiros. O texto considera a infraestrutura mínima a existência em intervalos regulares de locais de repouso e descanso dotados de condições adequadas de segurança e higiene. A proposta prevê que a Política Nacional de Apoio à Atividade de Transporte Rodoviário Profissional seja criada pela União em articulação com estados, Distrito Federal, municípios e setor privado. O texto estabelece que o motorista em atividade de transporte rodoviário profissional não poderá ser penalizado por descumprir os intervalos de descansos se for reconhecida pelo poder público a falta de infraestrutura adequada no percurso. Além disso, enquanto não houver pontos de parada e descanso suficientes nas rodovias, os motoristas em viagens longas poderão fracionar o descanso diário. Hoje, a Lei do Caminhoneiro já prevê 11 horas de descanso por dia, das quais 8 seguidas. A PEC mantém essa regra e cria uma exceção. Em viagens longas, ou seja, com duração superior a 24 horas, o descanso poderá ser fracionado enquanto as rodovias não tiverem pontos de parada suficientes. No debate do tema na CCJ, o deputado Rodrigo de Castro, do União de Minas Gerais, destacou o benefício para os motoristas.
19: É uma medida que realmente beneficia aí motoristas profissionais do Brasil todo que merecem melhores condições de trabalho. E o que essa Comissão de Constituição e Justiça, o que a Câmara dos Deputados proporciona a eles nesse momento é isso, a busca de melhores condições de trabalho, portanto também maior segurança, maior conforto para eles e maior segurança para todos os brasileiros.
18: A proposta que cria a Política Nacional de Apoio à Atividade de Transporte Rodoviário Profissional ainda precisa ser aprovada por uma comissão especial e pelo plenário da Câmara em 2 turnos de votação. Da Rádio Câmara de Brasília, Paula Bittar.
2: Transportes.
3: Charles Fernandes, do PSD da Bahia, pede agilidade nas obras de pavimentação da BR-030 no trecho entre Cocos e Mambaí, município de Goiás. Na opinião do deputado, a obra é fundamental para reduzir os custos do frete e impulsionar o escoamento da produção agrícola regional.
20: São centenas e centenas de produtores que estão ali produzindo sem ter as condições ideais de levar os seus produtos para os portos ou para os grandes centros. devido à dificuldade do frete. O que nós queremos agora é que esse segundo trecho seja concluído o mais rápido possível, para que possamos ver naquela parte da Bahia nascer uma nova Matopiba.
17: Charles Fernandes acrescenta que a conclusão da BR-030 vai encurtar em quase 200 quilômetros o trajeto entre o centro do Brasil e o litoral baiano. Para ele, o novo corredor asfáltico vai gerar turismo, desenvolvimento e integração para os estados da Bahia e de Goiás.
2: Saúde.
3: A proibição de BPA em produtos infantis foi aprovada na Comissão de Constituição e Justiça e já pode virar lei. Saiba mais sobre o assunto na reportagem de Sofia Peçanha.
4: A Comissão de Constituição e Justiça aprovou o projeto que proíbe a comercialização e a oferta gratuita de mamadeiras, bicos e chupetas que contenham a substância bisfenol A em sua composição. O texto já foi aprovado pelo Senado e altera a lei que trata da regulamentação de produtos destinados a lactantes e crianças de primeira infância. O bisfenol A, conhecido como BPA, é um composto químico utilizado na fabricação de plásticos resistentes, comuns em recipientes e utensílios do dia a dia. Em contato com alimentos e bebidas muito quentes, esses produtos podem liberar o BPA, que é cancerígeno, trazendo possíveis riscos à saúde, especialmente de bebês e crianças pequenas. O relator nas comissões de Saúde e de Constituição e Justiça, o deputado Diego Garcia, do Paraná, destacou que o projeto adota uma medida preventiva de proteção à saúde infantil, especialmente diante da vulnerabilidade de bebês e crianças pequenas à exposição a substâncias químicas.
6: O objetivo desse projeto é proteger principalmente os bebês e as crianças pequenas de substâncias que possam representar riscos à saúde. Ela reforça uma postura preventiva, especialmente em produtos utilizados diretamente na alimentação e no desenvolvimento infantil. É uma medida de cuidado com a primeira infância e de segurança para as famílias brasileiras.
4: Durante a discussão, o relator também ressaltou que a proposta acompanha normas sanitárias já adotadas pela Agência Nacional de Vigilância Sanitária, Anvisa, e por órgãos reguladores em outros países, que vem estabelecendo limites ou restrições ao uso do bisfenol A em produtos infantis.
6: O projeto ajuda a fortalecer regras sanitárias e incentiva a indústria a investir em materiais cada vez mais seguros. Por isso, vários órgãos reguladores passaram a discutir limites e restrições para o uso dessa substância em produtos infantis. Então, esse projeto, ele fortalece essa proteção e dá mais segurança jurídica e sanitária para a população.
4: Durante a votação, as comissões rejeitaram outras 6 propostas analisadas em conjunto, que previam restrições mais amplas ao uso do BPA e de outras substâncias químicas. A avaliação foi de que regras mais detalhadas sobre fiscalização e regulamentação devem ser definidas pelo Poder Executivo, por meio de órgãos técnicos como a Anvisa. Dessa forma, como a Câmara aprovou o texto do Senado sem mudanças, a proposta poderá seguir diretamente para a sanção presidencial. Da Rádio Câmara de Brasília, Sofia Peçanha.
2: Segurança Pública.
17: Flávia Moraes, do MDB Goiano, alerta para o aumento dos casos de feminicídio no Brasil. Ela defende a aprovação de proposta que cria o Sistema Nacional de Enfrentamento da Violência contra Meninas e Mulheres, com destinação de até R$5 bilhões para políticas públicas.
21: Apesar de nós termos no Brasil uma das leis mais completas do mundo no enfrentamento à violência contra a mulher, inclusive com a tipificação do feminicídio, é assustador o quanto os números têm aumentado. Nesse ano de 2026, no primeiro semestre, é um número recorde de mulheres mortas no nosso país. É um fenômeno que nós precisamos entender. E aqui, enquanto parlamentar, acompanhando os trabalhos da Coordenação das Mulheres, da Procuradoria da Mulher, nós estamos aí trabalhando um pacto envolvendo vários poderes, um pacto de combate ao feminicídio e também apresentando leis, apresentação conjunta de uma norma que vai garantir mais R$5 bilhões de investimentos no enfrentamento à violência contra a mulher e ao feminicídio.
3: Flávia Moraes ressalta que as procuradorias da mulher das casas legislativas fortalecem a rede de apoio, proteção e acolhimento às vítimas de ameaças e violência. Ela cita a criação dessa instância de atuação na Assembleia do Estado de Goiás como passo importante para o combate ao feminicídio.
2: Justiça.
17: A Câmara determinou que o agressor pague pelo tratamento de saúde da vítima e agora o projeto está sendo analisado pelos senadores. A repórter Maria Neves tem os detalhes de como a cobrança será feita.
5: A Comissão de Constituição e Justiça da Câmara dos Deputados aprovou o projeto que obriga o agressor a pagar os tratamentos de saúde, inclusive mental, da mulher vítima de violência doméstica. O pagamento de tratamentos de saúde se estende também aos filhos do casal. Pelo texto aprovado, o juiz poderá inserir os custos com médicos, psicólogos e assistentes sociais no valor da pensão alimentícia devida à vítima pelo agressor. A deputada Laura Carneiro, do PSD do Rio de Janeiro, autora do projeto, lembra que hoje, normalmente, as vítimas de violência são acolhidas pelo Sistema Único de Saúde e pelo Sistema de Assistência Social com recursos públicos, o que ela considera injusto.
9: Hoje, quando uma mulher sofre violência doméstica, o Estado oferece atendimento de saúde e suporte psicológico. Isso é um direito, claro. No entanto, meu projeto estabelece uma regra de justiça. Quem deve pagar por esse tratamento?

0: A ação não seria necessariamente considerada pensão alimentícia. O projeto inicial também prevê a prisão do agressor que não pagar a pensão devida para tratar as consequências da ofensa. Sâmia Bonfim, no entanto, lembra que a prisão por dívida é proibida no Brasil por meio da Convenção Americana de Direitos Humanos, incorporada à legislação brasileira com status constitucional. A única exceção a essa regra é a pensão alimentícia, que pode acarretar prisão do devedor inadimplente. Da Rádio Câmara de Brasília, Maria Neves.
1: Desenvolvimento Regional.
2: A Câmara aprovou o projeto de Ayrton Faleiro, do PT do Pará, que inclui como beneficiários de recursos de fundos constitucionais de incentivo regional os empreendimentos de economia criativa. Ele explica que o objetivo é estimular a produção sustentável e apoiar iniciativas ligadas à cultura e ao turismo.
3: Os fundos constitucionais eles foram aprovados aqui no Congresso para corrigir primeiro as desigualdades regionais entre Norte, Nordeste e Centro-Oeste, com o resto do Brasil, mas também para corrigir as desigualdades sociais. E com essa aprovação virando lei, nós vamos ter então a oportunidade de famílias, associações e cooperativas buscar um financiamento e desenvolver essa sociobioeconomia que vai impulsionar o que nós podemos chamar dessa economia limpa e saudável.
4: Segundo Ayrton Faleiro, os fundos constitucionais têm como público prioritário as populações regionais, a exemplo das comunidades amazônicas. O deputado acredita que a nova legislação abre caminhos para conciliar o desenvolvimento econômico com a preservação ambiental.
1: Comissões.
2: A Comissão de Constituição e Justiça da Câmara concluiu no primeiro semestre uma série de votações, entre elas a redução da maioridade penal e o fim da escala 6-1.
4: A repórter Paula Bittar acompanhou o balanço das votações na comissão nesta primeira etapa do ano e tem os detalhes.
5: Fim da escala 6-1, redução da maioridade penal e mudança nas regras para a cobrança do IPVA estão entre as propostas aprovadas pela Comissão de Constituição e Justiça neste primeiro semestre de 2026. No último dia de votações, no primeiro semestre, o presidente da comissão, deputado Leur Lomanto Júnior, do União da Bahia, apresentou um balanço dos trabalhos do colegiado. De acordo com os dados apresentados pelo presidente, a comissão aprovou neste semestre 1.089 proposições legislativas e ouviu em audiência pública 19 convidados entre especialistas, representantes de instituições públicas e da sociedade civil. O parlamentar ressaltou a aprovação de propostas de grande repercussão popular, como as propostas de emenda à Constituição que acabam com a escala de 6 dias de trabalho por 1 de descanso e a proposta que reduz a maioridade penal dos atuais 18 para 16 anos de idade. Leur Lomanto Júnior também citou a aprovação de medidas relacionadas à segurança pública, como a proposta que inclui as guardas ou polícias municipais e os agentes de trânsito entre os órgãos que compõem a segurança pública no país e ao sistema tributário, como a que altera os critérios de cobrança do IPVA.
6: Chegamos ao encerramento deste primeiro semestre legislativo com a certeza de que a Comissão de Constituição e Justiça e de Cidadania cumpriu mais uma vez o seu papel como a principal instância de controle da constitucionalidade, da juridicidade e da técnica legislativa da Câmara dos Deputados.
5: Outras propostas aprovadas pela CCJ neste semestre e citadas por Leur Lomanto Júnior foram a que proíbe a discriminação contra pessoas com transtorno do espectro autista, a que regulamenta o exercício da profissão de conservador, restaurador de bens culturais e a que torna obrigatória a presença de um profissional de educação física em entidades formadoras de atletas e escolinhas de esportes. Da Rádio Câmara de Brasília, Paula Bittar.
1: Trabalho.
2: Reginaldo Lopes, do PT de Minas Gerais, autor da proposta que reduz a jornada de trabalho para 40 horas semanais, sem redução de salários, reforça a importância do fim da escala 6-1 e reitera que o Brasil já está preparado para esta nova realidade.
7: Nada justifica não terminar com essa escala. Ou seja, a economia brasileira, o país, estão preparados para o fim dessa escala. Nós queremos uma escala mais humanizada. Essa emenda constitucional é a maior reforma para 37,8 milhões.

0: milhões de trabalhadores e trabalhadoras que vão ganhar mais um dia de descanso semanal remunerado, serão 2 dias de descanso semanal remunerados, além da redução da jornada de 44 horas para 40 horas. Uma grande entrega que eu tenho alegria de ser o autor dessa proposição legislativa para garantir qualidade de vida para os brasileiros e brasileiras.
1: Reginaldo Lopes explica que o texto prevê regras especiais para setores como saúde, segurança e transporte e medidas de apoio para microempresas manterem os níveis de emprego. Mas antes de mudar o texto constitucional, a proposta ainda precisa ser aprovada pelo Senado.
2: Meio Ambiente.
3: Comissão aprova projeto que reforça a redução das emissões poluentes do programa Mover. A repórter Júlia Lopes nos conta qual o ponto da proposta.
4: A Comissão de Ciência, Tecnologia e Inovação da Câmara aprovou uma proposta que inclui entre as diretrizes do programa Mover a redução das emissões de gases poluentes em veículos automotores. O programa Mobilidade Verde e Inovação, conhecido como Mover, foi sancionado pelo presidente Lula em 2024 e é voltado para apoiar a descarbonização dos veículos brasileiros, o desenvolvimento tecnológico de baixo carbono e ampliar a competitividade da indústria brasileira. Para o relator do projeto, deputado Davi Soares, do Podemos de São Paulo, a medida contribui para a redução de gases poluentes e se alinha com outros projetos do governo, como o programa Melhor Ar, do Ministério dos Transportes.
5: Entendemos que a alteração pretendida pelo projeto número 157/2025 é relevante na medida que alinha as diretrizes do programa Mover às de outros programas do governo, colaborando de forma importante para a preservação e a qualidade do ar, com inquestionáveis benefícios para a saúde da população, particularmente aquela que vive em centros urbanos.
4: Os autores do projeto, a deputada Adriana Ventura e o deputado Ricardo Salles, ambos do Novo de São Paulo, destacam que a transição para biocombustíveis, já prevista no programa Mover, não elimina totalmente os problemas relacionados às emissões. Eles lembram que os veículos movidos a etanol ou biodiesel continuam emitindo poluentes prejudiciais, como o monóxido de carbono. A proposta, que inclui a redução das emissões poluentes de veículos entre as diretrizes do programa Mover, deve seguir agora para análise na Comissão de Meio Ambiente. Da Rádio Câmara de Brasília, Júlia Lopes.
2: Consumidor.
1: Projeto em análise na Câmara estabelece que uma parte dos ingressos para jogos de futebol, shows e eventos culturais seja vendida em guichês físicos. Ao defender a proposta, Dr. Luiz Ovando, do PP de Mato Grosso do Sul, observa que a medida garante o acesso de pessoas que enfrentam dificuldades com plataformas digitais.
6: Normalmente, os ingressos, principalmente partida de futebol, eles são disponibilizados na rede de internet. E, de uma maneira geral, as pessoas que não são hábeis no manejo da tecnologia, elas têm dificuldade de ter acesso a esses ingressos. Então, esse projeto, ele visa deixar em aberto uma certa quantidade, uma certa porcentagem de ingressos para que as pessoas possam se dirigir ao guichê e comprar esses ingressos. Mecanismo de combate à compra automatizada em larga escala é uma prática que prejudica o consumidor comum.
3: De acordo com o Dr. Luiz Ovando, a iniciativa está respaldada no Código de Defesa do Consumidor e visa combater a ação abusiva de cambistas no ambiente virtual. Ele reforça que a medida traz mais transparência ao mercado de entretenimento e inclusão social.
1: Termina agora o jornal Câmara dos Deputados, produzido pela Rádio Câmara, com trabalhos técnicos de Everson Urani e apresentação de José Carlos Andrade e Luciana Vieira. Uma boa noite para você.
3: Uma ótima noite. A Voz do Brasil volta amanhã.
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Boa noite, Chapecó. A chuva cai lá fora. E, às vezes, ela parece conversar com o coração da gente. Está começando mais uma edição do Love Line nesta terça-feira, dia 21. Uma noite chuvosa, perfeita para diminuir as luzes e deixar a música falar por você. Se você está apaixonado, esta noite é sua. Se está com saudade de alguém, fique com a gente. E se o amor ficou pelo caminho, talvez hoje você encontre em uma canção a esperança de um novo começo. Durante as próximas 3 horas, as mais belas músicas românticas vão embalar a sua noite, trazendo lembranças, emoções e a certeza de que o amor sempre encontra um jeito de renascer. Eu sou o Dema e a partir de agora, o seu encontro marcado com a emoção está no ar. 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For Whom the Bell Tolls é a primeira música do Love. Bee Gees. Um alô pro Rock e as suas amigas Iva e Regina.

0: Que declaração de amor. Uma letra que o verdadeiro amor não se mede pelo tempo, nem pela distância. Ele é maior que qualquer obstáculo e permanece vivo nas lembranças, nos gestos e no coração de quem ama. Se você tem alguém especial, cuide desse amor. E se esse amor está distante, nunca deixe de acreditar que as mais belas histórias também podem ter um novo capítulo. Aqui é assim, uma música, uma emoção e uma lembrança. É Love Line, a sua linha direta com emoção. Agora tem o All For One, I Swear. E continua, vai até a uma.
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0: Quantas pessoas estão ouvindo essa música agora e pensando em alguém? Alguém que talvez nem saiba o quanto é amado. Sonho de Amor fala justamente disso. Daquela pessoa que mora nos nossos pensamentos, que aparece nos nossos sonhos e faz a gente acreditar que o amor ainda pode acontecer. E enquanto houver alguém esperando, sonhando e acreditando, nunca será tarde para um encontro, um reencontro ou um novo começo. Porque os sonhos existem para nos lembrar que o coração nunca desiste de amar. Você está ouvindo Love Line, a sua linha direta com a emoção. Você ouviu Patrícia Marques com o Sonho de Amor. Agora eu vou falar do cinema. Tem filmes bons no cinema em cartaz no Shopping Pátio. Tem A Odisseia, tem Minions e Monstros, Moana, Toy Story 5 e muito mais. 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
0: Muito bem, Love Line, a sua linha direta com emoção. Nem todo relacionamento que termina chega ao fim para sempre. Às vezes, a vida apenas pede um tempo para que duas pessoas aprendam a se reencontrar de um jeito diferente. Então, nunca deixe a esperança morrer. A saudade só existe quando algo valeu a pena. Se hoje o silêncio tomou conta de uma história de amor, lembre-se, o tempo também sabe construir pontes entre dois corações. I'll stand by you. Eu ficarei ao seu lado. A banda Pretenders. Fortes emoções, Love Line, a sua linha direta com emoção.

0: Quero mandar uma boa noite para a professora Simone, na sintonia do Love. Às vezes o amor não acaba por falta de sentimento. Ele acaba porque faltou uma conversa, uma palavra, uma atitude. Quantas histórias poderiam ter sido diferentes se alguém tivesse escolhido abrir o coração, em vez de guardar o silêncio? Se existe uma dúvida, esclareça. Se existe um sentimento, demonstre. E se ainda existe amor, talvez hoje seja o dia de dar o primeiro passo. Afinal, como diz a música, agora ou jamais. Você ouviu com Tigres de Bengala. O Caidão e a Dilce, aquele abraço na sintonia. Também Fátima no bairro Santo Antônio. Na sequência, Hadaway a início.
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0: Se alguém foi embora, não deixe que isso leve embora também a sua capacidade de amar. Afinal, o coração foi feito para recomeçar. E cada novo amanhecer traz consigo uma nova oportunidade. Hoje à noite não tem no ar Legião Urbana. Daqui a pouquinho, roupa nova. 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Love volta já.
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Nessa noite de chuva, permita que a música abrace você. Que ela leve embora a tristeza, fortaleça a esperança. E lembre que, enquanto existir amor no coração, sempre haverá espaço para um recomeço. Esse é o espírito do Loveline. Transformar sentimentos em músicas e fazer companhia para você todas as noites. Agora tem a cantora Annie Lennox no More I Love Yous.

0: Roupa Nova, linda demais. Boa noite. Você está ouvindo o melhor da música romântica. 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
0: Paul Young, Every Time You Go Away, 1985.

0: Erasmo Carlos e Marisa Monte, mais um na multidão. Encerrando mais 30 minutos do Love. Boa noite para todo mundo. Bom ter a sua companhia. 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Se hoje o seu coração está machucado, lembre-se de que a dor não é um endereço definitivo. É apenas uma fase da caminhada. Nenhuma noite dura para sempre. E todo amanhecer traz uma nova oportunidade. A vida surpreende quem continua acreditando. Talvez a pessoa que você ama ainda precise de tempo. Talvez o destino esteja preparando um reencontro. Ou talvez esteja reservando um amor ainda maior. Não perca a esperança. Quem mantém o coração aberto sempre encontra motivos para voltar a sorrir. Agora no Love tem uma música do Chicago de 1988.
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0: Na sequência, Whitesnake. Agora 15 para meia-noite. Is This Love?
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offline. Agora meia-noite, madrugada de quarta-feira, 22 de julho, Elton John, Sacrifice. Música de 1990. O Love segue romântico, muito romântico.

Meia-noite 17, na sequência Roberto Carlos e o Love Continua vai até a uma. A sua linha direta com a emoção nessa madrugada de quarta-feira.

0: Meia-noite e 58.
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1: 2:18.
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0: já!
1: 3h20.
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1: Salve Tijuana!
0: Salve planta!
1: Ei, galera!
0: Essa música se chama Por Que Será?
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0: 3h49.
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0: 3:57.
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0: Cúlica!
1: Passe pra adiante, companheiro.
0: A demora é pouca, meu amigo. Veio pedir uma pousada pra uma tropa.
1: Pode encostar a tropa no mais todo de caseiro, companheiro.

Eu sempre fui uma figura meio difícil de desenhar mesmo, sempre fui meio bastante feiote, né? Eu nunca me preocupei muito com isso, porque eu sempre achei que a beleza foi feita para a mulher e não para o homem. Mas aí eu não tinha nada para dizer para ela, eu digo que eu sou tipo pintura moderna, são poucos os que me entendem. Aí fiz essa música aqui, vou tocar para vocês, Mal Parido.

4h44.

Muito bom dia! Bom dia, galera! Bom dia, povo da madrugada! Nosso bom dia, Suta no ar! Noite chuvosa! Ô, noite ruim pra dormir, né? Foguetório! Nossa senhora, relâmpago, raio, chuvão! 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

pouquinho mais cedo aqui, na madrugada, não faz muito tempo não, acho que o pessoal tá no atendimento, em Palmitos, SC283, tem o pessoal retirando árvores sobre a pista, informação de agora há pouco aqui do Corpo de Bombeiros. Bom, em Chapecó chove agora, aqui no São Lucas não é uma chuva tão forte assim, né, como foi de madrugada, e a temperatura de 17 graus, mesmo assim tá uma manhã quente. Hoje, também é importante lembrar que essa vai ser a máxima, então assim, tá 17 graus, mas não vai mudar muito disso aqui, né? E teremos, senhoras e senhores, temperaturas aqui pra Chapecó hoje podendo baixar, né? 12, 13 graus aproximadamente ao longo do dia, tá? Nós vamos agora com Senair Maiká!

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1: Vamos lá pra dar um bom dia pra galera aqui do nosso WhatsApp. Bom dia pra turma toda. 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Bom dia, Sul!
2: Sabe quem é, né? Sabe quem é que a motoca...
1: Ah, na chuva ou Padilha? De motoca hoje?
2: Cá, né? Novamente. Registrando, né, a audiência em firme e forte. Viu, Matheus? Largue pra nós e roda que roda e não anda. Não sei quem que é que canta. Beleza? Ah, se tiver um sorteio, né? Aqui. Hoje quartou, né, piazão? Meboleio de bico e nazarento. Um abração aqui, né, de AZ, pra não esquecer de ninguém. E o meu tchau, obrigado.
1: Valeu, acho que é a família Guedes aqui que canta isso aí, né? Vou catar a música. Ô Padilha, mas não tá se molhando todo aí, cara? Essa chuva de moto aí. Ai, rapaz. Chuvinha aí, né? Pra quem tá dormindo agora, né, Padilha? Poder ficar aí deitado. Aí, é bom demais. Boa virada de noite pro amigo aí, cara. Boa virada de noite pra ti. Daqui a pouquinho vai ter tua música aí.
3: Bom dia. Bom dia, capital. Você é mais por cá. Bom dia, Matheusito. Como é que temos? Você molhou um pouco pra ir trabalhar hoje ou não, Matheusito?
1: Tem que vir, né?
3: Tamo aí, ó.
1: Não tem como fugir, porque a rádio não tem pinga-pinga aqui, não. Tem goteira.
3: Sentido aí, o tal do Pato Branco. Um abraço aí pra tudo nós, caminhoneiro terminado da AG, a galera da Cetric aí, GFN aí, Cid Distribuidora, a galera toda que tá no QAP aí. Positiva. Tá com a música pra nós hoje, ó. Tinha um carreiro e pardinho, hein? Qualquer uma deles aí. Positivo. Manda um abraço aí pra todos nós aí. Deus abençoe aí nossa quarta-feira. Abençoado aí. Já não vou buzinar que tem passando aqui no meio da cidade de Coronel aí, senão.
1: Daí vai acordar o pessoal de Coronel, né?
3: Aquele abraço.
1: PM de Coronel Freitas vai trabalhar de madrugada, né? E não é isso que nós queremos, ô Josemar. Abraço pro amigo, uma boa viagem pra ti aí, tá? Bom dia, Sul!
4: Bom dia, Matheus, tudo certo? Mauro por cá. Estamos indo lá na moleia já de novo. Mais um dia, né, na semana, quarto hoje. Vê se a chape hoje tava depenada no Urubu, né? Trancar as penas do bicho. Não é fácil, né? Tá feio pra essa chapa. Viu, Matheus? Toca ali o Coração Ferido. O Renan era aí. Parece pro Sabonetas do Depósito 2 do Alfa aí. O Zeca do Puxo das Penosas e os Piadera Retransporte Puxo do Tarachado aí. Não foi esse capital, fuja louco. Beleza, Matheus?
1: Valeu, Mauro! Grande abraço pro amigo aí, os atuais! Muito bom dia pra todo mundo! Cuidado redobrado nas estradas hoje pra não dar nada de acidente, pelo amor de Deus! Você possa ir, que possa voltar na proteção divina pra casa, né? Com saúde e, claro, né? Com disposição e atenção em mais um dia!

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10: Vamos, Galo Veio! No Rio Grande do Sul, 73 cidades reportam danos e 25 pessoas estão desalojadas na manhã de hoje. Informação importante, tivemos alguns resgates aí também. Então a gente vai trazer mais informação, especialmente depois aí das 7 horas da manhã, sobre o Rio Grande do Sul. Para hoje, aqui para Chapecó, teremos uma madrugada chuvosa, vai continuar assim, amanhã vai ser também assim, poderá dar uma paradinha aí por volta de 8 a 10 horas da manhã, e à tarde dia até a noite continua com chuva, embora a temperatura, gente, ela não vá ser assim muito alta e muito baixa. Hoje estamos agora neste momento com 17 graus, o dia vai ficar com 17, 18 até 20 no máximo e pode baixar para 14 graus aproximadamente durante a noite, durante o jogo da Chape. E vai ser isso, tá? A chuva da tarde e noite não vai ser em tão quantidade, tão grande como a gente teve aqui nas últimas horas, como está sendo agora neste momento. Mas a chuva vai aparecer sim durante a tarde e também durante a noite de hoje. Tá bom? Então atenção aí quem vai pro jogo, quem tá na estrada, a gente vai continuar assim, especialmente pós meio-dia de novo com chuvas, algumas pancadas fortes, tá? Mas a noite tá marcando aqui de 8 a 10 milímetros aproximadamente. Previsão, né? Amanhã, quinta-feira, tempo nublado. Chuva quase nada. Temperaturas de 13 a 21 graus na quinta-feira. Na sexta-feira, de 12 até 21, fica friozinho de manhã e à tarde, dá uma esquentadinha, aí com instabilidade, especialmente depois das 3 horas da tarde. No sabadão e no domingo, a gente vai ter dias alternando aqui sol entre nuvens, especialmente sábado o sol aparece de manhã e de tarde, com um tempo mais nublado depois, aí final da tarde, temperaturas de 12 a 25 graus. E no domingo, nós vamos ter instabilidade depois do meio-dia. O sol dá uma aparecida, umas frestas de sol para domingo e teremos temperaturas entre 15 e 21 graus. Frio não vai fazer, mesmo com a chuva, e calor também não. Então fica nessa faixa intermediária aqui de 12, 13 até 20, 21 graus. E o sol um pouco mais forte para sábado de manhã e também sábado à tarde. Restante aqui dos dias nublado, com chuva, né? Amanhã, quinta-feira, o sol pode aparecer alguns momentos, mas pouca coisa. Informações do tempo aqui, você não perde nada no Bom Dia Sul.
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0: brasileiro. E o resto? Miséria. Vamos lá, deixar bom dia pra toda a turma. Sou Matheus Montemeso com vocês até as 7 da manhã com o Bom Dia Sul e depois até as 10 horas com o Som e Café News. Milton, bom dia, Milton. Grande abraço pro amigo aí na sintonia. Matheus, bom dia. Aqui Edilson, curtindo a rádio. Valeu, Edilson.
1: Bom dia, Matheus. Já continuei aí. Estamos trabalhando na escuta. Se não for o West Capital, Fuja louco!
0: O Matheus, bom dia pra ti aí, bom dia amigo. Aqui Luiz do aplicativo da IFAP, ô Luizão! Assim, Matheus, faz uns 4 dias que passam aqui soltando foguetes no loteamento Colina do Sol, na IFAP. Não sei o que tá acontecendo, cara, mas a polícia guarda, deveria dar uma olhada aí pra entender o que tá acontecendo com os moradores, tá? O povo também tem que descansar durante as noites. Mandou aqui Luiz do aplicativo. Pois é, né, cara? Abraço pro amigo aí, Luiz. Obrigado pelo comentário, viu? Abração pro amigo. Matheus, bom dia aqui. Grande Laudecir Finkler, nosso ouvinte das antigas e da atualidade também, né? Estamos aqui oferecendo música. Apartamento Vazio pro Marcelo, pro Ivo, motoristas, vigilantes, postos Alfa, Complexo Alfa Tomazelli, Quadrilha do Puxo do Berrajado, Orlei da Fazenda Zanda Vale, todo mundo. Gurizada e da Agropecuária também, grande abraço pra vocês. É o Laudecir, foguetório só pode aqui, ó, Laudecir, né, Luiz? Só aqui no rádio. Então, pra galera, ô! Foguetório, povo da Alfa! Bom dia!
2: Matheus, aqui é o André do Núcleo. Toca uma música do Eduardo Costa, Amor de Violeiro.
0: Amor, é, pode ser sair hoje. O Matheus saindo agora sentido Curitiba. Manda uma bem campeira pra nós aí, ó. É o Antônio Marcos, o Marcelo e o Josimar da BBC Guindastes. É BBC a potência, gurizada! É o trio MMJ. Bom trabalho pros amigos aí. Curitiba, a capital das moças bonitas, vai receber o trio Maravilha, Marcos, Marcelo e Josimar. Boa viagem, gurizada.
3: Bom dia, Matheus. Tudo certo? Márcio do Chapecó.
0: Ô, Marcelo.
3: Um abraço pra galera da rodagem aí.
0: Não.
3: E a ideia é ir até Erechim, no Rio Grande do Sul, né?
0: Ah, vai ser,
3: mas,
0: concretizado.
3: Segundo informações aí, Barão do Cotigim, que tá alagado, né? Não, mas sei se vão conseguir caminho. Passar pro tal do Erechim, né?
0: Vai,
3: mas no momento
0: Aratiba.
3: De Chapecó até Erval Grande, tudo certo. Bastante água na pista, mas tamo indo, como diz, né? Beleza, Matheus? Toca uma da banda Passarela pra nós aí.
0: Opa!
3: Aquele abraço aí, tudo bom, bagulizado da rodagem aí.
0: Falando em Erechim, é banda Passarela, rapaz. Os guris aí são fera demais. Márcio, boa viagem aí, senão vai ter que ir, né? Meia volta ali em Barão de Cotegipe. Tava vendo as imagens ontem à noite ali. Toda vez que chove, Barão de Cotegipe é a mesma história. Impressionante, né? Uma vez fiquei também ali, Márcio. Fiquei uma hora pra passar ali. Não baixava o rio, não baixava. E quando apontou ali a pontezinha, nós fomos, viu? Que pena, né, cara? E muita gente sofre ali também com alagamentos. A Marizete tá por aqui também. Marizete, um beijo! Vamos lá, bom dia pra ti! Bom dia, Brasil!
4: Bom dia, Matheus! Jack Batista por cá.
0: Ô, Jack!
4: Quartou, hoje que liga é Lages. Vamos escutar a música ali do Walter Moraes, dia de chuva, né? Que é propício pra hoje. E oferecer especial aí pro meu irmão Jeff. Daqui a pouco tá na lida aí, ali na Medabil. E pra todos que curtem aí, uma ótima quarta-feira.
0: Bora, Medabil!
4: E se não for o Oeste Capital, fuja louco!
0: Valeu, garoto! Fuja louco! E abraço pro amigo também, Jack, pro irmão aí também, pessoal da Medabil. 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Vamos com música, Os Serranos, na versão de Roda que Roda.

sucesso! 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Bom dia.

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2: 4 para 6, bom dia pra toda a galera, bom dia pra turma toda da rodagem, você que tá na sua casa, no seu apartamento, no seu trabalho. Alô, galera que tem os seus comércios, supermercados, padarias, postos, o que mais tiver, muito bom dia pra todo mundo. 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
0: Vamos lá, hoje tem Verdão e a gente fala de futebol pra Super IP Internet. Vamos começar com os jogos de ontem, Série A do Brasileiro e também Série B do Brasileiro. Começando pela Série A, Atlético Mineiro e Bahia jogaram em Minas Gerais e o jogo terminou 1-1. O Atlético fez 1-0 no primeiro tempo, o gol foi marcado pelo Juan Tresoldi e depois, no segundo tempo, o gol de empate do Bahia aos 13 minutos com Ademir na assistência de Rodrigo Nestor. Bom empate pro Bahia jogando fora de casa, mas lembrando que o Bahia quer a vaga direta para Libertadores. É o grande objetivo da temporada. Hoje, pela Série A do Campeonato Brasileiro, nós vamos ter a rodada 19 com o jogo 7:30 da noite. Coritiba e Palmeiras. Às 9:30, São Paulo e Atlético Paranaense. O Inter em Porto Alegre recebe o Cruzeiro às 9:30 no Beira-Rio. Nesse mesmo horário, Chapecoense e Flamengo. Vamos, Verdão! E teremos amanhã, para fechar a rodada, 7:30 da noite, Corinthians e Remo na Neoquímica Arena. Jogo em São Paulo. Líder, Palmeiras, 41 pontos. E o Flamengo tá na cola com 34. Flamengo quer vencer a Chapecoense pra quê? Ficar mais pertinho do Palmeiras. É um jogo a menos, então seria 18 contra 18 aqui, depois do jogo de hoje à noite. Se bem que o Palmeiras vai jogar também, né? 7:30. Mas aí a distância quer ser diminuída, quer ser encostada pelo Flamengo na luta pelo título. Tá bom, já vou trazer aqui os prováveis times. Vamos falar de Série B de Brasileiro, foram vários jogos ontem, com destaque pro Avaí, que conseguiu uma vitória de virada para cima do América. 2-1 na ressacada, jogo muito importante pro Avaí. O Avaí agora é o 17º com 20 pontos, o primeiro time dentro da zona de rebaixamento. O Criciúma venceu o Novo Horizontino. O Criciúma, olha, deve subir para a Série A, porque tá vencendo todo mundo. É líder com 39 pontos e o Vila Nova é o segundo com 34. Pelo menos de momento, terminando o primeiro turno, Criciúma líder absoluto da Série B. O gol marcado pelo Diego Gonçalves, disparando na liderança. E ontem ainda o Vila Nova ganhou do Fortaleza 2-1, resultado muito importante. Vila Nova de Guto Ferreira, o nosso querido Gordiola. Deixa eu ver quem fez os gols, João Vieira e Douglas Mendes, e o Pedro Henrique fez pro Fortaleza. Hoje, às 7:30, tem Operário e Ponte Preta. Nesse mesmo horário, Ceará e CRB. Às 8:30, Goiás e Sport, jogaço. E às 9:30, Náutico e Londrina. Os jogos de hoje da Série B do Brasileiro. Bom, destaque também ontem pra Copa Sul-Americana. Teve um time brasileiro ontem em campo, deixa eu ver como é que foi o Santos aqui, ó. O Santos fez 4-1 pra cima do Universidade Central jogando fora de casa. E o Nacional do Uruguai tomou 3 em casa do Tigre da Argentina. Impressionante, tá? O Nacional já não é mais o mesmo faz tempo, né? Os gols do Santos de Rony, Tassiano, Gabriel Menino e Gabriel Bontempo. Bom tempo pro Santos aí jogando fora de casa, né? Bom, vamos falar de Chapecoense e vamos falar de Flamengo. Chapecoense poderá ter alterações para o jogo de hoje à noite, especialmente no setor de meio de campo, que poderá ser formado entre os titulares ali, com o Camilo, pelo Balieiro. Então, o Balieiro poderá ser titular no meio de campo e o Enio poderá ser reserva.

0: É uma informação que o Matias ontem estava buscando pra gente. E é possível que a gente tenha dois atacantes, mas claro, tudo depende da escalação aí do técnico Rafael Lacerda. Tá bom, gente? Lembrando que o Giovanni Augusto é dúvida pro jogo de hoje por conta aí de questões físicas. Veremos o que o Lacerda vai preparar. E o Flamengo já tem um provável time também. O Flamengo de Rossi no gol, Varela, Léo Pereira, Vitão ou Danilo e Ayrton Lucas ou Alexandro, Eric Pulgar, Jorginho e Samuel Lino fazendo o meio de campo ali, mas também sendo o atacante, o cara que se movimenta bastante. Aí no ataque, Plata ou Lohan, Bruno Henrique e Pedro. Tá bom, esse é o provável time do Flamengo, que vai ter a Rascaeta no banco de reservas.
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0: 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Vamos lá, bom dia pra galera toda que tá chegando. A Nai Mesquita, querida, um beijo pra você aí, obrigado pela mensagem. Bom dia, meu amigo Matheus. Alô, Violésia, bom dia. Matheus, bom dia, tô passando o grupo Condá, que mandou o Daniel Júnior. Olha só, nosso querido motora de aplicativo fazendo corridas aqui pra... Será que é pra rádio aí, ô Daniel? Era pra alguém do grupo aí, nossos colegas? Sou Matheus, ótima quarta-feira pra todos aí. Já estamos na sintonia. Rosilei Raimondi, tudo de bom, Rosilei!
3: Matheus, bom dia pra todos os ouvintes. Reporta aí que aqui na 282, próximo das Fruteiras, Nova Itaberaba, praticamente na cabeceira da ponte, sentido Chapecó, sentido Nova Erechim, caiu um monte de pedra na pista, piá.
0: Puxa vida!
3: A pista que vem de Nova Erechim a Chapecó tá totalmente trancada. E a que desce dá pra passar, mas meio ainda com meio das pedras ali. Avisar a galera aí pra dar uma cuidada no descer ali, no subir também. Tá bom, meu querido? Um abraço.
0: Ô, Donaldo, um abraço pro amigo. Importante informação do amigo aí, Donaldo, viu? Pois é, trajeto aí do rodovia principal aí com problemas. Manuel Westenfelder, bom dia pra ti. Ótima quarta-feira. Meiamos a semana com chuva. Isso aí, Manuel. Bom dia, Su.
4: Bom dia, Matheus. Ivan Antunes por cá.
0: Bom dia, Ivan. Tudo bem?
4: Arruma o Ribeirão Preto aí, tá bom? Chazinha o palco aí.
0: Viagemzinha é mais longa, né?
4: Muita chuva, meu amigo. Um baita abraço aí, Deus abençoe a todos aí, uma abençoada quarta-feira. Um abraço aí pra galera da rodagem.
0: Valeu, grande abraço.
4: Fuja, Lu!
0: Fuja, Ivan! Olha só, teremos uma quarta-feira, pra quem chegou agora, com instabilidade agora de manhã e também à tarde depois do meio-dia. Então a gente pode ter uma pausa, uma paradinha na chuva, mas depois continua até a noite. Embora a quantidade de chuva não seja tão significativa que nem aqui nas últimas horas. Agora 17 graus para Chapecó. É, tá quente, hein? Informação aqui do Sérgio.
5: Bom dia, bom dia. É, aviso importante e urgente. Na descida do rio Chapecó, após Nova Itaberaba, deslizamento de rochas e pedras no meio da pista, né? Praticamente a pista interditada, uma pista só dando passagem. Avisa urgente para evitar um acidente, alguma coisa do pessoal que está rodando. Se não for oeste capital, fuja, louco.
0: É, falou que na curva, na saída da ponte, do ladinho de Nova Itaberaba. Sérgio, obrigado aí, já colocamos no ar aí, viu, garoto? Bom dia!
6: Bom dia, Matheus. Manda um abraço aí pro pessoal da rodagem. Manda um abraço ali pro seu Adelar Bianchi, que faz a hora que não tá mais, que não escuto mais.
0: O homem dos móveis.
6: Mensagem dele aí.
0: Ele manda.
6: Um abraço aí, pro
0: seguido.
6: O genraço dele lá. O seu André.
0: Pô, oh, cara, gente boa demais. Beleza, jogador. Beleza. Vendedor, cozinheiro. O cara é fera, né? Ah, esse é fera demais. Abraço, Adelar Bianchi. Cadê a galera de União do Oeste?
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0: Vamos lá, daqui a pouquinho, tudo no Som e Café News das últimas horas, os atendimentos aqui para Chapecó, né, que a gente teve em relação à chuva, e também no Rio Grande do Sul, mais de 50 cidades atingidas aí com algum tipo de problema relacionado a alagamentos, né, infelizmente. Pessoal que tá passando no Barão de Cotegipe, informa a gente aí se tá liberado, né. Os ouvintes estavam com essa dúvida agora há pouco, aí ontem tava subindo a água, né, tava já saindo da região da ponte ali, então sei que muita gente tá indo pra Erechim, aquela região aí por Barão de Cotegipe, e ficamos no aguardo de informação dos nossos ouvintes. Bom dia!
8: Bom dia, bom dia, a equipe da Oeste Capital aí, é o Teló da LJS, a nossa equipe saindo cedo hoje para trabalhar. Aí na
0: bom ponta trabalho.
8: Do Rio Chapecó aqui em Nova Itaberaba, no sentido da Nova Erechim, em Nova Itaberaba aí, desmoronou a pedra no asfalto, tá só meia pista, bastante pedra no asfalto, então tá bem, bem perigoso aí.
0: Tá bom. Ô Walter, abraço, não é o Michel, é o Walter Teló. Abração pra o Michel Teló, deve estar dormindo agora, né, ô Walter? Não é possível. O Matheus, estamos aqui na escuta. Bom dia para Elaine e também para o Luiz. Ótima quarta-feira chuvosa para todos, mas abençoada. Toca a música Rainha do Paraná com Lourenço Lourival. Ou Jacó e Jacózinho. Sim, tem as duas gravações, né? É o Valdeir do Paraíso. Ô, meu amigo Valdeir, baita som, hein? Daqui a pouquinho vai ter uma top aqui do Daniel com o Pardinho, tá? Que também ficou uma versão bem bacana de uma música aí. Mas essa aí é pra depois, né? Tá bom, Valdeir? Abraço pro amigo aí. Bom dia!
9: Bom dia, Matheus. Tudo certo? Márcio, por cá, terra pra lá, Matheus. Toca pra nós hoje, dia de chuva. Parece aí pro Morcia, lá transporta...
0: E é mesmo.
9: Pro Zé, que transporta as penosas, pro ET, pro Mauro, pra turma lá do Bugio, pro Tio Ney, lá. A galera caçando aí, a turma do Centric, do aeroporto, tem construção civil, é, o pessoal lá da Planatera, da Oliveira, da Grabaz, Paulo Menino, Coitê.
0: Menino ou menina?
9: Sempre todos abraçados aí, meus amigos aí. Se não for oeste capital, fuja, louco.
0: Fuja, garoto! Abraço pro amigo Marco Velho. Bom dia,
10: Su! Opa, opa, Matheus, bom dia. Só uma informação aí, quem vem... Quem vai de Nova Itaberaba para Pinhalzinho, ali próximo à ponte do Rio Chapecó, teve um deslizamento e está parcialmente fechado ali para os motores terem um pouco de cuidado, que tem muita pedra no asfalto aí, são pedra grande aí. E aproveitando, mando um abraço aí para a galera do curso da BRF aí, da Peru do Corte.
0: Alô, BRF!
10: Família do Esporte. Se não for oeste capital, fuja, louco.
0: Já, Brunão!
10: Será que a Chape ganha hoje?
0: É, vai ser. Aí tu me pegou, né? Porque daí...
11: Vamos falar o quê também, né?
0: A informação aqui, ó, meu amigo Bruno, que nós temos uma árvore caída na Getúlio Vargas, no Passo dos Fortes, tá? Passo dos Fortes, então, árvore caída sobre a via e os bombeiros neste momento saindo para fazer o atendimento. Não temos aqui mais informação de onde é exatamente, qualquer informação traz pra gente. O Samuel da Solerta por aqui. Ô, Samu, tudo bem, garoto? A informação que ele veio de Erechim pra Chapecó agora há pouco, o rio de Barão de Cotijibi baixou ali, tá? Então tá tudo certo. Quem vai pra Erechim ou quem vem direitinho pra Chapecó, é, vem na tranquilidade, mas não tá bloqueado. E falou que depois de Erval Grande ali, ó, tá terrível, cara, muitos buracos. Aí eu tive aí, ô Samuel, indo pra Erechim semana passada, realmente, tem que ficar desviando, né, cara, é perigoso. E de noite, assim, com pouca visibilidade, tem que ficar redobrada a atenção ali, porque pode furar um pneu, alguma coisa assim, né? Tá bom, Samuel da Soleira aqui, ajudando nossa audiência. Acelera, garoto!
12: Um abraço especial aos caminhoneiros, motoristas e representantes comerciais que já estão na correria desta manhã. 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
14: Bom dia, Matheus.
0: Bem-vindo,
14: meu querido. Quartou, então, né?
0: Juliano,
14: um dia maravilhoso, abençoado, que venha calma, assim. Vamos de carona aí com a melhor rádio aí do sul do mundo. E nos liga hoje, quebrar a bússola, Matheus. É Itapiranga, descanso aí. Sexta-feira estaremos de volta, nossa velha aqui de Chapecó. Faz um abraço à família Caraves, amigos do Público Derivados, toda a equipe da capital e todos os ouvintes que estiver na escuta.
0: Valeu, garoto!
14: Faz aquele abraço, seguimos na produção divina.
0: Relâmpago e mais relâmpago aqui no vento minuano. É, bom dia aqui para nossa amiga Adeli. Tá chovendo aí? Aqui tá chovendo. Osvaldo Camargo, Matheus, estamos de ouvido aqui na Melhor, estamos indo para Itapiranga e sempre de ouvido na Melhor Rádio. 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É, aí é potência demais! Abençoe o dia pra todos aí. E se não for o Oeste Capital, fuja louco! Osvaldo, grande abraço pro amigo, povo da Biotera aí, bons negócios, bom trabalho pra vocês.
15: Bom dia, Matheusinho, tudo bem, tudo certo? Por cá 100% operando e bastante chuva, né? É, o Deus. Mas vamos lá, né? Mais um dia de perga, né? Fazer aquelas entreguinhas. Hoje o cuidado, todo cuidado é pouco, né, Pia? Mas vamos lá, não podemos desistir, somos brasileiros, né? Podia tocar pra nós uma música, Luz do Meu Rancho, se puder ali, Matheusinho, beleza?
0: Sim.
15: Mandar um abraço aí pro pessoal da Saradismo, pro pessoal do Distrito Marechal Borme, pra todo mundo que tá ligadinho na melhor. Beleza?
0: O Distrito de Marechal Borme, um grande abraço pra galera toda aí. Valeu. Bom dia, vizinha.
16: Bom dia, Matheusinha. Uma quarta abençoada a todos nós. Bora, bora trabalhar uma quarta com chuva. Se não for Oeste Capital, fuja, louco. Toca aí aquela Amorina dos Olhos Negros. Agradecer para minha filha Helena, para minha filha Eli, para todos os ouvintes. Não for o Oeste Capital, já sabe, né?
0: Ah! Bora trabalhar. É, não tem nem, né? Não, e tem que trabalhar também, né, garota? Não é só. Passarela!
17: É um conselho. Escuta aí.

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1: Galo! Vamos lá, que é quarta-feira, meiamos a semana, 22 de julho, o mês tá passando voando. Matheus, passando pelo acesso Plínio Arlindo de Neves agora, e tem muita lâmpada queimada, e outras estão piscantes. Não é uma rave, não é! Não é festa, é falha elétrica, mandou aqui nosso amigo Nick. Valeu, abraço pra ti, Nick. Matheus, quero pedir um favor pra vocês aqui, ó, porque nós acordamos hoje sem água, e com toda essa chuva, falta água, é aqui no seminário. Pois é, minha amiga, infelizmente, o que acontece que às vezes tem problema por conta da chuva, né? Às vezes é seca, às vezes é chuva aí que acaba prejudicando o fornecimento de água. Me manda o nome da rua. Alô, seminário, nome da rua pra gente aí, ó. Bom dia!
2: Bom dia, bom dia ali, Matheus. Tudo certo? Daniel por aqui. Viu? Quem vem de Chapecó sentido Nova Erechim aí na cabeceira da ponte, deu um deslizamento de terra aí. Tá, a pista dupla aí tá toda trancada aí. E o pessoal tomar cuidado aí, quem estiver vindo de Chapecó, essa região aí, ficar ligado aí. Passei para um
1: tempo
2: aí, não tinha ninguém da PRF, nada ali. Tá bem difícil, ele não tem sinalização nenhuma aí. Pedir pro pessoal tomar cuidado aí. Um abraço. Uma ótima quarta-feira para nós aí. Um abraço pra galera do Manuel Transportes aí.
1: Alô, opa, gurizada! Valeu! Buzinaço pra vocês! A Júlia encaminhou pra gente aqui, o Parque Edir de Marco, Chapecó, Medellín, tomado de água, né? Vazou água ali dos lagos principais, mas a informação que veio da prefeitura é que nós não temos casas atingidas, tem até uma pessoa caminhando ali, praticando atividade. Esse é corajoso, né? rapaz do céu! Então daqui a pouquinho a Júlia vai pro local também pra confirmar ao vivo, em loco! 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Bom dia, Su!
3: Bom dia, Matheusinho, tudo certo? É o Adriano por cá, partindo para as entregas. Com esse dia chuvoso, que seja um dia abençoado e que o pessoal tenha muita calma quando sair de casa para trabalhar, que vai com cuidado, que é bastante chuvoso. Tá um dia muito chuvoso e muito buraco, né? Tem muito motorista aí que sai apressadinho aí, mesmo com dia de chuva, e passa milhão pelo cara.
1: É. Beleza? Tudo louco.
3: Toca uma bem boa pra nós hoje, hein?
1: Valeu. Uma música! Ah, o nosso ouvinte, acho que é Alvinte, falou o seguinte: o Flamengo tá ilhado, não sei se vai poder ir pro jogo. Pra quem tá no bairro Dom Jerônimo ali, ó, não consegue acessar ali pela Marginal, porque alagou de novo a Marginal, tá bom? Marginal de acesso de Chapecó. De novo alagada, cheio de água. Abração para o nosso ouvinte aqui, a Sandra Franco. Já vou encaminhar essa imagem aqui também, o pessoal da prefeitura. Se bem que ali o DENIT, né, cara, que tem que resolver o problema. E eu sei que o pessoal quer o acesso ali também pelo Dom Jerônimo, né? Então atenção quem está na marginal de acesso neste momento.
4: Bom dia, Matheusinho. José Forca. Até que enfim, saindo de férias. Vamos dar um pulinho ali na Fortaleza. Tirar umas férias com a família aí. Depois de quase 2 anos trabalhando direto. Valeu, manda uma música aí pra nós aí que temos aí, né? Sentido aeroporto aí. Aparpando os recavencos.
1: Baita! Boa,
4: valeu,
1: boa.
4: Aquele abraço e tudo que é de bom.
1: Ai, férias em Fortaleza! Me dê, papai!
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0: Walter Moraes sabe das coisas, né? Hoje amanheceu chovendo.
1: Bom dia, Matheus, tudo bem? Vale seminário, na verdade, estamos sem água desde ontem de noite.
0: Até eu vi, cara, ontem o pessoal tá mandando aqui.
1: Acho que era umas 6h30, 7h, a hora que faltou. E estamos sem água ainda.
0: Deve ser um problema mesmo aí no sistema de abastecimento. Em Evandro, falta de água que não é possível. Evandro, abraço para amigo aí. Alô, seminário, tamo junto aí.
2: Bom dia, Matheus. Aqui é o Marco, representante comercial. Tamo indo para São Miguel do Oeste. Com esse tempo tá ótimo, né? E também quero mandar um abraço aí para minha namorada, Cristiane, que tá de aniversário hoje aí. Manda uma música bem boa aí para nós. Valeu, obrigado aí.
0: E um vai ter festa aí, Marco? Preparou o presente já? Né? Parabéns, garota! Saúde, felicidade. E, Marco, boa viagem pra ti. Cuidado redobrado, meu amigo. 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Matheus, chuva e chuva. Chuva, roda pra nós, André Renner, pra nós é o Lobo dos Olhos Verdes. Aú! Vamos, Lobo! Tiagão Motora de aplicativo. Alô, Cili, flamenguista e chapecoense, hein, Cili? É coração dividido, rapaz, é flamenguista de nascença e chapecoense de coração hoje. Vai ser, né, um grande jogo aí, certamente com muita gente no estádio. Matheus, ótimo dia pra todos, abençoado. Todo mundo que tá ouvindo o programa aí, tá? Quem que mandou pra nós? Fabiano. Matheus, ótima quarta-feira a todos da rádio aí. É a Tereza que tá com som no 93 aí, começando bem demais a quarta-feira.
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10: Claro que sim, aqui muito mais emocionante no Oeste Capital. A gente ama fazer rádio. Paulo Henrique tá por aqui passando ponto cerrada e falou assim: Matheus, muita chuva por aqui na BR. Atenção redobrada pra quem tá pegando a BR agora, região de ponto cerrada. Não tá fácil.
11: Bom dia, Matheus. Tudo certo? Bela chuva, né? Que otimista, sim. Manda uma música aí pra nós, pode ser dos atuais. Pode ser qualquer uma delas. Certo?
10: Pode.
11: E tudo é bom. Esperemos sol, mas não hoje, só amanhã.
10: Não, só hoje já era, né? Não temos muita expectativa de sol pra hoje aí. Nossos ouvintes aqui, o que aconteceu, gente? Nós temos substituição de equipamentos na captação de água do Lajeado São José desde ontem. É por isso que tem alguns pontos de Chapecó sem água. Quem informa aqui o Ademir Pedroso e a Júlia que buscou informação pra gente. Então, quem tá sem água, o que deve acontecer é retornar ao longo do dia até as 8 horas da noite, informação da Casan, tá bom? Para o povo do seminário que tava pedindo aqui, Rua São Bento, entre outros. Serviço emergencial, então, na região ali do Lajeado São José. Matheus, manda alô pras mulheres motoras da saúde. Ninguém segura nós! Valeu, Juliana!

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0: É, 10 para 7 já. Ô, louco, bicho! 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Ai, ai, Matheus, olha só a Sete Figueira agora aí, ó. Chuvão na Sete Figueira, grande abraço para amigo aí. Tudo de bom, Matheus, ótimo dia, abençoado pra nós, Fernando, homem do pastel, Júlio André Lanzarini, meu amigo, como é que estão as coisas aí, cara, grande abraço pra ti, Ednei, Matheus, estamos sem luz desde ontem à noite aqui na Vila Sossego, pessoal da Vila Sossego não tem sossego, Ednei, vou ver pra você o que aconteceu aí, tá, grande abraço pra ti, ó, vídeo da cabeceira da ponte do Rio Chapecó, daqui a pouquinho a gente mostra pros nossos ouvintes. É um grande deslizamento de pedras na pista. Deixa eu ver se o pessoal dos bombeiros está ali, ó, fazendo atendimento. Tem gente parada ali, né? Eu não sei se são os bombeiros, cara, mas assim, tem muita pedra na pista. O pessoal tá sinalizando ali com a luz, né? E desde antes das 6 da manhã a gente tá trazendo no ar a informação. Então, região entre Nova Itaberaba ali, mais ou menos, né, ô Milton? E ali no local, cara, tem uma pista que tá interditada. Tá no pare e siga ali, tá? Eu não tô vendo ninguém sinalizando, a não ser que alguém tenha... Chego agora, né? Matheus, chuva torrencial e cerração em Pinhalzinho. Quem mandou pra nós aqui, nosso amigo Márcio da Atalanta. Vamos, Márcio! Abraço pro amigo aí, tá? Tudo de bom. Quem mais tá por aqui, ó? 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
3: Bom dia, Matheus. Edilson Menoncinho.
0: Vamos, Edilson!
3: Bom trabalho, bom dia de chuva. Fechadinho aí. Manda um abraço aí pra minha mulher aí, pra Margarete, pro Davi, pra minha menina Alexandra aí.
0: A Margarete,
3: tio. Pra toda a galera da Citric aí, pra mecânica da Citric aí, pros motoristas que estão na estrada aí. E se não for esse capital, fuja, louco!
0: Fuja!
4: Bom dia, meu amigo Matheus, tudo certo? Clarence por de carta. A respeito do deslizamento de pedra lá na ponta do Chapecó, meu colega acabou de passar por lá, tá na rodagem aí. A polícia tá lá, já tá sinalizando lá. E
0: ah,
4: tá,
0: perfeito, então.
4: A polícia
0: então.
4: Já tá lá. Mas mesmo assim, tem só tomar cuidado.
0: Tem. Ô, Matheus, linha tafona tá terrível, não passa nada. A prefeitura vai ter que arrumar as estradas aí, porque as pedras estão na valeta ali. Aí voltam pra rua e não tem como passar. Mandou aqui a Eduarda Kerkoven. Hein, Eduarda, vou passar a prefeitura também. Aí fica a dica, né? Lá pro pessoal da linha tafona. Vem pra cá. Os Atuais. É o Bailão do Bom Dia Sul.

Vamos lá, bom dia especial pra Cléo aqui, ó, Matheus, depois da ponte Nova Erechim, Lopes Taberaba, aí a situação tá delicadíssima, né? Exatamente, tô vendo muito escuro, muita escuridão, o pessoal colocou cones pra sinalizar ali por conta do deslizamento. Abração aqui pro Ivan Silva. Ivan, grande abraço pra ti, boa viagem.

0: abração.
1: Tudo certo. Aí lá, a pista ali na 282, ali na cabeceira do Rio Chapecó, tá. As duas pistas, quem sobe, tá trancada. E a PRF tá já sinalizando tudo ali. Aí tá um pare e siga ali.
0: Positivo. Valeu, Roberto Brambila. Positivo, meu amigo.
2: Bom dia, bom dia, bom dia. Tem a polícia. Já faz uma hora que eu passei lá, a polícia já tava sinalizando os dois lados, hein?
0: Perfeito. Muita pedra. Impressionante. O pessoal vai ter que fazer uma limpeza geral ali, né? Grande abraço, pessoal. Aqui, ó. O Cevair Carlos, da MRG Transportes Galvão. Valeu, garoto.
3: Bom dia, meu filho. Tudo bom?
0: Ô, lá, garoto.
3: A região lá pra baixo foi passada a patrola, daí a terra tava mole, daí escorreu agora, né? Aí ficou as valetas, tá bom, meu filho?
0: Valeu, Pedro.
3: Bom dia.
0: Grande abraço para amigo aí, ao Rose Salvador, querida, tudo de bom, Romildo Vaz por aqui também, Francisco Júnior, será que chove hoje, hein, Francisco? Será que chove aí?

0: Manhã de quarta-feira, dia 22 de julho, fechando aí com o som do Corpo e Alma, entre outras belas canções que você ouviu aqui em mais uma de nossas madrugadas querendonas, fechando aqui, mas não 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Amanhã, senhoras e senhores, às 4 horas da manhã estará no ar e das 5 horas da manhã em diante, Matheus Montemeso chegará. E aí vocês sabem a história, aquela de sucesso que se repete. Aí é tudo de novo.
1: Bom dia, Sulte.
0: 7:06.
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0: manhã da quarta-feira, dia 22 de julho. Não precisa nem comentar que o tempo está instável, em 17 graus e a temperatura, apesar de toda essa instabilidade com chuva. No ar, mais uma edição do nosso Som e Café News. Alô, Matheus Montemeso, bom dia.
1: Muito bom dia para a audiência toda do nosso Som e Café News. Quarta-feira iluminada, já que o sol não vai aparecer tão cedo hoje, nós estamos desejando uma quarta-feira iluminada, abençoada para todos os nossos ouvintes, a você que está com a gente agora curtindo o nosso Som e Café News em noite de Flamengo e Chapecoense, Chapecoense e Flamengo, e numa manhã com muitas ocorrências relacionadas à chuva aqui na nossa região. Nós já temos imagens do acesso de Chapecó pela BR-480 ali naquele ponto tradicional com alagamento, então atenção quem faz a marginal ali na 480. Nós temos informações na região entre Nova Itaberaba e Nova Erechim de, infelizmente, né, deslizamento de pedras. Desde as 5h30, 6 horas da manhã, os amigos da PRF estão no local, então a gente tem aí imagens que mostram um deslizamento considerável de pedras. Não é só pegar e tirar, não é só pegar e passar mangueira lá, né, e jogar, né, esguichar. Vai ter que demorar um pouco pra retirar. Então quem faz o trajeto ali, olha só, cara, é bastante coisa, é pedra pra caramba ali naquele ponto sobre a pista, tá? E lembrando que quem faz ali os dois sentidos estava em Parecida até agora há pouco. Não sei como é que tá agora, os ouvintes podem auxiliar a gente. E uma outra informação que também a gente pediu pra audiência, quem faz a região de Barão de Cotegipe, nós temos imagens de ontem de Barão de Cotegipe, de novo, né? Ali quando chove 40, 50, 60 milímetros, sobe aquela água no rio principal ali que corta a avenida principal, né? E aí a gente tava aqui atualizando com os ouvintes, agora de manhã tá passando normal, tá? Pra quem faz Erechim e Chapecó também por dentro de Barão de Cotegipe. E muitas ocorrências no Rio Grande do Sul, ao todo 73 municípios registraram danos aqui nas últimas horas, 25 pessoas que tiveram que sair das suas residências. Aqui em Chapecó, a Júlia já vai trazer pra gente, uma família teve que sair por conta de alagamento, pra ter uma ideia, tá? Então, tivemos esse problema também aqui nas últimas horas. Com destaque pra Siriacu e Ibiraiaras, grande região de Lagoa Vermelha, com alagamento, com problemas. Então, a gente teve até uma pessoa, um idoso, que foi retirado de um veículo, resgatado por uma pessoa ali, também uma imagem impressionante de ontem. Tudo isso e muito mais junto com a nossa equipe a partir de agora. Tem áudio do ouvinte que tá separado aqui, o áudio número 1 aqui do programa de hoje, pra trazer pros nossos ouvintes o nosso WhatsApp, pra você mandar a sua informação, o seu bom dia. É o nosso 3361-3130, o WhatsApp bombástico. Bom dia.
2: Bom dia, Montemeso. Certo? Eu tava vindo aqui na Borges de Medeiro, ali perto da Igreja Universal. Deu um acidente, hein? Os dois carros estão na pista ali. Só vou avisar o pessoal aí, por favor. Aí.
1: Beleza? Valeu. Grande abraço pra mim,
0: proximidade do fórum aí, né?
1: Pois é, aquele ponto ali que nós temos sempre muito movimento, inclusive, né? Região do Passo dos Fortes ainda naquele ponto. Vamos lá trazer as informações agora com a Júlia. Eu quero lembrar a nossa audiência que estamos por aqui também no nosso YouTube e nosso Facebook com as imagens. Então você fica à vontade aí para deixar o seu like, para curtir com a gente as informações aqui das últimas horas. Muitas imagens aqui para você curtir com a gente, né? Fizemos aí uma grande apuração também, inclusive aqui de Chapecó. E nós vamos juntos agora com a Júlia Mocelin, aqui no Facebook tem muitas conexões, Gelson Prado, Irene Niederli, Eletriz Caranhato, Marcos Paz, Gilmar Wozniak, manda pra gente aí de qual cidade você nos acompanha, que nós ficamos muito felizes aqui de mandar os abraços também para as demais cidades. 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Bom dia!
3: Bom dia pra ti, Matheus. Bom dia pra toda a nossa equipe, toda a nossa audiência. A gente começa falando então da chuva que tivemos nesta noite em Chapecó. Choveu 77,6 milímetros na área urbana. Uma família precisou ser desalojada no bairro Palmital por causa então dessa chuva. O porão da casa ficou alagado, então a família teve que sair. Guarda Municipal atendeu 55 ocorrências por dia em média nos primeiros 6 meses de 2026. Também ontem teve interceptação de entrega de cigarros eletrônicos. A guarda prendeu 128 vapes e levou o autor à Polícia Federal de Chapecó. Tivemos também uma reunião que marca o início do processo de elaboração do novo Plano Municipal de Educação aqui de Chapecó. Também o programa Oportuniza Chapecó, que inicia curso de corte masculino e designer de barba no CRAS. Na semana passada ainda falávamos sobre outros cursos que teriam se iniciado, né, específico para mulheres, esse então agora de corte masculino. E ainda falando sobre as condições climáticas, né, que tivemos nesta noite, o sistema antigranizo foi acionado diversas vezes no grupo de monitoramento. São colocados os avisos, né, principalmente na região da IFAP, mas também na região do Mormon. Inclusive, nesse momento, Matheus, estou aqui no Parque Edir de Marco, o qual os ouvintes enviaram diversas imagens para a gente nesta noite, que estaria alagado, né? Então, de fato, alguns pedaços da calçada de trajeto, né, dos pedestres estão alagadas, e quem está aproveitando esses pequenos pontos, não é tudo, né, obviamente o lago não chegou a passar por cima de toda a calçada, mas quem está aproveitando são os patinhos que tem aqui no parque, eles que estão aproveitando então essa água que ficou por cima da calçada por aqui. E a gente segue então acompanhando também na nossa cidade, né, inclusive bairro Dom Jerônimo. Hoje de manhã também os ouvintes já sinalizaram que a saída do bairro está novamente interditada em função do alagamento na descida da rua. Então, situação em alguns pontos de Chapecó um pouco complicada, Matheus.
1: Inclusive sobre o bairro Dom Jerônimo, eu acabei de enviar uma imagem que chegou do nosso ouvinte aqui, ó. O Lucas Pereira falando o seguinte, ó: única saída aqui do bairro Dom Jerônimo é do Hotel Kinderman, ali do lado, onde está o time do Flamengo. Então fica a pergunta para os nossos ouvintes: se por acaso continuar chovendo e o pessoal do Flamengo não conseguir sair do hotel, será que podemos considerar vitória para Chapecoense por W.O.? Eu acho que poderia, e a gente torce para que fique assim até as 9h15 da noite, mais ou menos. Né? Mas brincadeira, cara, tá bem feio mesmo ali. E outra, há algum tempo a gente vem pedindo no programa para que seja resolvido o problema, porque o pessoal não consegue sair ali, né? Tem que fazer uma manobra na contramão para poder sair do Dom Jerônimo, para ter uma ideia, para fazer o acesso, o desacesso e o acesso. Então, muita gente passando ali, ó, no meio da água. Só que a verdade é que quem vai fazer um dos sentidos ali tem que sair na contramão, porque não tem outra alternativa, tá? Então, realmente, ali, chuva pra caramba. Até aí, o pessoal que tá no interior agora e tá nos ouvindo, pode mandar pra gente quanto choveu. Sei que o pessoal tem um medidor em casa. O Geno Tomasi, que tá no interior aqui, mandou que choveu mais de 100 milímetros nas últimas horas. 110 milímetros. É muita chuva, a gente aqui na Horta Tomasi, o maqueiro oficial da Chapecoense. É hoje, Tomasi, que tu derruba os caras do Flamengo lá. Os caras vão bater tornozelo, quero ver se não vai dar certo aí. Abraço pro amigo Tomás, brincadeira, né? Falou que 2x1 pra Chapecoense, que estão assustados com o temporal. A pessoa do Flamengo nunca viu tanta chuva, né? Mas no Rio de Janeiro chove bem lá também, né? Abraço pro amigo aí, cara. E é muita chuva mesmo, né? 110 milímetros aqui nas últimas horas. Ô, pessoal, grande abraço pra vocês. Eu sou Maria Beatriz. Eu tenho notícias do Rio Grande do Sul, porque a minha filha mora lá e tem alerta extremo de agora de manhã. Alerta vermelho pra inundação do Rio Taquari. Risco muito alto em Estrela, a cota é de 23 metros, deve passar dos 23 metros. E agora tem um plano de contingência que está sendo acionado. Cara, tu imagina, cara, o problema para as famílias lá de novo, né? Que não é a primeira vez nem a segunda. Abraço para nosso ouvinte aqui, tá? Beatriz, um beijo para ti aqui, obrigado, tá? Tomara que dê tudo certo com a tua família, especialmente com a sua filha por lá. Vamos trazer as manchetes do Copini pro Amarildo Pelissa, pra Delcivânia Santos, grande abraço, pra Eroni Torres, tá em Faxinalzinho, o Iloir Fascina em Paial. Aô, pessoal de Paial, que é a Oeste Capital, sempre bombando por lá. Marlise Alberti do Alta Floresta, as manchetes do nosso Grande Oeste, Copini.
4: Fala, Matheus, muito bom dia a você, a nossa equipe e, claro, a grande audiência que sempre está na companhia do Som e Café News, uma excelente manhã de quarta-feira. Máquina agrícola destruída por um incêndio no interior de Abelardo Luz, ocorrência registrada no início da tarde de ontem. O Corpo de Bombeiros trabalhou por cerca de uma hora e meia no combate ao fogo. Drama vivido por família de bebê de apenas 2 dias de vida nesta madrugada. A criança se engasgou com leite materno e foi salva com a ajuda de orientações dos bombeiros voluntários por telefone, caso registrado no município de Ipumirim. E uma pedra atingiu um veículo depois de um deslizamento na madrugada de hoje em Joaçaba. 7 moradores de uma mesma residência foram retirados de casa. A gente conta os detalhes ao longo do Sonho Café News, Matheus.
1: Valeu, muito obrigado, Copini, pelas manchetes. O nosso amigo Nick aqui mandou mensagem. Quem vai de Sete Figueira pro interior ali por Coronel Freitas, né? Ali pela estrada do interior, estrada de chão, nós temos uma árvore caída sobre a pista. É, não sei, o pessoal dá pra passar ali, tá? Devagarinho, mas de repente veículos maiores vão ter dificuldade, vai ter que arrastar a árvore ali, né? Então, um grande abraço pro amigo aí, obrigado pela informação no interior aqui, pra quem vai pela Sete Figueira. Pessoal, bom dia pra vocês. Essa madrugada, muito granizo aqui no Esplanada. Ou o canhão antigranizo não funcionou, ou só funciona 2 metros quadrados, mandou aqui o Sandro. Olha, no Presidente Médici, pra mim, as pedras foram bem pequenininhas, tá?
5: É, lá pra aqueles lados também, lá do Eldorado, enfim, né? Mínimo de pedrinhas, assim, né? Muito pequenas, né? Não sei que tamanho também, né? Qual foi o volume, né? E o tamanho de pedras que caíram em outros pontos da cidade.
1: É, seria interessante o pessoal compartilhar com a gente, porque ontem
5: Uma coisa caiu, mas são pedras bem menores do que se fosse em outros tempos aqui na cidade. É,
1: eu tava ouvindo aqui o pessoal do EFAP falar também que, cara, um princípio de granizo que não se concretizou, ainda bem depois, né? Mas a verdade é que a gente teve granizo, mas com pouca intensidade ontem em vários pontos da cidade. 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A Chapecoense deve ter mudanças importantes pra enfrentar o Flamengo hoje à noite, hein, Matias? Bom dia!
6: Um abraço para você, Matheus, para os amigos ligados no Sonho Café News, já na 93.3 FM, dia de jogo, o provável time da Chapecoense para enfrentar o Flamengo, o histórico do confronto contra o Flamengo. Vamos ouvir Rafael Lacerda na programação. O Ítalo se encaminha para a Coreia do Sul. Anderson Silva não está liberado do departamento médico. Já os detalhes.
1: Muito bem, assim, ó, nós vamos ter mudanças no meio de campo, especialmente. Tá, inclusive com o Vinícius Balieiro entre os titulares e o Enio poderá começar o jogo no banco de reservas, mas isso são algumas manchetes, alguns pensamentos aí que podem ser concretizados antes da bola rolar entre Chapecoense e Flamengo. Matias já vai trazer pra gente o provável time e lembrando, né, que os reforços por enquanto nada, né, a gente tá falando aqui de Bruno Pacheco numa lateral, a gente tá falando do meio de campo ali, se o Giovani não pudesse jogar também sem o Max Alves, né, então também informações sobre isso daqui a pouquinho. Andrei, as suas manchetes, bom dia!
7: Bom dia Matheus, bom dia Ori, toda a nossa audiência. Pela Série B, os catarinenses foram bem, tá? O Avaí venceu o América Mineiro em casa e o Criciúma assume a liderança isolada da competição após bater o Novo Horizontino. Na Sul-Americana, a goleada do Santos na Venezuela e o empate na Série A entre Atlético Mineiro e Bahia.
1: Muito bem, gente. 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Os nossos demais parceiros da manhã.
5: 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Claudinei Pacheco, nossa amiga aí, Andréia, toda a equipe, aquele abraço e toda a piazada também. 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Rapaz, agora ao fundo aqui, realmente, rapidamente, eu vi um raio, rapaz, que fez um... aquela resistência do chuveiro
1: não
5: quando
1: acende. Não foi você que viu ele que te viu aqui.
5: Caramba, rapaz.
1: Parece que ligaram a luz ali fora,
5: ele,
1: né?
5: Ele foi
1: quando quase... Quando dá aquele clarão assim, ó.
5: Ele foi quase mais rápido do que eu, mas pense num desenho, né? Pense num desenho aqui, impossível não notar. 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
1: 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Olha só, no Rio Grande do Sul, atualizações aqui das últimas horas. A quarta-feira começou com alerta para inundações no Rio Grande do Sul. 73 municípios registraram danos desde sexta-feira, então, nos últimos dias, contando os últimos 5 dias, né? Em Encantado, região dos Vales, o Rio Taquari atingiu a cota de inundação durante a madrugada, por volta das 4 horas, e agora, por volta de 6 horas, marcava quase 13 metros. Quero que o ouvinte mandava aqui para nós, né? Que a filha dela mora nas regiões ali do Rio Taquari. Na mesma região, mas em Lajeado, também tivemos a cota ultrapassada de inundação, que é de 19 metros. O rio chegou a 19,07, conforme o Sistema de Serviço Geológico do Brasil, e às 3 horas da manhã, a Prefeitura de Lajeado colocou o plano de contingência em ação e começou a remover famílias das áreas de risco. Elas foram levadas para o Parque do Imigrante. É triste, né, cara? Para as famílias ter que sair de casa, abandonar a casa de madrugada. E os móveis? E as coisas? Como é que fica? Tem áudios aqui, Ori, 2 para nossa audiência, 7h29, o Som e Café não para. Bom dia!
8: Bom dia, Matheus. Bom dia, Ori.
1: Dia!
8: No São Cristóvão deu um princípio de granizo, mas assim, ó, com pedrinhas minúsculas, tá? Bem minúsculas mesmo. Tá bom? Abraço aí e uma abençoada quarta-feira a todos.
9: Bom dia, pessoal da S-Capital Dirley, hein? Tava ouvindo a respeito do comentário dos canhão aí, a respeito do granizo. Lá em casa também deu granizo essa noite. Ali não fica longe do complexo condado de comunicação, fica ali pertinho. Pedras bem pequenininha, bem pequenininha. Com bastante intensidade, mas bem pequenas, né? Não pedras grandes, né? Mas assim, claro, uns 5 a 10 minutos mais ou menos de granizo. Foi isso que aconteceu, né? Mas pedrinha bem, bem pequena.
1: É isso aí, gente. Abraço pro amigo aí, viu, Dirley? E obrigado por relatar pra gente. Os nossos demais parceiros.
5: 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E ainda Matheus Montemeso.
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5: 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Quem mais aqui? 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
1: Ontem nós tivemos um acidente entre São Carlos e Palmitos que vitimou uma mulher. Tá? Ela estava na Fiat, doblou a motorista. O veículo caiu de uma ponte. Ontem, mais ou menos 4h15, a ponte do Rio Barra Grande, infelizmente a mulher perdeu a vida, tá? Infelizmente faleceu. Vou trazer daqui a pouquinho as informações sobre a vítima e sobre como foi a dinâmica também e o atendimento depois dos bombeiros, tá? Mas foi bem feio mesmo, né? Inclusive a Fiat doblou, tava dentro do rio com as quatro rodas para baixo e parcialmente submerso no acidente de ontem à tarde. A Juliane falou assim: Matheus Jori, tô aqui no Dom Jerônimo e nós não conseguimos sair do bairro, tá? Temos que sair na contramão em frente ao hotel Kinderman. Atenção para quem tá saindo e transitando no local agora, porque tem muita água sobre a pista. Juciane, grande abraço para você aí, tá? Muita gente mandando sobre esse problema. Ô Matheus, bom dia. Aqui na linha pequena, desceu bastante pedra. Carro pequeno não passa, tá? Se vocês puderem ajudar nós aí para que a prefeitura possa descer e retirar as pedras, os moradores daquele lado da vila estão ilhados. Obrigado, bom trabalho para vocês. E tem uma imagem que mostra aqui, ó. É, muita água, muita pedra na pista, né? Ele mandou um trecho aqui pra gente e falou que a situação tá bem complicada, então, na linha pequena. Abração pro nosso amigo aqui, o Amauri. Amauri, querido, grande abraço pro amigo aí, tá? Matheus, bom dia pra vocês. Aqui no seminário sem água, nós temos serviços de manutenção. É uma troca de equipamento no Lajeado São José. Então, desde ontem, tem gente sem água e deve retornar só à noite. Foi comunicado aí, tá? Pela Kazan, oficialmente. Hora do intervalo e já voltamos. 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
5: 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Bom dia.
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5: De volta na programação, 18 para as 8 nessa manhã de quarta-feira, dia 22 de julho. Tempo que segue instável com chuva aí na Grande Chapecó. A temperatura média segue em 17 graus nessa manhã. Antes dos nossos patrocinadores, Matheus Montemesco.
6: Tem uma ocorrência de destaque agora, nesse momento, na região do bairro dos Esportes, em Xanxerê, na rua José Moreski. No local, nós temos um córrego que passa. Até a gente tirou um print ali do Google, né, para entender como é que é. E não é a primeira vez que acontece naquele ponto ali. É uma saída de pista seguida de queda em córrego. O veículo caiu no córrego, um automóvel Fiesta, e a vítima tá trancada dentro do veículo. Informação importante, porque o pessoal dos bombeiros tem que salvar a vida da pessoa, né? Socorristas, populares, enfim. Duas viaturas empenhadas agora, 7 horas e 37 minutos. Rua José Moreski, bairro dos Esportes. Daqui a pouquinho, desdobramento da ocorrência, automóvel Fiesta caiu no córrego e a vítima, o condutor, está trancada dentro do veículo. Tomara que dê tudo certo aí. Vamos lá, Ori.
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5: 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Seu amigo Jair, seu amigo aí o Vavá, nossa amiga Dona Ana, a Eliane, toda essa grande equipe, aquele abraço, nosso amigo Mário, Michel aí também, todo o pessoal. Obrigado aí pela parceria de sempre, audiência de sempre também. Matheus Montemeso.
6: Chove muito forte agora no vento minuano. Impressionante, uma pancada fortíssima de chuva. Então, atenção, quem tá na região central de Chapecó, quem tá nos bairros, né? Tá bem complicado mesmo. Pessoal, bom dia pra vocês. Hoje, por volta de 3 da manhã, na linha São Rafael, em vista do temporal que estava fazendo, tivemos pouquinhas pedras de granizo e também de proporção pequena. E hoje pela manhã, o trajeto Água Amarela e Seminário com bastante água na pista. Risco também de aquaplanagem. Atenção aos motoristas para andarem com muita atenção no trajeto da Água Amarela. Alô, Fabi, obrigado pela mensagem aqui. Matheus Acazã abriu mais uma valeta no semáforo da esquina da Cunha Porã, pertinho do Tancredo. Por favor, gente, tem que consertar agora, né, ô Vânia? Que por favor também, né? Pessoal passar naquele ponto lá todos os dias com valeta também, ninguém merece. 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Alô, Júlia, ao vivo com a gente, 7h47.
7: Prefeitura de Chapecó, por meio da Defesa Civil e da Guarda Municipal, atendeu diversas ocorrências entre a noite de terça e a madrugada desta quarta-feira, após o temporal atingir o município. Nas últimas 24 horas, foram registrados 77,6 milímetros de chuva e nós conversamos com o Walter Parisotto, diretor da Defesa Civil do município, que conta como foi o atendimento, então, da noite de ontem para a madrugada de hoje, atualizado nesta manhã aqui em Chapecó. Matheus?
8: A noite de Chapecó registrou intensa atividade atmosférica. Nós tivemos a queda de 77,6 milímetros de chuva registrado na área urbana do município. A Defesa Civil e os demais órgãos de segurança pública, Corpo de Bombeiros e Guarda Municipal atuaram em conjunto e registramos uma série de atendimentos das mais diversas ordens, aí como algumas casas que foram destelhadas por algumas rajadas de vento, foram prestados 6 auxílios no total nesse sentido. Tivemos alguns locais com problema de drenagem urbana, onde houve invasão de água em algumas casas, que também foi prestado orientação às pessoas. A situação mais grave foi de uma casa que está situada abaixo do nível da rua e acabou entrando água na parte inferior, um porão, onde uma família de 3 pessoas precisou ser desalojada à noite, optou por não ir para abrigo e acabou ficando na casa de familiares, foi acolhida pelos familiares. E um caso também de um destelhamento parcial com entrada de água no interior de uma unidade de saúde do município, sem maiores prejuízos nem interrupção do serviço. Apenas foi preciso fazer isolamento de alguns espaços. O nosso sistema de granizo foi acionado 3 vezes, por períodos longos, inclusive, né? Mesmo assim, nós registramos pequenas quedas de granizo em pontos do município que não tem proteção por esse sistema, o que nos leva a crer, né, da importância e da eficiência da instalação, né, do antigranizo, já que grande parte da cidade é protegida nesse sentido. Agora, ao longo do dia, nós temos várias demandas que precisam ser feitas pela nossa equipe de prevenção, de áreas que estão oferecendo algum tipo de risco, e também para verificar algumas questões, né, em que houveram a invasão de água nas casas, quais foram os motivos e quais soluções vamos buscar para resolver esses casos.
7: As ocorrências foram registradas nos bairros Centro, EFAP, Seminário, Desbravador e Palmital. Segue o atendimento da Defesa Civil hoje durante o dia. Inclusive, ressaltar que aqui na região do Presidente Médici segue chovendo também, Matheus. Céu bastante escuro nesse momento, inclusive. E nós temos o Corpo de Bombeiros trabalhando na averiguação de um corte de árvore, uma árvore caída sobre a via. Pela localização aqui, é na região do Ecoparque. Passei pelas vias em redor aqui. Nessa região não temos nada interrompendo o fluxo do trânsito, provavelmente. Então nós temos essa averiguação do Corpo de Bombeiros neste momento. Matheus?
6: Já vou te perguntar sobre o parque aí, Júlia. Só dizer que a rua é na rua João Eloy Mendes, onde a casa acabou sendo alagada, o porão ali. A gente tá vendo as imagens, tá? Alagou ali uma lâmina de água bem considerável. Acho que a família, infelizmente, vai ter perda de móveis ali, pelo que a gente viu na imagem, né? O pessoal teve que sair de casa, então, nesse ponto que o Walter Parisotto citou pra gente. Ô, Júlia, tu foi pro parque Edir Demarco ali, né? Onde tem a base da guarda, pertinho do shopping... Mas tudo certo por ali, né, Júlia? Só o transbordamento de água mesmo dos lagos ali, né?
7: Tudo certo, Matheus. Eu até comentei mais cedo também, a água passou por cima da calçada de tráfego, né? Das pessoas que caminham por ali. É um trajeto muito, muito, muito complexo, né? São várias curvas, enfim. Em alguns pontos específicos, então, acabou vindo por cima a água, mas também não é algo nada... preocupante, assim, o lago não chega a inundar todo o parque, então são alguns pontos desse trajeto da caminhada das pessoas mesmo que acabaram ficando embaixo d'água.
6: Daqui a pouquinho nós vamos ter o boletim direto do norte e noroeste do Rio Grande do Sul, região de Lagoa Vermelha, com resgate de idoso dentro de veículo, situação bem complicada, e região de Lajeado de novo, o transbordamento acima da média ali do rio, no Vale do Taquari, gente. Então tem muitas famílias sendo retiradas de casas aí desde as 3 horas da manhã no Rio Grande do Sul, ficamos de olho. Em Pinhalzinho, linha Volta Grande, na rodovia SC-160, rodovia estadual, nós temos árvore oferecendo risco de queda iminente. Duas viaturas indo pro local para fazer possivelmente o corte da árvore, tá? Então daqui a pouquinho as informações também. Ronaldo Coutinho tá chegando um pouquinho atrasado, Coutinho. Acorda, Coutinho. Bom dia!
9: Bom dia. O tempo segue aí com chuva, trovada, período de melhora. Não dá para descartar alguma coisa forte, pontual, ou até já teve. E pode ter aí um volume bom de chuva, pontualmente falando. A temperatura cai. Na quinta, mais para tempo seco, se tiver alguma chuva no final do dia à noite, olhe lá. Na sexta, pode ter alguma chuvinha, mais à tarde e noite. Quinta e sexta, aqueles dois dias assim, com alguma chance de chuva, bons períodos sem, fica assim um pouquinho mais arriscado para atividades de média e longa duração. Fica friozinho também. No sábado, mais para tempo bom, se tiver alguma garoa de manhã cedo, nevoeiro, depois melhora, frio. Domingo faz frio, pode ficar abaixo de 4, 5, 6 graus nas baixadas, talvez uma geadinha mais para os Campos de Palmas, e a tarde fica agradável. Já está querendo colocar alguma chuva no domingo, final do dia à noite, ou provavelmente na segunda. Da Climatea, Ronaldo Coutinho.
5: Ronaldo Coutinho, aí, final de semana, você se prepara para a friagem? Não sei se vai confirmar 4 graus no domingo, né? Mas seguimos aqui monitorando a previsão do tempo, porque a gente vai ter uma máxima aí no sábado de 24 graus. É difícil que vá de 24 já, né? Pular para 4 graus, né? Mas seguimos aqui acompanhando e monitorando a previsão do tempo aqui de Ronaldo Coutinho. 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Tá aqui, Matheus Montemeso.
6: Olha, eu tenho um grande abraço para encaminhar o pessoal da Chapimed, que tá indo agora pro Paraguai nesse momento, levando a terceira vítima de volta pro Paraguai do acidente lá de Maravilha. Então manda abraço para nós aqui, Ori. Éder, Karine e Vinícius.
5: Recebam aquele abraço e obrigado pela carona.
6: Notícia
5: aí,
6: boa, hein? Notícia boa. Também. Levar notícia o boa. Pessoal de volta pro Paraguai, sabendo que tem 4 vítimas fatais, muitas se recuperando ainda aqui no Brasil, né? Lá em Maravilha e aqui no Hospital Regional também. Éder, boa viagem pra ti, pra Karine e também pro Vinícius. 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Os últimos ouvintes nossos antes do futebol aqui, ó, pessoal na linha Serrinha também deu um granizo, tá? Pancadão, mas todas pequenininhas. Abração pra vocês aqui, o Jean, que mandou mensagem. Não vamos politizar aqui as pedras, né? Que eu vi o ouvinte falar aqui. Não, é a realidade, é o que aconteceu mesmo, né? É, nas últimas horas é isso que a gente tá recebendo aqui dos nossos ouvintes. Só que faltava até isso, né? Ô pessoal, siga e pare na ponte do Rio Chapecó entre Nova Erechim e Nova Taberaba. Trânsito bastante lento. Teve uma queda de barreira. Mais cedo nós comentamos, né? Temos imagens da queda de barreira. O Douglas Froza que tá com a gente. E o pessoal, ele tá ainda lá. Eu tô vendo viaturas aqui, ó. E o pessoal tá tentando retirar aquelas pedras gigantes sobre a pista, desde antes das 6 horas da manhã. Então quem tá na ponte sobre o Rio Chapecó vai ter o pare e siga, vai alternar os sentidos, né? Nova Erechim e Nova Taberaba.
5: Dificulta muito também a questão que a chuva continua, né? É muita chuva, hein? Para um pouquinho, mas de repente vem aí literalmente um toró d'água que não dá pra aguentar. Mas parece que o pessoal tá trabalhando, né, ainda das dificuldades da questão climática, do tempo, muita chuva, mas hoje, por incrível que pareça, hoje aí, entre tarde e noite, já vai diminuir bastante a questão da chuva, mas o pessoal precisa da obra para agora, né? Precisa o quanto antes e agora, mas hoje à tarde vai ficar um pouco mais fácil de fazer trabalhos aí para limpeza de pista, limpeza de estradas aí. Até olhando assim do jeito que tá e do jeito que veio de ontem aqui, até a gente não fica acreditando muito que hoje a partir das 3 horas da tarde vai dar uma reduzida na chuva, mas essa aí é a previsão.
6: A Camila falou o seguinte, eu ouvi falar sobre a linha pequena que vocês citaram no programa aí, muita água, muito cascalho, galhos de árvores e pedras na estrada, então tome muito cuidado, carro pequeno vai ter dificuldade para passar, mandou aqui a Camila. E o nosso outro ouvinte falou, eu trabalho no autódromo, só que hoje não vai ter jeito, cara, não vai para trabalhar, né? Não vai dar para trabalhar, então estamos em casa mateando e ouvindo a melhor. Betinho, abração para o autódromo, que é para ser finalizado ainda em setembro desse ano, né? Por isso que o pessoal tá dando um pega lá para ver se consegue finalizar, mas hoje realmente só se é pra olhar lá, né? Pra olhar a chuva cair.
5: Hoje não tá dando pé. Hoje não tá dando pé. 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
1: 8 horas em ponto, hoje tem Flamengo e Chapecoense, Chapecoense e Flamengo, com transmissão já a partir das 5 horas no golaço, em definitiva às 8 horas da noite, e tem gente que acha que leite é 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
4: Muito bom dia, Ori, bom dia, Matheus, toda a audiência do Som e Café News, iniciando o nosso primeiro tempo do golaço nessa quarta-feira, porque hoje tem jogo, hoje tem Chapecoense em campo, retorno dos jogos na Arena Condá após essa parada para a Copa do Mundo e, claro, sempre para a Eletrônica 21 e Hello Movie. Vamos de cara com o Matias Brasil, nosso repórter setorista da Chapecoense, que vai trazer o provável time do Verdão, como vem a equipe da Chapecoense para encarar esse Flamengo. Muito bom dia, Matias!
5: Um abraço para você, Andrei, e para os nossos amigos. A partir de agora, a gente traz as primeiras informações da Chapecoense que dão conta aí, porque hoje é dia de jogo. O Verdão entra em campo contra o Flamengo para fechar o primeiro turno da Série A do Campeonato Brasileiro. São os dois extremos da tabela se enfrentando, né, Andrei? Hoje o Flamengo, que está disputando aí em busca do primeiro lugar da tabela contra a equipe do Palmeiras, em contrapartida da equipe da Chapecoense, que está amargando uma lanterna da competição há muito tempo antes da parada da Copa do Mundo. Vamos trazer o provável time da Chapecoense para a partida de hoje. Quem deve entrar em campo nesse confronto contra a equipe, então, do Flamengo? Provável time da Chapecoense treinado com os portões fechados por Rafael Lacerda, com o Matheus Aurélio no gol. O Anderson ainda não voltou, já a gente vai estar falando sobre isso. Na lateral direito, o Everton Souza. A dupla de zaga de Rafael Thierry e Eduardo Doma. E na lateral esquerda, o Bruno Pacheco, mantendo a linha de 4 defensores. No meio campo, mudanças, as principais mudanças. Ele abre o meio campo com o Camilo, junto com ele o David e o Vinícius Balieiro. Vinícius Balieiro ganha espaço nesse time da Chapecoense e ele saca o Bruno Matias, jogador que está sendo poupado porque retornou de lesão de LCA. Então tem tendência de lesionar, uma lesão muscular, a tendência de acontecer ela é muito maior. Ele ficou muito tempo parado. E para fechar o meio campo, o Giovanni Augusto. No ataque, o Bolasi e o Marcinho, sacando também o Enio, deixando o Giovanni Augusto ali no meio, fazendo um esquema com um 4-4-2. O Bolasi e o Marcinho mais abertos, mais à frente aí, sem um homem de área, sem um centroavante fixo. É o provável time da equipe da Chapecoense para a partida de logo mais contra a equipe do Flamengo, viu, Andrei? Claro que a gente vai

0: detalhando tudo que envolve a vida do Verdão. E retornamos já já com mais informações da Chape no Som e Café News.
1: Valeu, valeu, Matias Brasil, nosso repórter setorista da Chapecoense. Olha, mudança importante nesse esquema do técnico Rafael Lacerda. A gente falava isso até na partida contra o Bahia, de repente ele povoar um pouco mais esse meio de campo. Porque a Chapecoense, o 9, essa referência, a Chapecoense ela não tem. O Bolasie, ele tenta, ele se esforça, mas a gente sabe que a principal característica do Bolasie é caindo pro lado. Chama muita atenção, três volantes, povoa o meio de campo, dá liberdade também pro Giovanni Augusto. É interessante esse esquema, se caso for confirmado, Matheus.
2: E assim, ó, talvez uma das únicas possibilidades, as poucas que a Chapecoense tem de fazer gol no Flamengo, é tentando as costas de uma zaga do Flamengo que joga em linha alta, né? Então, quem sabe, algum lançamento pegando o Bolasie aí na velocidade, né? Porque com a bola no chão, com o cruzamento, a Chapecoense vai ter certamente dificuldade, como a gente viu até agora na competição. Então, um jeito diferente. Eu gostei. Eu acho que o Baleiro é complicado, né? É um jogador que até agora não mostrou para que veio aqui em Chapecó, mas tomara que possa fazer um grande jogo, possa ser um marco para ele, quem sabe a partir de agora, ali no meio de campo da Chapecoense, protegendo e saindo para jogar um pouco também.
1: A gente sabe também que a questão do Bruno Matias é um jogador que tem muito mais qualidade, só que ele tá voltando agora, vai ter esse período até retomar o ritmo do futebol que ele vinha desempenhando na temporada passada, vindo uma grave lesão, mas agrada. Camilo, David, Baliere, então seria o meio de campo junto com o Giovanni Augusto ali como o 10 e o ataque com Bolasie e Marcinho, uma formação que de repente pode ser a cara da Chapecoense no restante da temporada. É uma equipe que tem essa dificuldade por não ter um 9, a gente agora teve a contratação do Túlio Eduardo, Franco Rossi, claro que vai ser dado oportunidades, mas até o momento acho uma formação interessante para encarar esse, claro, esse time que é o todo poderoso, a equipe do Flamengo aí, que veio com o Arrascaeta, né? Ontem a gente falava até no Sonho Café News da possibilidade do Arrascaeta não vir para Chapecó, veio sim, confirmado, e deve estar já entre os titulares também essa equipe do Flamengo com De Arrascaeta. 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Vamos falar um pouquinho mais também sobre a Série A do Campeonato Brasileiro, porque ontem tivemos mais um jogo da 19ª rodada do Brasileirão. O Atlético Mineiro enfrentou a equipe do Bahia, jogou na Arena MRV em Minas, placar de 1-1 para Atlético Mineiro e Bahia, tudo igual. O Juan Tresoldi abriu o placar para a equipe do Atlético e o Bahia igualou o marcador com o Ademir, com a lei famosa do ex. Hoje a gente tem 7h30 da noite no Couto Pereira, no Paraná, Coritiba e Palmeiras. Às 9h30 no Morumbi, São Paulo e Atlético Paranaense. No mesmo horário, Internacional e Cruzeiro. E aqui na Arena Condá, Chapecoense e Flamengo. Lembrando que a rodada se encerra amanhã, às 7h30 da noite, com Corinthians e Remo na Neoquímica Arena. Vamos com o nosso goleiro da galera, Rodolfo, que já viveu grandes momentos com a camisa da Chapecoense, grandes duelos, e traz a sua opinião também sobre esse confronto, esse grande jogo que a Chape tem hoje contra o Flamengo. Bom dia, Rodolfo!
3: Bom dia, Andrei, Matheus, Ori, bom dia aos amigos que estão ligadinhos na OS Mateus Capital.
1: Disse bom dia também.
3: Vamos falar de Chapecoense e Flamengo, um grande jogo, né? Como o próprio treinador da Chapecoense, o Rafael Lacerda, falou, se os atletas estiverem esperando ser motivados por algum motivo que não seja a própria partida, você jogar a Série A do Campeonato Brasileiro, você estar na Arena Condá, um palco belíssimo para fazer o bom futebol, diante do Flamengo, que é um time selecionável, é um time de grandes jogadores, jogadores de seleção estavam na Copa do Mundo, né, até dias atrás. Agora, a Chapecoense não pode entrar temendo o gigante. Ela sabe que é um gigante do futebol brasileiro, sul-americano, e quer chegar à ponta aí nos grandes clubes do futebol mundial, né? Esse é o objetivo do Flamengo, conquistar o título mundial. Mas Chapecoense tem que buscar a sua melhor performance, tem que buscar o seu melhor jogo. E dentro disso, o Rafael Lacerda, ele detectou algumas coisas que a gente vem falando, que é a agressividade da marcação, colocar em prática isso, diminuir esses espaços. Provavelmente ele deve colocar mais um volante, então jogar com a linha de 4, jogar com 4 no meio de campo, sendo 3 volantes e 2 na frente. Eu vejo como a melhor versão da Chapecoense, porque precisa de uma marcação forte e principalmente jogando com jogadores de muita qualidade, que é o Flamengo. É jogar o jogo, é buscar realmente ter uma qualidade e eficiência na bola parada quando assim acontecer e não deixar o Flamengo ficar muito tempo com a posse de bola. A Chapecoense, deixando o time adversário o tempo todo com a posse de bola, ela vai cansar muito mais. Não vai ter força para agredir o adversário, força num possível contra-ataque, e aí vai sofrer muito no seu sistema defensivo. Esperamos que possa ser um grande jogo e é curtir esse grande momento. Tá falado.
1: Tá falado o goleiro da galera, nosso comentarista Rodolfo. A gente vai fechando o nosso primeiro tempo do golaço aqui no Som e Café News. Na volta, vamos falar um pouco mais sobre a rodada da Série B do Campeonato Brasileiro, Sul-Americano, que tem jogos hoje com brasileiros em campo. E, claro, falar ainda mais dessa equipe do Flamengo e da Chapecoense.
2: Muito bem, primeiro golaço anotado aqui na programação do Som e Café News nessa manhã de quarta-feira, 8 horas e 10 minutos. Os nossos parceiros, patrocinadores aqui até as 9 horas da manhã. 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Matheus.
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4: Muito bem, a gente vai chamar aqui, ó, o pessoal do Rio Grande do Sul pra conversar com a gente em instantes, né? Mas antes, olha, os nossos ouvintes, a Júlia tá indo ali pertinho do Kinderman pra daqui a pouquinho trazer como é que tá o trânsito. Mas, assim, tem uma galera o quê? Indo na contramão, né? Verdade é essa, indo na contramão ali, porque tá alagado de novo. Pessoal, bom dia enorme pra vocês aí, ó. Aqui o Zenir da Dimangato Autopeças. Se for possível solicitar o setor competente pra lavar a pista. Eu entendo de que muita chuva
2: aconteceu aqui nas últimas horas, em frente à Praça de Marco, delegacia da DIC, tem muito acúmulo de barro, no qual está colocando em risco para os motociclistas ali, para os veículos também, até de dar uma deslizada. Então, de repente, se o pessoal passar agora de manhã a fazer a limpeza, seria muito interessante. Mandou aqui o Zenir da Dimangalto, é bem na frente da DIC, né? Aquele acesso ali à Praça Edir de Marco. Então, um abraço para o amigo aí, viu? E bom trabalho para vocês. Alô, Autopeças, tamo junto! Matheus aqui entre Nova Erechim e Nova Itaberaba, trânsito parado. Pois é, a polícia acabou de trazer pra gente aqui, ó. Inclusive informação do Parisiga, ó. Trânsito agora em Parisiga sendo controlado pela Polícia Rodoviária Federal, próximo ao Rio Chapecó. A via permanece parcialmente interditada. É bem na divisa entre os municípios, na BR-282, desde as primeiras horas da manhã. O Andrei, quem que é o repórter que vai conversar com a gente agora aí?
1: É o Daniel Zantucci, da Rádio Cacique, lá de Lagoa Vermelha.
2: Então, ô Daniel, informações atualizadas da região de Lagoa Vermelha, vários municípios ali atingidos pela chuva. Muito bom dia!
5: Muito bom dia para você, muito bom dia para quem acompanha a programação da Rádio Oeste Capital. Pois é, as informações aqui da região norte do estado do Rio Grande do Sul, muita chuva nas últimas 24 horas, falando precisamente aqui da região de Lagoa Vermelha, foram mais de 175 milímetros, muita chuva que assolou aí as cidades aqui da nossa região. Alguns bloqueios aconteceram em algumas rodovias aqui da região. Neste momento, as rodovias já liberadas, um trabalho foi realizado em conjunto com algumas prefeituras, Lagoa Vermelha, Ibraiaras, Capão Bonito do Sul, entre outras, onde realizaram esse trabalho para o escoamento da água, né? Tivemos a RS-126 na cidade de Ibraiaras, que em um momento ficou totalmente bloqueada em razão da chuva. Mas neste momento o trajeto já está liberado. A expectativa é que a chuva agora ela pare um pouco, amenize e que a situação ela volte ao normal. Mas ainda, obviamente, cabe a orientação aos motoristas para o cuidado, né? Para redobrar a atenção, até porque depois da chuva acabou ficando muito buraco, as famosas panelas dos asfaltos. Nós fizemos hoje o trajeto, inclusive, da BR-285 que liga Lagoa Vermelha a Passo Fundo e abriu muitos buracos na região. Então cabe muito salientar essa questão do cuidado redobrado. Com informações aqui da região norte do estado do Rio Grande do Sul, Daniel Zantucci, da tua Rádio Cacique.
2: Ô, meu amigo Daniel, obrigado pelas informações. Tem uma imagem impressionante de um idoso que ficou preso dentro do seu veículo em Siríaco, no norte do Rio Grande do Sul. O caso aconteceu na comunidade de São João Batista, após a elevação do Rio Machado arrastar o veículo até um barranco. Osvaldo Barea permaneceu dentro do carro até ser retirado pela janela com o auxílio de uma retroescavadeira. Impressionante! O salvamento foi feito pelo empresário Edgar Passari e pelo primo dele, o Jonathan Passari. Os dois estavam trabalhando nas proximidades quando receberam uma ligação pedindo ajuda. Ao chegar no local, então, encontraram o carro com água acima da altura dos vidros e ainda em elevação. Edgar se apoiou entre a retroescavadeira e o veículo para alcançar o motorista e retirá-lo pela janela. Jonathan registrou a ação em vídeo. Jonathan só ficou de repórter ali, tá? Após sair do carro, o senhor Osvaldo foi levado para casa pelos familiares e o filho dele informou que o idoso estava muito assustado, mas não houve relato de ferimentos. O prefeito da cidade de Siríaco, o Odacir de Melo, afirmou que o município não tinha registro de outros estragos e risco muito alto de alagamentos na cidade e cheias em arroios e rios pequenos na região ali norte do Rio Grande do Sul. E diante dessas condições, então, a prefeitura decidiu suspender as aulas da rede municipal nessa quarta-feira.
6: Isso aí é um exemplo claro aí, né, de que a gente não pode dividir o povo, né, por qualquer tipo de questão, né, seja time de futebol, seja político, enfim, porque aqui quem ajudou, né, a população ajudando a população que passava ali naquele momento. E o cara aí reforçado, hein? Ele tirava uns 3, 4 idosos aí do carro tranquilamente, né? Então, assim, ó, fica aqui a dica aí que neste momento aí não tinha nenhuma bandeira partidária pra ajudar ninguém. Então, cara, que bom que deu tudo certo aí com esse idoso aí. E com certeza as duas famílias muito felizes no dia de hoje. Agora, que é a força da água, né?
2: E a gente tá vendo imagens de um ônibus, né, que foi atingido pela enchente também, em Ibiraiaras, também pertinho ali da região de Siríaco, né? Também nós não tivemos informação de pessoas feridas. Impressionante ali essas imagens, né? Uma correnteza, a força da água, gente,
4: Incrível, né? Antes da Júlia chegar com a informação do acesso de Chapecó, tem os nossos parceiros aqui da manhã.
6: 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Matheus.
4: Muito bem, para o melhor feirão do Hortifruti do Cross, a Júlia vai trazer informação para a gente agora do acesso ao vivo aí, Júlia.
7: Rua Denil de Maria Copete, Matheus, é a saída aqui da frente do Hotel Kinderman, na região do Dom Jerônimo, em Chapecó. Novamente, a rua está interditada na descida, né? Quem sai aqui dessa região tem que fazer uma conversão à direita para sair, e o único modo de entrar é pegando o acesso, né, na Rua Denil de Maria Copete. Então, o pessoal está tendo que descer na contramão. O pessoal está descendo na contramão, usando o acesso de subida, para poder sair do bairro, já que temos o espaço aqui interditado. Inclusive, teve um veículo que, no momento da minha chegada, furou esse bloqueio e passou lá embaixo pela região onde há alagamento. Mas assim, ó, tá muito alagado, cobre todas as quatro rodas. Inclusive, quem tá vindo da Plínio Arlindo Denez, na rua abaixo, que segue, né, pela marginal, também tem dificuldade para passar. Acabo de visualizar aqui o pessoal reduzindo a velocidade, ligando o alerta para poder fazer essa travessia, já que também há alagamento na Plínio Arlindo Denez. Mas essa descida aqui da Maria Copete, de fato, tá bem complicado, Matheus. Interditado por aqui, então, única saída é na contramão aqui do bairro, por enquanto.
4: Por favor, né, gente? Será que é tão difícil resolver o problema? Que faz muito tempo que acontece?
6: Pois é, Matheus.
4: É uma vergonha, né?
6: É, faz tempo que acontece, e a via, ela não é antiga, é uma via nova, né? Não faz tanto tempo assim que foi feita, né? Como é que foi planejado isso? O pessoal avaliou essa situação?
4: Como é que
6: foi?
4: E outra, eu não sei como é que fica a água que cai ali. Você tem que fazer um sistema de escoamento.
6: Exatamente.
4: Pelo amor de Deus.
6: Tem um escoamento daqui a pouco, quando melhorar o tempo, né? A gente pode ver se em algum ponto ali tem alguma boca de lobo, alguma situação de escoamento, que daqui a pouco, nesse momento, está trancada. Agora, se não tem, aí a conversa é outra.
4: A informação do ouvinte aqui, ó, do final 29, na Albino Safilho, subida pro Desbravador, bastante barro na pista. E ali tem muito carro, gente. Desceu do loteamento que estão fazendo, desceu água, barro na pista, pertinho do Mercado Veloso. Então é necessário ter cuidado, porque a pista tá escorregadia. Bom, as suas manchetes, Júlia, para depois do intervalo.
7: Depois do intervalo, a gente fala da Guarda Municipal, que atendeu 55 ocorrências por dia, em média, até agora. E ontem interceptou uma entrega de cigarros eletrônicos. Foram 128 vapes apreendidos e o autor foi conduzido à Polícia Federal na região do bairro EPAP, aqui em Chapecó. Tudo isso depois do intervalo.
4: E a nossa ouvinte mandou imagens aqui da UPA. A UPA do Verdão ontem à noite desmoronou uma parte do teto ali, gente, um pedacinho aqui, né? Mas foi, tá? Foi interditado ali para atendimento, com certeza, naquele ponto, pelo menos. A Júlia pode até buscar informação depois com o pessoal da saúde. Caiu, é um forro, né, de PVC, e deu uma despencada ali por conta da chuva. E acabou invadindo água também no chão. Então, mandou que o pessoal tava trabalhando ali. E aconteceu isso ontem à noite, né? E também falou o seguinte, nosso ouvinte: o posto de saúde do Esplanada tá sem atendimento agora, devido à chuva que encheu a laje de água ali, tá com luz desligada, gente. Tá descendo água pelas lâmpadas. Caramba, o pessoal tá lá trabalhando com lanterna de celular. Não é fácil, né?
2: Não vou identificar aqui nosso ouvinte, né? Mas a verdade é que, então, quem de repente teria atendimento no Esplanada vai ficar prejudicado nesse momento. E ali na UPA do Verdão, acho que não fecharam a UPA, né? Porque foi um ponto específico, mas estava descendo água também pelo pra dentro ali do posto, tá? Então, um abração pra vocês todos aqui da saúde que sempre nos acompanham. 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
8: E café, 17 graus a temperatura, 8 horas 25 minutos.
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4: De volta na programação, 25 minutos para as 9 horas da manhã, nessa manhã de quarta-feira, de tempo instável, 17 graus ainda a temperatura. 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
5: Temos dois áudios aqui, olha, o primeiro já está separado, só você clicar para a gente rodar para os nossos ouvintes aqui, tem um outro na sequência também, o nosso WhatsApp é o 33613130, uma ótima quarta-feira para todo mundo, você que está trabalhando, levando a gente na carona, você que está na sua casa, bom dia!
6: Bom dia, pessoal da Oeste, tudo bem? Meu nome é Emerson, eu acabei de passar agora aí na ponte do Goiôen aí, e tinha um caminhão quebrado em cima da ponte aí. Em cima da ponte, ele tá passando só numa pista. Se tiver mais alguém ouvindo aí, puder atualizar aí a informação, se já conseguiu sair o caminhão de lá ou não. Mas o caminhão tava quebrado em cima da ponte do Goiôen aqui. Tá ok?
5: Perigoso. Obrigado. Grande abraço para amigo, boa viagem, obrigado pela informação, bom dia.
7: Pessoal, bom dia, passar um recado aqui, eu tô sentindo quilombo aqui, acabei de descer a serra aqui de Chapecó até Coronel, na curva ali, que o pessoal chama curva dos cavalos, ali na linha Fernando Machado, é muita água, o pessoal desce corrido fazendo a curva lá de cima, muito perigoso, é muita água mesmo, tá cruzando a pista a água, e depois que tu passou ali, chegou na ponte ali também, tá bastante água acumulada na cabeceira, então pessoal, vamos descer com cuidado ali, porque é facinho de acontecer um acidente, porque às vezes o carro aquaplana ali na curva ali, vai pegar de frente o outro fazendo aquela curva, o pessoal vem geralmente meio chutado mesmo, tá? Vamos se cuidar, valeu!
5: Cara, ali é importante,
4: senhor. Exatamente, olha. Vários acidentes já aconteceram aí naquela região e se tem muita água na pista aí, então a gente sabe, quem desce, desce a toda, e aí, bem naquela curva, o pessoal subindo, o movimento é sempre muito grande de veículos, atenção redobrada, cara, não deveria nem de ser pedido, né? A pessoa tinha que saber que tinha que reduzir a velocidade ali, né? Mas vamos lá, vamos reforçar, né? Diminua a velocidade, muita água na pista, curva dos cavalos aí nas proximidades da Fernando Machado, aí linha Fernando Machado.
5: Vamos rodar o áudio do ouvinte no nosso WhatsApp aqui, 33613130, né? Do final 5616, o cara perdeu placa, perdeu tudo. Pode ser na sequência um do outro, né? Pra ter sentido aqui. Bom dia.
8: Bom dia, bom dia. Tem como anunciar aí na audiência aí de hoje que perdi a placa da traseira do meu carro da aqui na avenida na Leopoldo Sander, ali do Delta até aqui no EFAP. Foi a placa traseira com para-choque e tudo, eu perdi. Aí se conseguir anunciar aí, hoje eu agradeço. Daí dali na Leopoldo eu entrei na Araras. Daí vim pela Araras até aqui no EFAP daí.
5: Beleza, Ori, divulga a placa do ouvinte aí que ele mandou uma imagem pra gente, placa de um Volkswagen com para-choque junto.
9: É, MED 3I63, tá? Ah, não, MED 3I63, MED 3I63, essa é a placa que foi perdida.
5: Vamos trazer informações com o Jonathan Copini agora no nosso bloco aí, gente, que é de Joaçaba, atualização aqui das últimas horas também. Lembrando o pessoal do Facebook, um grande abraço, deixa o like, se inscreve com a gente aqui também, né? Aqui é seguir, né? Somos quase 200 mil pessoas. Marli Vedana, Hélio Pedruzin, Carlos Barbosa, Lucas Venâncio, Marilise Balestrini tá por aqui também. Rose Gafuri, abençoado dia pra vocês todos, muita chuva, exatamente. Davi Malvadão tá por aqui também, Zilce Rosa, o Ayrton Moreira, aqui no Jardim Itália também teve granizo, mas pedrinhas pequenininhas. É mais ou menos o que aconteceu em toda a cidade, né? Pelo que a gente tá ouvindo aqui dos nossos ouvintes. Vamos lá, Copini, casa... em Joaçaba foi atingida pelo temporal, pedra atingiu o veículo também, minha Nossa Senhora, hein, Copini?
10: Olha, Matheus, um deslizamento de terra mobilizou o Corpo de Bombeiros Militar na madrugada desta quarta-feira em Joaçaba. A ocorrência foi registrada por volta das 3 horas da manhã na rua Valdemar Ribeiro Bittencourt, no bairro Santa Teresa. Ao chegar ao local, a guarnição constatou que o deslizamento provocou a queda de uma pedra de grande porte sobre um veículo e o desprendimento de terra na área localizada abaixo de uma residência. Diante do risco e da necessidade de uma avaliação técnica nas condições estruturais do imóvel, a equipe realizou a retirada preventiva de todos os moradores da casa. Ao todo, 7 pessoas deixaram o local, incluindo 3 crianças. A Defesa Civil de Joaçaba foi acionada e esteve no endereço juntamente com a equipe de assistência social para prestar atendimento à família e providenciar o encaminhamento dos moradores. A área foi isolada pelos bombeiros e permaneceu sob responsabilidade da Defesa Civil, que fará avaliação técnica do imóvel e definirá as medidas necessárias para garantir a segurança do local. Matheus.
5: Não é uma pedra, é um pedrão, né? Impressionante o tamanho da pedra que caiu no deslizamento bem em cima do carro ali.
9: É um cadete, né? Um veículo aí, o cadete, aquele mais antigo, e realmente não sobrou quase nada. Pegou do meio para trás, né, do veículo... Foi, mas pense na, eu diria aquele antigo, pense na mãe das pedras que acabou caindo em cima aí desse veículo, né?
5: Olha, eu vou encaminhar as imagens aqui, ó, da curva do cavalo, que o ouvinte mandou mais cedo aqui, porque eu vou te falar, cara, tá muito complicado, é muita água sobre a pista. Nosso ouvinte encaminhou uma imagem e falou o seguinte, reforçando a informação do ouvinte sobre a SC-157 na linha Fernando Machado, aquela curva que o ouvinte mandou mais cedo aí, praticamente uma cachoeira em cima da estrada, é uma cachoeira, e não é praticamente, é uma cachoeira, porque cai ali dos morros, né, e vai tudo sobre a pista, e assim, ó, tem uma lâmina de água, que não é uma lâmina, né, é um copo d'água ali, porque é uma banheira, é um rio.
9: É, a verdade, assim, é realmente bem traduzido pelo Matheus Montemeso, é uma cachoeira que tem o paredão de pedra ali, né, a sarjeta não dá conta de escoar essa água, tem uma sarjeta ali, né. Tem aquele espaço ali, aquela sarjeta para justamente para escoar água, só que ela não dá conta. Ela não está dando conta aí de fazer a evacuação da água. Então o que sobra aí está passando por cima da pista, obviamente, né? Transborda e está passando por cima da pista. É um volume muito grande de água. Então vale a pena você ter atenção redobrada e descer aí com a velocidade compatível.
5: Olha, os dois sentidos, gente. Não dá. Porque se alguém vai um pouco acima da velocidade, vai dar uma aquaplanagem. Não tenha dúvida. Não tem como segurar um veículo, ainda mais de menor porte, ali naquele ponto, com toda essa água. Então eu quero mandar um abração para o nosso ouvinte, o Alexandre, que mandou aqui a imagem para gente, bem interessante. O Ademato falou assim, Matheus, sobre a ponte entre Nova Itaberaba e Nova Erechim, pare e siga, cara, mais ou menos meia hora pra cada lado. Muito trânsito, ele mandou pra gente um vídeo agora, esse vídeo é bem elucidativo, cara. Eu vou mandar também pra live aqui pra gente entender o trabalho que tá sendo feito. É complexo, tá? Tem ali equipamentos, né? Acho que tem um trator ali no local também, tem o pessoal limpando a pista... E muitos bombeiros no local, gente. BR-282, entre Nova Itaberaba e Nova Erechim, deslizamento, muita água na pista, e o pessoal tentando fazer limpeza, mas não tá fácil. É pelo menos 2 horas de trabalho naquele ponto, pra ter uma ideia. Pode passar pra frente no final do vídeo ali, né? E tem ali uma retro, né? Que tá ali também com uma concha ali, tirando, tentando tirar um pouco dos escombros. Eu acho que daqui a pouquinho, quem sabe, 20, 30 minutos, o pessoal possa limpar a pista. Mas tá bem complicado, muito trânsito nos dois sentidos.
9: Precisa observar também se não tem mais nenhuma chance de mais um desmoronamento, né? De mais uma queda. Você faz a limpeza ali e já fica também certificando que não vai ter mais um desmoronamento. Então, um trabalho que vai demorar um certo tempo aí.
5: É, não tenha dúvida. Vamos lá. Alô, Júlia, 8h44, agora é com você, com mais informações.
11: A Guarda Municipal de Chapecó apreendeu 128 cigarros eletrônicos durante fiscalização de trânsito realizada na tarde de domingo na Avenida Senador Atílio Fontana, no bairro EFAP. A abordagem aconteceu por volta da 1h40 da tarde. Durante a verificação, a documentação do veículo e do condutor estava regular. No entanto, o próprio motorista informou aos agentes que transportava cigarros eletrônicos. Em busca no automóvel, a guarda encontrou 128 dispositivos de diferentes modelos, além de 3 garrafas de bebida alcoólica no porta-malas. O condutor relatou que havia recebido dinheiro para transportar a mercadoria de Maravilha até Chapecó, onde os produtos seriam entregues no bairro EFAP. Diante da situação, os cigarros foram apreendidos e encaminhados à Receita Federal. O motorista foi preso e conduzido à Delegacia da Polícia Federal, responsável pela investigação do caso. Segundo a guarda, não foi necessário o uso de algemas durante a ocorrência. Caso esse, então, no bairro EFAP, 128 vapes apreendidos, então, em uma fiscalização de trânsito, Matheus.
5: Lembrando que o vape, ele é totalmente proibido no Brasil. Fabricação, importação e, consequentemente, a comercialização e a distribuição também. E não é a primeira vez e é vape pra caramba. Só tu ir nos lugares pra tu ver, né?
9: É, parece que quanto mais é proibido, mais consumidores você tem, né?
5: É. Pessoal, bom dia pra vocês. Com chuva, com sol, com trovoada, não importa, eu tô sempre ouvindo a rádio. É o Jackson e o Gustavo da Ultragás. Estão indo pra Campos Novos.
9: Gás, fiquei pensando aqui com o Andrei aqui, né? Até vou chamar ele pra uma sociedade. Vamos inventar um produto aí que seja proibido a venda. É sucesso, porque
5: vai bombar.
9: Vai vender, que é uma loucura. Nossa, todo mundo vai querer.
5: É. Nosso ouvinte mandou aqui mensagem, ó, que é expor a indignação em relação à saúde aqui de Chapecó, que tem um bebê de 2 meses e ela tá muito doente, o bebê tá vomitando, tá muito com febre, né? E teria uma consulta hoje no posto de saúde da Alta Floresta, só que a gente avisou que a doutora responsável tá de atestado. Então ontem mesmo optamos por levá-la ao centro pediátrico, já que não teria consulta hoje. Acontece que a médica... examinou, prescreveu um remédio que teríamos que comprar, fui comprar e a farmacêutica ficou apavorada, porque o remédio que ela prescreveu é proibido pela Anvisa desde 2020, porque o mesmo causa ou pode causar câncer. Então nós voltamos no centro pediátrico depois, ela disse que não sabia que era remédio proibido, aí ela prescreveu um outro, pegamos na farmácia do centro pediátrico mesmo, a moça da farmácia disse que fazia muito tempo que ninguém prescrevia aquele medicamento. Ela abriu a caixa para ver como era, porque nunca tinha entregado mesmo. Eu peguei o remédio, saí, a minha esposa, né, junto com uma pulga atrás da orelha, e fomos pesquisar sobre o medicamento. E pasmem, o medicamento não pode ser administrado para bebês abaixo de 6 meses. A pergunta que fica é: como uma profissional dessas se formou? Como ainda trabalha com crianças? E quantos pais não deram medicamentos errados aos filhos por conta do atendimento errado? Como confiar na nossa saúde? Mandou aqui nosso ouvinte uma questão extremamente séria. Porque daí, porque não dá para desconfiar do que o médico fala. Não, a gente sempre tem que ter os olhos duvidosos para as coisas. A verdade é essa, né? Críticos, não digo duvidosos, críticos, talvez seja a palavra correta. Então, o pai e a mãe aí, atentamente, e foram 2 receitas, né? Isso aqui a gente tem que tirar limpo para entender o que aconteceu. E se a pessoa não é capacitada para estar lá, para atender as nossas crianças aqui de Chapecó, ela infelizmente não pode trabalhar lá. Vamos trazer os nossos parceiros da manhã.
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5: Essa informação aqui já foi repassada para que a saúde de Chapecó possa fazer toda a verificação aí e fazer o trabalho ali de conversar, né? De entender se isso é uma questão isolada, se aconteceu mais de uma vez, né? No Rio Grande do Sul, Rio Taquari tá subindo demais, ultrapassou a cota de inundação, então a gente tava falando mais cedo aqui e nós temos famílias que começaram a deixar as casas por precaução nos seguintes municípios: Encantado, Estrela, Lajeado, Mussum. Cara, Mussum sofreu demais, né? Impressionante, de novo com problema. São Sebastião do Caí, Santa Cruz do Sul. São 73 municípios atingidos no Rio Grande do Sul por conta das chuvas, tá? Vamos encaminhar o futebol. Hoje tem grande jogo Chapecoense e Flamengo, com transmissão já a partir das 8 horas da noite.
9: 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Só liga ao Cacir, toda a equipe, aquele abraço no som ambiente aqui na programação do Som e Café News. Matheus.
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14: 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Vamos falar e continuar falando bastante sobre Chapecoense Flamengo, jogo hoje 9:30 da noite, cobertura completa aqui na Oeste Capital a partir das 5 horas da tarde com o golaço e às 8 horas da noite inicia a nossa jornada esportiva para esse grande jogo que fecha o primeiro turno do Campeonato Brasileiro para a equipe da Chapecoense. Matias Brasil, nosso repórter setorista do Verdão, que traz mais informações sobre esse duelo de logo mais. Diga lá, Matias!
15: Tô de volta, Andrei, trazendo as informações da Chapecoense. Agora a gente vai trazer o retrospecto raio-x desse confronto envolvendo a Chapecoense e o Flamengo. O histórico desse embate entre o Verdão e também o Mengão. São 16 jogos, 16 encontros, com 11 vitórias do Flamengo, 3 empates e 2 vitórias da Chapecoense. Na Arena Condá, a Chapecoense aí tem essas 2 vitórias, 2 empates e 4 derrotas para o Flamengo, totalizando aí 8 jogos. Fora de casa, a Chapecoense ainda não venceu o Flamengo. O último encontro foi no Brasileirão em 2021. A rodada de número 30, a Chapecoense recebeu o Flamengo na Arena Condá e empatou pelo placar de 2-2. Jogo importante também na temporada de 2021, quando a Chapecoense fez aquela campanha vexatória que alcançou 15 pontos apenas na competição. Vamos voltar a ouvir o técnico Rafael Lacerda aqui na nossa programação, falando um pouco mais sobre o que esperar de diferente para essa partida contra a equipe do Flamengo.
16: Primeira coisa, a gente precisa estar organizado. Teve alguns momentos do Bahia em que a gente, mesmo sem sofrer gols com eles em posse, nós nos desorganizamos. Então, a gente utilizou o treino de ontem justamente para manter uma equipe organizada o tempo inteiro, seja no bloco alto, seja no bloco baixo, seja em bola parada, seja em laterais. A gente precisa estar organizado, é o primeiro ponto. A gente precisa ser agressivo na marcação. Quando eu falo essa questão que nem o Benfica conseguiu, é tu entender o que tu pode fazer. Porque existem várias formas de tu anular de tu conseguir anular um adversário, de controlar o jogo, já falei sobre isso, controlar com e sem a bola. Mas tu precisa ser inteligente. Óbvio, eu sei o que o torcedor quer do time. Mas e aí? Eu vou com a emoção ou vou com a razão? Eu preciso ir com a razão. É óbvio que eu quero ter uma equipe que marque o tempo inteiro alto aqui, é óbvio que eu quero ser protagonista aqui, mas eu preciso entender o contexto, eu preciso entender o adversário que eu vou enfrentar. Eu preciso ver o que esse adversário já fez contra todos os outros times. Significa que nós vamos baixar o bloco? Não é isso. Só que, cara, a gente estudou muito, eu não posso adiantar aqui o que a gente vai fazer, porque senão já é difícil a situação, né? E eu ainda dar mais arma para o adversário? Eu preciso ter uma equipe organizada, é o primeiro ponto, eu preciso ser agressivo na marcação, eu preciso ser uma equipe vertical, uma equipe que não tente ficar com uma posse pela posse.
14: Tá então, o técnico Rafael Lacerda falando um pouquinho mais sobre esse confronto contra o Flamengo logo mais 9h30 da noite. 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Vamos falar de Copa Sul-Americana, porque ontem tivemos brasileiro em campo. A Universidade Central da Venezuela recebeu o Santos, comandado pelo técnico Cuca, que goleou a equipe da Universidade Central da Venezuela, placar de 4-1, encaminhando a sua classificação para as oitavas de final da Sul-Americana. O Santos estava sem o Neymar, sem Gabigol, mas mesmo assim conseguiu esse resultado. O Neymar, que deve ficar à disposição do técnico Cuca para enfrentar a Chapecoense no sábado, tá? Ele e Gabigol devem estar recuperados já para esse confronto no próximo sábado pelo Campeonato Brasileiro. Hoje tem mais brasileiro em campo, porque 7 horas da noite no São Januário, a equipe do Vasco vai enfrentar o Independiente Medellín. Esse confronto hoje, 7 horas da noite. E também hoje a gente tem o Bragantino, que vai enfrentar o Sport Cristal, jogo lá no Peru. Então, outro brasileiro que entra em campo, lembrando que tem o Grêmio também, mas o Grêmio joga apenas amanhã contra o Bolívar na Bolívia, no Hernando Siles, então 7 horas da noite. Pela Série B, tivemos dupla catarinense ontem em campo. O Criciúma, que é o líder da Série B, conseguiu ampliar sua diferença para o segundo colocado da competição. Venceu o Novo Horizonte no placar de 1-0, num gol meio esquisito por lá. Mas o que interessa para a equipe do Criciúma foi os 3 pontos. Criciúma é líder da Série B com 39 pontos, 5 pontos de diferença para o segundo colocado, que é o Vila Nova, que tem 34. Vila Nova que ontem, inclusive, jogou e venceu também placar de 2-1 contra o Fortaleza. E na ressacada, o Avaí saiu perdendo, estava 1-0 para a equipe do América Mineiro, mas conseguiu virar o confronto com um gol de Tylon, meia que está com interesse da Lazio da Itália, fez até uma proposta já pelo atleta e ontem foi fundamental para essa virada do Avaí. 43 minutos do segundo tempo, gol do Tylon, o Avaí que iguala a pontuação do Londrina, mas ainda segue na zona do rebaixamento, é o 17º com 20 pontos, o Londrina é o 16º com os mesmos 20 pontos, Londrina que joga hoje na rodada também. Na zona de rebaixamento, cara, uma zona de rebaixamento de peso na Série B, tá? A gente tem o 18º, o Ceará, com 19 pontos, o 19º, a Ponte Preta, com 8, e o América Mineiro também com 8, lanterna da competição. Eu acho que a Ponte Preta e o América já foram aí também para a Série C, dois times que recentemente tiveram passagens na Série A, o América chegou a disputar até Libertadores da América, e na situação que está hoje, o Ceará também, que caiu ano passado da Série A para a Série B e já está na zona de rebaixamento da Série B da competição também. Para a gente fechar nosso segundo tempo do golaço aqui no Som e Café News, o presidente da Federação Italiana confirmou conversas com Pep Guardiola para ser o novo técnico da seleção da Itália. As conversas estão sendo conduzidas pelo diretor de seleção

0: Vamos fechando o nosso segundo tempo do golaço aqui no Som em Café News. Daqui a pouco a gente volta para falar mais de Chapecoense. Flamengo, ouviu o comentário também do nosso comentarista, analista Vitor Hugo, e falar ainda mais dos jogos do Brasileirão.
1: Muito bem, mais um golaço anotado aqui na programação nessa manhã, 9 horas em ponto. 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
2: Temperatura em Chapecó neste momento, Ori Rodrigues.
1: Seguimos aí com 17 graus de temperatura aí nessa manhã, desde o início, né, da madrugada. Eu acho que você chegou com essa temperatura aqui, ou eu tava um pouco menos?
2: Tava 17 graus, às 5:05 da manhã. É. Segue. Mas às 5 também tava.
1: Segue 17 graus a temperatura ainda. A máxima para hoje aí, 18, 19 graus.
2: É, eu vou trazer uma informação que é muito importante das últimas horas, que é na divisa de São Carlos a Palmitos, que foi um acidente ontem trazido aqui pelo Corpo de Bombeiros. Primeiro vou trazer o relatório. Na ponte do Rio Barra Grande, divisa de São Carlos e Palmitos, várias viaturas empenhadas. O trem de socorro de São Carlos deslocou na SC-283, sentido Palmitos, na ponte do Rio Barra Grande, para atender um acidente de trânsito, sendo queda de veículo dentro do rio. Ao chegar no local ontem, 4:15, a guarnição já se encontrava ali, já olhou, né? E o veículo estava submerso, uma Fiat Doblô. Ficou só uma parte aí, da metade, né? Acabou ali ficando praticamente submersa, né? E a mulher estava politraumatizada, apresentando ausência de sinais vitais e início de sinais já da morte, né? Ela foi localizada, então, na margem do rio. O veículo, um Fiat Doblô vermelho, estava dentro do rio com as 4 rodas para baixo, parcialmente submerso, realizada varredura ao redor das margens, dentro do veículo e ao longo do rio próximo do acidente, não sendo encontrados sinais de uma segunda vítima. Após, então, cobrir o corpo, isolar o local, controlar o trânsito, a cena foi deixada aos cuidados da Polícia Militar de São Carlos. Então estamos falando da SC, tá? É uma rodovia ali estadual. Ponte do Rio Barra Grande, divisa entre São Carlos e Palmitos. A Fiat Doblô acabou, a condutora, por algum motivo, entrando ali no rio, né?

0: caiu da ponte. Possivelmente foi isso que aconteceu. E a vítima, identificada então como Débora Biasi. Débora Biasi, pelo que os ouvintes comentaram pra gente, uma mulher aqui de Xanxerê, tá? Infelizmente encontrada sem vida, uma pena mesmo, né? Um incidente no interior de Palmitos, a São Carlos, ontem por volta de 4 horas da tarde. Nós temos um recado aqui antes da gente fazer nosso break, hein, Ori?
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1: Muito bem, abraço aí para toda a equipe do CRO, Consultório de Reabilitação Oral. 9 horas, 9 minutos. Matheus Montemir.
0: Dois áudios para fechar nosso bloco já. 9:09. Impressionante. Tempo voa demais aí. Bom dia.
4: Bom dia, Matheus. Bom dia, Cabelo.
0: Bom dia.
4: Aconteceu um acidente aqui, bem no elevado aqui da BRF, entre uma carreta e um caminhão, tá? O trânsito um pouco fechado, né? Devido que os dois veículos estão parados na pista e possível danos de pequena monta.
0: Perfeito, então. O pessoal da assessoria aqui da Prefeitura de Chapecó nos informa que a unidade do Esplanada de Saúde, o atendimento médico vai ser normal hoje. Entretanto, a parte afetada pela chuva foi isolada, sem prejuízos mais graves. A Alcebides me passou aqui a informação, então, atendimento normal no médico, né? Pelo menos nessa parte aí de atendimento, agora de manhã e também à tarde. Tem mais um áudio separado. Bom dia!
5: Pessoal aqui passando entre 9 Itaberaba e 9 Erechim. Liberou as duas pistas, tá? Mas as máquinas estão tirando ainda o entulho da, da sarjeta ali, mas já tá fluindo os dois lados agora.
0: E o nosso outro ouvinte completou aqui com informações e falou o seguinte, Ori, que tem ficou muito retido o trânsito anterior, por isso que tem filas dos dois sentidos. É isso, normal, né?
1: E a gente pede aí para que o pessoal não tente tirar esse atraso aí no acelerador, que a gente já teve um caso assim parecido, o pessoal tava numa fila danada esperando, aí saiu na voada ali, se enroscaram de novo, mais um acidente adiante, então vamos com calma aí,
0: né? Não é fácil, né? 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
0: É a turma do Elton. Alô, Júlia, fechando aí com informação.
6: A Guarda Municipal de Chapecó atendeu 9.806 ocorrências nos primeiros 6 meses deste ano, o que representa uma média de 55 atendimentos por dia. As ações incluem ocorrências de segurança, trânsito, apreensão de drogas, recuperação de veículos, cumprimentos de mandado de prisão e operações conjuntas com outras forças de segurança. Do total de registros, 5.994, quase 6 mil, foram ocorrências de segurança e 3.812 relacionadas ao trânsito. No período, a corporação também recuperou 86 veículos furtados, cumpriu 49 mandados de prisão, realizou 385 abordagens, encaminhamentos sociais e promoveu 40 operações. Segundo a Prefeitura, resultado é atribuído ao fortalecimento da estrutura da guarda, com investimentos em capacitação, equipamentos, viaturas e também a ampliação, inclusive a mais recente, né, do efetivo, que nós tivemos 41 novos guardas municipais que agora estão sendo incorporados. Inclusive, nesta semana, no domingo, a Guarda Municipal completou 15 anos de atuação no município de Chapecó. Mais de 120 mil ocorrências atendidas nesse tempo. Então, informação aí da Prefeitura Municipal, relatório, né, dos últimos atendimentos da Guarda, principalmente no ano de 2026, até o momento, quase 10 mil ocorrências atingidas, atendidas, uma média de 55 por dia, Matheus.
0: É de às vezes mais, às vezes menos, e final de semana, e sim, esse médio sobe bastante aí. Obrigado, Júlio, pelas informações. O Som e Café News volta já, rapidinho.
1: Temperatura 17 graus em Chapecó, 9 horas 14 minutos nessa manhã. 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
23: Volta na programação Som e Café News na manhã da quarta-feira, dia 22 de julho. 9 horas 26 minutos nessa manhã de tempo instável. Temperatura segue aí naquela média de 17 graus. Lembrando que a máxima para hoje deve chegar a 18, 19 graus, mas a mínima para hoje ainda a gente vai chegar aí para uns 12 ou 14 graus aí no final da tarde, início da noite. 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
0: Abração, pessoal da Becker e também da Imobiliária Convicta. Tem uma pessoa desaparecida em Chapecó. Os ouvintes estão encaminhando pra gente aqui um card, né, com a pessoa, que é o Francisco, que foi visto pela última vez no último sábado, dia 18, no bairro São Pedro. Ele é entregador, vestia roupa escura e estava com seu veículo, um Fiorino, placa branca. Final da placa 45. Então, desde sábado, os amigos e a família não encontram Francisco, que estava com roupa escura e desapareceu no bairro São Pedro. A placa do veículo aqui, DSX1A45, uma Fiorino branca. Qualquer informação, contatar direto o 190. Ou seja, foi feito já o boletim de ocorrência. Tá todo mundo tentando localizar o Francisco, tá bom? Jean, grande abraço para amigo. Obrigado aqui pelas informações, tá? Eu vou trazer a Júlia agora com informação. Daqui a pouquinho tem os nossos ouvintes. Qualquer informação do trânsito, orientação, destaques, demandas, o nosso WhatsApp é o 3361-3130. Em noite de futebol, Flamengo e Chapecoense aqui em Chapecó, Chapecoense Flamengo, transmissão já 5 no golaço e em definitivo a partir das 8 horas. Fala, Júlia!
1: A Prefeitura de Chapecó deu início à elaboração do novo Plano Municipal de Educação, que vai definir metas e diretrizes da rede municipal para o período de 2026 a 2036. O primeiro encontro da comissão gestora reuniu representantes da educação e da sociedade civil para definir etapas de construção desse documento. Entre as ações estão a criação de grupos temáticos, que vão ser responsáveis por analisar a realidade da educação no município, indicadores e propor novas metas que sejam estratégicas. Os grupos vão ser organizados com base nos eixos do Plano Nacional de Educação, buscando alinhar as políticas educacionais do governo federal, estadual e municipal. Durante a reunião, também foram definidas estratégias de comunicação para garantir a participação da comunidade escolar e população nesse processo, além do cronograma das próximas etapas. O novo Plano Municipal de Educação vai orientar políticas públicas da área pelos próximos 10 anos, com foco na melhoria da qualidade do ensino, equidade e garantia do direito à aprendizagem das crianças, jovens, adolescentes e adultos de Chapecó. Matheus.
0: Valeu, Júlia. Obrigado pelas informações. O nosso amigo Mauro de Abelardo Luz tá levando a gente na carona junto aí e falou que próximo a Bom Jesus tem muita água ali a ponto de chegar no asfalto, cara. Impressionante, cara. Muita água ali no... É um rio, né? É um riozinho que tem ali do lado. E a água tá subindo cada vez mais aí. Mauro, um abraço pro amigo, tá? Tem uma informação do Goiôin agora descida ali da Casa das Panelas. Informação da SC 480 veio através da polícia. Serra do Goiôin nas proximidades da Casa das Panelas. Trecho com muita água sobre a pista, exigindo cuidado redobrado de quem trafega pelo local. Quem faz sentido Rio Grande do Sul e quem vem pra Chapecó do Rio Grande do Sul. A Secretaria de Estado então foi acionada e realiza o serviço de manutenção no local. Vai desobstruir também a via e a Polícia Militar Rodoviária orienta os usuários a reduzir a velocidade, manterem distância adequada e redobrarem a atenção no trecho da SC-480. Tem uns vídeos aqui, imagens que mostram desde a madrugada aqui, cara. Muita água na pista, gente, naquela região da Casa das Panelas ali que é descida pro Goiôin, tá? Então atenção também redobrada nesse ponto, região ali da SC-480. Estamos com 9h33, Ori, dois parceiros antes aqui das próximas.
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0: Ontem nós tivemos um atendimento, caminhão atropela vacas soltas em Cordilheira. Nós até citamos que aconteceu durante a madrugada e foi realmente início da madrugada em Cordilheira, na SC-157, meia-noite 5 com chuva, acostamento reduzido, uma região que a gente citou agora há pouco, né? Tem bastante água na pista agora. Mas o que aconteceu ontem? Um atropelamento de animais bovinos, de acordo com o condutor da Scania de Abelardo Luz, homem de 36 anos. Ele seguia de Chapecó, sentido Coronel Freitas, quando visualizou diversos animais bovinos sobre a rodovia e na lateral também. Ele freou, tentando evitar o atropelamento, mas os animais correram assustados, resultando então no atropelamento de duas vacas, sendo que uma delas morreu no local e a outra fugiu. Homem de 48 anos, então, um proprietário das vacas, foi até o local logo em seguida de madrugada, se apresentou como responsável pelos animais e informou que estes haviam fugido da área onde estava através de um portão próximo da rodovia. E acredita que alguém, de forma proposital, tenha aberto o portão de maneira intencional. Então, não sei se é uma rixa, alguma coisa assim, uma pessoa que passou, algum motivo abriu, né? Mas a verdade, olha o perigo! A gente tem as imagens aí que estão passando, né, no nosso YouTube, nosso Facebook. Ficou... Cara, acabou a frente do Scania ali, né? Chegou a arrancar parte do para-choque ali.
23: É interessante também esse relato aí, né? Só uma questão de observação, tá? Se existe algo do tipo que tenha-se uma investigação em cima, né? E tem que ter... Se há mesmo essa questão de a pessoa ter aberto propositalmente para que os animais fugissem do local, que seja investigado, possa chegar até a pessoa e responsabilize, porque olha só, e se não fosse uma carreta, não fosse aí um caminhão?
0: Sim, imagina, gente. É muito importante, é uma região ali onde tem até uma comunidade ali, né? Dá pra ver que tem as residências ali, foi bem do ladinho daquele ponto nós tivemos o atropelamento.
23: Prejuízo, então. Prejuízo tanto pra pessoa do caminhão, empresa, né? O proprietário do caminhão, quanto o proprietário aí, né? Dos animais. Agora, se puder ter uma investigação em cima disso aí, seria interessante responsabilizar mesmo aí o culpado, né?
0: É isso. Rapidinho aqui, os nossos ouvintes estão participando com a gente aí também. Alô, Elton Lanzarin, tamo junto. A nossa ouvinte perguntou sobre o Vacimóvel aqui, ó. Fez o seguinte questionamento. Sabe me informar se ainda tem o Vacimóvel? É somente final de semana? Agora, neste momento, nós não temos o Vacimóvel há mais ou menos um mês. Não tem atividade prevista, tem que organizar uma equipe, né? E agora no inverno, então, a orientação para que as pessoas vão se vacinar nos postos de saúde. Mas certamente a vacinação, assim que voltar de novo um pouco calorzinho, né? O pessoal vai colocar no Ecoparque, vai colocar em outros pontos aqui da cidade. 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
0: Informação no 20 no WhatsApp, 3361-3130, sempre em tempo real com os nossos ouvintes. Bom dia!
2: Bom dia, Piazado. Algumas pedras aí na pista, depois do radarzinho sentido Cordilheira a Xaxi, tá? Antes da curva do coelho aí, beleza?
0: Valeu, abração pro amigo. O Alisson aqui, nosso ouvinte, falou assim, ó: pessoal do Sonho Café News, tô uma semana no pátio do posto Eloy Guerreiro aqui na Argentina, esperando abrir o passo pra descer pro Chile, cara, complicado, mas estamos aqui mateando e ouvindo 93. Ah, e tem mate na Argentina, tem muito mate também, se faltar erva mate não vai ser o problema, lá vai comprar também. 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
0: Tem um ouvinte nosso ali que mandou pra gente, tem uma árvore. Na minha visão, a árvore tá caindo ali, tá? Ela tá com metade das raízes pra fora já da terra, tá à mostra, né? E o ouvinte falou com a Defesa Civil, segundo ele, e a Defesa Civil precisa de uma autorização da Celesc. A Celesc certamente vai ter que fazer um trabalho conjunto com a Defesa Civil, porque a árvore, ela, segundo ele, tá balançando demais. E, gente, se cair, pode cair na casa e pode cair em cima de alguém. É na rua Castro Alves, no Jardim América, Baixada dos Fortes, ali, pertinho da Saída do Contorno Viário aqui de Chapecó. O Wesley que mandou pra gente, falou que faz 6 anos que mora ali, só que agora a árvore já tá nas últimas. Então seria interessante o pessoal, de repente, dar um ok na rede elétrica, junto com a Celesc, pra fazer a derrubada, a retirada dessa árvore aí de grande porte, tá? Então um abração pro amigo Wesley. Tá tentando resolver o problema, nós vamos tentar fazer um meio de campo aqui com as autoridades também. Vamos encaminhar o futebol, a última participação no esporte, com tudo do jogo de hoje à noite, para os amigos da Purolatte. 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
23: 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Alô Marcos, alô Maximino, aquele abraço para vocês aí. 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
7: Terceiro e último tempo do golaço aqui no Som e Café News, pra gente falar e seguir falando bastante de Chape Flamengo. 5 horas da tarde, inicia nosso golaço diretamente da Arena Kodá, já no clima do jogo, com todos os detalhes. Matias já na beira do gramado, informações também da área externa da Arena Kodá. Vamos ter conversa aí, tanto com torcedores do lado da equipe da Chapecoense, quanto torcedores também da equipe do Flamengo. E às 8 horas da noite, em definitivo, inicia nossa jornada esportiva. E só paramos, Ori Rodrigues, amanhã daí, né? Porque aí vai o pós-jogo, madrugada
23: já
7: dentro.
23: Já emenda no Bom Dia Sul.
7: Já emenda,
23: aquela loucura. É maravilhoso.
7: Tá louco, é. Depois já vem o Som e Café News e segura mais um pouco. E vai ser é um tendel. O melhor ainda vai ser com a vitória da Chapecoense.
23: Exatamente.
7: Hoje, né?
23: Mas olha, já pensou, cara?
7: Já, hoje
23: já pensou, cara? Uma vitória em cima da... É motivacional. Vamos lá. Piazada, não vão fazer fiasco perto das visitas, tá?
7: Exatamente. Vamos fazer bonito. 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
17: Reta final, então, aqui no nosso Sonho Café News, trazendo as últimas informações da Chapecoense, falando sobre o Ítalo, atacante do Verdão. Jogador aí que ele renovou o vínculo contratual até 2028 com a Chapecoense, e essa renovação contratual só aconteceu devido ao empréstimo do Ítalo. O Ítalo não vai vestir mais as cores da Chape nessa temporada de 2026, ele está sendo emprestado para a Coreia do Sul. O jogador não fica na Chapecoense, então. O jogador de 23 anos de idade foi emprestado aí para o Jeonbuk Motors, da elite do futebol da Coreia do Sul. Na temporada ele tem 30 jogos e um gol marcado. Renovou o contrato porque no final desse contrato de empréstimo com o time da Coreia vai ter opção de compra deles, senão o Ítalo tem que retornar aqui para Chapecoense. Situação então do Ítalo. Bem, o Anderson Silva ainda não pode entrar em campo para as partidas da Chapecoense porque não está liberado do departamento médico. O jogador aí ainda está entregue ao DM, cerca de 10 dias no departamento médico numa lesão de grau 1 e depois ele tem todo o processo de recuperação de transição. Baixa aí Anderson Silva. O Max Alves é outro jogador que também não pode estrear ainda com a camisa da Chapecoense. Ele apareceu no BID, ele já está à disposição com a documentação, mas ainda está entregue ao departamento médico, sendo a baixa aí da Chapecoense para os próximos jogos, aguardando liberação total. Um abraço para você, Andrei, para os nossos amigos, e eu retorno pela parte da tarde, já na Arena Condá, trazendo tudo de Chapecoense, Flamengo.
7: Valeu, valeu, Matias. Brasil, vale lembrar, provável time da equipe da Chapecoense, tá? Matheus Aurélio no gol, Everton Souza na lateral direita, a dupla de zaga com Rafael Thierry e Eduardo Doma, e a lateral esquerda com Bruno Pacheco. Aí um meio de campo muito mais povoado do que a gente viu nos últimos jogos, com Camilo, David e Balheiro, além do Giovanni Augusto. E no ataque, Bolasi e Marcinho, esse com mais liberdade, principalmente o Bolasi, não mais fixado como 9, e sim caído principalmente pelo lado esquerdo, esse provável time da Chapecoense para enfrentar o Flamengo. O Flamengo, opa! Provável time adversário da equipe da Chapecoense, que desembarcou em Chapecó ontem, já na reta final da tarde, vem com Rossi no gol, Varela, o uruguaio, na lateral direita. A principal dúvida é na zaga, Léo Pereira vai ser acompanhado por quem? Vitão, Danilo ou João Vitor, que é o jogador da base? Essa é a dúvida, se vai Vitão, se vai o Danilo, que estava na seleção brasileira. Tu vê, né? Já tem um erro, né? O Danilo joga de zagueiro no Flamengo e na seleção jogava de lateral. Ou o garoto da base. Na lateral esquerda, Ayrton Lucas ou Alexandre. E aí o meio de campo formado por Eric Pulgar, Jorginho e Samulino. O ataque com Plata ou Lohan, Bruno Henrique e Pedro. Essa é a equipe do Flamengo, comandado pelo técnico Léo Jardim, que não tem à disposição o De La Cruz, que foi poupado, o Carrascal, que está suspenso, Luiz Araújo e Lucas Paquetá, além do Léo Ortiz, que estão lesionados e entregue ao departamento médico. 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
8: Um abração a todo o pessoal da Hello Movie. O Joel Oliveira tá por aqui e falou o seguinte: cara, muita chuva hoje. Como é que fica o gramado da arena em um dia que nem hoje? Gramado com ótima drenagem, ótimo sistema, novinho, não vai ter problema, a não ser que aconteça o dilúvio durante a tarde e noite. E mesmo assim, se não for na hora do jogo, ou uma hora antes por ali, vai ter jogo. Outra dúvida, a Dani mandou pra nós aqui no WhatsApp, que ela queria ver os jogadores do Flamengo lá, levar o filho, enfim. Gente, é difícil o acesso, tá? Pra não dizer impossível, é muito difícil o hotel onde o Flamengo tá e o Kinderman ali. E naquele hotel ali, gente, tem um espaço que é reservado ao Flamengo, né? Então a pessoa não consegue entrar e ficar junto com os jogadores ali. Então o acesso também é muito difícil, como já era de se imaginar.
7: É, vale lembrar que esse hotel, justamente o Hotel Kinderman, ele fica muito distante a rua, o espaço público, para dentro do saguão. É diferente de alguns outros hotéis que o pessoal fica hospedado e consegue ter contato com os jogadores. Até o Flamengo preferiu isso. E na hora do jogo, aí sim é impossível, fica mais difícil ainda. O Flamengo vai ter a escolta policial, entra direto ali na Arena Condá e já vai direto pro vestiário. Então, eu sei que tem muitos torcedores do Flamengo, a gente recebeu até através das redes sociais pedindo, que ficaram tristes, mas é a opção do clube de não fazer o contato também com os torcedores aí da equipe do Flamengo que estão aqui presentes em Chapecó.
8: Da mesma maneira, a opção de não treinar em Chapecó é do Flamengo. Os grandes times há algum tempo já, pelo menos uma boa parte deles não treina, né? Voo fretado, treina lá, já embarca, vai pro time que vai jogar, a cidade que vai jogar, caso aqui de Chapecó, então não precisa se deslocar para um CT com o gramado, o pessoal não conhece o gramado, aí tá chovendo, não consegue fazer atividade, né? Geralmente é feito no CT do clube.
7: É, vale lembrar até pra citar de exemplo, Santos, Grêmio e Corinthians, acho que foram os maiores públicos que a gente teve de torcida visitante nessa temporada. Todos esses três, os jogadores conversaram ali e foram atender os torcedores que estavam presentes, estavam em outro hotel, justamente para ter esse contato. Então, a opção justamente do clube por conta disso. Lembrando que a arbitragem hoje é de Rafael Rodrigo Klein, do Rio Grande do Sul, e teremos VAR. Marco Aurélio Augusto Ferreira, o VAR da partida. Impedimento semiautomático que não vale para essa rodada, tá? O impedimento semiautomático só começa a valer na próxima rodada, no final de semana, onde a Chape enfrenta a equipe do Santos na Vila Belmiro. Vamos com o Vitor Hugo, nosso comentarista, analista, que traz a sua opinião sobre esse grande jogo pela parte da noite. Flamengo e Chapecoense, Chapecoense, Flamengo. Diga lá, Vitão, bom dia!
9: Bom dia a todos que acompanham o Som e Café News. Hoje tem Chapecoense na Arena Condá contra os selecionáveis do Flamengo. E por que eu digo selecionáveis? Porque a maioria dos jogadores do Flamengo são jogadores com convocações para a seleção de seus respectivos países. E o Flamengo desembarcou em Chapecó, trazendo o que tem de melhor à disposição o treinador Leonardo Jardim. Claro que com a exceção aí das ausências, né, de Paquetá, de um ou outro jogador que está sem condições físicas, mas os jogadores que estavam aptos vieram a Chapecó e alguns retornando de contusão, né, como Arrascaeta e alguns jogadores que estavam junto com a seleção brasileira também estarão na partida. Se iniciarão o jogo, aí a gente não sabe, como é o caso do Alexandre, do Danilo. O que se imagina é que Leonardo Jardim vai utilizar a força total do Flamengo contra a Chapecoense. Por outro lado, a Chapecoense, do treinador Rafael Lacerda, que vai ter o seu maior desafio na carreira, enfrentando uma equipe Série A, na competição em que ele está treinando uma equipe pela primeira vez. A informação que nós temos é que ele fará o meio campo da forma que a gente pede há muito tempo, com três jogadores combativos na marcação. Nesse caso, a opção do treinador foi por Baliero, David, né, e pela ausência do Bruno Matias, que ainda se recupera de ter uma melhor forma, né, um ritmo melhor de jogo, pode ser que tenha sentido aí uma sequência, deixa o time, mas o Camilo, né, o principal volante da Chapecoense, também se junta aos outros dois. Complementando a equipe, ainda o meio campo terá Giovani Augusto, então quatro jogadores nesse meio campo, somando-se a Bolasi e Marcinho, que farão o papel dos atacantes. Chapecoense, dessa forma, espera atuar de forma diferente e ter, quem sabe, um final de jogo com um final feliz, que é o que imagina o torcedor da Chapecoense mais otimista. Eu volto às 17 horas no Golaço e hoje, né, torcer muito para que a Chapecoense possa fazer o torcedor feliz.
7: Forte abraço, Vitão, que volta conosco 5 horas da tarde no nosso Golaço. Uma informação importante, rapaz, porque Roberto Carlos e Ronaldo são agora, fazem parte, na verdade, da SAF do Inter de Limeira, rapaz. O pessoal adquiriu aí parte do clube Inter de Limeira, que tá fazendo uma bela campanha, uma bela temporada neste momento, e agora será liderado por um executivo do mercado do exterior, e também vai ter a presença de Roberto Carlos e Ronaldo. O plano prevê um investimento de 454 milhões ao longo de 10 anos, com o principal objetivo de colocar a equipe de Inter de Limeira na Série A do Campeonato Brasileiro até 8 temporadas, daqui 8 temporadas é esse planejamento, e já disputar uma Série B, quem sabe daqui 2 anos, lembrando que a Inter de Limeira é a atual líder da Série C do Campeonato Brasileiro, e agora tem essa dupla, Roberto, Carlos e Ronaldo. Se precisar também, bota em campo que jogam, hein?
10: Será que é um investimento melhor do que aquele do Cruzeiro?
7: Não? Não sei. Aquele do Cruzeiro foi bom pro Ronaldo, hein? Comprou por uma pichincha, beleza, teve que resolver as coisas, mas depois vendeu bem pro Pedrinho, que assumiu o Cruzeiro, né? O Ronaldo, que ele gosta de fazer isso, né? Ele fez isso com o Real Valladolid também, comprou por um preço muito barato e depois conseguiu vender muito melhor. É investidor
10: depois, de futebol. Depois de corretores de imóveis, temos corretores de times
7: de futebol. De times, o Ronaldo é. Especialmente o Ronaldo é. Vamos fechando nosso terceiro e último tempo do Golaço aqui no Sonho Café News. A gente faz convite. 5 horas da tarde, nosso Golaço diretamente da Arena Condá. 8 horas da noite, inicia a nossa jornada esportiva. E às 9h30 a bola rola, porque hoje tem Chapecoense. Flamengo.
10: Muito bem, mais um Golaço anotado aqui na programação nessa manhã. Faltando 5 para as 10 nessa manhã de quarta-feira. Tem um recado aqui, o convite. Né? Um convite para você na comunidade de Sede Figueira, nosso amigo Casaroto, nossa amiga Rose Balerina e toda a família por lá também, toda essa grande comunidade de Sede Figueira, convidando você para essa grande festa que acontece no domingo, dia 2 de agosto. Tá? 10 horas tem a Santa Missa, ao meio-dia o churrasco, à tarde tem matinê com Júnior e Patrick. Aquele abraço aí para esses grandes amigos do Júnior e Patrick. E lembrando que as reservas de carne aí você faz pelo 988-22-2996. Participe com a sua família e amigos da festa em Sede Figueira, domingo, dia 2 de agosto. Vai se programando aí. Faltando agora 4 minutos para as 10 horas da manhã, é hora do Rádio Dicas.
23: 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O posto Catarina está selecionando frentista sexo masculino. Os interessados devem comparecer no posto Catarina, na Avenida São Pedro, tá bom? Posto Catarina está selecionando frentista do sexo masculino. Os interessados devem comparecer na Avenida São Pedro, no posto Catarina. Rádio Dicas, logo mais 20 para as 2, dentro da programação do Se Joga.

0: 17 graus e a temperatura, tempo instável, 3 para as 10. Bom dia para você.
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0: Quarta-feira, 22 de julho, tempo instável na cidade de Chapecó. A temperatura média aqui segue em 17 graus. Olha, 17 graus desde que amanheceu o dia, né? Vamos ser sinceros, desde que amanheceu o dia, 17 graus. É, isso aí. É, acerte o relógio da temperatura aí, Matheus Montemeso. Até uma neblina chegou a passar por aqui para os lados do Grupo Condá de Comunicação mais cedo. Agora a visibilidade da cidade ela é 100%, a gente consegue ver bem a cidade. Parece que está dando uma diminuída na questão da instabilidade nesse momento também. Seguimos aqui acompanhando e monitorando e, é claro, contando com a colaboração da nossa audiência que desloca aí pelas estradas RS, SCs e BRs aí acompanhando, levando a gente na carona também, tá bom? Situações adversas, você já sabe, 3361-3130, estamos no aguardo do recado. 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
0: 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E também Matheus Montemeso.
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1: Muito bem, vamos trazer o Jonathan Copini. Bombeiros orientam família por telefone e ajudam a salvar bebê de 2 dias em Ipumirim. Daqui a pouquinho o Copini vai trazer informação pra gente aqui, deixar abração quem tá com a gente no YouTube, né? O Daltro Vaz, nosso grande amigo Daltro, falou que o Flamengo vai ter que sair de barco de hotel, ainda que é o clube de regatas Flamengo, né? Fica mais fácil de fazer o deslocamento aí, ô Daltro. O Antônio Lima tá por aqui também no nosso YouTube. Quem não tá inscrito, se inscreve, gente, né? Lembrando que os jogos da Chape também, além do rádio, né? Estaremos no YouTube. Luiz Moura, Eliane De Carli, Ivonete Donzelli, Marli da Rosa. Fala, Copini!
2: Uma bebê de apenas 2 dias de vida foi salva após se engasgar durante a madrugada desta quarta-feira em Ipumirim. A ocorrência foi atendida pelo Corpo de Bombeiros Voluntários do município. A central de atendimento orientou um familiar por telefone enquanto a equipe se deslocava até o endereço. Seguindo as instruções repassadas pela equipe, o responsável conseguiu realizar o desengasgo da recém-nascida ainda antes da chegada da guarnição. Já no local, a equipe encontrou a bebê estável, realizou a avaliação, além de prestar as orientações necessárias à família. Depois do atendimento, os familiares optaram por não encaminhar a criança ao hospital, assinando a recusa de transporte. Os bombeiros destacam que a ocorrência reforça a importância de manter a calma em situações de emergência e seguir corretamente as orientações fornecidas durante o atendimento. Matheus?
1: É. Assim, ó, criança de 2 dias tem que ir pro hospital depois, né, para verificar. Mas enfim, né? Valeu, Copini, pelas informações. Abraço pro pessoal da Alubel aqui, ó. Foi perdido uma placa de veículo ontem no elevado da BRF. Se alguém encontrou, de repente recolheu, é uma placa MAR8297. MAR8297, placa perdida. Muitos ouvintes por aqui, muitos assuntos, né? Quero mandar um abraço pro Guilherme do Pet Gaia Crematório que tá ouvindo a gente. Alô, Guilherme, um grande abraço. Obrigado pela parceria.
3: E vai além receber de... visita hoje aí, hein?
1: Ah, é? É hoje, é hoje? Olha só, nosso
3: agora
1: ouvinte
3: dá
1: mandou...
3: Agora tempo de vocês saírem correndo.
1: Que é moradora aqui do Santo Antônio e no acesso ao britador ali, bota fora da prefeitura, ela tá manifestando a indignação em relação ao descaso da rua dela. A situação continua porque quando chove, transborda asfalto, brita e outros materiais. E além da falta de manutenção da estrada, é comum que parte desse material fique espalhado pela via. E na chuva de ontem, por exemplo, o que aconteceu, cara? A água escoou pra dentro da casa dela ali do... Pô, não dá pra ligar aqui agora também, né? Escoou pra dentro do terreno dela, né? E falou, é revoltante, cara. O pessoal da prefeitura faz isso e eles têm que resolver. Mandou aqui nosso ouvinte. Vou encaminhar com certeza essa demanda aqui ao pessoal da prefeitura de Chapecó pra poder resolver o quanto antes. A nossa outra ouvinte do Dom Jerônimo também falou. A gente comentou bastante sobre esse assunto aqui hoje no programa também. Grande abraço. Ah, isso aqui também é uma questão importante pra daqui a pouco, né? É, cara, a gente vai ter que buscar algumas respostas aqui. Ô, Júlia, ao vivo com a gente, os ouvintes encaminharam mensagens aí do posto de saúde do Esplanada, é isso? E você visitou para saber a condição.
4: Exatamente, Matheus. Estive há pouco, então, no posto de saúde do bairro Esplanada, que está atendendo normalmente, no entanto, utilizando o ambulatório de especialidades da Universidade Federal da Fronteira Sul, que fica no andar de baixo, né? Então, o acesso ao posto fica em cima, né? Na rua pela lateral. E agora, o atendimento está sendo redirecionado, então, para o ambulatório na parte de baixo. Questões de farmácia, não tem disponibilidade de atendimento no local. Então está sendo direcionado para o bairro Santa Maria, assim como as vacinas, porque não é possível fazer a relocação das salas, e também odonto, que é a questão de atendimento odontológico, está sendo redirecionado para o bairro Santa Maria. Caso houver alguma urgência, o direcionamento está sendo feito ao PA da EFAP. Então nós temos só a parte de cima do posto interditado, exames, consultas, CISREG, tudo ok, pode ser feito no posto de saúde do Esplanada, só procurar então o ambulatório de especialidades da Universidade Federal da Universidade Federal da Fronteira Sul, que fica então no andar de baixo, Matheus. E aí o atendimento segue normal para exames e consultas no posto. Quero aproveitar então para fechar o programa e fazer o convite, estender o convite, né, a todos que estarão hoje prestigiando a Chapecoense, assistindo o jogo da Chape contra o Flamengo a partir das 21h30. A equipe do Grupo Condado de Comunicação estará lá desde mais cedo para fazer a distribuição de sacolinhas plásticas em um projeto aí que contempla o Chapecó Mais Limpa. O objetivo é gerar conscientização, então contamos também com a participação de todos os presentes, né, que recolham o seu lixo no final da partida do jogo dessa noite, para que a gente possa aí dar um start nessa campanha desse projeto que vai se seguir agora pelos próximos 2 meses aproximadamente. Matheus?
1: Valeu, Júlia, parabéns aí pelo trabalho, pelas apurações de hoje, correndo atrás de tudo, e às vezes até na frente, né? Uma informação aqui do Luiz, que é motorista da saúde aqui da região, falou o seguinte: quero relatar uma situação em relação ao hospital regional. O novo pronto-socorro ali, nós precisamos descarregar os pacientes, todos na chuva, não é nem carregar, é descarregar, porque a situação tá muito difícil, se tratando especialmente dos cadeirantes, é um banho para todos. Isso não pode acontecer, porque a pessoa já tá saindo da sua cidade, já tá numa situação complicada, aí tu vai tomar um banho de chuva porque não tem o espaço adequado para deixar a pessoa. Então, gente, é muito investimento que foi feito, só que na parte da estrutura externa ficou pior do que estava antes. Não está falando da porta para dentro, está falando atendimento às pessoas que chegam. Eu acho que tem que ter essa noção, porque é muita gente cadeirante, né, que vai pro hospital regional. E é uma pessoa que tem conhecimento de causa. Hein, Luiz? Abração pro amigo, obrigado pelo teu relato aqui, tá? Último recado de hoje.
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1: Estamos atentos ao Rio Grande do Sul, muitos problemas, Mussum, Lajeado, né? A gente fica de olho aqui de novo no Rio Grande do Sul, né? Vamos encaminhar todas as demandas aqui ao setor responsável. Muita coisa, até o prefeito aqui encaminhou um áudio, tava ouvindo, Ori. Apesar da chuva e do, assim, um pouco de granizo em alguns pontos, nós não tivemos grandes ocorrências aqui em Chapecó. Aquela família teve que ser retirada de casa, né? Teve que sair, mas é uma questão de alagamento pontual, então nada assim de muito importante. Só vou trazer pra fechar aqui, ó, as manchetes rapidinhas dos últimos atendimentos da PM, tá? Tivemos tráfico de drogas ontem à tarde no São Pedro, localizado aqui pedras de crack, enfim, dinheiro também, homem de 34 anos levado depois à delegacia. Cumprimento de mandado de prisão ontem na linha Rodeio Bonito em Cordilheira Alta, o pessoal foi lá pegar, né, um homem de 54 anos, e o homem, Ori, que foi preso ontem em Cordilheira, ele tem 65 anos de pena pelo crime de estupro de vulnerável. Impressionante. Ele foi identificado, o pessoal conseguiu localizar ele e levou preso então ao presídio de Chapecó. E também a gente tem aqui o relatório do acidente em São Carlos com a vítima fatal, né, que nós citamos mais cedo por aqui. Então, o pessoal tá fazendo investigação agora, mas a Fiat Doblô, então, saiu da pista, caiu da ponte, ficou submerso no rio, que a gente tinha falado, e tava chovendo demais no momento do acidente, tá? O veículo permaneceu submerso e não foi possível realizar análise completa dos danos, nem determinar de imediato a dinâmica do acidente. Devido às dificuldades de acesso e às condições de segurança, a remoção do veículo ficou programada para um outro momento, diz aqui a Polícia Militar de São Carlos, destaque da morte da jovem ontem, né? Entre São Carlos e Palmitos. Grande abraço e até o nosso

0: 17 graus a temperatura, 10:20. Bom dia, Brasil!
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0: Para não, rapaz, ontem quando eu entreguei o programa ainda não tava chovendo. Agora que eu começo o programa, nesse momento não está chovendo. Será que pode ser que vai dar tudo certo, vai melhorar a partir de agora? Que é isso? Tempo bom sempre para melhor programação, para melhor audiência, para melhor participação também. O nosso Abre Alas com a versão de Harry Styles para a música do Tears for Fears.

0: Perfeito, abre alas da programação aqui do Ligue Se Ligue na sua manhã de quarta-feira, 22 de julho, de tempo instável. E a instabilidade persiste ainda, 17 graus desde que clareou o dia. Segue essa temperatura também aí. 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E é claro, você é o nosso convidado para participar, mandar sua mensagem, seu recado. A gente já acompanhava aqui desde mais cedo algumas situações, né, nas estradas aqui da nossa região. Pessoal aí que passa pela Curva dos Cavalos aí na cidade, indo para Coronel Freitas, nas proximidades da linha Fernando Machado. Como é que tá a situação aí daquele excesso de água na pista, hein? Aquelas possibilidades de aquaplanagem, como é que tá a situação aí agora? Pessoal que desloca aí também a Pinhal, enfim, aquela outra situação da queda de barreira lá, se o pessoal já liberou tudo, tudo funcionando, tudo normal, e qualquer outra situação adversa do trânsito que a gente espera que não aconteça, hein, mas acontecendo, você também é o nosso repórter das estradas, mande sua mensagem, aguardamos, 3361-3130, situações aí do trânsito de Chapecó também estão valendo, falou assim, informar que a gente compartilhar com a nossa máxima audiência nessa manhã. 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

0: Guilherme, e a música tem os segredos pra você conferir nessa manhã de quarta-feira aqui no nosso Ligue Se Ligue, fechando aqui mais uma parte de sons também na programação, e aquele recado 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
0: A hora certa, não se perca no tempo. 21 pras 11. Bom dia, Brasil!
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0: Hoje para as 11.
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0: Programação na rádio da galera e também no futebol. Hoje tem futebol, sim, tem que ter futebol, hein? Tem que ter futebol. Estamos de volta agora com as emoções da Série A do Campeonato Brasileiro aqui na Arena Condá. Emoções, bicho, muitas emoções. Recado aqui para você ligado na programação. É o seguinte, manda mensagem 3361-3130, mensagem de texto, de áudio aí para você interagir com a gente nessa manhã. Sempre uma satisfação receber a sua mensagem. Assim, do meu amigo Lobo. Esse é o cara, nosso amigo Lobo, sempre participando, aquelas mensagens aí de motivacionais, isso, motivacionais, hein? Nada melhor do que começar o dia com aquela mensagem motivacional. Alô, Lobo, receba aquele abraço, obrigado aí pela parceria de sempre. Quem mais aqui? Jossane mandou a mensagem aqui, abração pra você, obrigado pelo carinho, a sintonia, a simpatia, bom dia pra quem disse bom dia também. Galera, tá passando aqui, como é que tá a situação da aí onde você tá, né, nesse momento. É, alguns lugares ainda com instabilidade, com chuva aí nessa manhã, nesse momento. Aqui para os lados do Grupo Condá de Comunicação, a gente observa aí mais pro lado aí do Santa Maria aqui, do Universitário, tá dando uma clareada, né? Tá dando uma amenizada aí na nebulosidade. Agora aqui pros outros lados aqui, vamos lá, acionando aqui a nossa câmera 360 graus, aí pros lados do Vila Real, Passo dos Fortes aí e região afora que vai até o shopping, enfim, saída de Chapecó, tá um pouco mais carregado o tempo, mais escuro, mas aqui nesse momento não há instabilidade com chuva. Mande aí, mande, vamos trocar figurinha aí, como é que tá as coisas, como é que tá, não é nem como estão as coisas, como é que tá as coisas aí, né, se tá chovendo ou não tá chovendo. A gente espera que não, até a previsão do tempo daqui a pouco a gente vai dar uma conferida também, mas é pra dar uma melhorada ainda no dia de hoje, pra dar uma amenizada aí, dar uma estiada. Alô, Brasil, fale.
2: Bom dia, cabelo.
0: Bom dia, rapaz, como é que você tá, menino?
2: Arilson. Let me be. Quem canta não lembra, mas parece que é Érica.
0: Não.
2: Joga aí pra nós estar na escuta.
0: E essa é a música Let Me Be, é da Thalisa, lá na década de 90. Vamos tocar aí, tá? Já captei. Captei vossa mensagem, ó, experiente guru. Vou tocar Thalisa aqui daqui a pouquinho pra você, tá? Fica ligado. Quem mais aqui tá acompanhando, levando a gente na carona aí, o nosso amigo Antônio. O táxi do Gugu? Não, o táxi do Antônio. Aí, tá levando esse capital na carona também. Thiago Schimolo, ele pediu aqui o som do YouTube. Vamos tocar daqui a pouquinho. Várias outras mensagens que temos aqui para ler e para ouvir, mas que faremos daqui a pouco. É hora de flashback na programação do Ligue e Se Ligue. Ahá, ahá.

0: aniversário aí do A Rádio 1988, cara, 1988, lá se foram 38 anos, 38 years. É, fez tanto sucesso, o disco fez mais sucesso no Brasil e na Europa do que propriamente nos Estados Unidos, aí dessa banda norueguesa. E olha só, é, o pessoal fez um show no Maracanã lá em 1991, que entrou para o Guinness Book, porque foi a segunda edição do Rock in Rio, e aí o A-ha se apresentou naquele momento, 1991, e bateu um recorde aí de maior público pagante em um show na história. 198 mil pessoas estiveram conferindo esse show do A-ha no Maracanã em 1991. E esse recorde aí ficou 26 anos nas paradas, hein? Só em 2017 que alguém bateu esse recorde aí do A-ha, mostrando aí o quanto esse som e essa banda emplacou aqui pelos lados das terras brasileiras. Para você recordar A-ha, entre outras tantas clássicas que você já conhece, aquelas mais apaixonadas, aquelas mais rapidinhas também. Ok, feito aqui a nossa sessão no nostalgia agora sim, né? 38. Esquecendo aqui da calculadora do cabelo, hein, cara? 38 anos da música. Então você conferiu isso tudo, né? Acompanhou, escutava, tocando no rádio, na TV também passava. Então, se você viveu aquele momento aí, vamos lá, que uns 44, 45 aí, você já tem que ter, né? Já tem que ter, e pelo menos se você viveu toda essa situação naquele período lá, né? Mais do que isso, sempre, né? 54, 64, 74, 104, isso com toda certeza, né? Então tá aí. Sessão Nostalgia, voltamos aqui para o presente agora, com as ofertas de presente já de olho no futuro aqui na programação, com o recado da Eletroeste. 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
0: Acerte o seu relógio aí nessa manhã, Oeste Capital, 10:55.
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essa aqui, né, meu amigo? Mande um joinha pro cabelo. Mande aí, hein? Mande aí. 33613130. Era essa aqui, rapaz. Thalisa, Let Me Be. Se era essa aí, mande um joinha. Se não, você manda. Se não era essa, cabelo. Aí a gente vai procurar qual é que era a correta aqui, tá bom? Estamos aqui atendendo a freguesia até o meio-dia no nosso Ligue Se Ligue nessa manhã legal de tempo instável, mas por aqui não tem tempo feio, não. É tempo bom pra melhor programação sempre. 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
0: Diga aquele abraço.
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0: Aquele abraço. Aí, esse já é da casa. 11 horas, 14 minutos. Bom dia pra você.

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3: Sim. Energia boa sem parar no seu rádio 11:16 da manhã nessa quarta-feira. 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YouTube, Beautiful Day. Tá ficando um dia bonito mesmo, né? Tá ficando.

0: informação aqui da Rádio da Galera. E o som de YouTube, Beautiful Day, pra você conferir aqui agora. 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
0: Energia boa sem parar, 11h22, 17 graus, ainda 17.
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0: 11:26, bom dia, Brasil.

0: são clássicas do Roupa Nova, então eu vou dizer aqui, tocando mais uma clássica do Roupa Nova, e a música que você acabou de ver, aquele Coração Pirata, a programação do Ligue Ligue na manhã da quarta-feira, aquele intervalo com as melhores oportunidades do comércio. 93 FM. Assim vamos e assim voltamos nessa manhã. Continua a mesma temperatura de sempre, 17 graus, 29 pro meio-dia.
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3: 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Energia boa sem parar, 25 faltando para o meio-dia. Estou querendo que o relógio volte, mas não volta, não volta. Vamos lá, rapidamente, aqui antes de dar sequência na programação, aqui eu vou abrir o espaço para informação aqui da nossa audiência, tá? Deixa eu começar aqui, o nosso amigo Muriel mandou a informação. Atenção, galera que desloca para Quilombo, atenção redobrada, atenção nesse aviso.
4: Fala, Cabelo, tudo certo? Bom dia.
3: Bom dia.
4: Cabelo, seguinte, segundo trevo de Quilombo, sentido a Formosa do Sul, 100 metros após trevo, acidente, aí o carro desceu um penhasco abaixo aí, tá virado, desrodado para cima, e o que acontece? Provavelmente ele deve ter aquaplanado, porque tem uma lista de água muito grande, né, no asfalto nesse momento, e pelo que deu para entender, ele vinha de Formosa, sentido a Quilombo, aí aquaplanou e desceu o peral. Então tá começando a travar tudo aí, mas só para comunicar o amigo e avisar a galera aí que tá na rodagem também, beleza? Aquele abraço.
3: Eu que agradeço aí pela audiência e pela informação, essa prestação de serviço. Então, quem faz aí Formosa, Quilombo, atenção redobrada. Essa informação aqui é das 11h30 da manhã, ou seja, 5 ou 6 minutos atrás aqui chegou pela nossa audiência essa informação aqui, tá? Tem mais uma informação aqui da audiência, pessoal, que trouxe aqui pra gente. É um acidente que acontece num cruzamento e até seguidamente acontecem os acidentes aí nesse cruzamento, de acordo com o que o ouvinte informou aí na rua Roma, esquina aí da Roma, com o Peru. Acidentes diários nesse cruzamento. Então, é de agora, tá? Uma motocicleta aqui. Carro e motocicleta. Acredito que esse é o acidente aqui, tá? É, tem que ter atenção redobrada. E pelo que a gente observa aqui, a preferência... É, alguém deve ter respeitado a preferencial aí nesse local, né? Precisa dar uma reforçada na sinalização também ali no chão, tá meio apagada. Pela foto que o ouvinte nos manda nesse momento, eu observo aqui agora, nosso amigo Léo, que mandou aqui a imagem aí, a informação, né? Léo, um abraço pra você. Então, parece bem que tá meio apagado, mas não sei se todo mundo que passa por ali tá passando pela primeira vez também, né? Eu acho que o pessoal já sabe que aí tem uma preferencial. Espero que somente dando os materiais aqui, já vou encaminhar e amanhã a gente vai trazer aqui em loco essa informação aqui para questionar a questão da sinalização aí e atenção para esse cruzamento, tá bom? Léo, aquele abraço para você, o Vilmar aqui participando nessa manhã também, ouvindo a rádio. Valeu, Vilmar, aquele abraço, só para carimbar, né?
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3: Sem parar, a informação aqui com prioridade dentro do Ligue Se Ligue. Agora voltamos à nossa programação normal. Vamos aqui atendendo a freguesia nessa manhã, galera participando aqui. É, quem mais mandou a mensagem aqui, tá sintonizando a programação aqui. Vamos lá, seu amigo Alisson mandou aqui informações. Pois é. Vou fazer um questionamento rápido aqui, porque até não temos muito tempo no programa, mas se o pessoal tá com mais de 700 caminhões parados aí, né, na região aí da Argentina, esperando abrir para poder descer para o Chile, por que é que as empresas continuam mandando motoristas e caminhões para o local, né? Será que as empresas não estão sabendo que tá tudo bloqueado, né? E me parece que vai ser só sábado ou domingo que vai ser liberado para que o pessoal possa passar para o outro lado e assim vai empilhando caminhões que não cabem mais nos pátios, né? Então, tipo, quem que é a galera que cuida da logística disso tudo aí, né? Tem uma galera que estuda para isso, né? Então acho que fica lamentável aí você saber que tá tudo bloqueado lá, que não tem muita previsão, tem telefone, internet para falar assim, ô, né, ter a informação se vai liberar ou demora ou não para mandar caminhão um em cima do outro, e a galera aí que tá na boleia, né, recebe a ordem e o pessoal diz, ó, só vai, tipo, acho que não é assim que funciona, né, mas amanhã vamos abordar aqui no Som e Café News, daqui a pouco posso estar falando algo que não seja do meu conhecimento, mas até assim, por alto, se sabe que não tá passando, para quem pilhar a motorista e caminhão a 3x4 lá, né? Mandar de todo jeito, né? Dar uma segurada antes de chegar lá ou de deslocar para aqueles lados, né? Amigo motorista, um abraço especial para você, ainda mais a galera que ouve a rádio através aí do aplicativo e ouve, inclusive, nesse local aí, onde tá passando esse aperto danado aí de dias e dias parados aí, aguardando para poder dar sequência no, no, na entrega, né? Santina do Passo dos Fortes, menina, tá ao redor do fogão aí. Um abraço para você, né? Mateando e ouvindo a rádio também, né? Ah, danada. Gelson Pereto, abraço, meu querido. Obrigado pela audiência do amigo e a preferência, a parceria de sempre também. No dia desse show do Ahá, eu comentei mais cedo, eu toquei o Ahá aqui mais cedo, eu falei, né, que foi, entrou até pro Guinness, né, um show do Ahá que aconteceu no Maracanã, na segunda edição do Rock and Rio, 198 mil pagantes, entrou pro Guinness e ficou 20 e poucos anos aí como recorde de público pagante pra assistir um show. E aqui o nosso amigo informa, hein, eu recordo que o Pedro Bial fazia cobertura no Maracanã, imediatamente a Globo convocou ele pra pegar um aéreo e pra cobrir aí a Guerra do Golfo. No outro dia ele apareceu no noticiário, hein? Todo encapotado, hein? Deixou um calorão e poucas horas depois estava em outro clima diferente. É isso aí. Abraço pra você. Quem que é aqui? Nosso amigo Ayrton. Grande Ayrton, hein? Diz ele aqui, antes do Haaland, a Noruega já tinha essas feras. É, os caras são bons até hoje, hein? Até hoje. Vamos lá, quem mais aqui mandando mensagem? Júlio André pediu que Madonna. Vamos tocar. Abraço pra você. Você quer ouvir qual aí da Madonna? Nosso amigo que pediu aqui, Thalisa, o Arilson. Nome de craque também, hein? Quem não lembra do Arilson, hein? Quem não lembra do Arilson? Valeu, Arilson. Abraço. Era aquela música mesmo. Então, nós entregamos a mercadoria correta pra nossa audiência aqui. Marisete, abração pra você também. Obrigado pela audiência de sempre, a parceria também, tá? Quem mais aqui mandando a mensagem, mandando um recado? Buenas, cabelo Milton na escuta. Alô, Milton, aquele abraço. Obrigado pela sintonia de sempre. Pessoal mandando aqui o vídeo do acesso. Ademar Gucci! Mas, Ademar, tudo certo aí no acesso, não tem chuva, a visibilidade tá legal, né? Tá clareando também. Aqui pra esses lados, nada mais de chuva, também clareando, horas fica um pouco mais fechado, mas chover mesmo aqui nesse momento, nada de chuva, nada de instabilidade. Quem mais aqui mandando a mensagem? Monge! Mas, Monge! Abraço pro amigo aí, pediu November Rain do Guns N' Roses. É, não daria o tempo hábil aqui pra tocar November Rain, né? Hoje, né? Vamos ter que agendar para uma próxima aí, mas vamos tocar um outro som do Guns N' Roses pro nosso amigo Monger aí, ouvinte já de épocas. 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Atendendo aqui a indicação do ouvinte, não é aquela, mas é Guns N' Roses, Knock on Heaven's Door, para você no Ligue-se Ligue. 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

0: Guns N' Roses, Knock on Heaven's Door, versão pra música do Bob Dylan.
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0: Mas passa meio ligeiro, né? Caramba, 12 pro meio-dia. Olha só, cara, só vai o tal de tempo, hein? É, seguimos aí com 17 graus ainda de temperatura. Lembrando que hoje pode chegar aí uns 18, 19 graus, mas no decorrer do período a gente pode chegar até aí 12, 14 graus ainda na noite de hoje. 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
7: Obrigado pelo carinho, audiência, até aqui, até agora. Se alguma pessoa ficou sem ser respondida ou atendida hoje, peço desculpas porque estamos naquele atrasado da hora. Mas amanhã tudo de novo, 7 da manhã tem som e Café News, 10 da manhã tem mais Ligue Se Ligue. Senhoras e senhores, vem aí o

0: Meio-dia e um.
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8: Opa, daí galera, como é que tá, como é que é, como é que vai? Uma excelente tarde de quarta-feira pra você que tá ligado aqui na Oeste Capital FM. Dois patinhos na Lagoa, 22/7. Lagoa essa que transbordou nesta madrugada. 17 graus de muita chuva aqui no Grande Oeste Catarinense, Sudeste Paranaense, Noroeste Gaúcho, aonde quer que você esteja ligado na nossa programação, nas nossas ondas radiofônicas da 93.3 FM. Eu sou o Ronei Zanetti, tô cheio de saúde, cheio de alegria pra te fazer companhia até as 17 horas, muito bem acompanhado com ela, a nossa querida Eduarda Gabriela. E aí, Dudinha, hoje é dia 22, tá mais lisa que sovaco de santo. E aí, cara?
9: Olá, Ronei Zanetti, muito boa tarde pra você, boa tarde pra nossa audiência. Depois de muita chuva em Chapecó, a gente chega por aqui pra te fazer companhia até as 5 horas da tarde.
8: Que legal, vamos trazer já um destaque do dia de hoje, que vai ser a nossa proposta dessa tarde. Afinal, estamos com todas as nossas residências muito úmidas, Eduarda.
9: É verdade, tá difícil, cada dia pior, e pelo jeito só começou, hein, porque logo mais a gente vai chamar o Coutinho pra atualizar o clima pra galera.
8: Oh yes, hoje é dia do quê?
9: Hoje é dia do trabalho doméstico. Eu sei que tem muita gente que foge dele, mas precisa ser feito, né? Hoje, então, é um dia que ele é celebrado, né? Ele foi criado pra lembrar a luta pelos direitos justos nessa profissão. A gente sabe que tem muita profissional que cria família, que cria filhos, que enfim, que faz a vida, né, em cima aí do trabalho doméstico, que é uma coisa muito importante, cuidando de lares, e muitas vezes a gente esquece de lembrar que a gente também faz o nosso trabalho doméstico, né?
8: Tem acho que fazer, né?
9: Acho que não conta como trabalho, mas é um trabalho também.
8: Muito bem, trabalho doméstico. Muitos adoram porque a casa fica limpa depois de uma boa faxina, muitos não gostam de fazer faxina, o que é o meu caso também, né? Vim aprendendo a gostar ao longo do tempo, porque a satisfação de ter a casa limpa vale, né? Vale o trabalho doméstico. Mas vem cá, hoje o nosso programa quer dicas da nossa audiência para um bom desempenho no trabalho doméstico. E dica boa é dica amiga, dica boa é dica compartilhada.
9: Isso aí.
8: Então eu quero saber da nossa audiência aqui dicas que você tem pra gente deixar a nossa casa sempre limpinha. Mas não vem com aquela dica, tipo assim, né? Tipo, passar pinho sol no banheiro. Claro, né? Óbvio.
9: Mas é que tem umas coisas que são muito óbvias que a gente esquece o quanto elas são necessárias. Por exemplo,

0: Isso. Rodinho de pia. Não dá pra viver sem um rodinho de pia.
1: Que é uma coisa bem aleatória, se você for pensar,
0: é,
1: né?
0: É, uma coisa parece inútil, mas não é. Porque não é. Sem é muito complicado.
1: Verdade. Mas vem cá, manda uma dica boa aí então pro Se Joga nesse dia do trabalho doméstico, a gente quer saber. A Eduarda me deu uma boa dica de trabalho doméstico há pouco tempo aqui. Você me indicou um negócio chamado percarbonato.
0: Eu não paro mais de usar.
1: Que é muito bom, inclusive.
0: Não estou usando com moderação.
1: Pra limpar os tênis, só que ele só funciona se você colocar ele na água.
0: Na água quente.
1: Na água quente, muito bem. Essa é a dica da Duda aqui pro Ronezito. Pra limpar os tênis, principalmente.
0: Eu tenho, Ronei, uma outra coisa em casa que eu acho... É até feio, parece uma coisa meio brega, mas ela é muito funcional. Eu uso dentro da geladeira como se fosse um tapete. Ele é um...
1: Dentro da geladeira?
0: Dentro da geladeira. É como se fosse algo em EVA, algo plástico, assim. E aí, quando eu preciso tirar pra limpar, eu só tiro aquele tapete, passo uma esponjinha e depois coloco de volta. Eu não preciso desmontar a geladeira inteira. É como se fosse uma proteção pra geladeira.
1: Mas ela fica na parte de baixo, lá onde vai as frutas?
0: Não, fica em todas as grades da geladeira. Tem como se fosse um tapetinho. Inclusive, acho que se você jogar tapete pra geladeira, você vai encontrar assim.
1: Entendi.
0: E é uma coisa muito legal. Inclusive, eu já coloquei bater na máquina aquilo. Olha, ele é meio plástico, assim, e é bem interessante. E é baratinho, né? Depois que já não dá mais pra usar, põe fora e compra outro.
1: Mais uma dica boa da Duda pra você, eu quero ouvir a da galera. 3361-3130 é o nosso WhatsApp pra você participar e mandar a sua dica. A gente também vai falar sobre os cuidados que você deve ter ao misturar, ao utilizar os produtos de limpeza. Vamos também trazer aqui algumas dicas de economia pra você não gastar muito com os produtos de limpeza. Essa é a nossa pauta do dia, o dia da faxina, o dia é do trabalho doméstico com a parceria da Poluair. 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
1: Legal, participa aí. Hoje tá valendo vários presentes que a gente já vai contar pra você, mas agora vamos ouvir a primeira do Se Joga, meio-dia e 10. Faz mais uma vez comigo. Olá.

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1: 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O show do intervalo é rapidinho, são só 2 minutos, e na volta a gente já traz as primeiras dicas de faxina de hoje.
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8: Muito bem, estamos de volta aí, meio-dia e 20. Eduarda Gabriela, para quem participar através do nosso WhatsApp hoje, o que estará concorrendo? Presentes para audiência aí.
9: 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Sim, hoje à noite, na quarta-feira, você pode ir para a italianíssima, que fica na rua Cunha Porã, no bairro EFAP, e depois você sai da italianíssima. Italianíssima e vai pra onde?
8: Vai pra Italianíssima e depois vai pra onde?
9: Vai pra onde?
8: Ah, tá falando pra jantar antes.
9: É, pra jantar antes.
8: Ah, tá bom, beleza. Depois vai pro jogo, né?
9: Isso.
8: Depois vai pro jogo, porque hoje tem Chapecoense em campo às 21h30. Tá mais tarde, hein? Tá mais tarde esse jogo hoje.
9: Então dá tempo tranquilo de jantar,
8: né? Realmente, dá tempo de jantar. 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
9: Não.
8: E aquele rodízio de carnes, que é o espeto corrido que a gente ama. 21h30 hoje na Arena Condá, a gente recebe um gigante do futebol brasileiro, a maior torcida do Brasil. Hoje tem Chapecoense e Flamengo com transmissão da Rádio da Galera da Oeste Capital, a Rádio da Galera e também do futebol. E hoje, olha só, vamos unir os três assuntos aqui agora.
9: Diga.
8: Vou pegar um gancho e vou enganchar no outro já. Se liga que hoje é dia do trabalho doméstico, que a gente tá falando aqui, pedindo dicas pra audiência sobre como limpar a sua casa. Mas mais importante que deixar a sua casa limpa é você ter conscientização pra deixar a nossa cidade limpa também, porque a gente mora nesta cidade.
9: Digo, hein? Lacrou, hein?
8: E a cidade é a nossa casa. Se ligou, cara? Chapecó, cidade limpa, cidade sustentável, cidade com lixo zero. Em 2026, a Chapecó querida foi reconhecida como a cidade com o melhor índice de limpeza urbana do Brasil entre os municípios com até 250 mil habitantes.
9: Isso é da hora, hein?
8: Ou seja, nós estamos em primeiro lugar, gente, como a cidade mais limpa do Brasil, e é claro que a gente quer continuar com este título. E aí o Grupo Condá de Comunicação, em parceria, em collab com a Chapecoense, estará hoje entregando sacolas de um projeto chamado Cidade Mais Limpa, que é uma campanha, um projeto aqui do Grupo Condá, voltado a essa conscientização sobre a limpeza urbana, sobre a sustentabilidade e a cidadania em Chapecó.
9: Que legal.
8: Ou seja, o Grupo Condá hoje estará entregando para a audiência e para os torcedores do Verdão sacolinhas para recolher o lixo na hora de ir embora.
9: Isso é muito bom, hein? Colabora com todo mundo num geral, né? É uma cadeia, né? Além de colaborar com o meio ambiente, tem toda a questão que deveria ser comum a gente fazer isso, né?
8: Isso, exatamente. A gente deveria viu esse exemplo. Algo... A gente viu esse exemplo nos jogos da Copa do Mundo, né?
9: Principalmente os japoneses com os japoneses.
8: Os japoneses fazendo isso, os noruegueses também. Então, super
9: exemplo,
8: legal.
9: Exemplo, né?
8: Super legal essa iniciativa e ela é a primeira iniciativa de uma série de coisas que vão acontecer com essa campanha, esse projeto voltado à conscientização sobre a limpeza urbana. Então, hoje vai ter essa ação do Grupo Condá distribuindo essas sacolas na Arena Condá, mas virão outras várias campanhas sobre a cidade mais limpa, que é esse projeto do Grupo Condá, fechou?
9: Muito legal.
8: Então fique ligado na nossa programação e nas nossas redes sociais para saber mais, @RadioOesteCapitalFM e também aqui em 93.3 ao Grupo Condá de Comunicação, se unindo para deixar este título nas nossas mãos.
9: É nosso.
8: Como a cidade mais limpa do Brasil.
9: Já com é nossa.
8: Até 250 mil habitantes.
9: Legal, hein?
8: Show de bola. E aí, Duda, me fala aí, cara, o que a galera tá dando de dicas pra limpar a casa aí?
9: Eu tô adorando esse papo, porque a galera já chegou aqui falando que a dica da nossa amiga não deixou o nome, Mara, a dica da Mara é diferente. Quando tudo estiver mal, nada vai pra frente, né? Aí tudo tá bagunçado. Então, faça uma boa faxina. Quando você vai ver que todas as coisas ao seu redor estão organizadas, você vai conseguir reorganizar também a sua vida. E isso funciona. Mandou a Mara do Boa Vista pra nós. Eu gostei da dica dela.
8: Não
9: e
8: tem...
9: faz total sentido, né?
8: Cara, a sua casa é o reflexo da sua cabeça, dos seus hábitos. Então, se a sua casa está organizada e limpa, a sua cabeça tende a estar também. Bora fazer uma faxina hoje?
9: Hoje é dia de faxina?
8: Beleza?
9: Beleza.
8: Meio dia 25, Jorge Matheus, aí já era, né? Quarta-feira love, apaixonada, todo mundo com coraçõezinhos ao redor da cabeça.
9: Só love.

0: 28 para 1.
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0: Valeu, Gustavinho!
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2: 15 para uma.
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2: Legal, tamo de volta aí com o nosso programa, galera. Agora 10 minutos faltando pra uma. Daqui a pouco tem a previsão do tempo e o nosso papo vai virar aqui sobre tempo, sobre o tempo nas próximas horas, sobre a chuvarada que caiu sobre Chapecó ontem à noite, também sobre o El Niño, que nem começou ainda, gente. Então daqui a pouco a gente vai falar mais sobre tempo aqui no Se Joga com o Ronaldo Coutinho do Prado. 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
2: Legal, galera. Hoje a nossa enquete aqui é sobre limpeza, sobre dicas de limpeza. Hoje é dia do trabalho doméstico e a gente quer saber do Se Joga dicas boas de limpeza pra você mandar pra cá e concorrer a prêmios na tarde de hoje. Tem gente respondendo aí já, Duda?
8: O Anderson Queiroz, ele disse que amaciante não serve pra quase nada. Ele usa nas toalhas vinagre de álcool, que é mil vezes melhor.
2: Nossa, tem o mesmo cheiro de Downy, né? Se
8: tranquilo.
2: Você cheirar o Downy e cheirar o vinagre de álcool, mas é a mesma coisa.
8: A toalha deve ficar maravilhosamente perfumada.
2: É a mesma coisa, assim, ó, raramente. Eu, inclusive, eu coloco na cebola o amaciante Downy.
8: Tempera não sei. Salada com amaciante.
2: Mas, ó, eu faço uma mistura muito legal pra jogar no, nas roupas de cama, que funciona mesmo, tá? Você coloca um pouquinho de álcool e um pouquinho de amaciante, dá uma chacoalhadinha e depois borrifa sobre as roupas de cama. Essa é uma dica boa,
8: eu
2: viu?
8: Eu faço isso quando a roupa tá amassada. Normalmente eu sei o que eu vou usar um dia antes. E quando a peça está amassada, eu coloco ela em um cabide, vou com um borrifador, com um amaciante e deixo lá estendida. Aí eu não preciso passar a roupa. Porque
2: e
8: não...
2: ela passa sozinha assim?
8: É, porque ela vai ficar pendurada, né? E o amaciante vai ajudar a dar uma...
2: Dá uma melhoradinha aí.
8: É, tipo, ficar com uma cara de não saiu do bucho da vaca,
2: não
8: sabe?
2: Não saiu do bucho de uma vaca, sei
8: sabe,
2: como é que é.
8: Sei,
2: assim. sei, claro que sei.
8: Eu, pelo menos, não passo roupa lá em casa.
2: Não, passar roupa é uma coisa que não precisa, né,
8: não,
2: gente?
8: Não, já foi, né? Normalize foi, as peças amassadas.
2: Vamos normalizar isso aí. Fala, Ronei, beleza? Você sabia que o Flamengo tem a maior torcida do mundo atualmente? São 42 milhões de pessoas no Brasil torcendo para o Flamengo.
8: Caramba.
2: Pois é, hoje o Flamengo estará jogando em Chapecó. Flamengo que já está na cidade com o seu time completo, com a Arrascaeta, com o Pedro, com o Danilo, gente. Vocês têm ideia do tamanho desse jogo, da importância desse jogo? É, peças aí que a gente assistiu e torceu na Copa do Mundo, como o Danilo, cara, que estava jogando há, sei lá, 10 dias atrás no Hard Rock Stadium, lá nos Estados Unidos, e agora tá direto de Chapecó para enfrentar o Verdão. Você tá ligada, cara, o tamanho disso?
8: Essa é a nossa Chapecoense, né?
2: Esse é o nosso Verdão, cara. Essa é a nossa Chape que dá tanto orgulho pra nós chapecoenses. A gente tá no, na prateleira mais alta do futebol brasileiro hoje. Sim, é verdade, né? Estamos tendo bom desempenho, somos lanternas do campeonato, somos o time que menos pontuou nesse Brasileirão, mas nós estamos na prateleira mais alta do futebol brasileiro. O que tem que ser motivo de orgulho pra nós chapecoenses. Então, hoje à noite, vocês sabem, né? Todos os caminhos nos levam para a Arena Condá, palco do Índio contra o Urubu. Hoje o bicho pega, hein?
8: É, e você acompanha também toda a programação a partir do golaço, né? Os meninos já chegam aí com pré-jogo e depois, claro, você segue ouvindo a 93.3, indo pra arena ou não, né? Leva aí no teu radinho também e segue acompanhando os detalhes do futebol.
2: Boa, garota!
8: Vamos lá pra mais uma dica. A minha dica básica é ligar o rádio, é? Ligadinho na Oeste Capital, escutando uma playlist top. Aí tu se joga na faxina.
2: Boa!
8: Nada como uma música boa pra fazer uma boa faxina, né? Cara, tens toda a razão, Everton.
2: É verdade, hein?
8: Eu acho que faxina sem música não tem rendimento nenhum.
2: Não, rendimento nenhum e também acaba com a alegria 100%, né? Porque fazer faxina já não é uma coisa muito agradável. Você fazer no silêncio, na solidão e na tristeza.
8: Na solitude.
2: Na solitude não rola, mas assim, cara, com uma musiquinha, com o rádio te fazendo companhia, te deixando alegre, te deixando informado, ainda fazendo você participar aqui e concorrer a prêmios, né?
8: Fica mais fácil.
2: Fica muito melhor, realmente. Vamos com mais música. Vamos ouvir aqui o som do Humberto Ronaldo com Jorge Mateus. Carinho.

0: cara, esse é difícil, né?
1: Rapaz, não é fácil, não. Vamos nessa.
0: 10 pra 6 amanhã.

0: hora certa, uma em ponto, vem aí a previsão do tempo.
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2: 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Muito bem, estamos de volta aí, galera, com o nosso programa Se Joga, para falar aqui do almoço sem comparação no restaurante Tabajara. 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E também vamos mandar um abraço especial aqui pra Grace do Grupo Cine, que tá ligada aqui na programação
3: que
2: do
3: maravilha,
2: dia.
3: Maravilha, grande parceira da rádio, e a gente aproveita já pra trazer os filmes em cartaz que já estão disponíveis no Grupo Cine. 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
2: Inclusive, está na pré-venda os ingressos para o novo filme do Homem-Aranha, gente. Sim, o herói mais divertido do cinema tá de volta, depois do Homem-Aranha de Volta pra Casa, né? Acho que agora, o último foi esse, né? Homem-Aranha de Volta pra Casa, e agora tem um novo filme do Homem-Aranha. A criançada ama, os adolescentes amam.
3: Os adultos amam,
2: todo mundo ama o Homem-Aranha, não tem jeito.
3: É, Homem-Aranha, Um Novo Dia, o que vai lançar agora, dia 29.
2: Mas o último que tinha lançado antes desse, qual que era? Era o De Volta Pra Casa? Não consigo lembrar.
3: Eu também fui assistir. Sem Volta Pra Casa.
2: Sem Volta Pra Casa. Isso aí, Homem-Aranha Sem Volta Pra Casa, e agora o novo filme do Homem-Aranha vai sair. Então, cara, demais, hein?
3: Eu gosto. Eu acho que é um super-herói, assim, democrático, né?
2: Todo mundo gosta dele.
3: É verdade.
2: Realmente. Ele já participou de vários filmes,
3: mesmo,
2: né?
3: Mesmo sem gostar de filme de super-herói, você acaba gostando dele.
2: Do Homem-Aranha. Ele é demais. Gente, a Defesa Civil emitiu, né, um alerta às 9h30 desta quarta-feira, que a chuva vai persistir com intensidade moderada a forte, acompanhada de raios, para esta quarta-feira, para o resto dessa semana. Meio Oeste, Planalto Norte, Vale do Itajaí também. Possibilidade de alagamentos pontuais devido ao volume de chuva que a gente recebeu aí nas últimas horas. Mas quem traz as atualizações aqui pra gente nesse momento é o Ronaldo Coutinho do Prado, com as informações do tempo direto da Climaterra, é isso?
3: Vamos lá, o que o tempo tem a nos dizer, Ronaldo? Continua com muita chuva, hein? Como é que fica a situação?
4: Boa tarde. Boa tarde. Choveu bastante aí na região de Chapecó nas últimas 24 horas. Para o pessoal ter uma ideia, nós já tivemos nas últimas... Pegar 48 horas que pega todo o evento. Choveu na faixa aí de 100 a 120 milímetros, dependendo da região. Ali na divisa com o Paraná, no Novo Horizonte, chegou a dar 166 milímetros. Então agora a chuva já vai enfraquecendo, a temperatura também não passa muito aí dos 18, 19 graus. Ainda pode ter alguma chuvinha, alguma coisinha fraca, isolada aí na região, não se descarta. Então aquele tempinho assim mais nublado do que com chuva. Mas ainda tem chance de alguma coisinha fraca agora de tarde. Amanhã, mais para tempo bom, entre nebulosidade e sol, dificilmente chove. Se tiver coisa muito isolada, friozinho, entre 11 e 13 graus, à tarde não pode chegar a 20. Na sexta, aumenta um pouquinho a possibilidade de chuva à tarde. E no fim de semana, melhor no sábado e alguma chuva no domingo à tarde. Frio de manhã, agradável à tarde. da Climaterra, Ronaldo Coutinho.
2: Ronaldo Coutinho do Prado com as informações do tempo. O que nos tranquiliza?

0: Nesse momento é que a previsão indica que nos próximos dias nós teremos tempo bom com sol, o que vai ajudar no escoamento de toda essa água que a gente recebeu nas últimas horas. O que nos preocupa? O El Niño ainda nem começou, né?
1: É.
0: A previsão de chuva de verdade mesmo é agosto, setembro, né?
1: É, tem bastante... É um momento delicado, né? Crítico pela frente aí.
0: É, então a gente tá tranquilizados por conta desses próximos dias de sol, mas muito aflitos, e a gente vai seguir acompanhando a previsão do tempo para agosto e setembro, que tende a ser o momento crítico do El Niño aqui na nossa região. Vamos com música nova do Kaique Felipe com Luan Santana, Mente Sã.
1: Bora.
0: Você considera que sua mente é sã?
1: Tranquilinha, né?
0: O que não considera sua psicóloga, né?
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2: 1:16.
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2: 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Toca aquela porque meu coração tá machucado.
1: O nosso, né?
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1: Vamos cantar então pra melhorar?
2: Agora.

0: 1:30.
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2: Estamos de volta, meus amigos e minhas amigas do rádio. Uma excelente tarde de quarta. O programa tá de primeira aqui na programação da Oeste Capital, de quarta-feira nublada. Quarta-feira chuvosa aqui na capital do Oeste. Quarta-feira de inverno. 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
2: 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E o Rádio Dicas aqui na Oeste Capital. Rádio Dicas está no ar.
3: E o Posto Catarina contrata frentista masculino. Para você que tem interesse na vaga, pode comparecer na Avenida São Pedro, no Posto Catarina. Posto Catarina, que seleciona frentista masculino. Esse foi o nosso Rádio Dicas, que volta hoje, 20 para as 6, no Golaço.
2: 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Rádio Dicas, todos os dias em 13 edições diárias aqui na Oeste Capital FM, a nossa audiência respondendo a nossa enquete do dia. Eu quero saber da galera, dicas de limpeza, dicas compartilhadas de faxina, de limpeza, afinal hoje é o dia do trabalho doméstico e é sobre isso que o Se Joga conversa nessa tarde de quarta-feira. Posso rodar esse áudio aqui?
3: Pode, vamos lá.
4: Oi. Oi, Ronesito. Oi, Dudinha.
3: Oi.
4: A minha dica sobre serviços domésticos vai para os maridos. Comprem lava-louças para suas esposas.
3: Ué.
4: Vocês vão ver que isso, olha, é comprovado pela Universidade of My Mind que uma lava-louça reduz as brigas de casal em 97%. Então, lava a louça, salva casamento e deixa a tua casa mais harmônica, mais feliz, mais alegre. Dica de lava louças.
2: Berlanda, o que você quer
4: estar
2: aqui?
4: Eu juro que é verdade, porque depois da janta, ao invés de eu ir lavar louça, a gente taca tudo lá na nossa Gertrudes, que é a nossa querida lava louça de casa, ela já é da família, então tem nome.
2: Entendi.
4: A gente vai dormir ou vai assistir um filminho, fica
3: sobra
4: juntinho,
3: tempo.
4: Namora... Sobra mais tempo pro casal, sabe?
2: Tá, entendi.
4: Então, lava-louças é um investimento e economiza água.
2: Tá, tudo bem.
3: Gostei da dica. Uma
2: quanto
3: coisa que vai,
2: tá?
3: vai ajudar, né?
2: Quanto que tá uma
3: deixar
2: lava-louça?
3: Deixar a vida mais prática.
2: Lava-louça, comprar. Vamos ver quanto é que tá uma lava-louça hoje aqui na internet. Deixa eu ver aqui quanto é que tá uma média, tá, gente? Não vou falar aqui de nenhuma empresa aqui específica. Tá em média R$3.000?
3: Acho que é isso aí mesmo.
2: R$3.159.
3: Deve ter umas mais baratas.
2: Mas daí é muito pequena, né? Tipo, essa aqui é muito pequenininha, essa aqui, ó. E também nessa marca aqui, eu não sei não, né? Essa marca aqui eu nunca ouvi falar. Pois é, mas a Brastemp é top, né? Uma Brastemp, uma lava-louça Brastemp, tá na média de R$4.150. Olha, dá pra ir pro Nordeste, tá? Dá pra
3: pelo
2: passar
3: valor
2: umas...
3: da...
2: Pela lava-louça, dá pra passar uns dias no Nordeste aí.
3: Ah, mas que uma lava-louça ajuda, ajuda, né?
2: Eu não sei, eu nunca tive,
3: tempo.
2: Né? Eu nunca tive, né?
3: Tem gente que diz que não fica tão bem limpo, né?
2: Pois é,
3: eu nunca tive também, não tenho nem espaço pra ter uma dessas.
2: Mas
3: se coloca uma lava-louça
2: ser...
3: na cozinha, algum humano tem que sair de dentro de casa.
2: Ou animal, né?
3: É, ou alguém animal. Tem que sair.
2: Mas essa, tipo, essa marca aqui, eu não sei não se seria recomendada, né? Porque é uma marca meio... Aquelas marcas meio...
3: É.
2: Que a gente não conhece. Mais uma Brastemp aqui, topzera. Tá na média de uns 450 aqui. Mas dá pra pagar em 10 de 415 também, né?
3: Parceladinho, né?
2: Parceladinho tudo dá, né? Mas assim... Realmente, é um investimento, né? 4 mil reais, quanta louça não dá pra lavar com 4 mil, né? Quanto detergente não dá pra comprar.
3: Mas eu gostei da dica da Amanda, né? Ter algo dentro de casa que vai facilitar a vida de todo mundo. E ela deu a dica no começo da frase, né? Ela disse, maridos, comprem.
2: Comprem, né?
3: Então, assim, caso, mulheres, não é pra gente se preocupar com o valor.
2: É para os maridos se preocuparem. Eu, particularmente, adoro lavar louça. Não tô tirando onda, eu adoro lavar louça.
3: Tem uma pia suja ali pra
2: não
3: você.
2: Não tá suja nada, eu acabei de lavar.
3: Tem uma pia pra você lavar
2: eu
3: ali,
2: eu acabei de lavar a louça aqui na rádio, gente.
3: Ó,
2: acabei de almoçar e acabei de lavar toda a louça que tava lá na pia.
3: Particularmente entre lavar e secar, eu fico com lavar também.
2: Secar?
3: Secar não seco
2: secar
3: louça.
2: Secar a louça?
3: Eu só seco quando as coisas estão caindo, que não tem mais lugar pra...
2: Gente, vocês secam louça?
3: Não tem lugar mais no escorredor e também não tá seco o suficiente pra guardar.
2: Não, peraí. Como assim secar a louça? Secar a louça não existe. É um trabalho que Deus faz, entendeu? Tipo, a natureza.
3: Tu deixa lá e fica.
2: Lógico, né, cara?
3: Seca.
2: A Deus faz esse trabalho. Tipo, Deus, o universo, a umidade, as plantas, o mundo, a atmosfera, seca a louça pra gente. É só a gravidade, ela tende a descer as gotículas de água pra baixo. Não faz sentido nenhum lavar louça, Duda. Seca a louça.
3: Mas
2: seca
3: é que às vezes quando faz muita... Por exemplo, no domingo eu faço comida pra toda semana.
2: Certo.
3: Então eu sujo muita louça.
2: Inclusive...
3: Então... Eu não tenho onde colocar, eu preciso secar, né?
2: Ah, entendi. Tá, mas é que eu domino uma arte que talvez você não domine.
3: Empilhar louças.
2: Eu faço as melhores esculturas de louça que eu conheço, gente. Eu consigo empilhar várias e várias panelas, junto com várias e várias xícaras e canecas, todas no cantinho da pia, cara. É assim, ó, e depois eu fico impressionado com a minha escultura.
3: Depois quebra tudo,
2: tipo,
3: né?
2: Cai no chão. É tipo uma arte meio rupestre, assim, uma arte meio duvidosa.
3: Ai, cara.
2: Olha. Cadê a tatuagem da Eduarda, galera? A Brenda que mandou.
3: Oi,
2: aqui.
3: Brenda!
2: E aí, Dudinha?
3: Maravilhosa.
2: Você falou que ia fazer uma tatuagem segunda-feira. O pessoal tá curioso pra saber que tatuagem, se você fez ou não.
3: Eu fiz, vou mostrar depois lá no meu Instagram. Que aqui não vou poder mostrar, né? Como eu vou mostrar.
2: Mas conta o que quer, pelo menos. Aí você já tinha dito que era, né?
3: Eu já tinha dito, será?
2: É um dinossauro, né?
3: É um
2: né?
3: dinossauro, eu tatuei um dinossauro.
2: Tatuou um dinossauro, gente.
3: Mas
2: eu
3: não
2: vi.
3: É qualquer dinossauro, é um dinossauro bem diferente. Diz o meu tatuador que nunca tinha visto uma assim.
2: É um esqueleto de um dinossauro, basicamente.
3: É um fóssil.
2: É um fóssil, boa.
3: Mas ele está na cordinha.
2: É.
3: É um pet de dinossauro.
2: É isso aí. Gostei, Eduardo entrou agora para o clube das tatuadas.
3: Sou uma tatuada também, fechei o braço.
2: Toda tatuada.
3: Deixa eu ver mais uma dica que eu gostei do nosso amigo Johnny. Baixa a trilha porque essa é importante.
2: Ah, vai.
3: A minha dica da faxina é pegar junto. Eu ajudo a minha esposa. Não é só limpar, é manter a casa limpa.
2: Oh.
3: Eu aprendi muitas coisas legais pra ajudar, como, por exemplo, essa é muito boa. Colocar água quente e detergente, assim como um papel toalha, dentro de um pote que está engordurado. Aí você chacoalha bem e limpa melhor do que a esponja. E isso é verdade.
2: Sério?
3: Sério, limpa melhor que a esponja porque vai sair a gordura no papel, né? No papel toalha ele vai sugar a gordura.
2: Essa dica eu gostei.
3: Além disso, álcool na água que a gente passa pano faz secar mais rápido, principalmente nessa época do ano. É muito bom, hein, essa dica, Johnny.
2: Boa!
3: Essa eu nunca tinha ouvido. Esquentar limão no forno e também no micro-ondas vai tirar a gordura mais fácil. Enfim, homens, ajudem suas esposas. Vocês vão ver como isso vai deixar as mulheres mais felizes e assim vocês serão mais felizes. Vai por mim. Gostei, Johnny. Esse aqui, ó, se ele realmente faz... Agora eu quero saber da esposa do Johnny se é tudo isso mesmo.
2: Conta pra nós,
3: conta
2: a esposa
3: pra nós
2: do
3: se
2: Johnny.
3: Ele realmente ajuda.
2: Ou ele só tá aqui mentindo. Ana Castela, hoje tem Chapecoense e Flamengo, hoje tem Rodeio.
5: Melhora

0: 8 pras duas.
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0: 2 e 7.
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5: Muito bem, estamos de volta aí, galera, com o nosso programa Se Joga, para falar aqui da Macropampa Atacadista. 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Filmaço, galera, e você tá convidado pra assistir esse super filme. Todos os dias tem sorteio de ingressos aqui na programação do Se Joga e da Oeste Capital, beleza? É o seguinte, hoje é dia da faxina. Não é dia da faxina, de fazer faxina também, se você quiser, mas hoje é dia nacional do trabalho doméstico, e o Se Joga tá pedindo aqui pra nossa audiência dicas boas pra usar na faxina, pra usar no trabalho doméstico. Conta aí pra nós, gente. Boa tarde, Ronei, boa tarde, Duda. Aqui é a Rosicler do Bom Pastor. Quero mandar um abraço para as minhas amigas, a Rosilene e a Yolanda, da Unoesc, que estão sempre ligadas na rádio. Um beijão pra vocês também. Valeu, gente. Um beijão pra você, Rose, pra Rosilene, pra Yolanda, pra Rosicler, pra geral que tá ouvindo a rádio aqui lá na Unoesc, beleza? Um beijão. Ronei, eu tenho uma lava-louças Brastemp. Concordo e discordo ao mesmo tempo da ouvinte que falou da lava-louça aí. Gasta bastante energia e não economiza tanta água assim. E quanto mais tempo sobra, assim como aumenta o tempo de casal, aumenta as desavenças também por conta do tempo extra que estaríamos entretidos lavando a louça. Muito bom. É, mas tem que se ajudar, né? Quem mandou a mensagem aqui foi o Vinícius Boniatti. Valeu, Vini. Obrigado pela audiência aí, pela sua mensagem. Manda aqui uma dica boa para o Ronezito e para a Duda. Dica boa, gente. Quem mandou foi a Brenda. Compre um robô aspirador de pó. Não precisa mais aspirar a casa se você tem um aspirador de pó robô. Muito bem, Brandinha. Vamos ficar com a sua dica aqui. Já mandaram a gente comprar lava-louça e também robô aspirador de pó. Desse jeito vai terminar o nosso dinheiro, né? Vai terminar a faxina e vai terminar a grana também, porque já são dois itens bem caros, né?
6: Mas o aspirador, o robô ali, é um sonho de consumo, hein? Eu, pelo menos, tenho pet dentro de casa e todos os dias, pelo menos duas vezes por dia, tem que aspirar a casa. E aí, um robô aspirador que faz isso sem precisar de um humano comandando ele, seria muito bom, hein? Obrigada pela dica, amiga Brenda! Mais uma por aqui, galera! A minha dica maravilhosa é ter água quente na pia para lavar a louça. Assim facilita, né? Isso é muito bom aqui. Aquela torneira... como que chama? Torneira elétrica, né? Torneira elétrica.
5: Ah, isso quem, aí não existe, não
6: quem
5: tem,
6: mandou, né, a dica pra gente foi a Keila, e outra que ela falou, né? E você coloca no escorredor e logo ela já tá seca, porque água quente, claro, vai facilitar o processo.
5: É, mas na maioria dos apartamentos e na maioria das casas tem o mesmo problema que tem na minha.
6: Qual?
5: Que é basicamente você ligar o chuveiro com a torneira elétrica ao mesmo tempo, cai a luz.
6: Ah.
5: Cai a luz. Então, assim, se tiver alguém lavando louça, não,
6: não
5: tem ninguém
6: pode
5: tomando
6: tomar banho.
5: Banho. E se tiver alguém tomando banho, ninguém vai lavar louça. Basicamente é assim que a gente se organiza. Chapecó mais limpa. Cuidar da cidade é cuidar do mundo. Hoje à noite, na Arena Condá, tem Chapecoense e Flamengo, brother. É o Flamengo lá do Rio de Janeiro que tá hoje aqui na Arena Condá pra enfrentar a Chapecoense, e vai rolar uma ação muito legal do Grupo Condá de Comunicação. Chapecó Mais Limpa, que é voltada à conscientização sobre a limpeza urbana, sustentabilidade e cidadania aqui em Chapecó, conceito que ganhou muita força por conta do nosso título de cidade mais limpa do Brasil.
6: Isso é da hora, hein?
5: Pra isso, Eduarda, nós vamos receber aqui a nossa querida diretora, CEO, proprietária, que mais que a gente pode chamar? Chefinha.
6: Chefinha.
5: Patroa.
6: Que honra, hein?
5: Que honra ter a participação aqui da nossa diretora, a Luciana Lang, que vai também fazer o convite para você ir para a Arena Condá e ir lá e retirar a sua sacola para fazer a limpeza da Arena Condá hoje.
6: Muito legal, vamos
5: ouve
6: lá.
5: Ouve aí, boa tarde, Lu.
4: Oi, Ronei, oi, Duda. Hoje a gente está aqui para falar um pouquinho de lixo, né? A gente sabe que Chapecó é a cidade que já tem o título de cidade mais limpa em, nos municípios, né, com acima de 250 mil habitantes, mas o Grupo Condá quer mais. Nós lançamos o projeto que chama Chapecó Mais Limpa. Esse projeto é um projeto de 90 dias com várias ações ligadas ao lixo urbano, e hoje vai ter uma ação muito especial na Arena Condá. Aproveitando esse grande jogo de Chapecoense e Flamengo, nós vamos distribuir na entrada dos torcedores, em todas as entradas dos torcedores, sacolinhas. Sacolinhas lindas para que o torcedor acondicione seu lixo e deixe a arena limpinha. A gente vai seguir o exemplo lá dos japoneses que limpam o estádio, né, e todas as arenas esportivas ao final do evento, e a gente quer começar a provocar isso no cidadão e no torcedor da Chapecoense. Então a gente quer que vocês comentem sobre essa ação do projeto. Hoje nós chamamos essa ação de Vamos Jogar Limpo. E a gente quer que o torcedor participe, reúna seu lixo na saída do estádio. A gente tem containers para ele acondicionar esse lixo, e vamos dar o exemplo, né? Vamos deixar a Arena Condá limpinha ao final do jogo.
5: Nada melhor do que dar o exemplo para influenciar as outras pessoas a fazer o mesmo. Muito obrigado aqui a nossa diretora pelas palavras. E é isso aí, galera. Não esqueçam, peguem as suas sacolinhas hoje e limpem a Arena Condá. Estou aqui, ó,
6: com a sacolinha. Minha,
5: em minhas mãos já, Chapecó Mais Limpa, cuidar da cidade é cuidar do mundo. Alok, Luan Santana, próximo amor.

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1: 2h22.
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1: Para as 3.
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11: Muito bem, garota, esse é o recado, hein? Vamos trazer o nosso som da galera Rádio Ataque com o Cabelito nessa tarde de quarta, tem!
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11: Fala aí, Cabelo Show, boa tarde pra você!
14: Fala aí, Ronei Zanetti, Eduardo Boetiro, essa equipe danada aí do nosso Se Joga. Você que tá acompanhando a rádio neste momento, nessa quarta-feira, hoje é dia de Rádio Ataque. Estamos invadindo o comércio da cidade. Hoje nós estamos visitando aqui um local que, olha, atenção, você que é aquele tutor, você que gosta, tem aquele apego aí pelo seu melhor amigo, seja o gato, seja o cachorro, enfim, o seu pet, aí você tem aquele apego, a gente tem aqui o crematório Pet Guy, onde nós estamos aqui agora. A gente fala pra você diariamente dentro do som em Café News, mas agora a gente veio aqui para trazer todas as informações para você que daqui a pouco não tinha entendido direito ou quer saber mais. Então o Jefferson vai falar para você agora, neste momento. Crematório Pet Gaia, Jefferson, o que é e para quem está ouvindo agora, como pode utilizar?
0: Boa tarde, Ori, boa tarde a todos os ouvintes da rádio. Então, o crematório ele existiu, né? Foi criado com o intuito realmente de cuidar dos pets na partida deles, né? É uma forma honrosa para se despedir deles, infelizmente, quando eles partem. Nós trabalhamos hoje com três formas, na verdade, de cremação, tá? A gente trabalha com a cremação individual, essa é feita individualmente, retorna as cinzas para o tutor, tem todo um processo honroso, desde a remoção até a cremação, entrega das cinzas. E também trabalhamos com a questão da cremação coletiva, onde é feito também uma forma de cremação honrosa, mas com mais pets juntos. Esse é um valor mais em conta para aquele tutor que às vezes também não tem como pagar um valor um pouco mais elevado para ter a cremação individual e as cinzas, e também tem tutores que não querem a lembrança das cinzas. Então, entra a questão da coletiva nessa cremação. Aí também temos a questão do plano preventivo. Esse é um plano que foi muito estudado por nós e muitos tutores pediram, né? Que é um cuidado em vida do seu pet ainda, né? Onde você pode estar fazendo o plano em vida e se precaver, né? Da chegada, né? A gente sabe que a idade chega para todos nós, né? Inclusive para os nossos pets. Então, hoje, o crematório ele conta com um plano preventivo, onde você pode se organizar financeiramente, pagar uma parcelinha bem bacana, sem juro por mês, e quando o dia, infelizmente, chegar, o crematório vai estar aqui para atender vocês da melhor forma.
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14: 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E a gente vai trazer aí outras possibilidades também para você de planos e como é que você pode fazer para dar um destino digno aí de despedida para o seu pet. Por enquanto é isso. Ronei Zanetti, vai daí. Voltamos em instantes com o nosso Rádio Ataque.
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11: 18 para as 3.

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2: 12 para as 3.
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2: Muito bem, de volta aí, galera. Agora 10 faltando pras 3. 10 pras 3, a gente segue por aqui pra falar dos nossos parceiros da Macro Pampa. 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
2: Legal, vamos trazer mais uma edição aqui do Som da Galera Rádio Ataque.
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9: Muito bem, Fonem Zanetti, Eduardo, estamos de volta. A programação do Se Joga segue aí na sua tarde de quarta-feira. A gente segue dentro do Se Joga com a nossa edição de hoje do Rádio Ataque. A gente fez a primeira intervenção, caso você não tenha ouvido, nós estamos aqui agora, nesse momento, no Crematório Pet Gaia, que é para dar um destino digno aí pro seu pet, seu melhor amigo, hein? 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
10: 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De uma forma honrosa também, mas não retorna as cinzas. 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
10: Eu que agradeço, Orel. Obrigado por todo mundo aí, os ouvintes, um grande abraço do Crematório Pet Gaia.
9: Diga aquele abraço.
10: Aquele abraço.
9: A semana que vem, se marcar, tamo aqui de novo. Ronei, vai daí.
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0: 13.2.
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3: Muito bem, 3:04, abrindo a nossa quarta hora de programa aqui na Tarde Show da Oeste Capital, na parceria fechada com o Grupo Cine, no Pátio Shopping, está em cartaz o filme A Odisseia, do Christopher Nolan, um dos filmes mais caros da história do cinema, e é um filmaço gravado todo em câmeras IMAX. Você também pode assistir o filme do Toy Story 5, e também está em cartaz Minions e Monstros. Filme pra criançada, filme bom, filme divertido, filme legal. Vamos trazer então mais uma edição do nosso Papo de Especialista na Tarde da Oeste Capital.
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3: Saúde, Dudinha!
5: Bom, já que estamos falando durante esta semana sobre aquela história da perda auditiva, hoje a gente tem mais uma dica pra você. Na verdade, é um sinal de alerta, hein? Se você é aquele tipo de pessoa que fica pedindo para os outros repetir mil vezes porque não entendeu o recado, pode ser um comportamento aí que merece uma avaliação auditiva. Você é daquelas pessoas, Ronei, que fica... O quê?
3: Quê?
5: Repete, sabe?
3: Fala de novo!
5: Tem dessas, né? Principalmente quando é por telefone, né? Quando é por ligação, aí tu tá lá falando com alguém e não consegue entender porque não escuta direito. Isso é um sinal de que pode sim representar, né, uma perda auditiva, segundo aqui as informações que a gente tem para nossa audiência da Clínica de Comunicação. Vou aproveitar para passar aqui as formas de contato. Você pode saber mais, além de dicas, né, saber também sobre o funcionamento da clínica nas redes sociais, no Comunicação Centro Auditivo, né? 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E o telefone WhatsApp para você se manter bem informado é o 499-9202-6692. 499-9262. Aliás, 99202-6692. Esse foi mais um Papo de Especialista em parceria com a Clínica de Comunicação.
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3: Muito bem, galera, muito bem, meus amigos e amigas do rádio, vamos ouvir um pouco da audiência aqui, posso mandar essa aqui?
5: Acho que não estava marcada como lida.
3: Então quem é que falou lá que gostaria de panos aqui, a Iracema?
5: Ah, foi a nossa amiga Iracema, isso.
3: Fala, Iracema.
6: Boa tarde, Duda, boa tarde, Ronei.
5: Oi.
6: Eu, no meu caos, eu não quero máquina lava-louça, não quero robô, não quero nada, vai no braço mesmo. Sou acostumada a fazer faxina nas casas, no meu trabalho, em casa. O que eu preciso mesmo, sabe o quê? Que eu canso de pedir para minhas patroas? É rodo bom, pano bom, bastante produto de limpeza. É o que eu necessito. No resto, vai no braço. Valeu, me coloca nesse sorteio aí.
5: Gostei.
6: Nada contra, né? Quem tem, quem não tem.
5: Eu
3: gostei,
5: adorei,
3: é isso aí. Olha, eu acho que antes de uma lavadora de louça e um robô aspirador de pó, eu prefiro realmente panos bons, novos e também produtos de limpeza de qualidade.
5: Eu também prezo por produto bom de limpeza.
3: Olha, eu vou te falar, eu comprei um negócio chamado Mr. Músculo. Vocês já usaram, assim, um sachê laranja?
5: Um desengordurante.
3: É sachê que fala? É um refil, não sachê.
5: É isso, sachê.
3: Sachê de ketchup. É um refil laranja, assim, tu coloca num borrifador, caramba, aquilo lá tira gordura pra caramba.
5: É verdade.
3: Beleza. Só não vou passar na barriga aí, pesado, porque eu tentei e não saiu gordura nenhuma. Continua a gordura aqui na minha barriga, igualzinho.
5: Felipe, e nada de músculo.
3: Zero músculo.

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0: 28 para as 4.
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1: 15 para as 4.
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1: 10 faltando para as 4, galera. Nós estamos de volta aí no dia da faxina. Hoje é dia do trabalho doméstico e o Se Joga quer saber dicas da audiência de como fazer uma faxina mais eficiente aí na sua casa. Conta pra gente quais são as artimanhas que você usa para fazer uma boa faxina aí na sua casa. 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
1: Oi, gente, tudo bem? Oi. Na esquina da Barão do Rio Branco, com a Rua Israel, houve uma colisão. A princípio, entre um polo e um prisma, meio fortinha a colisão. Então, como é bem, a via é bem movimentada, quero avisar vocês aí, o polo tá sobre a via, do lado esquerdo da pista, e o prisma acabou invadindo a calçada, atingindo os tapumes da obra da esquina. Peço atenção dos amigos motoristas. Quem mandou aqui foi o nosso ouvinte, que não tem o nome, mas vale aqui na Rua Barão do Rio Branco, com a Israel.
14: Valeu, valeu pela informação. Galera, algumas dicas úteis sobre atividades domésticas. Quem nos escreveu foi o Fabrício Rodrigues. Passe uma vela branca nas dobradiças das portas para eliminar aquele rangido sem precisar usar óleo. Não sabia dessa.
1: Fazer o quê?
14: Passar vela branca na dobradiça da porta.
1: Para não ter alguém.
14: É, bem isso.
1: Mas, inclusive, galera, quebrou a maçaneta da minha porta. Se souber alguém que arruma maçaneta de porta aí, me manda o contato aí, por favor.
14: Vamos lá para mais uma dica aqui. Maçaneta de
1: porta. Tô perguntando aqui, tá bom, é serviço, né?
14: Vai, né?
1: Se tiver alguém que faz serviços gerais aí e arruma a maçaneta de porta, me passa o contato aí que eu vou estar contratando esse serviço.
14: Colocar um pedaço de giz dentro da caixa de ferramentas ou do armário. Ele absorve a umidade e ajuda a evitar ferrugem ou
1: muito
14: mofo.
1: Bom,
14: tem
1: bom.
14: Mais uma dica. Vinagre branco ajuda a remover gordura e resíduo de sabão. Ele é útil em azulejo, em box de banheiro e também em vidros. Tá bom, gostei das dicas do nosso amigo Fabrício.
1: Valeu, Fabrício. Mandou bem aí nas dicas, hein? Fala, galera. Também não gosto de máquina de lavar louça. Pra mim é coisa de... Para. Não. Ela chamou relaxado aqui, mas não
14: que
1: é
14: isso,
1: também.
14: Mari?
1: Para, que é isso, Mari, meu Deus. Tem que ter pano bom, rodo, aspirador, que isso é indispensável.
14: Boa.
1: Tudo na força do braço pra limpar bem com produtos de limpeza de boa qualidade. Me coloquem nos sorteios aí.
14: Gostei, gostei, Mari. Oi, galera. A melhor dica de limpeza é... Bah, essa aqui tu veio bem demais, hein?
1: Fala.
14: Rafael de São Carlos. Sujou, limpou.
1: Bah.
14: Isso de não acumular
1: realmente,
14: é muito bom.
1: Realmente essa é importante.
14: Ó, o Jefferson já diz que é verdade sobre o que a gente falou da lava-louça, mas foi lá na mensagem da Amanda ainda, né? Que realmente funciona e sobra tempo pro casal aproveitar.
1: Faz sentido, faz sentido.
14: Enquanto isso, tem gente que discorda. Tenho lava-louça também. Eu concordo e discordo. Ela gasta bastante energia e não economiza tanta água assim, não. E quanto mais tempo sobra, pode aumentar... Quanto mais tempo sobra, né, tempo pro casal, pode aumentar as desavenças também, por conta do tempo extra que você estaria lavando uma louça.
1: Pois é.
14: Aí vai aproveitar o tempo extra pra brigar,
1: pra brigar,
14: hein, Vinícius?
1: Não, aí não pode, gente.
14: Eu achei engraçado.
1: Fala, Ronesito. Fala, Duda.
14: Oi.
1: Rose Antonini, amor. Moça do Mix Dance. Nossa, essa aqui é a ouvinte aqui do Se Joga. Olha, vou falar pra você. Desde 2019, eu acho que ela é nosso ouvinte aqui, viu? É alguns anos aí de parceria. Ela falou o seguinte: manda um abraço pra minhas colegas de trabalho da Floresta Nacional de Chapecó. Um abraço pra Floresta Nacional de Chapecó. O Voninho, a Ana, a Austrelis, o Ademar, a Cris, o Alex. Um abraço pra todos aí. Valeu, galera da Fazenda, aliás, da Floresta Nacional de Chapecó.
14: Um lugar bonito, né?
1: Cara, é lindo lá,
14: lindo,
1: né?
14: Lindo, lindo, lindo mesmo.
1: É uma floresta de pinheiros.
14: É muito bonito. Vamos para mais dicas?
1: Mais uma só.
14: Tem um amigo meu que ele é casado e mora em Ponta Grossa, hoje no Paraná. Quando chega a vez dele de lavar, ele joga tudo no lixo e fala que é mais barato comprar de novo. Que
1: meu
14: é
1: Deus.
14: Isso? Mas aqui uma dica de higiene. Quem mandou foi o Sussi para nós. Para os homens, faça xixi sentado. Evita problemas de próstata, é verdade. Evita sujar o vaso, é verdade. E principalmente, evita a mijada da chefia, que no caso é a sua mulher. Boa dica. E
1: muito
14: tem que ser levado
1: bem
14: em consideração, hein?
1: Caramba, muito bem. Gostei dessa, hein? É realmente, fazer xixi sentado faz bem para tudo, né? Para a limpeza da casa e também para a saúde reprodutora masculina. Manda um abraço pra turma da Chapecó. Chapivarais e pra Fernanda Radim.
14: Oi, Júlio!
1: O Júlio, mas a Chapivarais tá aqui comigo? Como assim?
14: Explica isso aí. Ele é meu cliente.
1: Ah, entendi.
14: E ó, uma boa dica também, hein? Você ter um varal funcional na sua lavanderia pra não ficar raspando varal no chão e riscando o chão.
1: Um varal de qualidade também faz parte de uma boa organização da sua casa. Procure a Chapivarais.
14: Isso aí, procure.
1: Faça o seu orçamento que a Dudinha vai dar 30% de desconto para todos os ouvintes do Se Joga.
14: E depois eu cobro esses 30% do Ronei.
1: Matheus Cauã, que sorte a nossa, hein? Tem a Chapivarais aqui do Se Joga.

0: 4 e 2.
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1: Muito bem, galera. 4 horas e 16 minutos, 4 e 16 de uma tarde de tempo instável. O sol se esforçou para brilhar e, inclusive, agora vejo uma pequena, uma muito, mas muito contida réstia solar sobre as nuvens chapecoenses. Porém, segue assim nublado, segue assim instável o tempo. Podemos ainda ter pancadas isoladas de chuva nesta quarta-feira, final de tarde e noite. Amanhã o tempo promete virar e o sol chega para brilhar nesta semana ainda. Então, meu amigo ouvinte, fique tranquilo, essa semana terá ainda muito sol pela frente, incluindo o fim de semana, que promete ser também muito solar, Dudinha.
2: E assim a gente vai já se encaminhando, né, pro fim de semana, porque hoje é quarta-feira, metade da semana, já é quase fim de tarde, então já dá para pensar aí.
1: Isso é papo
2: aí
1: de quem quer fazer coisa gordurosa para comer, quer tomar vinho.
2: Nos preparativos, né, já dá para entrar aí no clima de fim de semana.
1: A Duda já me olhou aqui agora e falou: ai, quarta-feira, né? Vou ter que fazer um carbonara hoje pra eu comer.
2: Já que é quarta-feira,
1: né? Pãozinho pra eu comer, já que é quarta já, né?
2: Se fosse segunda, não faria. Mas na quarta eu posso fazer.
1: Oh, yes. Se fosse segunda, não dá daí. Daí tem que ser uma salada Caesar. Mas na quarta-feira já dá pra ser feliz demais, meu.
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1: Quero mandar um abraço aqui para o meu amigo Gilson Ricarcato, que me chamou de macio aqui no áudio. Mas, puta só, ele me chamou, mas tem que ser muito macio, né?
3: Mas o cara chamar alguém para trocar a fechadura da casa, aí pode abandonar, né? O cara deve ser muito macio mesmo.
2: Eu gostei porque eu pensei e ele falou.
1: O Duda tá me olhou aqui, né? Falou, pá, mas o Beto... Ô, Gilson, eu tenho cara de marceneiro, por acaso? Eu tenho cara de quem consegue trocar um bloco inteiro de uma fechadura? Se eu, não, eu mal, eu, se eu sofro pra trocar lâmpada, velho, mas não dá, velho. Eu sou radialista, entendeu? Tudo que envolve corte, dobra... É, de madeira, de aço, de qualquer outra coisa assim, eu não vou saber fazer, Eduarda. Desculpa, eu não sei. Mas eu sou muito bom numa coisa, viu? Eu sou muito bom cozinhando, por exemplo. Na pilotagem do fogão, eu me garanto.
2: Ele se garante na pilotagem do fogão, diz Ronês Anete.
1: Não tem como, não tenho como negar, não.
2: E depois tu limpa o fogão, depois que você
1: claro
2: faz?
1: Claro que sim, óbvio. Com o Mr. Músculo que eu te falei. Te falei antes.
2: Hoje o nosso
1: mas
2: papo
1: não há
2: é...
1: como negar, né? Eu sou meio macio mesmo. Eu tenho que admitir, né, gente?
2: Eu gostei do nosso amigo.
1: Tem que admitir, né? Eu não sou assim, o mais cunhudo do mundo,
2: mas
1: né?
2: Mas se ajude, homem, velho. Dois parafusos, pronto, não, homem, tá resolvido.
1: Eu tenho que admitir, né? Eu não sou o maior cunhudo do Brasil, né? Porque assim, meu ídolo é o Mano Lima, mas eu não chego aos pés do meu ídolo, né? Eu, por exemplo, duvido... Tá falando aqui... Não, o Gilson tá falando, mas eu duvido que tu sabe manear uma ovelha. Manear uma ovelha, fazer uma tosa... É, também, macio, né?
2: E tu sabe fazer?
1: Claro que não. Acho que não também. Mas eu duvido que o Gilson também encarneia um boi, corta todos os quartos do boi e faz as cortes certinho. Sei fazer também? Também não
2: também
1: sei.
2: Também não sabe.
1: Também não sei fazer o quê. Mas viu, vem cá, quero mandar um abraço aqui antes do nosso show do intervalo para o meu grande amigo, e grande literalmente, que ele é bem altão assim, é o Felipão Ferrari.
2: Lá. Ô, da Felipe!
1: Lá da Ferrari Colchões do dia.
2: Boa, abraço aí para toda a turma.
1: Ele não é Lamborghini, ele é Ferrari, meu amigo. É Ferrari Colchões nele. Valeu, meu amigo Felipão!
2: Abraço para vocês, para toda a turma aí de Coronel, né?
1: Isso, eu chamo ele de Judas.
2: Judas?
1: Meu amigo querido, Judas. Vamos pro show do intervalo.
2: Vamos, já a gente volta com mais dicas de limpeza.
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1: Não tem jeito, meu compadre. Vambora. Ela vacilou comigo e nós estamos aí, né? Tudo certo.

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1: 15 para 5.
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10: Chevrolet. Tamo de volta aí, galera.
11: Tamo aí.
10: Galera do bem, galera do rádio. Tamo de volta pra falar da sua festa. 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
10: Rodoviária! Beleza, então, Eduarda, quem foi o ganhador ou ganhadora da tarde do Se Joga?
11: Hoje quem faturou presente foi a Valéria Silva. Parabéns, Valéria! Ela que compartilhou dicas com a nossa audiência sobre limpeza, que foi o papo de hoje, e eu gostei de várias dicas da nossa turma aí que estava acompanhando e passando pra gente como facilitar a vida, né?
10: É isso, também vou levar várias dicas dessas para a minha casa, para o meu lar, e vou aproveitar o embalo. E antes do jogo da Chape hoje, já vou meter uma faxinona em casa.
11: Ah, vai.
10: Por que não?
11: Olha, Ronei, tem uma dica boa da Marisete que a gente não compartilhou, mas essa aqui é boa pra quem tem pet em casa, né? Ela diz que ajuda a tirar aquele cheiro forte. Colocar cravo e canela e ferver. Depois deixa um pouco de álcool num borrifador e passa pela casa pra tirar aquele cheiro de cachorro. Pode funcionar, acho que sim, né? Tem cheiro forte. De cravo é bom, né? Cheiro de canela é bom.
10: Cheiro de cravo e canela é bom, é porque é bem forte, né?
11: Uhum.
10: Muito bem, cara. Isso aí, mandar um abraço pro Adam Sikadzeus, que é o nosso técnico que postou lá no Instagram dele que ele fez bochecho com o koala.
11: Mentira.
10: Aham. Uhum. Tava sem... enxaguante bucal, ele diluiu o koala na água e fez bochecha com o koala.
11: Dicas do que não fazer.
10: Nossa, velho,
11: não
10: parabéns.
11: Não reproduz em casa.
10: Não reproduz em casa. Parabéns, Adam. Nota dó. É, então é isso, né, Eduardo e Gabriela? Temos aí o ganhador da tarde de hoje. Tivemos um programa cheio de resenha, conversa, diversão e também muita informação, porque aqui a gente deu boas sugestões de como fazer limpeza em sua casa.
11: Eu gostei das dicas, de verdade mesmo. Acho que a galera veio bem na nossa enquete com coisas revolucionárias e simples, que é o que, né, o que ajuda também.
10: É, e tipo assim, claro, né, a gente sempre opta pelas coisas mais baratas, mas tem casos e casos. Às vezes é melhor comprar uma coisinha um pouco melhor pra fazer faxina.
11: Por exemplo, um bom pano, que foi o que mandou aqui a nossa amiga Marlene Medeiros. Ela disse que é um bom pano, é ter um produto bom também e ter uma boa companhia no rádio. Gostei.
10: Acho que na IG Mix tem panos bons, né?
11: Tem toda a linha, né? 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
10: Aqui. Realmente, Chapecó mais limpa, cuidar da cidade é cuidar do mundo. Hoje à noite, no jogo entre a Chapecoense e o Flamengo, o Grupo Codade Comunicação estará fazendo a entrega de sacolas para você recolher o seu lixo depois do jogo da Chapecoense, uma das ações que vão acontecer deste projeto que se chama Chapecó mais limpa, para a gente seguir sendo a cidade com o maior índice de limpeza, com até 250 mil habitantes no Brasil.
11: Isso é da hora, hein?
10: Então, assim, vamos seguir este exemplo e vamos limpar a nossa cidade. E hoje à noite, em especial, limpar também a Arena Condá após o jogo da Chapecoense Flamengo. Que seja uma noite inesquecível para o Verdão. Desejo máxima sorte para a Chapecoense e bom trabalho para os meus colegas do futebol da Oeste Capital, que hoje vão ficar aqui até tarde da noite, hein?
11: Tem
10: que trabalhar. Acho que vai terminar, vai começar a transmissão agora às 17 horas, vai ter uma pausa ali pra Voz do Brasil, mas a transmissão segue online e depois eles vão ficar até a meia-noite e meia, meia-noite e 40 no ar ali por conta das coletivas de imprensa, né? Então que seja uma boa jornada, um bom trabalho para os meus colegas aí e que seja uma noite maravilhosa para Chapecoense, que tá precisando. Né?
11: Amém, tomara, com certeza. E a gente sabe que a força do torcedor também ajuda um monte, né?
10: Muito, demais. Então esse é um jogo para vencer em casa, né? Contra o gigante, poderoso Flamengo. No sábado tem jogo contra o Santos. Neymar já é confirmado em campo. Então olha só a prateleira que o Verdão tá, né, gente? Hoje enfrentando aí o time do Flamengo, que tinha jogador, como eu já comentei antes aqui, jogando a Copa do Mundo lá no Hard Rock Stadium. E hoje tá jogando na Arena Condá e que vai jogar embaixo de chuva aqui em Chapecó.
11: É, isso é muito legal, né?
10: Muito legal. E no sábado a gente vai ver aí o Verdão enfrentando o Santos de Neymar. Então, galera, tem que se orgulhar mesmo, tem que ir pra Arena, tem que torcer. A Chapecoense tem 9 pontos do Campeonato Brasileiro. Muito difícil aí a recuperação do Verdão, mas não dá pra deixar de acreditar nunca. E tem que apoiar o time, porque é realmente um orgulho enorme ter a nossa querida Chapecoense na elite do futebol brasileiro, na Série A, hoje enfrentando o Flamengo.
11: É o Flamengo.
10: É o Flamengo, meu.
11: É isso aí, galera. A gente tá indo nessa, abrindo espaço por aqui, porque o esporte na Oeste Capital está chegando e, como o Ronei já falou, será uma longa jornada, mas a nossa audiência, é claro, fica muito bem acompanhada dos meninos aí, né, da nossa equipe de esporte. Você acompanha também nas redes sociais, acompanha aqui pela 93.3. Tamo indo nessa e amanhã a gente volta com boas notícias, eu espero.
10: Amém.
11: Amém.
10: Amém. Tomara.
11: Tomara.
10: Você vai me contar o que eu vou ganhar? Um aumento?
11: Não, eu tô falando do jogo, né?
10: Ah, tá.
11: Com boas notícias. A gente vai chegar aqui feliz pra trabalhar na quinta-feira.
10: Legal.
11: Que a cidade respira diferente, né?
10: Verdade, realmente. Todo mundo feliz da vida, né? Se o Verdão ganhar. Tchau, Eduardo.
11: Tchau, galera. Grande beijo. Fique bem. Cuide de si e cuide do seu.
10: Até amanhã. Amanhã é TBT, tá? Amanhã tem muito sertanejo antigo. Vai ser mais ou menos nessa vibe aqui amanhã, ó.

0: Tá vindo aí o nosso golaço.
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0: 17 graus ainda em Chapecó, de novo. 5 e 2, boa tarde.
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8: 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E o desafio é contra o atual campeão brasileiro e da Libertadores da América. Nesta quarta-feira tem Chapecoense.

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0: mais emoção pra você. Muito boa tarde, quarta-feira, 22 de julho de 2026. Uma noite muito especial, porque hoje tem na Arena Condá Flamengo e Chapecoense, Verdão recebendo dos maiores times do futebol brasileiro, que luta pelo título do Brasileirão. Super campeão, super time do Flamengo. Está no ar mais uma edição do nosso Golaço. Hoje vai ser pré-jogo praticamente. Todas as orientações sobre os ingressos já estão esgotados, mas claro, tem programa especial hoje com o nosso Chapecó Mais Limpa, junto com o Grupo Condá de Comunicação. Tem o deslocamento do Flamengo saindo do hotel daqui a pouquinho, indo pro estádio, e muito mais. A nossa cobertura da Escapa vai ser completa, gente, com todo mundo, a nossa equipe de reportagem, Matias do Brasil, cantor Finão, que vai estar com a gente na torcida hoje, com o nosso drone, Andrei Sartori na narração, craque Rodolfo e Vitão nos comentários, e eu, Matheus Montenezo, desejando a você uma ótima quarta-feira. A você que tá com a gente a partir de agora, um show de prêmios, um monte de coisa pra nossa audiência, e daqui a pouquinho um ingresso relâmpago, já que o tempo tá fechado, né? Vamos combinar com o tempo hoje aí. 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Tá no ar nosso Golaço! 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Bom, agora 5:09, 17 graus em Chapecó, para Central de Negócios Magnólia, Matias Brasil, bom fim de tarde, e as manchetes da Chapecoense, Matias.
1: Um abraço para você, Matheus, um abraço para a audiência da Oeste Capital. Destaques da Chapecoense a partir de agora aqui no microfone do Golaço. O Verdão retorna para a Arena Condá na Série A do Campeonato Brasileiro após a parada da Copa do Mundo. Vamos falar sobre as melhorias da Arena Condá, a nova praça de alimentação. O André já tá louco para descer lá, viu? A fala de Rafael Lacerda na entrevista coletiva pré-jogo. Gabriel Werner volta para a Chapecoense. O provável time do Verdão para a partida de logo mais. Ingressos esgotados, expectativa de casa cheia. O torcedor vai vibrar com a Chapecoense na noite de hoje, sim ou não? Vamos juntos descobrir a partir de agora aqui no Golaço.
0: 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Temos imagens ao vivo da Arena Condá agora. Ô Matias, portões ainda fechados.

0: É isso!
1: Os portões abrem somente às 19 horas, Matheus. Inclusive, a Chapecoense se posicionou por meio das plataformas digitais com esse assunto sobre o horário de abertura dos portões. O pessoal aí pediu pra gente reforçar os carros de comunicação, os veículos de comunicação, pra reforçar aí a divulgação da abertura do portão às 19 horas. Pra evitar fila, né, Matheus? Evitar fila porque a previsão é de casa cheia pra partida. Então, 19 horas, abertura dos portões.
0: E assim, de repente o pessoal tá vindo de Xanxerê, de Xaxim, de São Miguel do Oeste, de Concórdia. E aí o pessoal já vem um pouco antes, né? Uma ótima possibilidade aí sair um pouquinho antes, não pegar tanto trânsito, né? E de repente chegar um pouco mais cedo também no estádio. Até porque a gente vai ter muita torcida do Flamengo no estádio, totalmente lotado, e também da Chapecoense. Ô Matias, pra conseguir ingresso agora... Só se alguém encontrar um sócio aí pra pegar a carteirinha emprestado, pagar a carteirinha, né?
1: É, a Chapecoense faz a campanha por meio das suas redes sociais. Você que é sócio torcedor, não vai vir pra Arena Condá, não vai vir pro jogo, empreste sua carteirinha, né? Não é preciso comprar, não. Vai emprestar, né? Sem cambismo, é crime. Então empreste sua carteirinha pra quem quer vir acompanhar o jogo. É bacana, é, ó. Eu sou sócio, vou estar aqui, eu tenho minha carteirinha, já tá emprestada. O Rodolfo também, ele é sócio, ele tá aqui, ele vai emprestar dele também. A gente já tá nessa vibe aí de emprestar a carteirinha pra quem quiser acompanhar essa partida de logo mais.
0: É isso. Que arrendar, né, Matias? O sócio vai lá, paga todo mês. E às vezes ele quer tirar o mês da sociedade, né? Às vezes acontece. Não é ilegal. Não é ilegal. Mas aí fica de cada um também, né? Depende. O destaque do Flamengo.
1: Destaque da equipe do Flamengo, já em concentração aqui em Chapecó desde ontem, quando desembarcou no hotel, foco total nessa partida contra a equipe da Chapecoense. O Flamengo, né, que apesar de ter alguns desfalques, o Leonardo Jardim conta com o retorno de atletas importantes para a lista de relacionados, entre eles aí o Varela, o Léo Pereira, o Alexandre, Danilo, Pato, também jogadores que viajaram estão em Chapecó. Em contrapartida aí, a expectativa era de que o Carrascal viesse, mas não vem. Essa informação desde antes da Copa do Mundo, tá cumprindo suspensão nessa partida contra a equipe da Chapecoense, e o Danilo pode iniciar aí como titular do time contra o Verdão. Já já todos os detalhes.
0: Os nossos colegas de imprensa não colocam a Arrascaeta entre os titulares, é isso?
1: Isso, eles não cravam a Arrascaeta entre os titulares, mas ele está em Chapecó, Matheus. Sim, ele está, desembarcou em Chapecó, está em concentração, está no hotel junto com o elenco do Flamengo. Agora é aguardar para ver se o Léo aí ele vai colocar em campo a Arrascaeta ou não.
0: Valeu, Matias do Brasil, tudo ao vivo pra você do estádio. Daqui a pouquinho a gente vai estar dando uma circulada na torcida do Flamengo com os nossos repórteres. E o Andrei Sartori pra Central de Negócios Magnólia vai trazer pra gente primeiro as manchetes de hoje, Andrei.
2: Valeu, valeu, Matheus, toda a nossa audiência vem conectada pela 93.3, nosso colosso diretamente aqui da Arena Condá. Vou falar um pouquinho mais sobre o mercado da bola, que segue movimentado, tá? Porque o Inter Miami vai ter que pagar uma multa para ter o Casemiro entre os seus nomes nessa atual temporada. O Palmeiras, que ainda acredita na contratação de Danilo Santos. Tem ex-jogador de futebol, campeão mundial, que tá querendo, virou acionista de um time da Série C. E claro, vão passar limpo a rodada da Série A, a Série B e a Sul-Americana, que movimenta esse meio de semana.
0: É, e o detalhe pro Criciúma, impressionante. Criciúma na Série B do Brasileiro, abriu uma vantagem em relação ao segundo colocado, que agora o Vila Nova, uma vitória fora de casa contra o Novo Horizontino, terminando o primeiro turno com 39 pontos na Série B do Brasileiro. E tem um detalhe importante, até Rodolfo, deixar boa tarde pra você. O Flamengo vai entrar em campo hoje sabendo do resultado do Palmeiras, que joga 7-6 contra o Coritiba no Couto Pereira. O Palmeiras, que está com 41 pontos, Flamengo 34, na disputa pelo título. Palmeiras antecipa seu jogo, né? Vai jogar 7-6 da noite. Tudo bem, Rodolfo? Boa noite! Boa tarde ainda, né?
3: E aí vai ficar dois jogos, né, à frente do Flamengo, né? Boa tarde, Matheus Montemeso. Boa tarde, Matias Brasil. Boa tarde, Andrei Sartori, Vitor Hugo e a todos os amigos que estão conectados no programa Golaço. É, como você falou, a meta do Flamengo, né, é atrás do Palmeiras. Então ele vai fazer esse jogo antes do jogo do Flamengo, vai ficar com dois jogos a mais e o Flamengo vai buscar essa diferença, né? Hoje ele, depois desse jogo, volta a ficar com um novamente e depois tem um jogo a ser disputado. Agora, a missão do Flamengo nesse momento, eu vi ali que o próprio treinador, junto com a equipe, ele planejou esses quatro próximos jogos, né? Que aí tá o Vitória, tá o Curitiba, se eu não tô enganado, enfim. mas é em busca dessas quatro vitórias consecutivas, né? Vai ter no meio disso aí, vai ter Sul-Americana, vai ter Libertadores, enfim, alguns jogos. E a meta do Flamengo é exatamente o quanto antes chegar no Palmeiras, até porque ele acabou perdendo aquele confronto direto de 3-0 dentro do Maracanã. Então eu vejo que isso aí é jogo a jogo, cada jogo para eles é uma final de campeonato, verdadeiramente. Esse aí sim não pode perder mais pontos, né? Por isso que é difícil enfrentar um Flamengo, principalmente numa jornada como essa. E aí alguns torcedores se frustraram porque não conseguiu chegar no hotel, não conseguiu ver os atletas, mas o foco é total, né? O foco é realmente ser campeão brasileiro, e aí eles querem buscar essa diferença o quanto antes, para quando chegar lá no jogo contra o Palmeiras no Allianz Parque, ele poder estar com um resultado aí para reverter, né, de repente essa posição, Matheus.
0: Muito bem, 5h15, antes do Vitão chegar também com os seus primeiros comentários, Andrei, tá valendo a partir de agora o show de prêmios aqui da Oeste Capital, tem um monte de coisa e você é o responsável por dar voz aos prêmios de hoje.
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0: 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Ô Vitão, boa tarde, Vitão. Tempo bom pra prática do futebol, tá longe ainda, jogo 9h30 da noite, mas os nossos corações estão batendo mais forte, Vitão, em um Chapecoense Flamengo. Tomara que seja frenético e que a Chapecoense possa fazer frente ao grande time do Flamengo. Boa tarde!
4: Boa tarde, Matheus, boa tarde a todos os ouvintes da Oeste Capital, você em especial que tá com a gente aqui no Golaço, permaneça com a gente até às 19 horas. Depois a gente permite que você descanse, né? Das 19 até as 20, para depois voltar com a gente, que hoje é jornada dupla por aqui. Vamos até amanhã, porque com certeza passaremos da meia-noite. A gente espera terminar a noite pelo menos honrados do que a gente assistir e ver em campo. Um jogo realmente que atrai a atenção de muitos, né? Porque o Flamengo é um dos clubes mais populares do Brasil. Você vê pela procura de ingressos, né? A demanda que tem com relação à partida é muito maior. E isso também tem que ser uma motivação a mais, né, para os envolvidos na partida. E falando do lado da Chapecoense, que é o nosso lado, a Chapecoense precisa fazer o jogo de final, né? Aliás, a cada jogo, um dos grandes desafios do treinador Rafael Lacerda é fazer uma mobilização para que cada jogo seja o desafio à sua vista, né? Porque não adianta olhar muito adiante se não desanima, né? O torcedor e os próprios jogadores envolvidos da comissão técnica e do clube em geral, né, Matheus?
0: É isso, daqui a pouquinho o Vitão vai comentar mais sobre o que o Lacerda deve colocar a campo, daqui a pouquinho o Matias vai trazer pra gente um pouco também das mudanças no meio de campo, especialmente, né? Mas, ô André Sartori... Só ajeitar nosso microfone no estádio, né? Vamos trazer aqui a Série A do Brasileiro pra gente poder trazer pra nossa audiência, rodada número 19. Fechando o primeiro turno, a Chapecoense tinha um jogo atrasado, não tem mais, porque já jogou contra o Bahia. Agora a rodada 19 é esse jogo contra o Flamengo. Já tivemos vários jogos, primeiro os jogos finalizados da rodada.
2: Exatamente, Matheus, porque essa rodada, a 19ª, iniciou na semana passada, na quinta-feira, com Botafogo e Santos no estádio Engenhão. 7h30 da noite foi esse confronto, e vitória do Botafogo pelo placar de 2-1 já na reta final da partida. No Barradão, no mesmo horário, na quinta, a gente teve a vitória, o triunfo do Vitória, 1-0 frente ao Vasco, gol de Renato Kaiser, esse chapecoense. Na sexta, mais dois jogos, tá? Fluminense e Bragantino, 1-1, teve briga, confusão, e gol do Fluminense num dos últimos lances. Empate lá no Maracanã na estreia de Hulk. E também na sexta, no Maião, a vitória do Mirassol, placar de 2-1 contra o Grêmio. Ontem a gente teve mais um jogo dessa 19ª rodada na Arena MRV. O Atlético Mineiro empatou com o Bahia. Juan Tressoldi marcou o gol do Atlético. O Bahia empatou com Ademir. Esses os jogos já realizados pela 19ª rodada da competição.
0: O Atlético Mineiro não deslancha na série. É impressionante. Deu uma recuperadinha, chegou a estar perto do Z4. É o décimo colocado, mas está junto com Vitória, por exemplo, com o Botafogo. E eu quero trazer também os jogos da rodada a partir de hoje. Tem hoje e amanhã partidas, então, para fechar a rodada de 19 para 01.bet. 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Meu grande amigo Andrei Sartori, os jogos de hoje à noite.
2: Começando daqui a pouquinho, tá? 7h30 da noite no Couto Pereira, teremos Coritiba e Palmeiras. Mais tarde, 9h30 da noite no Morumbis, São Paulo e Atlético Paranaense. No mesmo horário, Internacional e Cruzeiro, confronto no Rio Grande do Sul, no Beira-Rio, a região do Rio Grande do Sul. Aqui também a gente está sendo afetado com muitas chuvas, mas no Rio Grande do Sul, principalmente na região metropolitana, muitas chuvas no momento pela parte da tarde de hoje. No mesmo horário aqui, com transmissão da Oeste Capital, Chapecoense e Flamengo. A rodada se encerra amanhã, Matheus, com um jogo isolado na Neoquímica Arena, Corinthians e Remo, 7h30 da noite. Essa é a 19ª rodada, é a última rodada do primeiro turno.
0: Bom, a situação do 14º até o último colocado, que é Chapecoense, tem um degrauzinho do Cruzeiro até na parte técnica. Então a gente vai deixar o Cruzeiro fora aqui da luta pelo Z4, logicamente, tá melhorando na competição, mas do Inter pra baixo, como é que tá a situação da Série A?
2: Muito parelho, tá, ô Matheus? Do 14º, então, pra baixo. A gente tem na 14ª colocação o Inter, na 15ª o Santos e na 16ª o Grêmio. Ambos com 21 pontos. Praticamente tudo igualado. O que diferencia do Inter, do Santos e do Grêmio é a questão do saldo de gols, porque número de vitórias, todos iguais, então, do 14º até o 16º. Aí a gente já entra na zona de rebaixamento. 17º colocado, o Vasco, com 20 pontos. O 18º é o Mirassol, com 19 pontos, o 19º é o Remo com 18, e aí uma distância considerável que é a Chapecoense, a lanterna da competição, com apenas 9 pontos somados. E vale frisar, tá, o Matheus, porque nessa rodada ainda jogam hoje o Internacional nessa parte de baixo, vai enfrentar justamente o Cruzeiro, que é o 13º com 24 pontos, e também o Remo, que joga amanhã contra o Corinthians. Ambos, Mirassol, Vasco, Grêmio, Santos, já atuaram e já jogaram nessa rodada.
0: Valeu, Andrei. É um bolo enorme. Ô, Rodolfo, a disputa contra o Z4, quem tá desgarrado é a Chapecoense. Mas o restante aí do Remo, que tem 18 pontos, do Internacional, a distância é de 3 pontos, Rodolfo. 3 pontinhos.
3: É, Chapecoense não tá nessa briga, né, pra tentar escapar. Mas é consequência do que foi feito. Agora, a briga tá esses 3 na zona, mas puxando esses 4 que tá fora da zona aí, talvez 3, né? Que é o Grêmio, Santos e Internacional, como você falou. Então a briga vai ser grande, cada jogo realmente tem que encarar como uma decisão. Eu vejo ali o Atlético Mineiro, você tocou num ponto, não consegue deslanchar na competição, e quando não consegue deslanchar, vai passando os jogos, a torcida começa a criticar, começa a fazer pressão, protestos no estádio, no CT, enfim, e as coisas podem desandar. Então, o quanto antes, esses times têm que se recuperar. Agora, time grande vai cair. Vai cair talvez um, dois. Quando a gente fala em time grande, é time acostumado a estar brigando ali em cima, na parte da tabela, como o próprio Grêmio, né? O Santos, enfim. O Mirassol, eu vejo que tem um time, um conjunto muito qualificado e logo, logo vai sair dessa zona de rebaixamento. O Vasco, a crise é grande, a pressão é muito grande, então muitas das vezes os atletas não conseguem, no coletivo, lidar com essa situação, e a troca de treinadores toda hora, isso atrapalha muito, diferente do caso do Mirassol, que tem seu treinador, né, o Rafael, já conhecendo o grupo, os jogadores se conhecem, então tudo isso faz diferença. Então vejo o Grêmio, o Internacional também, se não abrir os olhos, né, vai ficar para trás aí, daqui a pouco, faltando 10... faltando 5 rodadas aí, é mais difícil reverter a situação, Matheus.
0: Valeu, Rodolfo. Quero saber do Vitão também a análise aqui da rodada. O Vasco perdeu pro Vitória em um confronto direto, tanto é que o Vitória saltou para 25 pontos, o Vasco parou com 20. Só tem dois times que nos últimos 4 jogos não venceram no campeonato: Vasco e Chapecoense. A gente também trouxe aqui Inter, Grêmio, Santos, camisas pesadas. É um barcão, né? É aquele barco grande. Quando começa a afundar, é difícil de você recuperar, hein, Vitão?
4: Bom, olha, tem uma maneira da gente fazer uma separação dos clubes, né? Melhor do que pelos pontos, que é pelo percentual de aproveitamento. E do Inter pra baixo é onde eu vejo que tá o maior problema agora. Ah, mas é fácil de ver, porque o Cruzeiro tá com... tá em 13º com 24, e aí tem uma diferença de 3 pontos. Mas não é só por isso, é porque quem está abaixo da linha dos 40% é a zona de rebaixamento por si só, Matheus. O que define a diferença para esses clubes é quem vai conseguir pontuar mais numa reta final, no segundo turno, né? Não é bem se dizer uma reta final, porque ainda tem muitos jogos, mas em todo o segundo turno, para saber se vai melhorar o aproveitamento de uma forma geral. Tanto que eu venho dizendo que, matematicamente falando, não é 45 pontos. Se você se basear pelo percentual que está agora, o Grêmio, por exemplo, que estaria se livrando hoje, tem 36%. Entendeu? 36% não seria a pontuação, vamos dizer, se estivesse acabando o campeonato, de 45 pontos. Então eu acho que isso faz com que Inter para baixo sejam os times mais ameaçados, e é claro que pode mudar de uma rodada para outra, mediante o resultado de quem tá à frente e quem tá atrás. E aí a gente volta a falar no assunto com outro clube podendo estar integrado a esse bloco de baixo, ou algum clube de baixo que vá pro bloco intermediário, né? Porque se você for analisar mais friamente, se você pegar a pontuação que hoje tá no campeonato, ainda é baixa, né? Se você pegar, por exemplo, até o Curitiba, que tá em 7º com 26 pontos, não tá longe do Vasco, que tá com 20. Você entende que são poucos jogos, ou em uma semana pode mudar esse cenário. Então vai depender muito do trabalho que vai ser feito, esse trabalho que foi feito por cada clube durante essa parada da Copa. E não vai ser, às vezes, no primeiro jogo que você vai ver o resultado, né? Talvez tenha que esperar um intervalo aí de 5 jogos.
0: Ô, Matias, que horas mais ou menos o Flamengo e a Chapecoense vão chegar no estádio aí? Que tem vários ouvintes participando aqui, querendo saber que horas, só para o pessoal ficar pertinho ali, pelo menos do ônibus do Flamengo, né? Muitos torcedores aqui da região de Chapecó.
1: Horário do Flamengo, então, né? Que eu tenho em mãos aqui a programação nesse momento. Horário do Flamengo. O Flamengo sai pro estádio às 19h25, com a chegada prevista para as 8 horas da noite. A pré-eleção acontece às 19h+10. Esse é o horário do Flamengo. Vamos informar o da Chapecoense também?
0: Ah, perfeito. Então é às 8 da noite no estádio aí. Pode ser um pouquinho menos, um pouquinho mais, porque o trânsito do Kinderman, né? O hotel até a arena, ela é um pouco pesado ali para quem vem do acesso.
1: Exato, a Chapecoense sai às 19h30, a saída pro jogo aqui também vem ali do Slaviero até aqui, ali pela São Pedro também tem trânsito, né, Matheus? A gente tem que levar em consideração isso. Vamos jogar aí próximo das 8 horas também.
0: Aproximadamente às 8 horas os dois times aí. Daqui a pouquinho a gente vai estar acompanhando tudo isso. É com o drone do West Capital aí, né, rapaz? Tudo na responsa com o nosso cantor Vinão. E a turma participando, valendo até as 6,5 ingressos pro jogo de hoje, na geral. E o restante dos ouvintes todos aqui que mandar futebol aí na West Capital serão 7 sorteados hoje. Fala aí!
5: Eu tô indo buscar o meu guri no colégio, já indo pro estádio. Vamos ficar por lá. Futebol é na Oeste Capital.
0: Valeu, Leonir. Abração para amigo Lenoir e toda a família aí também. O Gleison Barreto que é aí no jogo. O Evandro Leite, que é o ingresso também. 2-1 para Chapecoense, tá confiante. Futebol é na Oeste Capital. Antônio Boita, vigilante da Maçoca. Nosso vizinho aqui do Grupo Condá, cara. Abraço para amigo Antônio. Quem mais?
6: Amigos do Bolaço.
0: Oi.
6: Quero ir pro jogo hoje ver a Chape contra o Flamengo. Valeu, um grande abraço. Bom programa a todos.
0: Valeu, quem que mandou pra nós aqui, ó? Nelson Barque. Valeu, Nelson.
7: Eu me bolei ali no sorteio dos bife, então. É, da camisa e do kit aí da 01. O ingresso eu não preciso participar, porque eu sou sócio.
0: Sócio de boa.
7: Luiz Henrique falou do Chapecó. Nós não perder hoje, tá bom. 1-0 já chega. Gol de pênalti aos 50 no segundo tempo.
0: Flamengo, tá bom, tô tchau. Coração vai aguentar de boa, né? Abraço pro amigo aí, ó. Gurizada aqui, o Carlos falando. Futebol nesse capital aqui. Dali Chape hoje pra cima do Flamengo. Danglê da Rosa. Futebol nesse capital. Ivanete da Cruz hoje. Chapecoense vai surpreender o Flamengo. Tudo bem, Iva? Obrigadão aí, Iva. Quem mais?
8: Boa tarde, pessoal do Golaço. Gostaria de ganhar esse ingresso aí, mas eu tenho que ser dois ingressos, na verdade. Porque a minha esposa é flamenguista, daí eu queria dar esse presente pra ela.
0: Mano, da Chape daí?
8: Se fosse possível, pra assistir esse Flamengo e Chapecoense aí, ó. Positivo. Se eu for o sorteado aí, show de bola. Beleza, pessoal do Golaço? Um abraço, tudo de bom.
0: Valeu, cara, é isso aí. Ô, Matias, vamos trazer as informações da Chapecoense. Verdão tá de volta à Arena Condá depois da Copa do Mundo, uma pausa de meses, mais do que um é dois, e as melhorias da Arena Condá também pro jogo de hoje. A partir de agora temos melhorias.
1: Exato, viu, Matheus? Chapecoense vai se reencontrar com o seu torcedor. Voltou ao Série A do Campeonato Brasileiro, Brasileirão, contra a equipe do Bahia lá em Salvador. Não deu muito certo lá, né? Perdeu por 2-0, mas agora vai se reencontrar com o seu torcedor. Já a gente vai estar comentando sobre isso, com casa cheia, ingressos esgotados e com melhorias. Exatamente como você falou, viu? Uma nova praça de alimentação para o torcedor da Chapecoense. Já está tudo preparado, está tudo 100%. No decorrer da semana foram realizados os últimos arremates aí, uma revitalização no sistema de som. Uma das situações que muito era cobrado nessa parada da Copa do Mundo, muito foi comentado, inclusive na própria Oeste Capital. O pessoal mandava mensagem para gente quando a gente falava da praça de alimentação. Aproveita para mexer no som. Bem, isso aconteceu. Revitalização no sistema de som aqui da Arena Condá. A instalação de duas novas antenas com o sinal de internet melhorado da operadora TIM. As duas antenas aí na ala leste, inclusive o Andrei tá olhando para elas nesse momento. Duas antenas novas instaladas com a melhoria de internet, o sinal de internet aqui na Arena Condá. Operadora é TIM. Então essa melhoria visando também o torcedor da Chapecoense. O impedimento semiautomático, que foi confirmado pela CBF nas suas plataformas digitais, no seu site oficial, que vai começar a valer a partir da 20ª rodada, o início do retorno, vai começar a valer 100% impedimento semiautomático, mas já está totalmente instalado, apenas aguardando aí a validação por parte da CBF. A gente vai ter um teste, né, do impedimento semiautomático. Foi realizado testes no jogo contra a equipe do Bahia lá em Salvador, e também serão realizados testes contra a equipe do Flamengo aqui em Chapecó. A partir do início do retorno vai estar 100% valendo. São as melhorias que aguardam o torcedor da Chapecoense, inclusive essa situação de abrir os portões um pouquinho antes, às 19 horas, já pensando, né, no fácil acesso do torcedor. O torcedor acessar mais fácil a Arena Condá, sempre buscando melhorar para o público final, o torcedor da Chapecoense, que é quem consome o futebol e também as melhorias aqui no espaço em Chapecó.
0: Ô, Matias, ficou toda fechada a entrada ali das sociais ou ainda tem um corredor ali que pode pegar chuva ali?
1: Não, tem um pouco, é pouquíssima coisa, viu, Matheus? Dá pra uma corridinha ali do espaço tapado ali, do espaço coberto, até a chegada aqui das cadeiras, viu? Mas aí é aquela situação, o cara que pega o elevador, que vai vir aqui em cima na social central, na social coberta, ele não vai se molhar já. Aquele cara não vai se molhar, vai estar todo coberto ali. Aí tu chega mais ou menos, tenta imaginar aí, Matheus e ouvintes, tu chega mais ou menos onde ficava o Janga ali, próximo, tá coberto.
0: Conheço
1: aí
0: esse espaço.
1: Então, tu dá uma corridinha dali do espaço do Janga até a cadeira, você chega, vai pegar um pouquinho de chuva, mas não é muita coisa não, viu?
0: Valeu, daqui a pouquinho, cantor Vinão da torcida da Chape do Flamengo, hein? Eu quero ver o agito do cantor Vinão hoje. Olha só, vai rolar hoje uma ação bem interessante. Pessoal do Grupo Condá vai estar no estádio, vários do Clique RDC, aqui do Grupo Condá, da Rádio Clube, entregando os sacos plásticos do Chapecó Mais Limpa. Cuidar da cidade é cuidar do mundo. É uma ação aqui em parceria com grandes amigos nossos, tá? Inclusive da Ambiental também. Clique RDC, Clube, Servioeste, Poliarte, Brasplast, Aurora Coop. Então você que vai pro estádio vai receber muito possivelmente esse saco plástico verde para colocar o seu lixo e depois fazer o descarte correto. Gente, só colocar no saquinho pra gente deixar o estádio lindo. A gente viu os japoneses na Copa, né? Vamos repetir hoje aí que vai ser uma ação bem bacana. Chapecó Mais Limpa, fiquem ligados. Todo mundo do estádio, nas sociais e também na geral vai ser a ação de hoje. O golaço volta já, pessoal de toda a região que tá acompanhando a gente. Boa tarde, aqui você não perde nada, tem dúvida? Manda pra gente que a gente tira a sua dúvida. E daqui a pouquinho as alterações da Chape pro jogo de hoje no meio de campo e também no ataque.
5: E a Chape está em campo, tá na área.
0: Acerte o seu aí, 5h35, 17 graus. 4h40 tava 17, 5 tava, né? Todo dia foi 17 graus, ó, impressionante. 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
1: Dica está no ar, o Posto Catarina contrata frentista, vaga para homens. 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Então, vaga para frentista para os meninos, homens, diretamente no Posto Catarina. 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
1: Vamos lá, 19 para 6, é noite de futebol, muita gente tá por aqui participando, abraço pra Karen Martini, pessoal, quero muitos ingressos, é a Mari do Pinheirinho indo pra casa com o golaço, então você está muito bem acompanhada aqui, Mari, abraço pessoal do Pinheirinho, Flávio Carvalho por aqui também, boa tarde pessoal, é só milagre mesmo o jogo de hoje aí, tá, mas me coloca no sorteio também, Sandra Maranhoni, futebol é na capital, quero ingresso, vai Mengão, ah, tem um flamenguista aqui, é? Fala aí!
3: Só esperando dar horário pra sair aqui pra acompanhar o Flamengo chegar ali. Tacar um pedrão ali na janela pra ver se consigo alguma assinatura hoje na camisa. Mas vamos conseguir, né?
1: Valeu, Silvio. Boa sorte pra você, porque não vai ser fácil aí. Chapecoense 1, Flamengo 1. Futebol na capital mandou aqui o Elivino Noato. Ô Vitão, um empate é um bom resultado para a Chapecoense, visto as circunstâncias e também os elencos para o jogo de hoje?
4: Ah, eu acho que tudo também mediante as circunstâncias do próprio jogo, né? Vamos imaginar que a Chapecoense, se você está perdendo e você consegue empatar no final, a tua satisfação é uma, né? Se você está ganhando e sofre o gol no final, até dependendo da maneira como for o gol, A tua satisfação vai ser outra. Agora, falando antes do jogo, se alguém quisesse que assinasse embaixo aí algum documento por um empate hoje, tenho certeza que a Chapecoense aceitaria essa opção, né? Porque eu vejo que no planejamento mais amplo, que tem que ser feito, né, pela equipe técnica da Chapecoense, pelos dirigentes ali da área do futebol, num espaço, vamos dizer assim, de 5, 10 jogos, dependendo da maneira como eles estão intervalando esse planejamento, às vezes só pensando num tiro aí de 5 jogos, né? O jogo contra o Flamengo de empate acaba sendo um bom resultado. Mas, se considerar que é um jogo em casa, né? E com a situação que vive a Chapecoense, é claro que o torcedor, principalmente, não vai aceitar que a gente diga que um empate, né? Aquele que é mais fervoroso, é um bom resultado. O Flamengo não considera um empate fora de casa contra o Chapecoense um bom resultado. O Flamengo, por exemplo, é só vitória para eles. Mas eles enxergam, né, o Campeonato Brasileiro de uma forma diferente, até de uma outra altura que eles estão, né? A Chapecoense está olhando de baixo para cima, né? E eu vejo que o Flamengo, se você olha a escalação, né? Se você olha as opções que o Flamengo tem, em alguns aspectos é melhor que a própria seleção brasileira. Se você analisar, tem posições do Flamengo, o Arrascaeta, por exemplo, em forma, é titular hoje da seleção brasileira. Basta ver que nesse time de hoje, ele não ficaria de fora pro Paquetá jogar. E o Paquetá era titular, não era?
1: O Marcinho não pode ser o Haaland daí?
4: Não. Eu acho que o mais próximo que a Chapecoense chegou do Haaland foi o fato do Bolasier, que hoje é um veterano, ter jogado na Premier League, a mesma que, né, o Haaland atuou.
1: 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Matias, primeiro assunto. Nós temos um goleiro destaque da Série C voltando para Chapecoense.
5: O goleiro Gabriel Werner está de volta à Chapecoense, arqueiro aí, volta a vestir as cores do Verdão para a sequência da temporada de 2026, já que ele tem contrato até 2027, o pessoal também já encaminhou a renovação contratual com ele. A informação que inicialmente foi apurada pelo Matheus... Me ajuda na pronúncia, André Sartori.
6: Matheus Weichsfelder e o Fábio Lazzarotto.
5: Weichsfelder, nossos colegas lá de Erechim apuraram a informação. Então, o Werner deixou o Canarinho após 17 partidas, retornando para Chapecoense, já se encaminhando com o contrato renovado para 2027, o final de 2027. Gabriel Werner está de volta ao Verdão, o Matheus Montemeso.
1: Deixa eu fazer uma pergunta pro Rodolfo. O Werner estava sendo destaque na Série C do Brasileiro. Talvez era até o melhor goleiro da competição, o revelação da competição, Rodolfo. É melhor trazer ele aqui pra gente deixar de stand-by, tá convivendo com goleiros como o Matheus Aurélio, que estão um nível acima, né? O próprio Anderson. Ou seria melhor, de repente, deixar, a não ser que alguém saia também, né? Aí é uma outra coisa, mas a gente tá olhando pro panorama de hoje. O que seria melhor pro Gabriel Werner aí, você que é um cara que sabe muito do assunto aí, Rodolfo?
7: Olha, Matheus, na verdade, o bom era a continuação dele para terminar esse campeonato da Série C. Mas eu vejo a urgência da Chapecoense, né? A questão financeira pesa na contratação, por exemplo, de um goleiro. Então, ele é um atleta que o clube já conhece, é um ativo da Chapecoense, né? E pelo que eu andei buscando ali, o próprio Ipiranga, ele não tem uma aspiração maior daqui a pouco para estar subindo de acesso. Então ele vai manter ali o que tem, pode ser que alguns desligamentos aconteçam. Então ele vem para Chapecoense poder agora fazer parte diretamente, né? E aí tem a volta do Anderson logo, né? Mas eu vejo que a Chapecoense, ela tem que levar 3 goleiros para os jogos, até porque ele seria um cara da base, um goleiro da base, tá fazendo um excelente trabalho, passou esse primeiro momento, né? A desconfiança, se vai ser ou não vai ser, tava disputando um campeonato profissional, uma Série C de brasileiro, como você mesmo falou, uma jovem promessa que agora já foi revelado. Ele não foi revelado aqui na Chapecoense, ele teve alguns jogos sim na Copa Sul, mas vamos dizer, para o Brasil, acabou sendo revelado ali pelo Ipiranga e está retornando. Espero que possa ser valorizado assim como ele acabou sendo lá no Ipiranga, né? Que ele acabou tendo a oportunidade dele numa final de campeonato, no mata-mata contra a equipe do Internacional. Então, o primeiro jogo, o Zé Carlos não foi muito bem. No jogo lá diante do Internacional do Beira-Rio, ele foi escalado, apesar dos 4-0, 4-1, não lembro. Ele teve grandes defesas e ajudou ali a equipe do Ipiranga não tomar a goleada. E nessa Série C, vem fazendo grandes jogos, defesas importantíssimas nas vitórias e também evitando a derrota. Eu vejo ele como um bom retorno e que ele possa agora ser efetivo nesse grupo da Chapecoense e ter essa valorização. É isso que eu vejo nesse momento, Matheus.
4: Só adicionar a informação aí, Rodolfo, o fato de que as inscrições aí da Série A é até dia 11 de setembro. Há uma distância, né, se a gente considerar que estamos no dia 22 de julho, mas é só uma informação adicional, até porque alguns jogadores, por exemplo, como ele que retorna, né, a decisão de ficar ou não tem esse limite de data de inscrições para qualquer jogador, mediante a regra e o regulamento do Campeonato Brasileiro de Série A. Matheus e Rodolfo.
1: Valeu.
7: Perfeito, Vitão.
1: Rodolfo e Vitão, os nossos comentaristas aqui do Golaço. A nossa conexão agora vai para os arredores da Arena Condá. Grande cobertura com o Matias Brasil em loco aí, já no gramado. O Matias tá ali no não adianta no gramado, né, Matias? Não tem ninguém agora lá, né?
5: Pessoal da arbitragem. Agora tá só o pessoal que arruma a placa de publicidade. Mais
1: não adianta, né? Não dá para entrevistar também nem os caras que fazem as placas ali.
5: Experimenta entrevistar alguém lá agora para você ver.
1: Alô, Vinão! Fala comigo, Vinão!
8: Fala, Mateuzinho! Boa tarde pra você, pra nossa audiência aqui da West Capital FM, chegando com informações da torcida, hein? Até porque hoje eu vim pra incomodar um pouco, tá? Tô autorizado ou não, me avisa aí, viu? Ó, tô aqui pro lado da torcida do Flamengo já, vou conversar com o povo aqui, ó. Gente, ao vivo pra West Capital FM, nome, da onde que fala e quanto vai dar o jogo hoje?
9: Eu sou daqui de Chapecó.
8: Daqui de Chapecó mesmo?
9: Aham.
8: Qual é o teu nome?
9: Clarícia.
8: Clarícia, qual que é o placar do jogo?
9: Eu acho que é 3-0, né?
8: 3-0? Não tem como, 3-0. Tá trabalhando no espetinho aqui, Chape e Flamengo hoje.
10: Ah, dá uns 4-1 pra Flamengo.
8: 4-1 pro Flamengo, nome do amigo?
10: Meu nome é Nicolas.
8: Nicolas, vamos ver quem mais aqui. Vamos ver se tem alguém. Tem alguém de fora de Chapecó aqui? Alguém de fora de Chapecó? Nome do amigo, quanto vai dar o jogo hoje ao vivo pra Chapecó?
11: 3-1, Mengão.
8: 3-1 pro Mengão. É daqui de Chapecó?
11: Não.
8: Da onde é? Do Paraná.
11: Sim, Paraná.
8: Lá do Paraná. Também o pessoal do Paraná?
11: Paraná também.
8: Nome do amigo?
11: Josi.
8: Como?
11: Josi.
8: Josi, placar do jogo.
11: 3-0.
8: 3-0.
9: Isadora,
8: quanto vai dar o jogo?
9: 3-0
8: também. 3-0 também, a torcida do Flamengo tá confiante, viu? Eu já falei, eu acho que vai dar 1-0. Nome do amigo, placar do jogo? Tô confiante, né?
12: Kufner.
8: Kufner.
12: Sou de São João. 4-1 Flamengo.
8: 4-1, fora o baile, diz ele. Nome do amigo?
13: Pedro, eu acho que vai dar 4-1 hoje.
8: 4-1 também, é igual eu falei, o pessoal tá confiante que tem que estar mesmo ao Mengão, mas a gente tem que lembrar que tem a Chape, viu? 1-0, eu acho. A gente costuma ver agora, nessa época de volta da Copa agora, pro Brasileirão, os cavalinhos, né? Quanto tá o cavalinho do Flamengo?
14: Ah, cavalinho do Flamengo barato, 50.
8: Cinquentinho o cavalinho do Flamengo, então pode chegar, comprar o cavalinho do Flamengo aí, a bandeira também. Ó, precisou? Chama nós, tamo ao vivo, tamo na área, vai incomodar hoje. Daqui a pouco eu vou lá pro lado da Chape, tá?
1: Bota valeu, Vinão. Estúdio. Não, pode ir, rapaz, pode ir pra tudo que é lado aqui, Vinão. Capaz que o cara que vai vender espetinho pra torcida do Flamengo vai dizer que o Flamengo vai perder o jogo, né? Ah, não vai falar, né, Vitão? É burro não, né?
4: De jeito nenhum. Ali, tá todo mundo ouvindo, esperando na fila? Não vai não. Nem empate ele se atreve.
1: Antes aqui da fala do Rafael Lacerda, as odds da 01.bet com Andrei Sartori, 01, rádio ligado, coração na chat, palpite na 01, lembrando que é somente para maiores de 18 anos e aposta não é investimento, o Ministério da Fazenda diverte. Ô Andrei, as odds pro jogo de hoje, quanto que tá a gracinha da Chape para cima do Flamengo aí?
13: Eu já vou passar, Matheus, mas antes disso, o Vinão incomodar não é novidade, né? Isso aí é normal, isso acontece.
1: E nem pegar espetinho de graça, né?
13: E muito menos ele entrevistar o meu espetinho, ganhou um espetinho de graça, né? Vinão!
8: Ai, quem é? Calma!
13: As odds da partida, tá? 7.41 pagando na vitória da Chapecoense, 7.41, Matheus Monte mesmo. Rapaz do céu, claro que se tu botar um valor ali até agradável, a odd aumenta também. 4.53 no empate e 1.40 na vitória do Flamengo, as odds na 01.bet.
1: Olha, o pessoal da 01 refez aí as odds, porque de manhã tava menos, né, Andrei?
13: Sim, ontem a gente, eu lembro que eu passei no golaço, tava 6,50, agora já aumentou quase um real, hein?
1: É, alguns fatores, né, como o elenco do Flamengo confirmado aí para enfrentar a Chapecoense. Vamos ouvir o técnico verde e branco aí, Matias.
5: Rafael Lacerda, a partir de agora aqui no nosso golaço, vamos ouvir mais um trecho da entrevista coletiva pré-jogo falando sobre as saídas de atletas. Ele foi questionado sobre os jogadores que deixaram a Chapecoense. Vamos ouvir o que fala Rafael Lacerda a partir de agora.
15: Se eu chegar num clube e tiver o Meritão, se tiver o Jean Carlos, se tiver o João Vitor, eles vão trabalhar comigo. Mas se eu acho certo o movimento que foi feito, eu acho que foi certíssimo. Que lugar estava a Chapecoense? Último. Os jogadores estavam... Não vou avaliar o jogador, estava rendendo ou não. O coletivo estava funcionando? Já assistiu os atletas atuarem nos clubes que eles estão? Já mudou o cenário dos clubes que eles estão? O caso do Meritão. O Meritão estava conseguindo jogar na Chape? O Meritão é um atleta que eu tentei contratar no Atlético Goianiense. O Meritão estava com um problema um pouco clínico. Não se adaptava ao terreno. Foi essa a conversa que eu tive com o Meritão. Como é que eu queria o jogador no Atlético Goianiense? Não vou querer o cara na Chapecoense, né? Agora sim, nós temos que entender que às vezes o... E é normal isso, tá? Sempre o que não tá jogando... Ah, tu concorda, né? Sempre o que não tá jogando, resolve. É, por exemplo, quando o Gilmar tava aqui, o Gilmar não servia. Daí talvez era o Fábio, que tinha que ser o treinador. Aí veio o Fábio. Aí já não era mais o Fábio. Por que não aquele treinador lá do Atlético, lá que quando chegou no Atlético também tava na zona... O Atlético, quando eu cheguei, tava um ponto da zona. Aí alguém podia pensar, por que não aquele treinador do Atlético? Aí chegou o Lacerda. Aí agora, de repente, já estão pensando que tem que ser outro. É a mesma coisa, os caras estavam aqui, cara.
5: Tá aí, né? Então, Rafael Lacerda falando um pouco mais aqui no nosso golaço, trazendo a visão dele sobre os jogadores que deixaram a Chapecoense. Só pra relembrar, então, Matheus, amigos, vamos lá. Os jogadores que deixaram a Chapecoense nessa janela aí de contratações. O volante, Igor Meritão. O meio-campista, Jean Carlos. O volante, João Vitor. O lateral esquerdo, Walter Clar. O centroavante, João Bom. E o atacante, Ítalo.
1: Perfeito, Matias Brasil. Daqui a pouquinho você fala sobre os contratados e qual a situação deles pro restante do campeonato. Sábado, a Chapecoense pega o Santos. Ô, Vitão, o Neymar tá confirmado pro jogo diante da Chapecoense? Foi confirmado ou não?
4: Não, ainda confirmado ainda não. É que ele tá treinando normalmente. Esse jogo da Venezuela ele não foi, né? O jogo de ontem que o Santos venceu por 4-1. Mas pro final de semana é provável assim que a estreia dele, a reestreia, né? O retorno fosse na Vila Belmiro, isso já era de se imaginar. E como ele tá treinando normalmente, a gente não tá vendo nenhum empecilho para que ele não jogue, né? Então, não foi confirmado, mas é aquela coisa que, assim, tudo indica que, né?
1: Vamos lá deixar os últimos abraços do bloco aqui, porque a gente vai pro nosso intervalo. Vai ter a Voz do Brasil das 7 às 8 e às 8 horas, em definitivo, toda a nossa cobertura novamente. Alô, Marco Gabardo, sócio torcedor na boa, quer os prêmios da jornada. Pessoal, futebol na capital hoje, 1-0 pra Chapecoense, pra cima deles. Carlos do Cristo Rei aqui de Chapecó. O Silvio falou o seguinte, pessoal do golaço, que o Silvio na escuta, confiante no bom resultado pra Chapecoense hoje. Fala aí.
11: Fala, meus amigos da West Capital. Aqui é o Mike Manhoso. Trabalha em Pacto Prime. Vamos ingresso pra nós.
1: Ô, meu querido.
11: Flamenguista, vamos pra cima. Então, arruma um ingressinho pra nós. Nós vamos fazer uma festeira. Torcer pelo Rubro Negro. Um abraço, West Capital, a melhor rádio do Brasil.
1: Ô, cara, grande abraço, pessoal da Impacto Prime aí, toda a turma dos pneus.
16: Wilson Trindade com Aguilera Alta. Oi, Chapecoense. Não sei. Eu vou ficar em cima do muro. Eu sou sócio. Daí eu concorrei os prêmios aí, o ingresso não. Tá bom?
1: Tá bom.
16: Vou ficar em cima do muro hoje. Forte abraço.
1: Valeu, garoto. Lembrando que, bom, até bom avisar, né? Mas assim, o tempo tá fechado. Tô vendo aqui a previsão pra hoje à noite. Possibilidade de algumas pancadas de chuva. Não chuva muito forte, não muita quantidade, mas temos algumas pancadas. Então, pra quem vai pro estádio, quem sabe levar uma capinha de chuva hoje vai ser importante.
17: Boa tarde, amigo da S Capital, aqui é o Massimo da Silva, mais Santa Maria. Olha, o meu palpite hoje é 2-2. Me coloque no sorteio. Bom jogo pra vocês aí. Obrigado,
1: tchau. Valeu, garoto. Grande abraço. Fala aí.
18: Boa tarde, pesadinha do golaço. Gilmar por DK. É, hoje é bicho feio, né? O Flamengo, né? Mas temos que acreditar e tomara que a Chapecoense surpreenda aí, né? 2-1 pra Chape aí. E me coloque no sorteio do kit Santa Massa ou sorteio da camisa da Chape aí, né? Eu não ganhei ainda nem o kit, nada aí ainda aí. Um abraço aí, gurizadinha, e tudo de bom.
1: A sua hora vai chegar, Padilha, tá? Tá valendo aí. Pra 01.bet e também Central de Negócios Magnólio, o golaço vai pro intervalo. E daqui a pouquinho volto pra trazer os prováveis times. O que o Flamengo trouxe pra Chapecó, qual a provável escalação do Jardim e o que a Chapecoense tem em mãos também, especialmente com duas novidades no meio de campo. E o Enio poderá ser reserva no jogo de hoje, hein? Daqui a pouquinho no golaço!
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1: 2-6, tempo tá fechado em Chapecó. 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

está de volta, 6:04. 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

0: Achei até o tampão pra partida de hoje, Matheus.
1: Quer dizer que a Chape deve ter duas mudanças no meio. Quais serão as novidades?
0: Tendência de duas mudanças no meio campo pra partida que acontece logo mais contra a equipe do Flamengo. Entre elas, David e Vinícius Balieiro. Já já a gente detalha.
1: Prepara todos os relacionados do Flamengo para o jogo de hoje. 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Vamos trazer a lista de relacionados do Flamengo aí, Matias.
0: Relacionados: Alexandro, Andrew, Ayrton Lucas, Bruno Henrique, Danilo, Léo Pereira, Lohan, Pedro, Plata, Rossi, Samuel Lino, Saul, Vitão, que não é o nosso, Wallace Ian, De Arrascaeta, Diogo Alves, Emerson Royal, Eric, Everton Cebolinha, Everton Araújo, Varela, João Vitor e Jorginho.
1: Vamos trazer o provável time titular do Flamengo. 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
0: Provável Flamengo de Rossi no gol, Varela, Léo Pereira, Vitão ou Danilo e Ayrton Lucas ou Alexandre, Eric Pulgar, Jorginho e Samuel Lino, Plata ou Lohan, Bruno Henrique e ele, Pedro Queixada.
1: Tá bom, né? Arrascaeta aí, possivelmente no banco. Eu quero aqui trazer os nossos ouvintes, porque eu quero também, logicamente, ouvir os nossos comentaristas sobre o time do Flamengo. Mas tá valendo até às 6:30 ingresso. Um ingresso pra você que tá pensando em ir no jogo, não conseguiu ingresso, não conseguiu carteirinha a pegar com alguém. Então manda pra nós. Eu quero ingresso pro jogo. É o último ingresso de todo. Não é possível, não deve ter mais, né? Que faz tempo que tá totalmente zerado aí de possibilidade. Manda pra nós aqui, a gente vai ter um ingresso pra geral na torcida da Chapecoense. 6:30 tu recebe ingresso em mãos e já pode ir pro estádio, tá bom? E lembrando, daqui a pouquinho o André vai trazer a lista de prêmios pra todos os outros que mandarem mensagem aqui no WhatsApp da rádio. 3361-3130, fala aí.
2: Fala, gurizadinha do golaço. Bom, tudo dominado por aí? Por aqui tá tudo certo. Lúcia, pesada, o jogo é difícil, o jogo vai ser pelhado. Se ganhar é um milagre. É quase certo que perde. Vai dar aí, azar do céu. Né? 3-0 pro Flamengo. Ó. Tomara que só dê isso, por causa que ó, os caras vão vir com sangue nos olhos pra ganhar 3 pontinhos aqui em Chapecó. Infelizmente. Beleza, gurizadinha? Me coloca
1: no
2: sorteio. Tchau.
1: Lucia aí. Machado, tchau, obrigado aí. E bom jogo pra amigo.
3: Boa tarde, gurizada do golaço. Walter do Cristo Rei. Ó, é 1-0 pra Chape hoje, vamos pro estádio, vamos tá lá, vamos com fé. O Flamengo é o Flamengo, mas a Chape é nossa, né? Vamos pra cima, vamos ganhar de 1-0.
1: Valeu, Walter, abraço pro amigo aí, viu? Quem mais tá por aqui? Boa tarde, noite
4: boa tarde,
1: já.
4: Boa tarde, Matheus, boa tarde, gurizada, golaço aí.
1: Sol nem deu os caras, né?
4: Tem uma estrevaria aqui na linha feliz com Alto Alegre.
1: Ô, oh, cara, que legal. Tirando
4: o leite das mimosas, escutando o golaço aí no radinho aqui, né? Olha, pode escrever aí, 1-0 Chapecoense hoje em cima do Flamengo aí. Se não fizer dois, fizer dois é mais alegria ainda, né? Mas se não, 1-0 Chapecoense aí vai dar boa hoje, vai surpreender. O Chapecoense sempre jogou debaixo de chuva aí, melhor, né? E hoje tá chovendo aí. Beleza, me põe no sorteio de Santa Massa aí. Aquele abraço.
1: Valeu. Ô, Matias, tá chovendo na arena aí? Porque aqui no vento minuano tá, acho que tá chegando, viu?
0: Tá chovendo, viu? Uma garoa fina nesse momento aqui na Arena Condá. Chuva! O pessoal tá trabalhando ali embaixo, ali, ó, puxando cabo, instalando câmera, e a chuva tá comendo!
1: É, mas o gramado, acho que em ótimas condições, né?
0: É que é uma chuva bem, bem fininha, uma garoa bem fininha.

0: Ina, né, Matheus? Tá bem tranquilo aqui.
1: Perfeito.
2: Boa tarde, pessoal do Golaço aí. Aqui é o Edemar, de Nascimento, Bairro Esplanada. Meu intuito aí é... é o placar aí pro Flamengo. 2-0.
1: Valeu, Edemar. Abraço pro amigo, viu? 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Bom, quero chamar os nossos comentaristas. Flamengo tem todo esse grande time, Vitão. Uma equipe que é selecionável, de todas as seleções aqui da América do Sul, praticamente, várias, pelo menos, né? Então pega Uruguai, pega Argentina, pega Colômbia, tem um monte de gente. Seleção brasileira também. Mas tem defeitos também, Vitão. Chapecoense pode explorar o que desse Flamengo? E eu também queria que você falasse... quais são os pontos positivos do Flamengo? São vários, né? Mas os principais aí.
3: É, o time do Flamengo tem 7 pontos atrás do primeiro colocado, né? Tá em segundo. Tem esse jogo a fazer, né? Tem um jogo a menos do que o Palmeiras. O Palmeiras também não completou ainda a 19ª rodada, né? Joga hoje 7:30 com o Curitiba fora de casa. Mas o Flamengo tem 17 jogos, né? O Flamengo ainda tem um outro jogo a fazer. O Flamengo não pode se desgarrar dessa questão, né, da disputa com o Palmeiras. Porém, ele ainda, mesmo tendo essa seleção que você está vendo, eles estão se reforçando com o meia, que chegou a ser titular da seleção da Argentina, que é o Almada, né? Que se destacou muito aí com o Botafogo, foi pro exterior e retornou. Deve retornar, né, agora para atuar pelo Flamengo. Você vê que eles, mesmo assim, ainda reforçam ainda mais o time. Eles estão sofrendo com, por exemplo, a ausência do Paquetá, que é um dos jogadores que estavam na seleção que não vão estar à disposição, mas tem o retorno do Arrascaeta, que é outro jogador de Copa do Mundo, né? Se você pegar o time, qual jogador não é de seleção? O goleiro Rossi, um dos zagueiros, caso não jogue o Danilo.
1: E que já foi. Não é agora, já foi.
3: Sim, sim, para você ter uma ideia. É difícil você localizar aquele jogador ali. Ah, talvez os 4 jovens que eles têm aí, em média, sendo levados para os jogos, né? Dentre os 23 convocados. Então, agora com a chegada da Almada é mais um. Então, a expectativa do Flamengo é sempre ser campeão dos campeonatos que disputa, considerando a América do Sul, considerando disputas nacionais. E a equipe da Chapecoense, para eles, nesse momento, eles estão enxergando... uma lanterna, né? Tanto que, assim, incomodou um pouco, né? Pelo menos a mim, eu ver alguns amigos da imprensa de lá colocando, assim, como o adversário do Flamengo, não a equipe da Chapecoense, sim o gramado, né? Eu acho que eles vão ter uma surpresa agradável, né? Quando estiverem aqui, de ver que o gramado é excelente, porque eu entendo quem acaba, às vezes, pensando, ah, não... É o gramado sintético, então, já vem aquele sinão como se fossem todos iguais, né? Depois que passa, porque o próprio Cuca, quando o Santos jogou aqui, fez questão de elogiar o gramado, né? Sem ninguém ter perguntado, eu até imagino que não tenha sido colocado essa questão em jogo, porque é realmente, né? O próprio campo do Atlético Paranaense, que passou por uma reforma agora, o gramado estava horrível. Então, assim como dos gramados... tradicionais, né, os gramados naturais, tem campos que são ruins, né? O Castelão, todos reclamam, por exemplo, de jogar lá, que o gramado sempre tá ruim, porque duas equipes se utilizam, né? O Ceará e o Fortaleza, o mesmo campo, que é público. E eu vejo que o Flamengo, quando perceber que a questão, o gramado não é um empecilho no reconhecimento de campo que eles irão fazer, eles vão ter a questão do passe deles mais acelerado, né? Isso eu acho que é uma dificuldade a mais para a Chapecoense. Talvez a questão da velocidade da bola até pro goleiro, que a bola fica realmente mais veloz, seja importante para a Chapecoense arriscar chutes de fora da área e ter aqui jogadores espertos no rebote. Chapecoense tem a questão da bola parada, que eu vejo que é um momento em que o futebol se iguala. O mais rico, o mais pobre, né? Não é a camisa, não é nada. É o posicionamento, é o treinamento, o comprometimento, a boa batida na bola. Porque é o momento que o futebol se iguala, é a bola parada. Então, as pessoas têm que aproveitar 100%, né, que puder, esses lances. E, claro, tomar cuidado defendendo. Porque o Flamengo também tem nessa bola um ponto forte, né? Com jogadores que chegam bem de cabeça. Mas é um jogo que pode acontecer aquelas coisas que no futebol surpreendem a gente. Uma expulsão no início do jogo, né, de um dos lados pode mudar totalmente a partida. O gol no início que muda de figura. Porque você imagina, se o Chapecoense pensa em jogar defendendo, Matheus, só defendendo e para depois de sair no momento seguinte do jogo, numa segunda fase do jogo, se toma 1-0 cedo, essa estratégia já cai. Então é um jogo que não pode ter só uma forma de jogar como plano de jogo.
1: O Rodolfo também fala pra gente sobre o que a Chapecoense precisa fazer, aproveitar os erros do Flamengo, concentração demais hoje, hein, Rodolfo? 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Alô, Rodolfo!
4: É, Matheus, é um jogo difícil, né? A gente sabe da grandeza do Flamengo, mas os atletas da Chapecoense, ele tem que usufruir desse momento, saber que é uma Série A, como o próprio Rafael Lacerda falou, que não precisa estar alguém motivando. Se alguém precisa de alguma motivação, alguma palavra de incentivo para entrar em campo nesta noite, cara, aí tá no lugar errado, porque por si só o atleta, ele tem essa motivação, né, de encarar esse jogo como um jogo, muitos deles aí, vai ser um jogo histórico na sua carreira, né? Jogar contra o Flamengo com jogadores, como a gente vem comentando, selecionáveis, é uma seleção realmente. Agora, no futebol, existe quando o juiz apita e quando o juiz termina, né? Tudo pode acontecer. Agora, para que a Chapecoense tenha algo favorável, uma das coisas fundamentais que eu vejo é quando ela entrar no campo da Chapecoense, né? A Chapecoense tem que marcar o homem da bola, tem que evitar o passe, tem que evitar esse atleta criar. Porque a movimentação, ela vai acontecer, muitas das vezes a marcação individual não é fácil de acontecer, principalmente com jogadores de qualidade, e aí quando tem essa movimentação é muito difícil de você acompanhar. Então a Chapecoense, ela tem que ter um sistema defensivo muito atento, né? E a gente fala aí já há bastante tempo da questão do 4-4-2, para que os atletas, ele possa se defender de uma forma que não canse tanto, né? Porque o atleta de lado, de ataque da Chapecoense, ele tem que fazer esse movimento, essa arrancada de praticamente 100 metros, né? A gente já viu o Marcinho quase no escanteio do campo, já viu o Ítalo em outras oportunidades. Então, o próprio Giovanni Augusto se doando o tempo todo na marcação, e na hora que chega a bola no pé, não tem atleta que aguente, né, fazer o inverso, atacar. Então, a Chapecoense, ela tem que estar bem postada, fazer um trabalho de marcação forte, mas também ter a questão do contragolpe, né? E esse contragolpe, ele tem que cair no pé do meia. Talvez Giovanni Augusto hoje não se encontre na partida, talvez seja do Enio, enfim. E aí ter, como o Vitão sempre fala, ter os dois homens a ser ligados na frente, né? Na linha de frente, e não estar atrás do cara que recebe a bola. Agora, isso aí tem que ter eficiência, porque a Chapecoense pode ser que nesse jogo ele tenha poucas oportunidades, a não ser a bola parada, como o Vitor Hugo trouxe. Então eu vejo que a marcação, ela é essencial, né? A marcação muito forte, se doar na marcação, mas que seja compactado, e não o cara tem que dar pique de 60 metros para fazer uma marcação. Ou seja, se ataca, já ataca marcando, já cada um já pega o seu, porque no possível contra-ataque você para a jogada, no possível contra-ataque você marca o homem da bola, evita o lançamento. Então é assim que a Chapecoense vai procurar se defender, e no contra-ataque aí, quem sabe, ou numa bola parada, fazer o gol que possa dar a vitória à Chapecoense.
1: Valeu, Rodolfo. Luiz Fernando, que é torcedor apaixonado do Flamengo e da Chapecoense, hoje vai dar 2-1 pro Flamengo, não, pra Chape, ele falou. Vai dar 2-1 pra Chape. É a cidade de Vargião acompanhando o golaço. Abraço pra Vargião. Também o Vanderli Pedrotti. Pessoal do golaço, estamos ligados por aqui. Os meus sobrinhos, o Nevan Henrique, o Arthur Henrique e a Milena, vão estar no estádio na torcida pelo Flamengo. Carlos Branco, sempre ouvindo a gente pelo YouTube, grande abraço. Vonei tá por aqui também, falando sobre a vitória do Avaí. Daqui a pouquinho, o Andrei vai trazer pra gente a Série B do Brasileiro. E antes, sobre a tentativa de contratação importante do Palmeiras, eu vou trazer o Vinão. Tá chovendo aí, Vinão? Tá na chuva?
5: Mateuzinho, segunda interferência no momento que começa a chover em Chapecó. E esse barulho você já sabe qual que é, né? Barulho da capa de chuva. E é o barulho da esperança e da vitória do 1-0. Nome do amigo e o placar do jogo pra hoje.
6: Vanderlei, 2-0.
5: 2-0 pra Chape, né?
6: Pra Chape, sempre.
5: Nome do amigo, placar do jogo.
7: Cauê, 1-0 Chape.
5: 1-0, olha. Vamos garantir. Olha o barulhinho da capa, estamos botando na capa já. Vai vir chuva e vai vir vitória também?
7: Também. 2-0 Chapecoense.
5: Nome do amigo?
7: Maurício.
5: Maurício, quem mais aqui, ó? Pro Oeste Capital ao vivo, nome do amigo?
8: Placar. Fabrício, 1-0 Chape.
5: 1-0, quem mais?
9: Nilson.
5: 3-0. 3-0 Chape. Quem mais? Quem mais? Nome do amigo?
10: Bolides.
5: Placar do jogo?
10: 2-1 pra Chape.
5: Quem que é o flamenguista que tá de impostor? Quem que é o flamenguista que é impostor aí, ó? Quem que é o flamenguista? Placar do jogo e nome do amigo já que é impostor? É,
8: Gilberto vai dar 3-0.
5: Flamengo. É, impostor mesmo, por entre e baixo do impostor também? Placar do jogo?
11: Flamengo 2-0.
12: 3-1.
13: 3-0.
10: Ah, é 3-0, né?
5: Esse pessoal aqui tá infiltrado. Atenção, presidente, atenção, chefe. Vamos segurar o pessoal aí. Bom jogo, gurizada. Daqui a pouco eu volto com mais um povo aqui da Chape. Vamos ganhar. Vamos ganhar o jogo hoje. Tamo confiante, viu?
1: Mas a galera tá, da Chape tá, e do Flamengo também aí. Cada um no seu time. Edelcio tá por aqui, 1-0 goleada. O Lima Tchancherê também.
14: Fala, gurizada do golaço. Boa noite, boa noite. Hoje, o nosso Verdão vai fazer o Grêmio. 1-0 pra nós. Grama sintética, bola rolando a 300 km por hora. Somos verde até o tutano. Me inscreve aí no pra sorteio do... kit Santa Massa da camisa da nossa Chape. Um abraço a todos.
1: Valeu, cara. Valeu, pessoal. Tchancherê que tá vindo pro estádio. Alô, consulados de Pinhalzinho, de Xaxim, Tchancherê, de Arvoredo, de Seara, de toda a região. Abração pra vocês aí.
15: Boa noite, gurizada. Matheus, eu venho da Eletrônica Moroni.
1: Meu amigo.
15: Placar do jogo, 2-1 pra Chape. Meu palpite. Ó, vamos lá. Quero participar do sorteio. Forte abraço a todos e bom jogo.
1: Valeu, garoto. O Palmeiras está tentando contratar o Danilo Santos, o homem da seleção brasileira. Ainda segue negociando aí, Andrei?
16: Segue, o Matheus. Lembrando que o Palmeiras tem interesse nele antes da Copa do Mundo, né? Já tinha esse interesse, já tinha conversado com o Botafogo. O Botafogo estava esperando uma proposta do mercado europeu. Fato que ainda não se concretizou. E agora ele aumentou. O Palmeiras aumentou os valores da proposta pela contratação do Danilo com uma compensação financeira de 162 milhões de reais na cotação atual. Entra nisso, né? Valores fixos, variáveis de bônus e agora aguarda uma decisão do clube carioca. O Botafogo ainda não se posicionou. O Botafogo que joga nessa rodada pelo campeonato, pela Copa Sul-Americana, se não me engano, né? Ou pela Copa, pelo Brasileirão, melhor dizendo, desculpa. É, na próxima rodada, na 20ª rodada, já jogou a 19ª, mas joga na 20ª rodada. E já tá se deslocando para essa 20ª rodada, jogo que é fora de casa. E o Danilo tá junto com a delegação, tá? Nesse confronto que é contra o Cruzeiro no Mineirão no domingo. O Danilo pediu justamente pra jogar, pra ir com o Botafogo nesse confronto, nesse duelo. A opção seria de deixar ele fora até concretizar essa negociação, mas o atleta pediu pra estar jogando. O Botafogo ainda não respondeu essa proposta pra equipe do Palmeiras, mas se definiu internamente há algum tempo que o Botafogo queria apenas negociar o jogador por 30 milhões de euros, que seria um pouquinho a mais, 2 milhões a mais do que o Palmeiras ofereceu. Ainda há essa conversa entre as duas equipes, mas ele está relacionado e vai viajar junto com a delegação do Botafogo para enfrentar o Cruzeiro no domingo.
1: Ah, boa, boa informação aí, Andrei. Bom, vamos passar o provável time da Chapecoense, as alterações também, mas antes do Matias chegar, tem um pastor alemão, uma pastora alemã, uma cachorra, que fugiu por conta dos fogos. Ela fugiu por um descuido de deixar o portão aberto. É um pastor alemão fêmea, atende pelo nome de Suca. Fugiu do Pastos Fortes, pertinho do Mercado Girardi. Hoje, 11 da manhã, é só mandar mensagem pra rádio que a gente faz no meio de campo, né, Vitão? É simples. Pastor alemão, cachorra que fugiu.
3: É, tem aqui, a gente vai entrar em contato com a Maria Eduarda e com a Sabrina. A pastora alemã Suca, ela atende por esse nome, né? Então, quem puder encontrar, dá pra ver que é bem amigável aqui pelas fotos, aqui pelas mensagens. Então, pessoal que tem cachorro sabe o quanto é duro esse momento, né? Então, quem localizar ou souber de alguém que tá... de repente procurando o proprietário dessa cachorra, ela tá com a coleira, né? Então é importante aí para entrar em contato com a gente, que a gente coloque em contato com o pessoal que está procurando, aí a Maria Eduarda e a Sabrina, por favor.
1: 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Que o Lacerda tá preparando para hoje, Matias?
0: Bora lá, o provável time da Chapecoense para entrar em campo contra a equipe do Flamengo, com as mudanças que a gente já havia falado. Provável time com Matheus Aurélio no gol. Na lateral direita, Everton Souza ou Marcos Vinícius. A dupla de zaga com Rafael Thierry e Eduardo Doma. E na lateral esquerda, o Bruno Pacheco. Meio campo com Camilo, aí vem as mudanças. Vinícius Balieiro, David e Giovanni Augusto. E no ataque, Bolasie e Marcinho é o provável time do Verdão, sacando aí o Bruno Matias, jogador que vinha atuando com a camisa da Chapecoense, não está nesse provável time inicial.
1: Vamos ouvir os nossos comentaristas, é Balieiro, é David. O Enio, ele tá 100%, Matias? É uma condição de opção da comissão técnica?
0: É opção porque no treinamento que aconteceu no início da semana ele participou, né?
1: Bruno Tubarão, o Max Alves, me fala sobre os jogadores contratados aí, como é que tá a situação deles?
0: O Max Alves está retornando do departamento médico, ele tá em transição. Já quero falar também sobre o Vinícius, tá? O zagueiro da Chapecoense que também tá na transição. Max Alves já está inscrito no BID, agora ele só aguarda mesmo terminar a transição para ficar 100%. O Tubarão ainda não apareceu no BID, nem o Túlio Eduardo. Estão aguardando aparecer no BID para poder ficar 100% à disposição.
1: Perfeito. Informações importantes para a audiência. Verdão chega por volta de 15 para as 8 horas no estádio. O Flamengo também, por volta de 8 horas. Vitão, primeiro você, depois o Rodolfo. Alterações no meio de campo. Aí o Vitão aqui.
3: Ah, eu prefiro, esperando até que haja uma mudança relevante aí com relação à marcação da Chapecoense. Eu acho que, até mesmo independente da escolha, né? Vai ter pessoas com torção no nariz que iam preferir que fosse o Bruno Matias em vez do Balieiro, mas deve haver alguma questão física envolvida, né? Lembrando que o Bruno Matias é um atleta que se recuperou de uma lesão de longa, né? Recuperação longa, né? De longa duração aí para retornar ao campo. E eu vejo que a escolha pelo Balieiro, né? Junto com o David e o Camilo, são para tentar bloquear as ações de armação, né? As articulações por dentro, né? Pela faixa mais central do campo. E fazendo com que a equipe do Flamengo tenha dificuldade, em vez da facilidade que a Chapecoense acaba oferecendo nos seus jogos aos adversários, principalmente por ter o meio campo mais esvaziado. Eu acho que ele está mudando, né? Enfim, tendo uma mudança com relação a isso. E a gente espera que haja, pelo menos, que a possibilidade de um contra-ataque armado, porque ficar apenas defendendo ainda entra naquela história da tática do Rock Balboa, que a gente sabe que só no filme o Rock Balboa termina bem, né?
1: O Bolasie é o cara que vai dar aquela circulada pra lá, pra cá, vai poder jogar em velocidade, não plantado.
3: É, e a opção do Marcinho em vez do Enio, eu até questiono. O Enio teria uma facilidade maior de se aproximar do Giovanni Augusto e uma chegada de fora. Ele chuta melhor de fora da área, por exemplo, do que o Marcinho. Ele tem mais vitalidade e talvez até mais criatividade para poder chegar com a bola dominada em condução. Mas a aposta é pelo Marcinho junto com o Bolasie, né? Eu só espero que ele não fique, que o Bolasie não fique isolado. Com esse meio campo mais combativo, há a possibilidade de deixar Marcinho e Bolasie mais adiantado e defender com duas linhas de quatro, mas com três jogadores que combatem o adversário.
1: E aí, Rodolfo, as suas observações sobre o time montado provável do técnico Rafael Lacerda?
4: Vamos ver o comportamento dentro de campo, né? Eu vi alguns jogos do Flamengo onde eu vi, por exemplo, o Léo Pereira e o Ortiz, ele jogar no campo adversário. Muitas das vezes, quando o time vai para trás, eles jogavam ali num círculo, né? Praticamente num círculo, os dois zagueiros, inclusive avançando e Léo Pereira fazendo cruzamentos de esquerda ali para gol, passes para gol, né? Isso aí é o Flamengo. E Vitão tocou num ponto, se eu não me engano, foi ontem, no golaço, ele falando da questão da marcação da equipe do Flamengo. Ela não é uma equipe que tem aquela marcação forte, né? Ajustada. E com isso, eu vejo uma possibilidade nessa questão do contra-ataque. Agora, quem vai tomar a frente desse contra-ataque, eu não sei, porque aí é para ser o quê? O Bolasie, né? Então, ele tem que ser o cara a ser lançado, né? Assim como o Marcinho. Então, nessa hora que tiver o sistema defensivo bem postado, é o que a gente comenta. É um time que talvez foi viciado a fazer isso, porque jogava na linha de três, o próprio treinador, né? Ele falou sobre isso, que foi feito uma formação de elenco baseado nisso, que eu sou contra. A gente comentou muito sobre isso, eu e Vitão, na época ali, que o clube tinha que ter o perfil e não direcionado para o que o treinador acha que deve ser. Mas, enfim, tendo esse sistema e tendo essa mudança, vamos ver como se comporta o time. Mas a solução eu vejo que não há saída quando o Flamengo tiver exatamente no campo da Chapecoense para fazer esse contragolpe aí de forma veloz.
1: Matias, qual a situação do Giovanni Augusto para o jogo de hoje?
0: Tá 100%, viu? A disposição do técnico Rafael Lacerda, não é o jogador que está entregue ao departamento médico. Já vou aproveitar para passar o DM, para você ficar atento aos demais atletas da Chapecoense, Matheus e amigos. Questões do departamento médico entregues: o Robert, jogador que está recuperando do LCA, o Vitor Caetano, que ainda tem aquela lesão lá na panturrilha, e previsão que ele retorne para o dia 2 de agosto, bem no dia do aniversário aí, no jogo contra o Cruzeiro. Bem, também o Garcês, que está com edema ósseo, outro jogador que está fazendo um trabalho intensivo com o departamento médico, o zagueiro João Paulo, com aquele problema patelar no joelho, desde o fim da temporada de 2025 até agora, está tentando solucionar, o Rafael Carvalheira, que já fez a cirurgia, inclusive, já realizou a cirurgia dele. Agora é só aguardar os procedimentos de recuperação. O Anderson, o goleiro que teve aquela contratura no músculo da panturrilha, tá entregue ao DM, é a mesma panturrilha que ele machucou na outra oportunidade, mais uns 15 dias para poder estar retornando, porque tem que aguardar o retorno do Anderson Silva, lesão que aconteceu antes do jogo contra a equipe do Bahia, porque não é só o departamento médico, tem a questão da transição também. E na transição, que logo logo vão estar à disposição, estão encerrando os procedimentos de departamento médico, o Max Alves e o zagueiro Vinícius.
1: Perfeito, o Giovanni chegou a ser até dúvida, a gente estava cogitando por conta da carga do último jogo, mas vamos lá, né? Quem é o meia hoje? O que tem de opção a Chapecoense? O Edelcio, do final 1374, é isso? Edelcio, acho que é isso aí, né? É o vencedor do ingresso, vai pro estádio! E aqui no Rádio Pode, foguete no Rádio Pode! Edelcio, parabéns, final aqui do telefone 1374, mandou mensagem 6:09 da tarde aqui na segunda hora do golaço. Já tô passando pra você ingresso QR Code no setor geral norte e leste, ou seja, ingresso na geral pra Chapecoense. Matias, relembrando, torcedor de toda a região pode ir mais cedo pro estádio, porque os portões abrem daqui a pouco.
0: Daqui 30 minutos, abertura dos portões aqui na Arena Condá, não tem mais ingressos esgotados até o tampão. Você que não vier pra Arena Condá, empreste a sua carteirinha aí pro seu amigo, pro seu vizinho, pro seu parente, pro seu colega, para poder acompanhar essa partida envolvendo a equipe da Chapecoense e também do Flamengo. Lembrando que quem esgotou primeiro os ingressos aqui em Chapecó foi a torcida visitante, a torcida do Flamengo. Espaço deles estará cheio, lotadaço, e posteriormente os torcedores da Chapecoense também esgotaram sua parte nos ingressos, Matheus.
1: Andrei Sartori, para audiência maravilhosa aqui que está acompanhando a gente, nós temos um show de prêmios na jornada de hoje, já valendo a partir de agora. 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
1: Grande abraço aqui pro nosso amigo Luiz Debastiani. Hoje 1-0 para Chapecoense, gol depois dos 45 do segundo tempo, para dar emoção no jogo. Valeu, Luiz. Hoje 2-0. Que horas abrem os portões? 7 horas. O Hartmann acabou de mandar para nós, o Matias já antecipou aqui, ó. Jean Daniel Schwartz por aqui, ó. Sempre ligado na Oeste, capital. Hoje 1-0 para Chapecoense, para cima, não acredito. 1-1, Bolazema marca, é o Gabriel Koller ouvindo. Alô, pequeno Gabriel, tudo de bom? O César, 1-0, tá de ótimo tamanho hoje, e se jogar como jogou contra o Grêmio, acho que vão ter complicação para sair da lanterna. Mandou aqui o César. Rafael Gavineschi por aqui também. Alô, Rafa. Guilherme quer concorrer aos prêmios de hoje. O Henrique também tá por aqui, ó, tamo junto. Cirineu de Souza, vamos que vamos. O Wilson Balardinho, Sid Clay Nascimento. O pessoal, se não chover, o Flamengo ganha de 4-1. Se chover, Chapecoense consegue um bom resultado. Abraço pro Rodolfo, pessoal da MPR, ouvindo o programa aí, Rodolfo. Abraço pra eles aí.
4: Um abraço aí, o pessoal da MPR. Deus abençoe vocês aí. Obrigado pelo carinho.
1: É o Matheus Ramos que mandou. Ô, Rodolfo, antes do break, conhece?
4: Matheus, grande abraço. Matheus e o Marlon. Valeu, um abração.
1: O jogo da afirmação do Matheus Aurélio aí pra dar confiança pra ele hoje.
4: É, o goleiro ele tem que ter uma sequência, né? E ele fez um grande jogo contra o Bahia, apesar da derrota, mas houve seguro, foi um atleta que estava muito atento, né? Fez boas defesas. E hoje é o teste aqui na Arena Condá, né? E agora aumenta aqui a chuva aqui na Arena. Mas hoje é um teste diante do torcedor, né? Ele tem. Joga bem com os pés. Eu vi nesse jogo aí que aparentemente ele, dos goleiros que a Chapecoense tem, é o melhor que tem. Esse jogo com os pés, bons passes, tem personalidade para jogar. Então a gente vai observar ele no jogo de hoje, torcemos que ele possa fazer mais uma grande partida e dar continuidade ao trabalho.
1: É isso aí, gente. Vou fazer nosso intervalo aqui no Golaço. Daqui a pouquinho tem muito mais de análises, o retrospecto dos times, a chegada também do Flamengo, da Chapecoense no estádio, tudo no nosso 93.3 e a nossa cobertura também através do Oeste Capital Esportes nas redes sociais. Segue a gente lá. 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Em Chapecó, 17 graus. Baixou neblina no estádio, Matias, é isso que eu tô vendo na imagem aqui?
16: Chuva forte no estádio nesse momento aí, inclusive o pessoal da Polícia Militar foi se abrigar lá embaixo do telão. Abraço, bom trabalho aos amigos da Polícia Militar também. Chuva!
1: É, já diria mesmo, total. Né? É loucura, rapaz, é loucura! E sabe quem tá feliz, Matias?
16: Quem?
1: O cara que vende a capa de chuva. Que tava R$5, agora tá 15.
16: É, daqui a pouco se aumentar a chuva e aumentar, ó, as filas, vai pra 20, 25.
1: Já voltamos com mais Golaço!

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4: Daqui a pouquinho, gente, 9:30 da noite. 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Daqui a pouquinho tem mais Cantor Vinão. Vamos falar de Série B de brasileiro. Lembrando que a gente teve jogos dos catarinenses ontem e tivemos 2 vitórias. Andrei Sartori, os jogos de ontem da Série B.
5: Série B bastante movimentada, porque o Criciúma ontem bateu a equipe do Novo Horizontino jogando no estádio Jorge Ismael de Biasi. Com um gol marcado por Diego Gonçalves, a equipe do Criciúma venceu e assume de fato a liderança agora de forma isolada. Tá 39 pontos, são 5 pontos de vantagem para o segundo colocado, Vila Nova, que jogou ontem e venceu o Fortaleza placar de 2-1. O outro catarinense que entrou em campo e teve uma virada bastante emocionante foi o Avaí na Ressacada, tá? O Avaí saiu perdendo para a equipe do América Mineiro. Paulo Vitor abriu o placar na primeira etapa. E os 2 gols do Avaí saíram depois dos 40 minutos da segunda etapa. Daniel Penha empatou e o garoto Tylon, que desperta interesse da Lazio da Itália, fez um belo gol. Conduziu a bola do meio de campo, bateu na saída do goleiro e fez o gol da virada do Avaí. O Avaí que ainda não deixa a zona do rebaixamento, mas iguala, tem a mesma pontuação do Londrina, que joga logo mais. Avaí é o 17º com 20 pontos, igualado com o 16º, o Londrina, com os mesmos 20 pontos. E aproveitar, o Matheus, que a gente está falando de Série B, a gente tem jogos hoje, o Operário e a Ponte Preta se enfrentam às 7h30, no mesmo horário, Ceará e CRB. Às 8h30, no Railé Pinheiro, na Serrinha, Goiás e Sport. Às 9h30 da noite, temos nos Aflitos, Náutico e Londrina. E amanhã, então, tem o encerramento da rodada com o Atlético São Bernardo, 7h30. 8h30, Cuiabá e Atlético Goianiense. E às 9h30, Botafogo de Ribeirão Preto e Juventude. Só uma informação para finalizar, Matheus. O Avaí tá acertando a negociação com o centroavante Felipe Vizeu, tá? Atleta que deve chegar na Ressacada nos próximos dias.
4: Muito bem, vamos trazer aqui o G6, a Série B mudou e a gente pode trazer até o 10º, que tá um bolo danado ali na luta pelo G6. 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André Sartori.
5: Vamos lá, vamos trazer esse G6, né? Mas os 10 primeiros colocados, tá muito equilibrado essa Série B. É a última rodada do primeiro turno. O líder, então, o Criciúma, 39 pontos. Na vice-colocação, Vila Nova com 34. E aí entra aqueles clubes que vão fazer os playoffs entre eles. O terceiro colocado, Juventude, com 32 pontos. O Operário, com os mesmos 32 pontos. O quinto colocado é o Fortaleza, com 31. E fechando o G6, o Novo Horizontino, com 30 pontos. Vale lembrar que tanto o Novo Horizontino, Fortaleza e Vila Nova já jogaram essa rodada e podem perder posições. Na 7ª colocação, o Goiás com 28 pontos, 8º São Bernardo com 27, o 9º o Sport com 27 pontos e o 10º colocado, o Atlético Goianiense com 25 pontos.
4: É, a situação do Dalpozo lá é uma pressão absurda, né? O Sport não decolou nos últimos 5 jogos, nenhuma vitória. E os últimos 4 colocados, que tem o Avaí dentro do Z4.
5: Exatamente, tá na Boca e a gente tem no 14º colocado o Náutico com 21, o 15º Botafogo do Tencate com os mesmos 21 pontos e na 16ª colocação Londrina com 20 pontos. Dentro do Z4, com os mesmos 20, o Avaí, 17º, o 18º é o Ceará, rapaz, 19 pontos. E aí os dois últimos bem distanciados dos demais, a Ponte Preta na 19ª colocação com 8 pontos e o Lanterna, o América, com os mesmos 8 pontos.
4: Ô Vitão, Série B tá pegando fogo e o Criciúma 39 pontos. E o detalhe, 68% de aproveitamento fechando o primeiro turno, a passos largos, pelo menos para ficar no G6. Agora, certamente o Criciúma vai lutar pela vaga direta à Série A.
2: Ah, sim, né? E o Criciúma... É, até a atmosfera que se faz jogando em casa, né? É uma equipe que consegue manter uma regularidade. Se vê, enfrentou fora de casa, que foi o caso, com o Novo Horizontino, e conseguiu fazer o que vem fazendo dentro de casa. O Novo Horizontino, podemos dizer que é um dos candidatos, né? Aliás, não é de hoje, né? Mesmo com a derrota, continua naquela faixa ali dos seis primeiros colocados, né? Lembrando, para quem tá nos ouvindo, que a Série B mudou a regra esse ano, o regulamento. No caso, os dois primeiros sobem para a Série A e depois quatro equipes, do terceiro ao sexto lugar, fazem aí uma disputa para ver quem são os outros dois que se juntam aos dois primeiros, que no momento é a equipe do Criciúma e o Vila Nova, que voltou a vencer, né? O Vila Nova havia já... Porque assim, né? Lá, a torcida do Vila Nova, eu já morei em Goiânia, né? Trabalhei lá no Goiás, conheço bastante por lá. Morei mais de 2 anos lá. A torcida do Vila Nova, ela é... muito, muito paixão, muito fervorosa, assim, sabe? Se estiverem bem, perdem um jogo, eles esquecem o que tá acontecendo, né? Você vê que o Vila Nova lá do Guto continua, tá em segundo lugar, mas o Criciúma já abriu uma gordura de 5 pontos. Eles estavam numa disputa ali, mas mediante o que aconteceu em jogos anteriores, o Criciúma manteve essa regularidade. Veja, são 5 vitórias seguidas do Criciúma. Então eles vêm numa sequência aí que faz com que a equipe, nesse momento, seja a favoritaça, né? A subir para a primeira divisão, porque se não perder jogadores, que é algo que pode acontecer com essas equipes ainda com a janela aberta, fazendo aquele efeito cascata, né? Os destaques da Série C vão para B, os da B vão para A e o da A vão para o exterior. Então alguns jogadores, por exemplo, um dos melhores laterais esquerdos em atividade no futebol brasileiro hoje, pra mim, inclusive, sendo superior aos dois do Flamengo, olha que interessante, sendo que tinha um Alexandre na seleção, é o Marcelo Hermes. Marcelo Hermes vem jogando nesses últimos 2-3 anos, muita bola, fazendo mais de um gol em um determinado jogo, inclusive, e é, pra mim, um dos grandes destaques desse time do Criciúma, né?
4: Eu, Rodolfo, rapidinho, antes da gente passar aqui, com o Vinão, com os nossos ouvintes, ficamos de olho. América é um time tradicionalíssimo, que tem alguns problemas financeiros nesse momento, mas nunca fez uma campanha tão ruim, cara, numa série bem impressionante. O Ceará é um time gigante, que tem poder de fogo, apesar das dificuldades. Aí tu olha pro Náutico, um time de torcida, tá ali em 14º. A Série B, ela é traiçoeira, hein, Rodolfo?
6: É, traiçoeira, e a gente tá vendo aí o Ceará, por exemplo, que eu não imaginava que ia... É beirar isso aí, essa zona de rebaixamento, caiu, né, da Série A para a Série B, e tá aí cada dia pior, né? O Avaí, surpreendentemente, fez 2 vitórias agora, né, seguida, e aí já deu uma respirada, tá com 20 pontos ali próximo, primeiro a sair, né, com a mesma pontuação do Londrina, que joga hoje contra o Náutico lá em Recife, né? Agora, assim, como você falou, é um passo muito próximo, né, de quem tá próximo da zona, é um espaço muito curto de quem tá para subir. Então, a cada rodada a gente vai vendo aí. Mas como é um campeonato diferente, como o Vitor Hugo falou, né? Tem 4 clubes aí que vai disputar ainda do terceiro ao sexto. Então é um formato diferente. O Criciúma eu vejo que já está com passos aí, dando passos importantes, porque ele faz 39 pontos, né? Quase aí, meu, se você falar aí 50%... da competição foi embora, ele está com um aproveitamento aí de 68%, é muito alto, né? Agora tem que dar essa continuidade. Mas a Série B sempre foi assim, vai ser emoções até o final, porque agora mais times vão brigar aí para conseguir essa quinta, essa sexta vaga.
4: 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Vamos ao redor da arena. Alô, cantor Vinão, fala com a gente, Vinícius.
7: Vamos lá então, Mateuzinho. Vamos de lá. Volta no meio da torcida da Chapecoense. Temos um argentino aqui, triste, com o título, com toda a certeza. O nome do amigo é daqui de Chapecó mesmo e o placar do jogo.
8: Não, não sou de Chapecó, sou de Erechim.
7: De Erechim.
8: Isso.
7: Do outro lado da ponte, viu, mais acostumadamente falando. Placar do jogo. É do Flamengo, né?
8: Bah, cara, tá difícil pra Chapecoense, mas sei lá, um empatezinho estaria bom.
7: Um empatezinho tá bom, 2x2, tá bom já?
8: Pode ser, pode,
7: pode ser.
8: Pode ser,
7: nome do amigo, placar do jogo.
9: Daniel.
7: Daniel, placar?
9: 4x0 Flamengo.
7: 4x0 Flamengo, nossa senhora, vamos ver quem mais tá por aqui. Nome do amigo, placar pro jogo, pra West Cup do FM.
10: Samuel Casagrande, 1x1.
7: E o pequeno aqui, eu conheço o pequeno aqui, hein? Nome do amigo?
11: Gabriel Felipe Castrante.
7: Quanto que vai dar o jogo hoje, Gabizinho?
11: É, no ainda vamos dar 1x1 e vai dar 3x2 pra Chape.
7: 3x2 pra Chape, já teve esse 3x2 lá em 2018, né? Gol do Vini Júnior e tudo mais. Gabizinho da Chape tá aqui com a gente também. Mais um. Nome do amigo pro cara do jogo?
12: Felipe, 2x1.
7: 2x1 pra Chape, vamos ver. Eu acredito no 1x0 só, viu, Felipe? Volto com vocês aí pro estúdio, a galera tá.
4: Valeu!
7: Consciente. Vai dar boa pra nós, vai dar boa pra nós.
4: Valeu, Vinão, grande abraço. Vamos pra galera no WhatsApp.
13: Bom dia, pessoal da S Capital.
4: Oi, querido.
13: Oi, S Capital. Eu sou o Matheus. E eu querido. Aposto que a Chapecoense vai ganhar de 2x1 do Flamengo.
4: Ô, querido, abraço pra ti aí, meu xará. Valeu, Matheuzinho.
14: Boa noite, galera da S Capital. Célio aqui da EFAP. Eu vou arriscar um 2x1 pra Chape hoje. Campo molhado aí, de repente uma bola chutada de longe aí. Dá um golzinho aí, depois faz mais um. E o Flamengo é um time bom, ele vai fazer um também. Você bota nesse sorteio aí. Menos do ingresso, que hoje eu vou ficar por casa.
4: Valeu, Célio. Claro, curtindo a rádio. Ah, é bom demais também. Vida. Fala aí.
15: Ó, Alta Floresta, pediu uma música pro... Minha mãe, Eneneira.
4: Ô, queridos.
15: Pediu uma
4: abraço.
15: De...
4: Tá bom. Só não vai dar agora, né? Só vai ter que ser depois. Pode ser no intervalo aqui que vai ter Voz do Brasil, né?
16: Boa tarde, boa tarde, boa tarde. Olha, eu sei que o Flamengo é um baita de um time, né? Mas Chapecoense também tá difícil, tá ruim mesmo. Mas assim mesmo tem aquela fezinha lá no fundo do coração, né? Que tenho fé ainda que... Podemos ganhar hoje de goleada 1x0 e tá louco de bom, né? Aí lá no finalzinho do segundo tempo, lá vamos uma faltinha lá e gol da Chapecoense e vamos correr pra vitória aí. Vamos começar a reagir aí hoje.
4: Valeu, garoto! É hoje, meu querido. Abraço aí também. Mais uma de áudio por aqui que chegou aqui nos últimos minutos. Muitas mensagens. Então, um abração pra todo mundo aí. Pessoal que tá indo pro estádio, né? Na paz, na tranquilidade. Daqui a pouquinho, 7 horas, abre os portões. Ainda aqui a 5 minutos.
17: Boa noite, rapaziada. Marcos do Jardim América. Hoje a Chape ganha de 2x0. Agora rumo à recuperação. Me põe no sorteio aí.
4: Valeu, Marcos, abraço pro amigo. Ô Matias, o nosso ouvinte falou ali junto com o Vinão sobre o jogo que a Chapecoense venceu o Flamengo. Então traga pra gente o retrospecto dos clubes, os confrontos de Flamengo e Chape.
18: Então vamos lá então, o raio-x completo, o retrospecto aí, as estatísticas entre Flamengo e Chapecoense, que se enfrentam logo mais aqui na Arena Condá. O último jogo, a gente vale lembrar, que foi em 2021, foi 2x2, Chape 2, Flamengo também 2, aqui na Arena Condá, Série A do Campeonato Brasileiro, naquela campanha vexatória da Chapecoense. Chapecoense acabou sendo rebaixado com 15 pontos apenas somados naquele ano lá, foi terrível aquela situação. Bem, no retrospecto geral, marcam 16 encontros, 11 vitórias do Flamengo, 3 empates e 2 vitórias da Chapecoense. Na Arena Condá, são 8 jogos, 4 vitórias do Flamengo, 2 empates e 2 vitórias do Verdão. Lá na casa do Flamengo, no Rio de Janeiro, no Maracanã, a Chapecoense ainda não venceu nesse confronto aí com 16 jogos. No momento em que estão abertos os portões da Arena Condá, abrem-se os portões da Arena Condá, o torcedor já começa a cessar.
4: Os portões da felicidade. O Matias tem mais uma do Lacerda aí pra gente passar pra nossa audiência.
18: Pra gente encerrar então, né, as informações da Chape antes da Voz do Brasil, vamos trazer mais um trecho da fala do técnico Rafael Lacerda, comentando aí, explicando um pouco mais sobre o conteúdo passado pros atletas, o diálogo antes dos jogos.
19: Então assim, quando tu chega no meio de uma competição, como foi o meu caso no Atlético, tudo que tu tem que ajustar de um jogo pro outro com um período curto, tu ajusta no quadro e em vídeos. Por exemplo, amanhã nós vamos jogar com uma equipe que treinou um dia e vai treinar o segundo dia. Mas nesse período de pré-temporada, ela treinou. Então eu não vou fazer uma coisa que a gente já não trabalhou, porque eu tive 3 semanas de trabalho. Então muitas vezes eu trabalhei com essa equipe, né? Porque a gente rodou bastante. Ela, para mim, não simplesmente agora, ah, vou enfrentar o Flamengo, vou montar uma equipe. Contra o Santos, vou montar outra equipe. Isso talvez vai acontecer lá daqui umas 7, 8 rodadas, que não, agora não tem tempo para treinar, eu vou simplesmente colocar essa equipe. Não, essa equipe ela já sabe o que ela vai fazer, porque ela treinou, vão ter algumas alterações, tanto na formatação quanto em peças, né? Sobre as reuniões, eu trabalho de uma forma assim, tem jogador que ele entende muito olhando o vídeo, tem jogador que entende olhando no quadro, e tem jogador que entende com a orientação eu falando no campo. E eu preciso atender a todos eles. Eu não posso, lembra que eu falei, não é o que o Lacerda quer, é o que os jogadores podem fazer. Então assim, vocês viram conversando com o Giovani, com o Marcinho, era, né? Giovani e Marcinho. Lá dentro na minha sala eu conversei com o Bruno Matias, conversei com o Camilo, conversei com o Balieiro e com o David. E a gente sempre conversa, por exemplo, com o Bolazzi, o meu auxiliar técnico, sempre conversa individual com ele, porque tudo que eu vou fazer no treino a gente explica em inglês. Para ele, meu auxiliar, o nosso preparador físico também, o Glitz, também fala fluentemente inglês. Então, quando eu junto os atletas, eles já têm a noção do setor deles.
18: Tá aí, Rafael Lacerda, falando um pouco mais sobre como é a explicação para os atletas, a questão de noção também nos treinamentos, para um entendimento melhor de todos, viu?
4: Perfeito. Tô ajeitando aqui a voz do Brasil, Matias. Dá um panorama do estádio pra gente aí nesse momento, por favor.
18: Torcedores entrando no estádio nesse momento, vagarosamente vai acessando, o pessoal tá com aquela capinha de chuva porque tá chovendo aqui em Chapecó, chove nesse momento na capital do oeste do estado de Santa Catarina, é uma garoa considerável, o torcedor já vai acessando, quem consegue já tá se deslocando pra norte, que é onde é o espaço coberto, os demais estão se concentrando aí próximo à entrada dos vestiários na zona mista.
4: Perfeito, gente. Flamengo, 8 horas, Chapecoense um pouquinho antes, mais ou menos, né, Matias, a chegada dos times no estádio, né?
18: Exato, Chapecoense umas 5 ou 7 minutos para as 8 ali, 5 para as 8, 7 para as 8 e o Flamengo 8 horas.
4: Perfeito, gente, fechamos o golaço, 8 da noite a gente volta com nossa grande estrutura, nossa grande cobertura para Dax Imóveis, Foroeste Foton, Boa Visão Imóveis, Lojas Bom Sucesso Chapecó, Distrisul e Vila Serena, até daqui a pouquinho com Verdão e Flamengo na Arena Condá. Vamos que vamos!

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2: Olá, boa noite.
0: Boa noite para você que nos acompanha em todo o país.
2: Quarta-feira, 22 de julho de 2026.
0: E vamos aos destaques do dia.
2: Ampliado plano de apoio a empresas exportadoras afetadas pelas tarifas impostas pelos Estados Unidos.
0: Nova fase contará com 18 bilhões e 500 milhões de reais em linhas de financiamento para setores estratégicos. Gabriela Noronha.
3: Os recursos vão apoiar, por exemplo, empresas que querem manter suas operações enquanto reorganizam as vendas ou servir para a compra de máquinas e investimentos produtivos.
2: Violência contra a mulher. Brasil registra queda no número de feminicídios no primeiro semestre do ano.
0: Os dados foram divulgados pelo Ministério da Justiça e Segurança Pública, Márcia Fernandes.
4: O Brasil registrou 741 casos de feminicídio no primeiro semestre, uma redução de 2,5% em comparação ao mesmo período de 2021.
2: E hoje a Voz do Brasil completa 91 anos.
0: E vamos saber um pouco mais sobre a história do programa e a importância dele para os ouvintes.
5: Traz a informação precisa, sem distorção.
6: A gente traz uma referência afetiva no jornalismo brasileiro.
7: Falou na Voz do Brasil, para nós tá falado.
2: Hoje, na apresentação da Voz do Brasil, eu, Luciana Vasconcelos e Nazi Brum.
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2: Uma nova fase do Plano Brasil Soberano terá 18 bilhões e meio de reais em linhas de financiamento para atender empresas afetadas pelas tarifas aplicadas pelos Estados Unidos em suas exportações.
0: A medida também inclui empresas prejudicadas por conflitos internacionais, especialmente em países do Golfo Pérsico.
2: Entre os principais setores estão madeira, carvão, máquinas e equipamentos elétricos, cerâmicas, plásticos, calçados, papel e açúcar.
3: Com a assinatura da medida provisória, sanção da lei que criou o programa Brasil Soberano, 18 bilhões e 500 milhões de reais serão liberados por meio de novas linhas de crédito. Segundo o ministro do Planejamento e Orçamento, Bruno Moretti, os setores atendidos foram divididos em três grupos.
8: Os afetados pelas tarifas comerciais, setores industriais estratégicos, como de químico, farmacêutico, setor automotivo, minerais críticos, fertilizantes e, por fim, um grupo de empresas afetadas pelas exportações para o Golfo Pérsico.
3: Do total previsto, 13 bilhões e 500 milhões virão do Tesouro Nacional e 5 bilhões serão aportados pelo Banco Nacional de Desenvolvimento Econômico e Social. O ministro da Fazenda, Dario Durigan, explica que os créditos serão liberados gradualmente pelo BNDES.
9: A gente está usando recursos que já foram mobilizados para o BNDES, em especial, por exemplo, no Brasil Soberano 1, e que não foram utilizados então. Nós vamos atendendo à medida em que a necessidade aparecer, avaliando a necessidade de maneira bastante pontual e proporcional.
3: Os recursos poderão ser utilizados em 6 linhas de crédito com juros entre 3% e 9,8% ao ano e vão apoiar, por exemplo, empresas que querem manter suas operações enquanto reorganizam as vendas ou servir para a compra de máquinas e investimentos produtivos. O ministro do Desenvolvimento, Indústria, Comércio e Serviços, Márcio Elias Rosa, destacou que o programa atende a uma reivindicação apresentada por 22 setores produtivos.
10: Uma reivindicação de todos os setores, para que nós tivéssemos essa linha de crédito, acesso a essa linha, capaz de aplacar um pouco. Nós vamos continuar lá no MDIC, dialogando com o setor privado, com todos os setores atingidos e não atingidos.
3: A tarifa adicional de 25% dos Estados Unidos sobre parte dos produtos brasileiros exportados ao país entrou em vigor nesta quarta-feira. A medida atinge itens como etanol, máquinas agrícolas, açúcar orgânico, calçados, vestuário, papel, máquinas elétricas e produtos de aço. A sobretaxa será cobrada dos importadores americanos no momento em que os produtos brasileiros entrarem nos Estados Unidos. Reportagem Gabriela Noronha.
0: E o Ministério da Pesca e Aquicultura informou que determinados tipos de peixes e crustáceos ficaram de fora da lista dos setores atingidos pela tarifa de 25% imposta pelos Estados Unidos aos produtos brasileiros.
2: Entre eles estão a tilápia fresca ou refrigerada, albacora bandolim e lagosta congelada.
0: Estão na lista de itens sujeitos à nova tarifa o filé de tilápia congelado e lagostas vivas, frescas ou refrigeradas.
2: A relação completa dos produtos está disponível em gov.br/mpa.

0: A Mulher, elaborado com base no Sistema Nacional de Informações de Segurança Pública. Na divisão por regiões, o Norte teve o maior índice de queda, com 20%, seguido do Nordeste, com 19,9%. A gerente do projeto Mulher Segura, Fernanda Antonucci, ressalta a importância do acompanhamento constante desses índices estatísticos.
1: A redução de 2,5% dos casos de feminicídio demonstra que o enfrentamento à violência contra a mulher exige ações coordenadas, integradas entre os entes federativos e as instituições responsáveis pela proteção das mulheres.
0: O levantamento também contabilizou 20.441 prisões entre fevereiro e julho. Desse total, mais de 16 mil foram feitas em flagrante e mais de 4 mil por mandados judiciais. O monitoramento indicou que foram realizados mais de 92 mil atendimentos a vítimas e o acompanhamento de 55 mil medidas protetivas em todo o país. De acordo com Fernanda Antonucci, gerente do projeto Mulher Segura, o resultado mostra a relevância do acompanhamento dos indicadores.
1: Recebemos esse resultado com responsabilidade. Cada feminicídio evitado representa uma vida preservada, uma família protegida e uma mulher que pôde continuar sua trajetória com segurança e dignidade.
0: Os dados completos do Monitoramento Nacional da Violência contra a Mulher estão disponíveis nos canais oficiais do Ministério da Justiça e Segurança Pública e do Ministério das Mulheres. Com reportagem de Edinaldo Júnior, Márcia Fernandes, para a Voz do Brasil.
2: Vale lembrar que o Ligue 180 é o principal canal de denúncias e acolhimento em casos de violência contra a mulher.
3: A ligação é gratuita e o serviço funciona 24 horas por dia, todos os dias da semana.
2: Além do atendimento por telefone, o canal também recebe mensagens pelo WhatsApp no número 61 96100 0180.
3: O preço do tomate caiu 15,85% nas principais centrais de abastecimento, as CEASAs, no país no mês de junho.
2: É o que mostra o sétimo boletim Hortigranjeiro, divulgado hoje pela Companhia Nacional de Abastecimento, a Conab.
3: De acordo com o levantamento, o quilo do produto foi comercializado em média por R$ 5,59 no atacado.
2: Além do tomate, a melancia, a laranja e a maçã também ficaram mais baratas.
3: Segundo a Conab, a redução dos preços é reflexo do aumento da oferta e da menor demanda por algumas frutas no período analisado, como explica a analista de mercado da companhia, Flávia Starling.
4: Em relação aos preços das principais frutas, a laranja apresentou uma desvalorização de 13,20%. Já a maçã, o que aconteceu? Houve a finalização da colheita tanto da variedade Fuji quanto da variedade Gala, aumentando a oferta e com isso os preços também reduziram em consequência. Já a melancia, dentre as frutas, foi a que apresentou a maior desvalorização. Houve queda tanto nos preços quanto na comercialização. Todas as frutas apresentaram desvalorização nas suas cotações da média mensal ponderada, com exceção da banana. A banana, ela apresentou incremento de 2,10% devido à menor oferta.
2: Hoje a Voz do Brasil completa 91 anos.
3: Já mudou de nome, de formato e até de horário, mas o compromisso com o cidadão permanece.
2: Aqui pelas ondas do rádio e atualmente também por meio de outras plataformas, é possível saber sobre as principais políticas públicas e serviços do governo.
3: Como sempre, foi ao longo dessas mais de 9 décadas.
5: Em 22 de julho de 1935, foi ao ar pela primeira vez o programa de rádio mais antigo do país. Estreou durante a presidência de Getúlio Vargas para divulgar os principais atos do governo.
6: Na Rede Brasileira de Rádio Difusão, a Voz do Brasil.
5: Ao longo dos anos, o programa passou a contar também com notícias do Poder Legislativo, do Judiciário e uma pequena participação do Tribunal de Contas da União. Mudou o nome, o formato, mas a missão permaneceu a mesma ao longo desses 91 anos. Levar informações oficiais aos brasileiros de todos os cantos do país.
7: O excelentíssimo senhor presidente da República, Tancredo de Almeida Neves, faleceu esta noite.
8: O Brasil tem uma nova Constituição.
9: Presidente Fernando Henrique condecora os pentacampeões.
5: No sul do Brasil, O pescador Márcio Prudêncio Constantino, de Balneário Rincão, em Santa Catarina, está sempre sintonizado.
9: Traz a informação precisa, sem distorção, sem fake news, traz as informações mais relevantes para o cidadão brasileiro que tem acessibilidade em qualquer local, que a gente aqui do Sul às vezes não sabe o que está acontecendo.

0: no Norte, as atualizações de programas, o que, que vai acontecer, programas sociais, ele abrange tudo. Então, quem escuta ali sabe que o que está acontecendo é, realmente é, para mim, é sem igual.
1: Um dos principais objetivos da Voz do Brasil é fazer com que os cidadãos conheçam os serviços públicos a que eles têm direito, não importa o local onde moram ou sua condição de vida, como no caso do pescador Márcio Constantino.
0: É ali que vai saber, não só dos pescadores, que é a minha modalidade, mas de toda a categoria. É muita informação que é noticiada e às vezes as pessoas, por falta dessa informação, não vão nem procurar os seus benefícios, seus direitos. É, normalmente a gente já escuta de primeira mão na Voz do Brasil e depois é só ir de atrás, aqui que a gente já está bem informado, né?
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1: Ao longo dessas décadas, o programa se modernizou e hoje é multiplataforma. Está disponível também na internet em tempo real e nas redes sociais. Mas o rádio continua sendo a marca registrada do programa e está entre as memórias mais saudosas da agricultora familiar Maria Santos Almeida, de 57 anos.
3: A gente se criou ouvindo a Voz do Brasil, porque a gente tinha somente o rádio, nem televisão a gente não tinha. Então, no horário da tardinha, a gente tinha o compromisso de ficar inteirado com aquelas notícias que se passava e que a gente, então, ficava sabendo somente pelo programa, pela Voz do Brasil. Atualização sobre saúde, sobre política, sobre programas sociais, que a gente na época até nem entendia.
1: Maria Almeida não só passou a entender dos programas sociais, como tornou-se beneficiária. Foi pelas ondas do rádio que ela soube, por exemplo, do Programa Nacional de Fortalecimento da Agricultura Familiar, o PRONAF.
3: Desde bem antes de eu me aposentar, de 20 e poucos anos, impacta bastante a gente e todos os agricultores, e ele nos dá a certeza de que aquilo ali foi atualizado, falou na Voz do Brasil, para nós está falado.
1: Na outra ponta do país, em Oeiras, no Pará, o jornalista Cristivan Alves tem uma relação com a Voz do Brasil que é também afetiva.
4: Desde a infância, no meu território quilombola, a gente ouve a Voz do Brasil, né? Isso no período quando a gente era criança e vem atravessando a nossa geração todinha, né? Eu, como um comunicador quilombola aqui da Amazônia, a gente traz uma referência afetiva, né, no jornalismo brasileiro quando se fala em Voz do Brasil, né?
1: Depois de quase 60 anos de obrigatoriedade da transmissão às 19 horas, em 2018, o horário de veiculação da Voz do Brasil ganhou flexibilidade. O programa continua sendo transmitido ao vivo às 19 horas, mas as emissoras têm liberdade para iniciar a transmissão até às 21 horas. Independente disso, ao toque da trilha, todo brasileiro, em todos os cantos do país, já sabe o que vem na sequência. Reportagem Natália Koslick.
5: Por causa dos riscos de incêndios florestais durante o período de estiagem, o IBAMA orienta propriedades rurais para prevenir o fogo.
6: E alerta para as multas e interdições em caso de descumprimento de medidas de combate aos incêndios.
7: Com a chegada do período de estiagem, aumenta o risco de incêndios florestais em diversas regiões do país. A prevenção é uma das principais formas de reduzir a ocorrência e a propagação do fogo. O IBAMA publicou editais de notificação preventiva destinados a proprietários de imóveis rurais localizados em áreas de maior vulnerabilidade. O presidente do IBAMA, Jair Schmidt, explica qual o objetivo do edital.
8: Como é que o IBAMA faz isso? E faz uma notificação para essas propriedades para que elas adotem medidas preventivas para evitar os incêndios, mas também que realizem os planos, né, de operacionais voltados a combater esses incêndios caso eles ocorram.
7: Os editais reforçam obrigações previstas na legislação ambiental. Entre as orientações estão a proibição do uso do fogo sem autorização, a redução do acúmulo de vegetação seca, a proteção de áreas de preservação, a implantação de aceiros quando tecnicamente recomendados, o monitoramento das propriedades, a capacitação de trabalhadores e a a comunicação imediata às autoridades em caso de incêndio. O presidente Jair Schmidt destaca que durante o período seco, medidas preventivas ajudam a reduzir o risco de incêndios florestais. A prevenção depende da atuação dos órgãos ambientais, dos proprietários rurais e da população. E a adoção antecipada dessas medidas contribui para proteger pessoas, propriedades e o meio ambiente.
8: O IBAMA notificou 11.805 propriedades rurais no Pantanal, na Amazônia e no Cerrado, se ocorreu alguma queima naquele local. Se não houver autorização, essas áreas elas podem sofrer fiscalização e as pessoas serem multadas, serem autuadas, serem área embargada ou algum equipamento material também apreendido.
7: O monitoramento também utiliza imagens de satélite e sistemas de sensoriamento remoto para identificar focos de calor, acompanhar áreas de risco e apoiar as ações de fiscalização. Reportagem Pablo Mundim.
6: E a fumaça dos incêndios florestais pode afetar a saúde, especialmente em períodos de piora da qualidade do ar.
5: Para orientar a população, o Ministério da Saúde disponibiliza documento com alerta e recomendações para a população em caso de queimadas e incêndios florestais.
6: Entre as principais recomendações estão acompanhar as previsões meteorológicas e os alertas oficiais sobre queimadas e qualidade do ar, além de beber água regularmente para manter as vias respiratórias hidratadas.
5: Também é importante evitar atividades físicas e esforços intensos ao ar livre quando a qualidade do ar estiver comprometida e priorizar a permanência em ambientes internos e protegidos da fumaça.
6: O documento pode ser encontrado em gov.br/saúde.
5: Sabonete, shampoo, cremes para cabelos ou para pele. Todos esses produtos atraem a atenção do consumidor.
6: Mas na hora de comprar, é preciso ficar atento ao selo da Anvisa, que é responsável por regulamentar os cosméticos.
5: Para garantir a segurança de quem compra, a agência atualiza as substâncias que podem ser utilizadas nesses produtos.
9: Eles fazem parte do cotidiano, mas em alguns casos podem se tornar vilões da saúde. Os produtos de higiene pessoal, cosméticos e perfumes comercializados no país são regulamentados e fiscalizados pela Agência Nacional de Vigilância Sanitária, que acabou de atualizar as listas de substâncias restritas e proibidas na fabricação desses itens. O gerente-geral de cosméticos e saneantes da Anvisa, Bruno Rios, explica que essa lista está sempre passando por atualizações.
10: Tanto de proibitivos quanto de restritivos, ela é uma lista viva. Então a gente está sempre acompanhando novos estudos, novas evidências científicas, novos modelos regulatórios. Então, sempre quando há novos estudos, a gente corre atrás para poder fazer uma nova avaliação daquela substância para ver se, de fato, ela ainda é uma substância segura e que ela ainda pode ser utilizada nos cosméticos que serão oferecidos para a população.
9: Entre os problemas que podem ser ocasionados pelo uso de produtos irregulares estão as alergias e dermatites de contato. Para evitar reações adversas, é importante observar se o produto tem um registro na Agência Nacional de Vigilância Sanitária, além das condições em que ele é armazenado e vendido. Como explica a médica dermatologista e primeira secretária da Sociedade Brasileira de Dermatologia, Rosana Lazzarini.
11: Se você está comprando um produto numa farmácia ou numa loja e ele está exposto ao sol, a chance de ter a transformação de alguma substância dentro desse cosmético e ela se tornar um alérgeno aumenta. Então, eu acho que são cuidados também que têm que ser tomados, né? Observar a procedência, está aprovado pela Anvisa, observar se como que foi armazenado esse produto.
9: As substâncias que se tornaram restritas só poderão estar presentes na fórmula dos cosméticos e produtos de higiene pessoal em condições e limites explícitos. Já os itens proibidos deverão ser banidos desse mercado. As listas de substâncias restritas e proibidas estão disponíveis na página da Anvisa na internet, em gov.br/anvisa. No site, também é possível fazer denúncias sobre produtos comercializados que não tenham selo da Anvisa ou relatar reações adversas causadas por produtos regulamentados. Reportagem Luana Karen.
6: 22 de julho é o Dia Internacional do Trabalho Doméstico.
5: De acordo com dados do IBGE, são mais de 5 milhões de trabalhadores e trabalhadoras domésticas no país.
6: E você sabia que o registro na carteira de trabalho e a garantia de salário mínimo são direitos obrigatórios no Brasil?
5: Saiba mais sobre as principais leis que regem a categoria e o que empregadores e funcionários devem fazer para assegurar contratos dentro da legislação.
12: O Brasil acumula 5,6 milhões de pessoas que atuam no trabalho doméstico remunerado, segundo dados da Pesquisa Nacional por Amostra de Domicílios Contínua, referentes ao quarto trimestre de 2025. O setor é amplamente feminino. 92% da categoria é composta por mulheres. Desse total, 68% são mulheres negras. O rendimento médio mensal das trabalhadoras domésticas ficou em R$ 1.335. Cerca de 76% das trabalhadoras não possuem carteira assinada e 65% não realizam contribuições para a Previdência Social. Para combater a informalidade e assegurar proteção social, os direitos dos empregados domésticos foram regulamentados e foi criado o Simples Doméstico, integrado ao portal E-Social. O cadastro na plataforma é uma obrigação do empregador. É ele quem deve emitir mensalmente a guia de recolhimento dos impostos e do Fundo de Garantia por Tempo de Serviço, o FGTS. O registro na carteira de trabalho é obrigatório desde o primeiro dia do contrato. Após um período de 12 meses, o empregado tem direito a 30 dias de férias remuneradas. No caso da trabalhadora gestante, ela tem direito a 120 dias de licença maternidade, sem prejuízo do emprego e do salário. Para cadastrar o funcionário ou tirar dúvidas sobre o cálculo de verbas, acesse esocial.gov.br ou consulte os canais de atendimento do Ministério do Trabalho e Emprego. Edinaldo Júnior para a Voz do Brasil.
6: Estão abertas até 6 de agosto as inscrições para cursos de formação de lideranças quilombolas e ciganas.
5: O objetivo é capacitar essas pessoas para atuarem na gestão territorial, no controle social e na execução de políticas públicas de igualdade racial.
6: Os cursos serão realizados em formato que combina atividades presenciais e práticas nos territórios.
5: Estão sendo ofertadas 70 vagas ao todo, com bolsas mensais de R$ 1.000 para os participantes selecionados.
6: As inscrições devem ser feitas pela internet. Os editais podem ser encontrados no site gov.br/igualdade racial.
5: E essas foram as notícias do Governo Federal.
6: Uma realização da Secretaria de Comunicação Social da Presidência da República.
5: Com produção da Empresa Brasil de Comunicação.
6: Fique agora com o Minuto do TCU e em seguida as notícias do Poder Judiciário e do Congresso Nacional. Boa noite.
5: Boa noite e até amanhã.
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14: Minuto do TCU.
15: O Tribunal de Contas da União lançou um novo portal para ampliar a transparência sobre o uso da inteligência artificial no setor público. A plataforma mostra como o TCU utiliza essa tecnologia em auditorias, atividades internas e serviços prestados à sociedade. O site reúne informações sobre as ferramentas de inteligência artificial em uso, os resultados alcançados e as regras adotadas para garantir o uso responsável da tecnologia. Também apresenta medidas de segurança, governança e proteção de dados. O objetivo é compartilhar experiências, estimular boas práticas e apoiar outros órgãos públicos a usarem a tecnologia com transparência, ética e responsabilidade. O portal é aberto ao público e pode ser consultado por gestores, pesquisadores, estudantes e qualquer cidadão interessado. Saiba mais em tcu.gov.br.
14: TCU, fiscalização a serviço da sociedade. 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
16: CNJ lança central de vagas e emprega Lab no Rio Grande do Norte.
17: Eleições 2026. Material de campanha impresso para pleito majoritário também deve ser produzido em braille.
16: Justiça determina a indenização ao filho de João Cândido.
17: Boa noite, eu sou Marcela Luiza.
16: E eu sou Walter Lima e conduzo esta edição em comemoração aos 91 anos da Voz do Brasil.
17: O Conselho Nacional de Justiça lançou no Rio Grande do Norte duas novas iniciativas do Plano Pena Justa para enfrentar a superlotação do sistema prisional.
16: As ações também buscam reduzir a reincidência criminal. Judite Aragão.
18: Uma das medidas anunciadas é a Central de Regulação de Vagas. O sistema organiza o ingresso de pessoas no sistema prisional de acordo com a capacidade de cada unidade e amplia o uso de alternativas penais quando possível. Outra iniciativa apresentada foi o Emprega Lab, espaço de articulação entre judiciário, executivo, setor produtivo e sociedade civil para ampliar oportunidades de qualificação profissional e emprego para pessoas privadas de liberdade e egressas do sistema prisional. No Rio Grande do Norte, o cenário evidencia a necessidade dessas medidas. Atualmente, o estado tem quase 7.900 pessoas presas, para pouco mais de 5 mil vagas.
17: Pais não precisam esperar filha completar 18 anos para que ela mesma saque a indenização por danos morais recebida em razão do atraso de voo.
16: A decisão é do STJ, Fátima Uchoa.
19: Ao reformar acórdão do Tribunal de Justiça de São Paulo, a terceira turma do STJ considerou que não havia motivo que justificasse a retenção do dinheiro. Assim, por unanimidade, o colegiado seguiu o voto do relator ministro Humberto Martins, para quem o Tribunal Estadual contrariou o entendimento consolidado do STJ, no sentido de que os pais podem administrar os bens dos filhos menores, segundo o Código Civil, e em regra têm o direito de sacar valores de indenização destinados a eles.
17: Material de campanha impresso para a eleição majoritária também deve ser produzido em braille.
16: TSE divulga percentuais que servirão de base para a aplicação da regra. Estevão Furtado.
20: Nas eleições de 2026, a propaganda eleitoral impressa para cargos majoritários também deverá ser acessível às pessoas com deficiência visual. A regra determina que partidos, federações e candidaturas produzam material em braille de acordo com o percentual de eleitores com deficiência visual de cada localidade. Segundo a Justiça Eleitoral, o Brasil tem mais de 319 mil eleitoras e eleitores com deficiência visual. A medida busca ampliar a inclusão e garantir mais acessibilidade durante a campanha.
17: Engenheiro acusado injustamente de favorecer o filho obtém indenização.
16: Para a primeira turma do TST, a acusação foi infundada e atingiu a honra e a reputação do empregado. Mila Amaral.
21: A primeira turma do Tribunal Superior do Trabalho aumentou de 50 mil para 200 mil reais a indenização por danos morais a um engenheiro da Petrobras. Ele foi demitido por justa causa em 2015, acusado de favorecer a empresa do filho na escolha de softwares usado pela estatal. O TRT do Rio havia anulado a dispensa por falta de provas, mas manteve o valor baixo da reparação. No TST, o entendimento foi de que a empresa, além de não apresentar provas concretas, não garantiu também o direito de defesa, afetando a honra de um profissional com mais de 30 anos de carreira.
17: Justiça acolhe parcialmente parecer do MPF e determina indenização ao filho de João Cândido.
16: A União foi condenada a pagar 300 mil reais de indenização por danos morais. Vanessa Pereira.
22: Em 2024, a Marinha enviou um documento para a Câmara dos Deputados classificando a revolta da Chibata como uma, abre aspas, deplorável página da história nacional, fecha aspas, e desqualificando os participantes da revolta. Na sentença, a Justiça Federal, no Rio de Janeiro, reconheceu que as expressões utilizadas pela Força Naval extrapolaram o direito à manifestação institucional e causaram dano moral ao descendente direto de João Cândido, e condenou a União ao pagamento de 300 mil reais de indenização por danos morais.
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17: Uma boa noite.
16: E até amanhã.
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25: Eu sou Humberto Pinheiro e estes são os destaques de hoje do Jornal do Senado, que começa agora. Publicidade de apostas esportivas ganha alerta sobre os riscos do vício. Combate à violência doméstica avança com projetos aprovados na Comissão de Constituição e Justiça. Governo libera 547 milhões para ressarcir aposentados do INSS. Boa noite. As publicidades de empresas de apostas esportivas, as bets, passaram a exibir mensagens de alerta sobre os riscos do vício e das perdas financeiras. A medida busca informar os apostadores e incentivar o jogo responsável. Os avisos passam a fazer parte das regras para a divulgação das plataformas de apostas e têm como objetivo alertar a população sobre os possíveis impactos do jogo compulsivo. Repórter Rodrigo Rezende.
0: As publicidades de empresas de apostas, as chamadas bets, devem conter, a partir de agora, uma das seguintes frases. Ministério da Fazenda adverte: apostar faz você perder dinheiro. Ou, Ministério da Fazenda adverte: apostar pode causar dependência. Ou, Ministério da Fazenda adverte: aposta não é investimento. A iniciativa do governo quer atentar para os riscos do vício em apostas, como acontece no caso de medicamentos e cigarros. O senador Humberto Costa, do PT de Pernambuco, que já foi ministro da Saúde, alertou sobre o perigo imposto pela chamada ludopatia.
1: Já fizemos isso com o tabaco e avançamos muito. O Brasil diminuiu significativamente o número de fumantes. Passou da hora de fazer o mesmo em relação às apostas esportivas. Esse não é um debate ideológico. O vício não pergunta em quem alguém votou. O endividamento não distingue partidos.
0: As novas diretrizes do Ministério da Fazenda ainda proíbem que, durante a publicidade, aconteçam opiniões ou análises que induzam ou influenciem a realização de apostas.
25: Um projeto apresentado no Senado cria a cobrança social extrajudicial para facilitar a recuperação de dívidas de pequeno valor. A proposta busca oferecer uma alternativa mais simples e menos burocrática para a negociação de débitos. O objetivo é promover a inclusão financeira, estimular a regularização cadastral de cidadãos e empresas e reduzir a judicialização das cobranças. As informações com o repórter Douglas Castilho.
2: A proposta do senador Rogério Carvalho, do PT de Sergipe, prevê uma articulação com os cartórios de protesto, aqueles que o credor utiliza para cobrar dívidas sem ingressar na justiça, para promover soluções mais rápidas e menos burocráticas. A primeira e mais emergencial medida do texto determina o cancelamento automático de todas as dívidas que já tiveram sua exclusão autorizada nos últimos 10 anos, desde que atingidos os critérios previstos. Rogério Carvalho explicou o projeto e apresentou dados do alcance da proposta.
3: Facilita a negociação de dívidas de até meio salário mínimo com custos menores e sem burocracia. E mais, determina o cancelamento automático sem nenhum custo de registros de protestos pequenos que já tenham autorização de baixa há anos. Essa medida pode beneficiar 4 milhões e meio de famílias e mais de 1 milhão de pequenos empreendedores.
2: O alvo principal são as pequenas dívidas em atraso que geram restrições cadastrais desproporcionais, travando o acesso de cidadãos ao crédito, a financiamentos e muitas vezes dificultando a obtenção de emprego. O projeto aguarda encaminhamento para a comissão pertinente.
25: O governo federal editou uma medida provisória que libera mais recursos para ressarcir aposentados e pensionistas do INSS que sofreram descontos indevidos em seus benefícios. Para isso, foi aberto um crédito extraordinário de 547 milhões de reais. Os recursos serão usados para devolver os valores cobrados irregularmente dos segurados e garantir o pagamento dos ressarcimentos. A medida faz parte das ações do governo para reparar os prejuízos causados pelas fraudes identificadas no INSS. A reportagem é de Patrícia Oliveira.
4: A liberação dos recursos faz parte do processo de ressarcimento das vítimas do esquema investigado pela Polícia Federal na Operação Sem Desconto. Os recursos para devolução vêm do orçamento da própria Seguridade Social. Para os senadores Alci Lucas, do PL do Distrito Federal, esses valores deveriam ser cobrados das entidades responsáveis pelos desvios. e lembrou que mais beneficiários ainda aguardam a devolução.
7: Tem muito mais gente que ainda não recebeu. As reclamações foram 6,6 milhões de contestações. Então faltou mais de 1 bilhão e 850 para devolver.
4: Para saber se você tem direito ao reembolso, acesse o portal ou o aplicativo Meu INSS. Faça login com seu CPF e senha da conta gov.br e confira se há lançamentos na opção extrato de pagamento. A devolução é liberada em até 15 dias úteis.
25: O senador Paulo Paim, do PT do Rio Grande do Sul, defendeu o fim da escala 6x1 e a redução da jornada para 40 horas semanais, sem redução salarial. O parlamentar afirmou que a medida pode aumentar a produtividade e citou dados da Organização para a Cooperação e Desenvolvimento Econômico, a OCDE, segundo os quais países com menor carga horária anual, como a Alemanha, Dinamarca e Países Baixos, registram maior produtividade por hora trabalhada. Segundo o senador, a redução da jornada pode melhorar a qualidade de vida, reduzir a rotatividade nas empresas e fortalecer a competitividade da economia.
8: No Brasil, a média supera a 1.600 horas anuais. Mesmo assim, esses países produzem muito mais riqueza por hora trabalhada do que nós, o que investem em tecnologia, inovação, qualificação profissional.
25: Já o senador Eduardo Girão, do Novo, do Ceará, pediu que a proposta de fim da escala 6x1 seja amplamente debatida antes de ser votada pelo Congresso. O parlamentar afirmou que é necessário ouvir trabalhadores, empregadores e representantes dos diversos setores da economia para avaliar os impactos da medida sobre o emprego, a competitividade e os custos de serviços e produtos. Girão também questionou argumentos que a mudança aumentaria a produtividade e citou estimativas apresentadas por setores como o transporte e a panificação, que apontam possíveis aumentos de custos caso a proposta entre em vigor.
9: Tem alguma coisa muito estranha, muito esquisita nisso tudo, e não é assim enfiar a goela abaixo. O pessoal que defende o fim da escala 6x1 dizer que vai aumentar a competitividade, vai aumentar a produtividade. Eu fico na pergunta, para quem?
25: A Comissão de Constituição e Justiça aprovou neste primeiro semestre um pacote com 7 projetos de lei voltados ao combate à violência doméstica e familiar e a ampliação da rede de proteção às mulheres e dependentes. As propostas alteram prazos de denúncia, criam cadastros de restrição, humanizam exames periciais e barram mecanismos de pressão institucional contra as vítimas. Mais detalhes com Bruno Lourenço.
10: Entre os projetos de lei aprovados na Comissão de Constituição e Justiça relacionados ao combate à violência doméstica e familiar, está o que dobra o prazo para que as mulheres formalizem queixas contra agressores, que passa de 6 meses para até 1 ano. No mesmo sentido de proteção contra coações, a comissão avalizou o projeto que proíbe juízes de agendarem de forma automática a audiência de retratação prevista na Lei Maria da Penha. A relatora, senadora Mara Gabrilli, do PSD de São Paulo, apontou que o agendamento sem o pedido expresso da vítima pode gerar pressão indevida.
11: A exigência de manifestação expressa da vítima para a realização da audiência de retratação e a condição de que essa manifestação ocorra antes do recebimento da denúncia, previne possíveis pressões ou coações.
10: Outra iniciativa votada na CCJ determina que o prazo de prescrição para o crime de assédio sexual só comece a contar a partir do momento em que cessar o vínculo de subordinação profissional da vítima com o assediador. O colegiado ainda aprovou a criação de um cadastro nacional com dados de condenados por feminicídio, estupro e violência psicológica, e projeto que assegura a realização de exames de corpo de delito humanizados em IMLs e delegacias. O colegiado chancelou também a obrigação de divulgação governamental em massa do canal Ligue 180 e deu parecer favorável a projeto que impede a repatriação compulsória de menores para outros países caso haja comprovação de indícios de violência doméstica no local de origem estrangeira.
25: Trabalhos técnicos de João Lira, o Jornal do Senado fica por aqui. Acompanhe agora as notícias da Câmara dos Deputados. Boa noite e até amanhã.
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5: Deputados reconhecem o hip-hop como manifestação da cultura brasileira.
6: Projeto prevê o uso de tecnologia 3D para reabilitação crânio-facial no SUS.
5: Avança na Câmara proposta que cria a Política Nacional de Bioeconomia.
12: Boa noite. Comissão aprova projeto que visa incentivar o desenvolvimento econômico com uso sustentável de recursos naturais. A repórter Sofia Peçanha tem os detalhes da proposta.
13: A Comissão de Integração Nacional e Desenvolvimento Regional aprovou uma proposta que institui a Política Nacional de Bioeconomia. O projeto busca orientar o desenvolvimento econômico do país com base no uso sustentável dos recursos naturais. A bioeconomia é definida no texto como conjunto de produção, utilização e conservação de recursos biológicos, ciência, tecnologia e inovação para produzir bens e serviços de forma sustentável. Entre os objetivos estão a promoção do desenvolvimento nacional, regional e local, junto com a conservação da sociobiodiversidade e o fortalecimento da presença do país em mercados internacionais que exigem produtos com menor impacto ambiental. A relatora do projeto na comissão, a deputada Socorro Neri, do PP do Acre, destacou que a nova política ajuda a estruturar a transição para um novo modelo econômico.
14: Atende a uma lacuna de coordenação intergovernamental e de integração de instrumentos de fomento, informação e governança capazes de dar escala à transição para uma economia de baixo carbono, com valorização de ativos biológicos e geração de trabalho e renda em bases sustentáveis.
13: O projeto estabelece incentivos fiscais e tributários, como crédito, benefícios fiscais e estímulo às compras públicas de produtos sustentáveis. Parte dos recursos virá de fundos regionais, do Fundo Nacional sobre Mudança do Clima e de mecanismos ligados ao mercado de carbono. Além disso, o projeto prevê a criação de instrumentos para viabilizar a política, como um conselho, uma estratégia e um sistema nacional de bioeconomia para administrar os recursos e mapear oportunidades no setor. Segundo a relatora Socorro Neri, a bioeconomia deve ocupar papel estratégico no desenvolvimento nacional.
14: Que bioeconomia deve ser uma estratégia de desenvolvimento para o nosso país, mas ao mesmo tempo clarificando que bioeconomia está sempre relacionada à sustentabilidade ambiental e econômica e sempre ouvindo e escutando com a participação da sociedade brasileira.
13: A medida ainda prevê a inclusão de comunidades tradicionais, povos indígenas e agricultores familiares nas cadeias produtivas da bioeconomia, com foco na capacitação e geração de renda. A proposta determina que os planos de desenvolvimento regional da Amazônia, do Nordeste e do Centro-Oeste passem a incorporar diretrizes da bioeconomia. O projeto que cria a Política Nacional de Bioeconomia será analisado a seguir pela Comissão de Meio Ambiente e Desenvolvimento Sustentável. Da Rádio Câmara de Brasília, Sofia Peçanha.
5: Economia. Júlio Lopes, do PP do Rio de Janeiro, alerta para o avanço da pirataria, da falsificação e da sonegação, afirmando que essas práticas fortalecem o crime organizado e causam prejuízos bilionários aos cofres públicos. Ele destaca que produtos aparentemente inofensivos podem financiar redes criminosas.
12: Júlio Lopes também chama atenção para os riscos à saúde causados por bebidas e medicamentos falsificados. Para o deputado, a atuação das quadrilhas nesse mercado exige mais conscientização da população sobre a procedência dos produtos consumidos.
15: Nós estamos lutando muito aqui pela Comissão Externa do Brasil Legal, não só para conscientizar você que está nos ouvindo, que tem que tomar muito cuidado com a origem das bebidas, com a origem do consumo dos produtos e serviços que você contrata, e é muito importante que você se ajude, ajude a sociedade a se proteger dessa prática, que também, na área dos remédios hoje, tem um espaço enorme. E os remédios mais falsificados são os remédios dos cânceres e das doenças raras.
5: Segurança Pública. A Câmara dos Deputados aprovou proposta que impede que crimes de violência contra a mulher sejam considerados de pequeno dano e, com isso, deixem de ser punidos. A reportagem é de Paula Bittar.
26: A Comissão de Constituição e Justiça da Câmara aprovou um projeto que proíbe a aplicação do chamado princípio da insignificância a crimes de violência doméstica e familiar contra mulheres. Essa proibição, pela proposta, é inserida na Lei Maria da Penha. O princípio da insignificância, que também é conhecido como bagatela, prevê que crimes de pouca importância que causem dano pequeno não devem ser punidos. Uma súmula do Superior Tribunal de Justiça Justiça já determina que o princípio da insignificância não se aplica aos crimes ou contravenções penais praticados contra a mulher no contexto das relações domésticas. O objetivo da proposta é transformar o que hoje é um entendimento do tribunal em legislação. A autora do projeto, deputada Laura Carneiro, do PSD do Rio de Janeiro, explica que nenhuma forma de violência contra mulheres pode ser considerada insignificante.
16: Não existe insignificância quando se fala em mulher, em violência contra a mulher, principalmente no momento que a gente está vivendo, onde a cada 5 horas e 25 minutos uma mulher é morta no Brasil. Então, nunca é insignificante a violência, porque ela pode se transformar depois em vicaricídio ou em feminicídio. Por isso a importância desse projeto aprovado nessa casa.
26: O vicaricídio mencionado pela deputada é o ato de matar pessoas próximas a uma mulher, como filhos, dependentes ou outros parentes, com o objetivo de fazê-la sofrer. O termo foi incorporado pela legislação brasileira neste ano, após aprovação pelo Congresso, e a previsão de pena é de reclusão de 20 a 40 anos. A Lei Maria da Penha já impede a aplicação de penas alternativas brandas e punições que possam ser resolvidas apenas com pagamentos ou doações. O projeto que proíbe a aplicação do chamado princípio da insignificância a crimes de violência doméstica e familiar contra mulheres segue agora para a análise do Senado. Da Rádio Câmara, de Brasília, Paula Bittar.
23: Justiça.
12: Os deputados aprovaram a permissão para a prática privada do direito por advogados da União e o texto seguiu para análise do Senado. A repórter Maria Neves traz mais detalhes sobre o projeto aprovado.
17: A Comissão de Constituição e Justiça da Câmara dos Deputados aprovou o projeto que permite a integrantes de carreiras jurídicas federais exercerem a advocacia privada, fora de suas atribuições no serviço público. A proposta beneficia especificamente advogados da União, procuradores da Fazenda Nacional, procuradores federais e procuradores do Banco Central. As carreiras jurídicas da União exigem dos advogados dedicação exclusiva. O exercício da advocacia particular é proibido por lei. Mas, de acordo com a deputada Érica Cocai, do PT do Distrito Federal, nos estados e nos municípios não existe essa vedação. Por isso, ela considera que o projeto aprovado faz justiça para as carreiras da advocacia federal.
18: Nós precisamos romper essa condição que estabelece a ausência de isonomia dos profissionais das carreiras jurídicas da Advocacia Geral da União, que é bom lembrar que só em 2024 tiveram sucesso na sua atuação jurídica em quase 69% dos cargos e resgataram para a União quase 70 bilhões no mesmo ano de 2024. Portanto, nós não podemos perder esses profissionais. Esses profissionais não podem se sentir desestimulados de atuar para o benefício do próprio país.
17: Pelo texto aprovado, a advocacia fora do órgão federal de atuação não poderá ser exercida por advogados que ocupam cargo em comissão ou função de confiança. Além disso, os profissionais ficam impedidos de atuar contra a União, suas autarquias, fundações e empresas públicas. Para garantir a transparência, a Advocacia Geral da União deverá publicar em sua página na internet a lista atualizada de todos os profissionais que optarem por exercer a advocacia privada. Os interessados também deverão fazer uma comunicação prévia ao órgão antes de iniciar a atividade. A proposta determina ainda que o exercício da advocacia privada estará sujeito às orientações da Corregedoria Geral e da Comissão de Ética da AGU, além de obedecer ao Estatuto da Ordem dos Advogados do Brasil e à Lei de Conflitos de Interesses. Da Rádio Câmara de Brasília, Maria Neves.
23: Previdência.
5: Coronel Crisóstomo, do PL de Rondônia, destaca que foi o autor da proposta que deu origem à Comissão Parlamentar Mista de Inquérito, que discutiu fraudes no INSS. Ele lembra que as investigações expuseram um esquema ilegal de descontos em benefícios de aposentados e pensionistas.
19: A consequência disso tudo é que o governo federal teve que bloquear todos os acessos
15: a desconto, não havendo mais desconto, até que seja julgado e decidido como fazer esse trabalho, sem a necessidade de sindicatos e associações voltarem a pedir o desconto no Instituto Nacional de Seguridade Social.
12: De acordo com o coronel Crisóstomo, a suspensão de descontos não autorizados diretamente pelos segurados é uma vitória importante para proteger a renda de famílias mais vulneráveis. O deputado garante que o Congresso continuará fiscalizando o sistema previdenciário.
0: Trabalho.
5: Para Daniel Almeida, do PCdoB da Bahia, a redução da jornada de trabalho é a conquista mais importante das últimas décadas para a classe trabalhadora. Ele argumenta que a modernização da indústria e o ganho de produtividade com novas tecnologias justificam o reequilíbrio da escala no país.
1: Hoje você fabrica a mesma coisa com uma quantidade de horas trabalhadas muito menor do que há 38 anos atrás, quando a Constituição foi promulgada. E, portanto, os trabalhadores precisam participar da distribuição desta produtividade que as tecnologias conseguiram produzir. Portanto, é uma necessidade. De tempos em tempos, é preciso fazer esse equilíbrio para que os trabalhadores e a sociedade como um todo se beneficiem.
12: Daniel Almeida ressalta que garantir duas folgas semanais perde mais descanso, saúde e tempo livre para qualificação profissional. O parlamentar também elogia a mobilização dos movimentos sociais e o apoio institucional do governo federal em favor da medida.
0: Cultura.
5: A Câmara aprovou o projeto que reconhece o hip-hop como manifestação da cultura brasileira. O repórter Antônio Vital acompanhou a votação.
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20: A Câmara dos Deputados aprovou o projeto que reconhece o hip-hop como manifestação da cultura nacional. O hip-hop é um movimento cultural e estilo de vida urbano que surgiu nas comunidades afro-americanas e latinas do bairro do Bronx, em Nova York, no início dos anos 70. Segundo o autor da proposta, deputado Pastor Henrique Vieira, do PSOL do Rio de Janeiro, mais do que apenas um gênero musical, o hip-hop é uma ferramenta de expressão política e social. No Brasil, o hip-hop começou na década de 80, principalmente em São Paulo, em locais de encontro de jovens negros, pobres e moradores de periferias. O movimento se expandiu para outras regiões do país, adquirindo características locais, inclusive no Nordeste, onde foi influenciado pelo repente em ritmos caribenhos e jamaicanos. Ser reconhecido como manifestação da cultura nacional permite que o hip-hop seja contemplado nas políticas públicas, com possibilidade de ter acesso a leis de incentivo, linhas de crédito e fundos setoriais, sem contar a garantia de livre manifestação. O projeto recebeu parecer favorável do relator, deputado Inácio Arruda, do PCdoB do Ceará. Segundo ele, o movimento já é reconhecido oficialmente como manifestação cultural por estados e municípios. Para o autor do projeto, deputado Pastor Henrique Vieira, o reconhecimento oficial vai fomentar a cultura e evitar a criminalização do movimento.
21: Reconhecer o hip-hop como manifestação da cultura nacional é sair da chave da criminalização e entrar na chave do reconhecimento e da valorização. Porque o hip-hop vai acontecer e acontece independente do Estado. Mas cabe ao Estado, com política pública e investimento, ao invés de criminalizar, valorizar, fomentar e levar adiante.
20: O projeto que reconhece o hip-hop como manifestação da cultura nacional seguiu para análise do Senado. Da Rádio Câmara, de Brasília, Antônio Vital.
0: Educação.
12: Beto Preto, do PSD do Paraná, comemora a criação do curso de medicina no campus de Apucarana da Universidade Estadual do Paraná, a Unespar. O deputado aponta que a medida atende a uma reivindicação de mais de 50 anos do município.
22: É uma luta de mais de 50 anos do município de Apucarana, que agora parece que realmente chegou no êxito. A Unespar é a única universidade que ainda não tinha o curso de medicina e a partir de agora já são recursos liberados para a construção de um bloco de laboratórios, de salas de aula, e também praticamente liberado a contratação dos professores via concurso, além de estarmos muito próximos da marcação do concurso vestibular para a entrada no primeiro semestre de 2027.
5: Beto Preto ressalta que, a partir de agora, toda a rede estadual de ensino superior do Paraná passa a contar com o curso público de medicina. Ele celebra o fato de a nova graduação ampliar a formação de profissionais de saúde no Vale do Ivaí, região geográfica composta por 26 municípios.
0: Saúde.
12: Programa para recuperar crânio e face com tecnologia 3D no SUS avança na Câmara. A reportagem é de Luiz Cláudio Canuto.
2: A Comissão de Ciência, Tecnologia e Inovação da Câmara dos Deputados aprovou o projeto que institui o Programa Nacional de Reabilitação Crânio-Facial com uso de tecnologia 3D no Sistema Único de Saúde. O colegiado seguiu o voto do relator, deputado Rui Falcão, do PT de São Paulo. A reabilitação recupera aspectos anatômicos, funcionais e estéticos de pacientes com alterações provocadas por tumores, sequelas de tratamento, traumatismos e anomalias congênitas. Pela proposta, o programa vai oferecer suporte psicossocial aos pacientes e incentivar o desenvolvimento de materiais e de processos de modelagem em três dimensões. A iniciativa seria implementada por meio de parcerias com instituições de ensino e pesquisa, públicas ou privadas, para pesquisa, desenvolvimento e aprimoramento de tecnologias. O autor do projeto é o deputado Zacarias Calil, de Goiás, que afirma que, por meio do uso de scanner 3D e de exames de imagem convencionais, como tomografia computadorizada e ressonância magnética, é possível criar um modelo da superfície do rosto e do crânio do paciente, por exemplo. Assim, é possível saber que estruturas anatômicas precisam de reparação com o design pessoal de próteses e simulação do resultado final antes do tratamento. O deputado, que também é cirurgião pediátrico, afirma que o modelo já é aplicado no Brasil.
4: Em Campinas, São Paulo, nós temos um centro de tecnologia e informação que pode trabalhar juntamente com isso. Aliás, eles já fazem esse procedimento pelo SUS, que é um avanço muito grande, né? Você pegar determinado tipo de tumor, fraturas e outras patologias, malformações, você analisar através de uma tecnologia dessa, antes de você, por exemplo, submeter o paciente a um procedimento cirúrgico. Então, um profissional, ele vai saber exatamente de que maneira ele vai atuar nesse sentido. Inclusive, mostrando para o paciente, esclarecendo, né, suas dúvidas de que maneira ele vai ser operado.
2: O autor da proposta diz que a técnica também pode ser aplicada na odontologia, cirurgia plástica, reconstrutiva, fonoaudiologia e reabilitação. Ele afirma que o impacto orçamentário não seria muito alto, porque a tecnologia, como já vem sendo utilizada, tende a diminuir o custo.
4: Se você tem um centro de tecnologia, informação, informática, que já faz pelo SUS, então a gente só vai praticamente complementar isso aí, né? Já existe, agora falta mais investimentos, né? E com isso aí a gente consegue, através dos recursos, emendas parlamentares, para ajudar esses centros de tratamento.
2: A proposta ainda vai ser analisada pelas comissões de saúde, de finanças e tributação e de Constituição e Justiça. Em princípio, ela não precisa passar pelo plenário. Da Rádio Câmara de Brasília, Luiz Cláudio Canuto.
0: Ciência e tecnologia.
5: Raimundo Santos, do PSD do Pará, defende projeto que institui a Semana Nacional da Consciência Digital Infantil. A iniciativa, segundo o deputado, visa orientar famílias e educadores sobre os riscos da exposição excessiva às telas e os perigos de crimes virtuais.
7: Hoje o mundo da internet é como se fosse uma extensão do mundo real, é uma praça pública onde tem todo tipo de informações úteis, mas também muita coisa nociva, principalmente a criança e adolescente. Dentro dessa política de educação digital, o projeto ele visa incluir uma semana de conscientização digital voltada para educadores, para a família, uma prevenção durante esta semana ao cyberbullying, aos crimes cibernéticos, também o combate à exposição a conteúdos impróprios, a promoção da saúde mental diante do uso excessivo de telas.
12: Raimundo Santos alerta que o uso desregulado das redes sociais provoca aumento de casos de ansiedade e depressão entre os mais jovens. A proposta já avançou por 3 comissões e aguarda análise na Comissão de Constituição e Justiça.
5: Termina agora o jornal Câmara dos Deputados, produzido pela Rádio Câmara, com trabalhos técnicos de Everson Urani e apresentação de Luciana Vieira e José Carlos Andrade. Uma ótima noite para você.
12: Uma boa noite. A Voz do Brasil está de volta amanhã.
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1: Boa noite, torcedor de Chapecó, de toda a região, de todo o Brasil. 17 graus em Chapecó, com chuva, até com um pouco de neblina. Nós abrimos os trabalhos de Flamengo e Chapecoense, Chapecoense e Flamengo, pela Série A do Brasileiro. O fim do primeiro turno, a última rodada do primeiro turno na competição. O Flamengo caçando o Palmeiras, que está em campo neste momento pela Série A do Brasileiro, e está vencendo o Coritiba por 2-0 no Couto Pereira. Por isso, tá de olho no título e tá de olho em diminuir essa vantagem do Palmeiras. Dois gols do Maurício. Enfim, noite de futebol. Verdão já fez grandes jogos contra grandes equipes do futebol brasileiro em outras épocas, é claro. Mas a Chape tá no DNA. Aprontar. Aprontar pra cima de grandes times, de grandes elencos. E por que não hoje? Por que não a partir de agora, da noite dessa quarta-feira, escrever pelo menos alguns capítulos felizes junto à sua torcida? Está no ar a transmissão da Oeste Capital FM. Boa noite! Nossa, já estamos com imagens ao vivo da Arena Condá, no setor onde tem a torcida que está chegando da Chapecoense. Tem a nova proteção, tá aí ó, a parte das sociais, tudo ao vivo para você. Nós temos o gramado também da arena, gramado sintético, que não vai sofrer com a chuva, tem ótima drenagem. E nós vamos acionar toda a nossa equipe, Andrei Sartori, Matias Brasil, Rodolfo Correa, o nosso Vitor Hugo, eu, Matheus Montemeso, a partir de agora. 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Muito boa noite, Andrei Sartori, uma ótima quarta-feira, ótimo jogo pra gente. Panorama do estádio neste momento, Andrei.
2: Boa noite, Matheus. Toda a nossa audiência conectada na 93.3, a FM da galera e do futebol. Aquela garoa fina, rapaz, friozinho, chegando também aqui na Arena Condá. A gente já vê a ala onde fica aqui a geral da equipe da Chapecoense, praticamente lotada. O setor do Flamengo totalmente lotado e a parte social também da Chapecoense já enchendo. Ainda, claro, lá onde não tem a cobertura. Ainda não tem muita gente, pessoal tentando achar outros espaços para não ficar muito na chuva, mas tá legal, tá bonito o clima, o lado externo também tá clima de jogo, é clima de uma grande partida hoje, 9:30 da noite entre Chapecoense e Flamengo, e claro, a gente vai contar todos os detalhes aqui na 93.3.
1: 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Alô, Matias Brasil, primeiro, Matias, informação sobre ingressos totalmente esgotados, boa noite.
3: Boa noite, boa noite para você, Matheus. Boa noite para nossa gigante audiência. Exatamente, viu? Casa cheia para a partida contra a equipe do Flamengo. Ingresso.

0: 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E para a Cressol Aliança, os destaques da Chapecoense, Matias.
1: Equipe da Chape que vai tentar buscar um resultado positivo nessa volta da Série A do Campeonato Brasileiro nos seus mandos. Chapecoense já voltou a campo contra a equipe do Bahia lá em Salvador na quarta rodada, rodada atrasada. Agora vai tentar fazer isso, um ponto positivo, né? Pontos positivos nos seus mandos na frente do seu torcedor. A equipe da Chapecoense que precisa desse resultado amarga uma lanterna na Série A do Campeonato Brasileiro.
0: Daqui a pouquinho o Vinão vai estar na torcida da Chapecoense do Flamengo para conversar com a turma. Matias, os destaques agora do time visitante cheio de craques para Gambato Motos, que tem uma novidade, chegou na minha mão agora, hein? 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O destaque do Flamengo!
1: Uma seleção, basicamente, né, Matheus? Os jogadores que participaram da Copa do Mundo de 2026 estão aqui em Chapecó, no vestiário, nesse momento. A equipe do Flamengo, que tinha dúvida por Arrascaeta, ele está aqui também com seu cabelo descolorido, seu cabelo prateado, loiro.
0: Não é o grisalho.
1: Não é grisalho. Não é grisalho. É loiro mesmo. É sim, estilo Andrei Sartori pra mais, viu? No vestiário, nesse momento, já vai iniciar o aquecimento. Daqui a pouquinho a gente também vai estar participando de uma entrevista coletiva de renovação contratual com um patrocinador da Chapecoense, viu? Já a gente vai estar participando dessa entrevista também. Dei um toque pra nós agora, já aqui na Arena Condá.
0: 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Vamos acionar os nossos comentaristas, Rodolfo, Vitão. Rodolfo tá no estádio desde cedo. Clima de grande jogo, Rodolfo. Dá jogo ou não dá jogo, Rodolfo? Boa noite.
2: Ah, o campo tá pronto para isso. Boa noite, Matheus. Boa noite, Matheus Brasil, Vitor Hugo. Boa noite, Andrei Sartori, a todos os amigos conectados. O clima tá para jogo. O torcedor, mesmo com a chuva, já está se fazendo presente. O torcedor do Flamengo ali, grande número também, já praticamente lotado, né? E sabemos da força que tem o Flamengo, sabemos da seleção que tem o Flamengo, mas é jogo de futebol. E a gente viu aí, em pouco tempo aí, a Copa do Mundo, né? Seleções consideradas, a própria Espanha, né? Que chegou na final, teve um empate logo na sua estreia, diante da seleção de Cabo Verde, né? Por 0-0, onde Vozinha acabou se destacando. E alguns casos já aconteceu de time que estava na lanterna ganhar o time que estava na liderança do campeonato. É difícil, mas a Chapecoense vai ter que buscar forças, vai ter que fazer uma marcação muito forte, vai ter que se entregar muito e, claro, aparecer a oportunidade, tem que ser efetivo, fazer os gols necessários para que ela consiga a vitória, Matheus.
0: O Flamengo entra em campo sabendo da vitória do Palmeiras. Dificilmente vai deixar escapar, tá 2-0 no primeiro tempo. O Maurício duas vezes, claro que tem muito jogo pela frente. Ó, o Maurício chegou, voltou aí e já meteu gols. Ou seja, pressão absoluta pro Flamengo, hein, Rodolfo?
2: Pressão, né? A meta deles realmente é alcançar o mais rápido possível o Palmeiras, né? Vão ter as competições paralelas que eles estão disputando. Mas é foco total. O Flamengo, ele, a cada partida que ele vem, vem para a decisão realmente. Você vê, a gente comentou no golaço, o foco total. Chega do aeroporto, já desce na pista e já pega um ônibus direto para o hotel. Todos os jogadores para o quarto, porque é concentração máxima. Voo fretado, já volta direto, já pensando no próximo jogo. E assim vai ser até o final. Ele, enquanto ele não buscar essa aproximação do Palmeiras para que ele vire esse jogo aí, vire esse resultado... Porque quando chegar próximo do fim ali, faltando 3 rodadas, eles se encontram novamente. E aí é jogo de 6 pontos, né? Aí vai ser no Allianz Parque, já que ele perdeu de 3-0 dentro do Maracanã. Está mordido. Mas é um páreo difícil na noite de hoje, Matheus.
0: Valeu, Rodolfo. 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

0: 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Bom, vamos fazer o seguinte agora, Andrei, antes do Vinão, os prêmios da jornada de hoje. Nosso WhatsApp tá cheio de mensagem já, 33613130, e o que nós vamos ter hoje pra nossa audiência, Andrei?
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0: 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É só mandar o teu palpite do jogo, você que tá no estádio, manda foto, manda selfie pro nosso 33613130. Série B do Brasileiro em andamento, Ceará 0, RB 0, 44 minutos e 43 em Ponta Grossa para Operário 1, Ponte Preta também 1. Daqui a pouquinho na Série B, às 8h30, Goiás Sport e às 9h30, Náutico e Londrina. Pela Série A do Brasileiro, a gente tem em andamento 42 minutos no Couto Pereira, Coritiba 0, Palmeiras 2, às 9h30, além de Chapecoense, Flamengo, Inter e Cruzeiro em Porto Alegre. Jogo importante para o Inter que luta contra o rebaixamento, e às 9h30 também em São Paulo e Atlético Paranaense, os jogos da Série A do Brasileiro. O cantor Vinão tá com a gente, nossos Vinícius Detrit, o homem da galera, tá com a turma aí, Vini!
2: Daqui a pouquinho tem Chapecoense contra o Flamengo, eu tô aqui embaixo da Ala Norte, na chegada do torcedor pra Arena Condá. Tá tranquilo, viu? Tá tranquilo, pode vir tranquilinho pra Arena. Vamos falar com o torcedor aqui, ó, meu amigo, nome do amigo, e quanto que vai dar o jogo pro Oeste Capital FM?
3: João Pedro Rosa.
2: Quando vai dar o jogo?
3: 2-0, Chapecoense.
2: 2-0 pra Chape, é o palpite do torcedor. Vamos ver quem mais chegando por aqui, ó. Moça, pra Oeste Capital FM, nome e placar do jogo.
4: Mariane, vai ser 2-0 pro Flamengo.
2: 2-0 pro Flamengo, ó, tá infiltrado aqui, hein, amigo. Nome do amigo e placar do jogo pra Oeste Capital FM.
5: Meu nome é Cristian e acredito que vai dar 2-1 pro Flamengo.
2: 2-1.
5: Chapecoense vai perder.
2: 2-1 pro Flamengo. Vamos ver aqui, ó. Deixa eu pegar um pessoal que tá trabalhando aqui, ó, pra incomodar. Nome da amiga, tá de segurança aqui, e placar pro jogo hoje.
6: Karina, 2-1 pro Flamengo.
2: 2-1 pro Flamengo. Meu Deus do céu, cara, meu Deus. Só eu acredito na vitória. Quando vai dar o jogo, Omar?
7: 2-1.
2: 2-1 pra nós.
7: Claro.
2: Então chama, vamos!
0: Chama, Vinão! Chama! O Rodolfo Torcedor, a gente ouviu aqui no WhatsApp da rádio muita gente, mas da boca pra fora do que o coração pra fora, tá desacreditado com a campanha da Chapecoense, né? Vem de um jogo contra o Bahia que não mostrou nada diferente, mas hoje é um jogo que a gente espera muito mais entrega tática, física dos jogadores da Chapecoense, Rodolfo!
8: É, Matheus, e não é para menos, né? Quando você tem uma campanha como a Chapecoense aí, 16% de aproveitamento, uma vitória em 18 jogos, né, no campeonato, o torcedor, ele acaba desanimando. Mas eu sempre falo, quando o torcedor, ele é apaixonado, ele, independente da série, independente de que situação está, ele acaba resgatando esse amor, essa esperança. E ver a Chapecoense em campo já é algo que é satisfatório para ele. Agora, você vindo para cá, um Flamengo que tem todo esse repertório de atletas, né, jogadores de muita qualidade, pisando na Arena Condá, é um atrativo a mais. Mas o que o torcedor espera realmente é poder ver os seus jogadores se dedicarem ao extremo no jogo de hoje, se doarem em todos os momentos, na dividida, né, na concentração, no foco. E quem sabe, como eu falei anteriormente, Chapecoense não é impossível conseguir um resultado positivo. é difícil, a probabilidade é muito baixa, mas o torcedor ele sempre acha que a Chapecoense possa fazer algo a mais. E hoje é um dia propício para o torcedor usufruir desse grande jogo, porque é uma Série A de brasileiro, é o Flamengo, campeão de Libertadores, né? Então, um grande clube. E a Chapecoense podendo estar usufruindo desse campeonato, que é a Série A do brasileiro, Andrei.
0: Valeu, Mateus. Rodolfo. Copa Sul-Americana, um Independiente Medellín da Colômbia, um Vasco, jogo na Colômbia. O Independiente Medellín fez 1-0, mas o Vasco empatou a partida, então estamos com 15 do segundo tempo. Teremos hoje à noite ainda Lanús e Cienciano, e Sporting Cristal e Red Bull Bragantino. Bragantino joga às 9:30 da noite. O Matias Brasil está trazendo pra gente agora que nós vamos ter na camisa do Verdão um novo patrocinador. Em breve as informações. Primeiro, Andrei.
1: Ô, Matheus, a gente tá aqui com um torcedor, o Gilson, que é nosso torcedor fanático, tá? E não é o primeiro, tem várias pessoas aqui mandando pra gente que a gente vai apurar a informação até com o Matias, que não está podendo entrar radinho de pilha no estádio, Gilson, é isso, rapaz?
7: É isso aí, rapazão, né? Que já se viu uma coisa dessa com um torcedor que sempre vem aqui, né? Então, tem que ter alguma coisa de errado aí. Esse é presidente nosso, tem que tomar as rédeas aí pra dar melhor as coisas pra nós aí.
1: Tá aí o Gilson, nosso torcedor aí, que tá aqui reclamando a questão do... A gente vai apurar que pode ter sido também a questão da CBF. A gente não tem a certeza, a gente vai ter a confirmação. Mas muita gente reclamando aqui, ô Matheus, sobre a questão do Radinho. Aí o pessoal, o Gilson, que sempre nos acompanha, sempre acompanha a gente, e hoje não vai conseguir
0: estar na escuta aqui, né? Cara, isso não pode, né? Eu sei que já teve... Assim, há muito tempo atrás foi debatido isso, faz muito tempo que é permitido. Eu nunca vi algo do cara jogar um rádio, uma pilha ali, cara. O que é isso, né? Acho importante daqui a pouquinho a gente buscar informação sobre a orientação da CBF, se é a segurança do jogo aí, só porque é contra o Flamengo? Cara, complicado, o pessoal tá aqui mandando no WhatsApp da rádio, né? Tá ouvindo a gente no aplicativo ali no celular pra não perder a transmissão, lógico, né? Mas, cara, bom... 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O Andrei, tem bastante gente no estádio já?
1: Bastante gente, Matheus, viu? Só uma confirmação. Vinão, o nosso cantor Vinão tá ali na parte externa. A Polícia Militar e a CBF proibiu a questão do radinho de pilha, Matheus. Não é decisão da Chapecoense, é o pessoal que tá na nossa escuta aí. Então é uma decisão da Polícia Militar juntamente com a CBF. Essa não liberação da entrada do torcedor com o radinho de pilha. É triste, né? Cada vez eles tentam afastar cada vez mais o rádio do torcedor,
0: com
1: o rádio
0: certeza.
1: Aqui das transmissões.
0: CBF, com certeza, o problema no futebol brasileiro é o radinho de pilha, CBF. Com certeza, tá tudo certo. O problema é o radinho de pilha. Esse cara aqui que é isso. Bom, vamos pra galera aqui, ó. Lembrando, o pessoal que tá saindo de casa agora então, de repente leva o fone de ouvido no celular, né? Pra ouvir a gente no rádio do celular aí, porque talvez vá ser
1: barrado.
0: Não, mas assim, ó, certeza, não é, né? Todo mundo, tá? Tem gente que tá ouvindo. Eu não sei se é um setor aí que tá específico. É, teve dois pessoal... ouvintes aqui que já relataram que estão no estádio com radinho de pilha.
1: É, o pessoal aqui da social que nos relata isso, né? Não é o primeiro a passar aqui e falar pra gente essa questão. Mas, meu Deus do céu, né? A gente já cansou de bater na CBF nesse ano. Já não é a primeira decisão que faz com que afaste ainda mais o rádio da torcida. A gente já tem a TV, a gente já tem o streaming aí que possibilita as imagens. Não vai ser um radinho de pilha, e muito menos um radinho de pilha que vai ser jogado daqui até o gramado. É uma falta de respeito sem tamanho da CBF.
0: Márcio do Jardim América tá no sorteio por aqui, gurizada. Futebol é na Oeste Capital. Manda pra nós a frase: futebol é na Oeste Capital. Hoje 1-0, gol do Giovanni Augusto, de falta. Tá bom, aqui é o Mike que mandou mensagem. Ivone do Jardim Itália, 1-0 hoje. O Padilho do EFAP, 1-0, pra cima deles, tamo junto. Gurizada, muito complicado aqui, ó, sobre as saídas de emergência nesses jogos grandes, cara. Acho que o pessoal tem que ficar atento aí pra deixar, se der algum problema, alguma confusão ali, uma saída pra o pessoal poder andar nas saídas de emergência. Tem o pessoal dos bombeiros aí que faz segurança. Imagino que possa fazer o serviço aí, Lucas, né? Só orientar o pessoal. Alô, Chamito! É, cara, 1-0 pra Chapecoense hoje. E o Valdecir Klein, 2-1, tá na sintonia. Hoje vamos começar uma recuperação rumo à permanência. Vai ser difícil, mas eu acredito. Valdecir, abraço pro amigo. Em instantes, as informações do Verdão, do Flamengo e também as escalações dos times.
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2: Muito boa noite, a turma que tá chegando aqui no Futebol 2 Capital. Novo patrocínio do Verdão vai até o final do Catarinense 2027. Me informa aqui o Matias Brasil, daqui a pouquinho vai trazer pra gente tudo, tá bom? Tudo ao vivo pra nossa audiência. Novo patrocínio do Verdão, as escalações dos times, também da Chape, do Flamengo. E daqui a pouquinho o nosso Vitão junto com o Rodolfo, nessa noite que tá com 17 graus ainda. Começou lá de manhã e segue com 17 graus. 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Andrei, Série A do Brasileiro. Rapidinho os jogos que já aconteceram na rodada. Um pouquinho, Andrei, vai conversar com a gente por aqui também, fazer conexão com o estádio.
3: Fala, Matheus.
2: Série A do Brasileiro, jogos
3: encerrados. Vamos passar todos os jogos já que foram encerrados, lembrando que a rodada começou na semana passada, né, Matheus? Porque alguns clubes do futebol brasileiro, eles disputam a Copa Sul-Americana, os playoffs, caso do Santos, caso do Grêmio, do Vasco e do Bragantino também. Então, na quinta-feira passada, a gente teve no Engenhão, vitória do Botafogo 2-1 contra o Santos. Na quinta-feira também, o triunfo do Vitória pelo placar de 1-0 contra o Vasco. Na sexta, mais dois jogos, Fluminense e Bragantino, 1-1, confronto que aconteceu no Maracanã, gol até no final, teve briga, confusão, logo no apito final ali. E também na sexta-feira, a vitória do Mirassol, o Mirassol respirando novamente na Série do Campeonato Brasileiro, 2-1 contra o Grêmio. Ontem, a gente teve a vitória, o empate do Atlético Mineiro com o Bahia. No primeiro tempo, gol do Juan Tressoldi. No segundo tempo, Ademir, com a lei do ex, igualou o placar 1-1, números finais. E hoje a bola tá rolando para Palmeiras e Coritiba, 2-0 para o Palmeiras agora.
2: Intervalo nesse momento. E como disse o Andrei, também a gente está no segundo tempo aí para a Copa Sul-Americana. Independente Medellín da Colômbia e Vasco, placar de 1-1. Bom, novo meio de campo da Chapecoense, Rodolfo. Talvez com uma pegada diferente, com um jogador a mais na marcação para fechar os espaços. O que você espera do meio campo e do ataque da Chapecoense, que quando pintar oportunidade, certamente não serão muitas, vai ter que marcar, vai ter que ser efetiva aí, hein, Rodolfo? Daqui a pouquinho a gente faz conexão com a Arena Condá.
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2: Bom, boa noite pro Vitão, então, que tá com a gente aí também, né? Rodolfo já falou bastante aqui no nosso pré-jogo. Rodolfo e Vitão, os nossos comentaristas, Matias na reportagem, Andrei na narração, eu, Matheus Montemeso, por aqui nos estúdios da Rádio Oeste Capital. E aí, Vitão, daqui a pouquinho o Verdão vai estar confirmado, o cara do meio campo, Giovanni Augusto, novos jogadores do meio de campo, o Verdão vai ter que ser efetivo hoje quando criar chance para vencer o Flamengo, ou pelo menos fazer gols contra o Flamengo. Boa noite!
3: Boa noite, Matheus Montemeso, boa noite a toda a audiência da Oeste Capital, boa noite, Andrei Sartori, que hoje espero que narre gol da Chapecoense, Rodolfo, meu querido companheiro nos comentários, Matias do Brasil, espero que tenha vindo bem, bem assim protegido, né, do vento e da chuva, né, porque tá uma garoa fina, tá aquela famosa chuva pra molhar bobo, e bobo o Matias não é. Olha, dizer pra você que a Chapecoense tem que fazer um jogo épico, né? Olha, é diferente hoje, né? Eu fiz o programa hoje lá do estúdio, né? Porque tinha um compromisso às 7h30, coisa rápida, mas vou te falar, hein? Me arrependi de não ter vindo cedo com os amigos. Tive que estacionar o carro longe. Muitos flamenguistas, primeira vez que eu estaciono o carro tão longe, serve de parâmetro, né? De referência. Tem até olhador de carro e flanelinha em Chapecó, rapaz. Olha aí, que novidade, hein? Importamos flanelinhas pra aqui em Chapecó. Pois é, ele me olhou, eu olhei pra ele, Matheus, ele me olhou, aí ele viu, eu acho que pra esse aí eu não vou dar uma mordida, ele viu que eu não tava muito simpático a ideia dele de me cobrar pra estacionar na rua, né? Enfim, seguimos em frente, espero que a Chapecoense seja muito valente hoje, eu acho que o tempo tá propício para gladiadores em campo, espero que eles possam fazer esse papel, não confundir falta de, às vezes, de velocidade, né, com excesso de pressa, e que tenham personalidade, né? Lembrando a referência que eu falei durante a semana, façam como o Cabo Verde, que todos eles também têm muita dificuldade financeira, mas mesmo frente à Argentina jogaram bola e tentaram, né? Tiveram coragem, tiveram o objetivo, né, de buscar o gol e não de entregar a bola para o adversário esperando que sei lá o que aconteça, porque não tem como fazer a tática rock balboa de apanhar até onde aguentar e tentar de repente ganhar no final, mas aqui não é filme, é realidade, né? E aí fica mais pra história da água mole e pedra dura, né? Difícil segurar apenas defendendo contra o Flamengo. Mas o Rafael Lacerda me surpreendeu positivamente colocando três jogadores que vão combater no meio campo pelas suas características, são três volantes de marcação, né? Então essa mudança pra mim já vai trazer uma diferença no comportamento da marcação da Chapecoense na origem das jogadas, Matheus.
2: Ô Matias, tá ouvindo com a gente por aí, me fala sobre o novo patrocínio do Verdão, até quando vai, o que foi divulgado pra imprensa?
4: Bem, a Chapecoense acertou o patrocínio então com a GWM Toso, novo patrocinador aí do Grupo Toso pra sequência da temporada. O contrato vai até o fim dessa temporada de 2026 e ele se estende novamente, tem uma renovação automática até o fim do Campeonato Catarinense do ano que vem. Os valores não foram divulgados por parte da Chapecoense, mas aconteceu há poucos instantes, aconteceu na sala de imprensa aqui da Arena Condá, a assinatura desse contrato entre os presidentes da Chapecoense, o presidente Alex Passos e os vice-presidentes, o Jaime Bordignon, que estava presente, e também o presidente do Conselho Deliberativo, o seu Roman, junto aos presidentes do Grupo Toso. A assinatura desse contrato que vai na camisa. Opa. Eu não vi ainda o uniforme dos jogadores, Matheus, os uniformes de hoje.
2: Vamos
4: ver,
2: né?
4: Se já vão hoje, tá? E ninguém confirmou pra nós se já vão hoje com um novo patrocínio. Expectativa de sim, viu? Mas assim que passar aqui a gente já confirma.
2: Ótimo, Matias. Olha só, gol na Série B, o CRB faz 1-0 sobre o Ceará com o Mikael de pênalti, artilheiro da Série B, o Mikael com 13 gols. O Ceará está afundando na zona de rebaixamento da Série B, impressionante. E agora o Independente Medellín faz 2-1 sobre o Vasco da Gama, segundo tempo na Copa Sul-Americana. 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Daqui a pouquinho, as escalações. Já tô vendo aqui, ó. Verdão e Flamengo escalados. E o Matias já vai trazer para nossa audiência os times em 30 segundos.

0: bem, Matias, o destaque da Chapecoense, da escalação verde e branca.
1: Aquilo que a gente especulava na nossa live pré-jogo, Vinícius Balieiro, David Camilo, compõem também o meio-campo da Chapecoense. Já confirmação aqui na 93.3.
0: 5 minutinhos a Chapecoense, o destaque do Flamengo pra 01.bet, você já sabe, hein? 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O destaque do Flamengo!
1: Com Plata, no Henrique e Pedro, só se posicionando melhor aqui, que é bastante gente, aqui é muito repórter quando vem o Flamengo também, né? Plata, Bruno Henrique e Pedro comandam aí o trio de ataque do Flamengo, que trio dos sonhos, já a gente vai estar confirmando em 5 minutos o Verdão e também o Mengão.
0: Emerson Royal, o Vitão e Léo Pereira estão confirmados e Ayrton Lucas, Emerson Royal e Ayrton Lucas, que eram dúvidas entre os titulares, e o Arrascaeta então no banco de reservas, em breve os 11 do Leonardo Jardim. O Vinão tá com a gente por aqui também, conectado. Fala aí, Vinão!
2: Agora sim, faltando uma hora pro jogo, logo mais, tem Chapecoense e Flamengo aqui na Arena Condá. E pra Oeste Capital FM, a gente quer saber o placar do jogo e o nome do amigo.
3: Meu nome é Sidney. Hoje vai dar 2-0 pra Chapecoense.
2: 2-0 pra Chape, o pessoal tá com gente, a família chegando aqui. Nome do amigo e placar pro jogo.
3: Daniel, 2-0 pra Chape.
2: 2-0. Flamenguista aqui, ó. Tem flamenguista infiltrado aqui, ó. Nome dos amigos. Da onde vocês estão? Da onde vocês são? E placar do jogo.
4: Meu pai é de Concórdia, estou morando aqui faz 2 anos. Vai dar 3-1 pra dar um golzinho pra Chape, pelo menos.
2: Tá bom. Nome do amigo?
4: Pedro.
2: Pedro e o?
4: Rodrigo.
2: Rodrigo. Pessoal tá animado. Pessoal tá confiante, tanto da Chapecoense quanto do Flamengo aqui na Arena Condá. Menos de uma hora agora pro jogo, hein? Quanto é o ingresso, meu querido?
5: Qual que precisava?
2: Geralzão?
5: Um real.
2: Um real ingresso na geral, ô louco, mas tá barato, viu, Chape? Tá barato demais, um real ingresso. Quanto vai dar o jogo hoje?
5: Hoje, 2-1, Chapecoense.
2: Quanto tá a capa?
5: R$20.
2: Vintão a capa, ô louco, mas super faturada essa capa, hein? Lontra, fala pra mim que a capa tá mais barata da tua mão.
6: Ah, 5 pila a capa.
2: 5 pila a capa na mão do Lontra e o espetinho aqui, ô rato. Espetinho quanto?
7: Espetinho é 15, meu piá.
2: 15 pila, espetinho. Vem pra arena, menos de uma hora pro jogo. Bora!
0: Ah, vai estar completamente lotada. Ô, Vitão, definido o Flamengo. As laterais eram dúvidas. A zaga também vai jogar o Vitão. Emerson Royal, Ayrton Lucas. Como fica essa parte de trás do Flamengo aí, Vitão?
6: Olha, o Varela e o Emerson Royal, eles não têm tanta diferença como tem, por exemplo, a escolha do Alexandre indo para reserva e o Ayrton Lucas como titular, né? O Ayrton Lucas é uma opção muito mais agressiva, muito mais ofensiva. É um lateral com muito mais pontos fortes do ponto de vista ofensivo. Já o Alexandre, até por estar mais veterano, é um cara que se resguarda mais desde o período dele longo jogando no futebol italiano, né? O mesmo vale pro Danilo, que poderia, de repente, pintar, né? Fazendo uma zaga que não jogou na Copa, no caso, né? Seria a dupla Danilo-Léo Pereira, mas não, né? Mantém o Vitão e o João Vitor, que é o jogador da base que vem tendo oportunidades, né? Teve nesses amistosos, né, de preparação que o Flamengo fez, 4 jogos o João Vitor teve em vários deles, mas a dupla fica mesmo com o Vitão e o Léo Pereira, 2 zagueiros que têm velocidade, né? Que é uma coisa que eu sempre considero quando vou analisar zagueiros. E nos volantes é o que a gente previa, né? Jogar o Eric Pulgar junto com o Jorginho, um que resguarda mais de um outro com mais capacidade de armação, não que o Eric Pulgar não tenha, inclusive a bola longa dele é até melhor, e jogando com 2 jogadores abertos, de um lado o Bruno Henrique, do outro o Plata, né, aquele famoso ponta de pé invertido, né, o canhoto pela esquerda, o destro pela direita, e os 2 jogadores por dentro, né, não que o Arrascaeta não fizesse essa posição, o Arrascaeta de titular também tá fazendo esse papel que o Samuel Lino fez nesses amistosos, né, um segundo atacante que se movimenta em torno do Pedro, que fica mais fixo. Porém, o Arrascaeta, ele é um meia de origem, né? Ele tem mais capacidade de armação, de último passe. O Samuel Lino é mais de atacar o espaço. Então tem essa mudança aí. Se a Chapecoense quiser subir um pouco a linha, vai ter que ter muita atenção, porque o Pedro quer receber a bola de costas, mas o Samuel Lino não. Ele vai querer entrar no espaço. Chapecoense precisa estar atenta a esses movimentos. e tentar explorar as costas dos laterais, né? Principalmente do Ayrton Lucas, que marca um pouquinho pior do que o lado direito, no caso do Emerson Royal.
0: Valeu, Vitão. O Andrei, os jogos dessa noite da Série A do Brasileiro, tá em andamento a vitória do Palmeiras sobre o Coritiba 2-0 no Couto Pereira, mas tem muito mais jogo hoje à noite.
8: Exatamente, essa 19ª rodada, a última rodada do primeiro turno, que tem então, como tu falou, Coritiba e Palmeiras, jogo que tá acontecendo nesse momento, vitória parcial do Palmeiras 2-0, no Morumbis, daqui a pouquinho, 9h30 da noite, tem São Paulo e Atlético Paranaense. No mesmo horário tem Internacional e Cruzeiro no estádio Beira-Rio. Além, é claro, da cobertura completa aqui do Oeste Capital nesse grande jogo entre Chapecoense e Flamengo. E amanhã, para fechar a rodada, Matheus, Neoquímica Arena. 7h30 da noite, Corinthians e Remo, com muita reclamação sobre o gramado da Neoquímica Arena. E aí tu pode me perguntar, é o Remo que tá reclamando? Não, Matheus Montemes. É os jogadores do Corinthians que estão reclamando do gramado da Neoquímica Arena.
0: Reclamando da própria cozinha, né?
8: Do exatamente. Próprio quarto. Impressionante isso.
0: 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Ô Andrei, noite também de Série B do Brasileiro em andamento. Ceará 0, CRB 1, Operário 1, Ponte Preta 1. Tem jogo começando agora, Andrei, isso?
8: Exatamente, Série B do Campeonato Brasileiro, que tem como líder o Criciúma, que jogou ontem, inclusive contra o Novo Horizontino, mas a bola já está rolando para Goiás e Sport. Jogo na Serrinha, lembrando, Sport comandado pelo técnico Gilmar Dalpoz, que ainda não venceu no comando técnico da equipe do Sport. Jogo que acontece nesse momento, a bola já está rolando por lá. E daqui a pouquinho a gente tem nos aflitos, Náutico e Londrina, duelo de desesperados. Ambas as equipes estão na boca do rebaixamento, fora dela, mas a poucos pontos de entrarem no rebaixamento da Série B.
0: Valeu. Abração pro Roberto pelo nosso WhatsApp. Hoje 1-0 pra Chapecoense, pra surpreender o Flamengo. Francisco Júnior hoje 2-1. Pessoal, futebol aqui no Oeste Capital, cara. Só que faltava o pessoal não deixar entrar com o Radinho. Uma vergonha. Pois é. Quem que mandou pra nós aqui foi o Vando. Chapecó, infelizmente, está desmontado e o Flamengo acho que é muito superior. Não tem nem muita possibilidade. Estamos agora na escuta pelo Radiosnet. Tá valendo, hein, Vando? Abraço para amigo. 1-0 para o Verdão, aqui é o Tafa. Valeu, Tafa. Abração para ti. Isaac também, nosso grande amigo. 2-1 em Chapecoense para flechar para cima deles. E aqui no bairro Santo Antônio, acho que vai dar Chapecoense 1, Flamengo 3, a Ondina Machado. Ô, Rodolfo, tem uma questão importante, que é também um banco de reservas para o segundo tempo. Que se a Chapecoense vai imprimir muita marcação, que é o que a gente espera, muita intensidade no jogo, Flamengo também. A gente vai ver um banco de reservas desproporcional. O time reserva do Flamengo seria G4 do Brasileiro, Rodolfo, será?
9: Ah, tava brigando ali pelo G4, certamente, né? Só que a gente sempre fala que um campeonato, para ser conquistado, né, para fazer uma boa fase, tem que ter um elenco, né? Um time, ele pode ganhar o jogo, que é o que a gente espera hoje. Chapecoense pode ganhar esse jogo, mas para ganhar um campeonato, para sair de uma situação que tá, ela é bem desconfortante. Agora, se você falar no banco, aí a situação piora, né? Se a gente comparar ali hoje o que a Chapecoense tem no banco para o banco do Flamengo, porque se a gente pega o time do banco hoje e bota como titular do Flamengo, seria um time que praticamente aí estava brigando, né, como você falou, para o G4 do Brasileiro. Mas Chapecoense não tem que olhar dessa maneira. A gente sabe que é um gigante, né? É a briga de Davi e Golias. E espero que a Chapecoense possa incorporar o Davi realmente, né, e ter a ousadia, ter a coragem, usar as armas que tem. Porque se a gente for traçar um paralelo, o gigante Golias, ele estava com a armadura, a ferradura, só a ponta da lança dele tinha 3 quilos. E o Davi só tinha algumas pedras no alforja e foi onde acertou a testa do gigante. Então que se a Chapecoense encarar aí o Davi, o pequeno jovem, pequeno franzino, entrar para essa guerra, para essa batalha e ter a arma letal para derrubar o gigante Flamengo.
0: É pedradas corretas, Verdão. Não vai,
9: exatamente.
0: Não vai errar a pedrada. Testa. já tem pouca munição, né, Rodolfo?
9: É, usar as armas que tem.
0: 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Fala, Matias.
1: É que jogadores, os goleiros da Chapecoense e os goleiros do Flamengo no aquecimento nesse momento.
0: Verdão vai ter a volta de um goleiro, que deve ser reserva, terceiro goleiro, isso, Matias?
1: Exato, Gabriel Werner retorna para a Chapecoense após um tempo por empréstimo no Ipiranga de Erechim, lá na tua terra, Matheus Mantemeso.
0: Um canarinho!
1: Está de volta para Chapecó aí, então, Gabriel Werner, jogador que tem vínculo com a Chapecoense até 2027. Volta a vestir as cores do Verdão na sequência da temporada de 2026, no momento em que a Chapecoense pisa no gramado.
0: Quem que é o reserva hoje do Verdão de goleiro aí, Matias?
1: É o Rafael Santos.
0: É que tem o Rafael Santos, tem o Matheus Aurélio, o Anderson. Qual a situação do Anderson?
1: O Anderson tá entregue ao departamento médico ainda. Inclusive ele tá aqui, mas tá sem uniforme, tá com uma roupa normal aqui, tá paisana o Matheus Montemes.
0: Será que vai ter saída dos goleiros aí, ô Matias?
1: Possibilidade da saída do Rafael Santos.
0: Ah. Pra Série B? Possivelmente.
1: Cara, pra qual lado, eu não sei te dizer ainda. Mas existe sim a possibilidade da saída dele.
0: Gabriel Werner, destaque da Série C do Brasileiro. Fez uma grande Série C pelo Ipiranga e a pedido da Chapecoense, voltando aqui pra Chapecó. E a torcida do Flamengo tá lotando espaço aí já, Matias?
1: Tá lotando, viu?
9: Lotou já, né?
1: Já lotou, praticamente, né, Andrei? 100%
9: não tem,
1: lotado.
9: Não tem nem espaço, eu acho que não tem mais torcedor pra entrar. Ô, Matheus, só pra destacar um negócio, alguém tem que avisar o Marcos Vinícius que não dá pra ele correr, cara. Ele entra no gramado que nem um louco, cara. Um dia ele vai se machucar antes de entrar no aquecimento. É impressionante o pico. Vai dar um estiramento, vai dar uma lesão muscular nele. É o único que entra correndo que nem um alucinado.
1: Chamar atenção, né? Chamar atenção,
9: né? É impressionante, cara.
0: Deixa olha, o cara, velho.
6: Ô, Matheus.
0: É o único pique que ele pode dar no jogo hoje.
6: Eu acho divertido, né, o carinho, né, e a veneração que o Andrei tem pelo Marcos Vinícius, né? Eu acho bonito. Não, eu acho bonito. Eu acho bom, assim, porque aí ameniza pro meu lado, sabe? Que eu sou o reclamão da turma, o chato. Eu fico tão contente com isso, viu, Matias? Escolhe um também, Matias, por favor. O Rodolfo...
1: Dá pra repetir
6: ele
1: o mesmo?
6: De uma maneira mais sutil, né? O Rodolfo fala... Através de parábolas, através de...
1: Dá pra repetir o mesmo, Vitor Hugo?
6: Não, repetir o mesmo pode, Andrei?
0: É sacanagem com o mesmo, hein?
9: Ah, eu seguro só pra mim isso aí, não.
1: Ah, então tá bom, eu vou escolher outro.
6: Ah, não, eu não vou escolher nenhum. O meu negócio é com o técnico. Me encrenca é sempre com o técnico, não adianta. Não é verdade, Andrei?
9: Essa é, cara.
6: Se a gente não rir, meu amigo, olha, sem humor não dá.
0: Infelizmente tem alguns pra escolher esse ano, hein? Tem mais de uma dúzia aí. 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E lembrando, antes da escalação da Chapecoense, pessoal que tá no estádio aí, ó, estou segurando aqui em minhas mãos um saco plástico Chapecó mais limpa. Cuidar da cidade, cuidar do mundo, pra você colocar o seu lixeirinho que você produzir de lixo hoje no jogo, dentro desse espaço aqui, pra gente ter um estádio limpo e organizado. Uma ação aqui do grupo Condá de Comunicação. Chapecó mais limpa. Matias, tá pronto o nosso Verdão ou não tá pronto?
1: Tá pronto, a hora que você quiser, só dá play aí, menininho.
0: Ah, então vamos. Vamos escalar a Chapecoense! Quem sabe pra surpreender o poderoso Flamengo, Matias do Brasil!
1: A equipe da Chapecoense entra em campo com o Matheus Aurélio no gol, camisa de número 30. Na lateral direita, Everton Souza tem a 26. Dupla de zaga, Eduardo Doma com a 3. Rafael Thierry, capitão, com a 15. Bruno Pacheco fecha a linha defensiva, camisa número 91. O meio-campo pertence a Camilo com a 27, David 19, Vinícius Balieiro 17, o maestro Giovanni Augusto Armador, camisa número 10. Pra cravar o 11 do técnico Rafael Lacerda, Marcinho, camisa número 7, Bolage, camisa número 11, confirmado, carimbado, passado limpo, Associação Chapecoense de Futebol.
0: Vamos lá, Chapecoense, que ao longo da sua história já fez, já produziu grandes vitórias, comemoramos vitória contra grandes times de futebol brasileiro, futebol sul-americano. 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E o Banco do Verdão.
1: A Chapecoense que já fez coisinhas aqui na Arena Condá. O banco, a suplência, Rafael Santos, goleiro com a 1, Wellington, goleiro com a 32 da base, Bruno Leonardo, zagueiro 33, Cauã, zagueiro 21, Mancha, lateral esquerdo, camisa número 6, Marcos Vinícius, lateral direito, camisa número, número 2, Bruno Matias, volante com a 16, Juan, meio campista, 66 da base, Enio, atacante 97, Cássio, atacante, camisa número 50, oriundo da base, Rubens, atacante 70, Neto Pessoa, centroavante 18, confirmado o banco da Chape.
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1: Já peguei a minha aqui, peguei da Chape também.
0: Então, tá aí tudo que é lado, né? E o DM do Verdão?
1: Departamento médico da Chapecoense hoje consiste com o Robert, meio campista, que tá com o LCA, tá recuperando. O Vitor Caetano, que tá com um problema na panturrilha, tem previsão de retorno pro dia 2 de agosto. O Garcês, que está com edema ósseo, entregue ao departamento médico, sem previsão ainda por parte da Chapecoense. O zagueiro João Paulo, que está com um problema patelar desde da temporada passada, desde 2025. O Rafael Carvalheira, ele que teve um LCA, passou por cirurgia já, agora aguarda a recuperação completa. O goleiro Anderson, que teve uma contratura no músculo da panturrilha, a mesma que ele machucou da última vez. Agora restam poucos dias para o retorno dele. E na transição está o Max Alves, meio campista da Chapecoense, que teve lesão lá em Sinop e retornou. E o Vinícius, zagueiro da Chapecoense, oriundo das categorias de base.
0: Mas é uma galera, Matias. Meu Deus!
1: É uma turma. Não, é uma turmada, cara. Ih, tá maluco? E tem ainda o Franco Rossi, que tá recuperando a clavícula. Ainda tem que ficar à disposição do BID, é uma galera. Olha o Flamengo aí, olha o Flamengo. O Flamengo tá vindo pro gramado nesse momento pra iniciar o seu aquecimento, vai passando aqui. Cara, é só jogador de seleção, velho. Meu Deus do céu.
0: E quem não é, já foi, hein?
1: Caiu a ficha agora, cara. É só jogador de seleção, cara.
0: Eu tô olhando pro banco de reserva aqui, ô Rodolfo. O Vitão já complementa depois. Tomara que a escalação dê certo, porque as opções do banco... Eu vou usar a palavra, Rodolfo, escassa. Mas é pouca coisa, hein? Meu Deus, é pouca coisa que o Lacerda pode olhar e mexer no time ao longo da partida.
9: Ele vai ter 5 opções, né? Mas a gente vê assim de que pode ajudar num jogo como esse. Eu olho muito essa marcação. A gente vai ter o Bruno Matias, que pode aí ajudar, né, no segundo tempo, precisar dessa marcação. E aí a gente tem o Enio, que vem jogando também na questão de posse de bola, segurar um pouco, reter essa bola. E o resto é aquilo que a gente conhece, é o Neto Pessoa, é o Rubens, né, o Cássio, que eu acho que teria interessante colocar um atleta da base que é de muita velocidade, um atleta de beirada, a gente viu muito ele jogando no sub-20, então daria oportunidade. E o Juan, que é uma vaga ali pro Giovanni Augusto, seria para apresentar os jovens atletas. Ah, mas vai queimar. Cara, num jogo como esse eu não vejo queimar não, porque a probabilidade é grande do Flamengo fazer uma vitória, enfim, então eu não vejo dessa forma. Você tá num palco como esse, num jogo de Série A do Brasileiro. Agora, claro, se olhar os olhos naturais, né, a gente tem que ser muito racional nesse momento, é muito complicado, até pro próprio treinador, quando você acaba levando um gol, dois gols, olhar para o banco de reserva e dizer, eu vou ter que chamar esse. É a opção que ele teve, né? Quando ele encarou esse desafio, o Rafael Lacerda sabia o elenco que tinha, estudou a Chapecoense, aceitou o desafio, e aí o desafio está à prova. E hoje é mais um dia que ele vai encarar, né, um grande adversário.
0: 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E aí, Vitão, Chape escalada, era aquilo que a gente projetava da Chape.
6: É, pois é, né? A gente ainda vai precisar entender como é que vai ser esse posicionamento, de repente vai formar um losango no meio, né? Com o David fazendo mais aí um volante pelo lado esquerdo, uma meia esquerda, o Balieiro pelo outro lado e o Camilo iniciando, né? Ali mais centralizado, mais próximo dos zagueiros. E também eu tenho curiosidade em saber como é que vai ser o posicionamento dos atacantes. Se o Marcinho vai ficar mais pelo lado direito e o Bolasie aberto pelo lado esquerdo para tirar a referência da zaga do Flamengo, que eu acho uma ideia interessante, ou se ele vai fazer com que o Bolasie realmente fique mais centralizado e o Marcinho escolhendo um dos lados e algum outro jogador desse meio campo, por exemplo, o próprio David avançando pelo setor. Eu gostaria que houvesse até, se possível, né, uma alternância, né? Podendo lembrar o estilo das duplas de ataque dos anos 90, aonde, por exemplo, né, a jogada se envolve pelo lado direito, o Marcinho está conduzindo, está aberto pelo lado direito, o Bolasie está se fechando como centroavante. E o mesmo vale para o outro lado, né? No momento que o Bolasie abrir para receber a bola e não ficando fixo centralizado, aí sim o Marcinho fecha como centroavante e a chegada, é muito necessária a chegada de volante pisando na área. E aí dos três, quem tem essa maior capacidade pra mim é o David, né? Ser encorajado a fazer isso, porque se nenhum dos dois volantes chegar na frente, a área da Chapecoense vai estar vazia, né? Para cruzamentos, para esse momento de chegada em velocidade. E a minha expectativa é que possa ser utilizada às costas dos jogadores do Flamengo. Mas se me permite complementar, o time reserva do Flamengo tem uma coisa que é impressionante, gente. Tirando os cinco jogadores que são da base, né? Um dos goleiros aqui, o Diogo Alves, o zagueiro João Vitor, o Everton Araújo, o volante, o Lohan, o meio atacante e o Wallace Ian. E o goleiro Endro, que não entra nessa minha ideia que eu vou falar agora. Todos os outros são selecionáveis. Ou já foram, como o Saúl, o Everton Cebolinha, convocado já para a seleção. Ou são jogadores que estavam, inclusive, agora na Copa do Mundo. E estão na reserva, como Danilo, como Varela, lateral da seleção uruguaia, o Arrascaeta, então assim, e o Alexandre também. Então é pra gente ter uma noção e parâmetro aí, da diferença, né, que pode até fazer no segundo tempo do jogo, que me preocupa, inclusive, mediante as opções que tem o Rafael Lacerda, né, de que maneira ele pensa, mediante cenários diferentes, o que fazer no segundo tempo, Matheus.
0: Valeu os nossos grandes comentaristas. 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Alô, Andrei de Xaxim, 1-0 para Chapecoense. Alô, César, 1-0 tá de bom tamanho hoje. Pessoal, ótima transmissão para vocês aqui. Hoje vai dar Chapecoense 3-1, tá? Mandou aqui, ó, Hilda Romanda Simon e a Silvia Smosta no estádio. A Silvia, ó, na escuta e torcendo para Chapecoense. Preparado aí, Matias Brasil?
1: Preparado.
0: O Flamengo, campeão já do Mundial de Clubes, campeão da Copa Libertadores da América 4 vezes, 9 vezes campeão brasileiro, 5 vezes campeão da Copa do Brasil, 3 vezes campeão da Supercopa do Brasil. Como vem escalado o super time do Flamengo?

0: A equipe do Flamengo, 4 vezes campeão da Libertadores, o brasileiro que mais tem Libertadores na conta, entra em campo com Rossi no gol, com a 1. Royal tem a 22, Vitão 44, Léo Pereira com a 4 e Ayrton Lucas tem a 6, fecham a linha defensiva. 5 para Eric, 21 Jorginho, Samuel Lino 16. Plata, camisa número 19, Bruno Henrique 27 e ele, Pedro centroavante com a 9, confirmado carimbado, o Flamengo.
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1: 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E aí, Vitão, time do Flamengo, minha nossa senhora, você falou um pouquinho mais aqui anterior sobre os jogadores e como o time do Flamengo joga, explique pra audiência.
2: Olha, eu vou te falar uma coisa, a questão do Flamengo muda se joga um meia ou se joga com dois atacantes por dentro. Me surpreende um pouco até essa inversão que o Leonardo Jardim tá fazendo do Bruno Henrique com o Samuel Lino, né? Já que o Samuel Lino é mais jovem, né? E sempre jogou aberto pro lado esquerdo, ele seria, pra mim, até a escolha mais, digamos assim, a mais aceitável, né? Inicialmente, né? Claro que eu não acompanho os treinos e não sei o pensamento dele, pra ser o jogador atuar pelo aberto e o Bruno Henrique por dentro, que inclusive jogou várias vezes de falso 9 ou de centroavante, propriamente dizendo. Mas não, ele optou por o Samuel Lino por dentro e o Bruno Henrique pro lado esquerdo, pro Bruno Henrique ter essa chegada na segunda trave. Onde o lateral direito da equipe adversária tem que estar sempre muito atenta, porque os cruzamentos que vêm do lado inverso, ou seja, do lado direito de ataque do Flamengo e o lado esquerdo defensivo da Chapecoense, vão procurar essa segunda trave como opção, porque o Bruno Henrique salta muito e é difícil, mesmo o Everton com uma boa impulsão, o Bruno Henrique salta muito e também tem uma estatura elevada. Então é difícil de alcançar e é só o goleiro saltando com as mãos para disputar no alto. É difícil e é uma arma que o Flamengo ganha, né, nos cruzamentos, nas chegadas de velocidade, principalmente as que são pelo lado direito, como eu citei. E o Flamengo carece um pouco, na minha opinião, se fosse falar de um ponto que eu acho falho do Flamengo, principalmente se enfrentar uma equipe que, como a Chapecoense vai tentar hoje, ocupa mais esse meio campo e tenta controlar o jogo, é que só tem dois jogadores mais pelo setor. Lembrando até como o Ancelotti iniciou a ideia dele na seleção brasileira, né? Fazendo com que, às vezes, o Samuel Linho tenha que vir buscar marcação num volante, mas não tem o cara da armação. Talvez por isso o Flamengo investiu e trouxe o Paquetá, que tá de fora, e também agora contratou o Almada, né? Por um valor bastante... não é barato, né? Um jogador que tem que ter um bom investimento, assim como foi o do Paquetá, que bateu o recorde. Mas a equipe do Flamengo tem capacidade, inclusive que os jogadores estão no banco, de mudar a sua forma de jogar, né? Até porque ele pode segurar ou soltar mais os laterais, aí se torna o time menos vulnerável. O Flamengo tem um treinador que tem essa capacidade para fazer isso e mudar o jogo, viu, Matheus?
1: Valeu, valeu. Vou trazer o Rodolfo. Muita gente comentou sobre o gramado aqui, ó. Gramado molhado, jogo... Na verdade, assim, o gramado sempre é molhado, né, Rodolfo?